0: do pré-jogo e vão mudar só daqui a pouco mesmo. Realmente, ele acredita naquilo que ele propôs no pré-jogo.
1: Aninha, no pré-jogo eu tô com o Xará. O que ele colocou a campo é o que ele tinha que fazer, né? Pensando no jogo do final de semana, num clássico que é a importância que tem, Campeonato Brasileiro e tudo mais. E também quando você olha para a equipe do Higgs, que é um time ruim, com todo respeito, é um time fraco. Não sei nem como tá com 7 pontos aí, 6, 7 pontos, não era para estar com essa pontuação do nível que tem. Então no início ok, mas aí é o que o Xará falou, você tem a possibilidade dentro do jogo de você olhar, de você explorar uma deficiência do adversário e colocar jogadores mais qualificados. Então talvez esse foi o pecado do Roger, não ter mexido antes ou no intervalo.
0: Poderia ter usado o intervalo inclusive para fazer as substituições.
1: Isso, né? A gente esperava que no intervalo vinha com 3 mudanças, 2 mudanças, né? Dar um gás a mais no meio campo, um pouco mais de velocidade, qualidade. Por exemplo, o Danielzinho entrou muito bem no jogo, né? Toque rápido, ele já acha logo o companheiro, não fica amarrando com a bola no pé, então deu velocidade. Então talvez ele volta do intervalo com esse jogador e com o Arthur também, que entrou e depois a bola também não chegou para ele, com outras opções que ele tinha, como o Luciano também, ele acabou não fazendo, ele acabou acreditando naqueles que estavam em campo, pelo nível do jogo também. Só que assim, o Higgs, ele melhorou no segundo tempo. O Higgs, ele fez ao contrário do São Paulo. Ele voltou pressionando, estou bola na trave, teve chance de ganhar, saiu na cara do Coronel. Então, pensando no todo, o São Paulo ainda saiu com um ponto que, vou falar bem sincero, era para ter saído com nenhum.
0: Saiu no lucro,
1: saiu,
0: né?
1: Saiu no lucro. Quando você projeta uma Sul-Americana, uma Libertadores, Xará, você sempre fala assim, ó, vamos ganhar em casa e buscar ponto fora. Mas quando você pega grupos que são fortes, são adversários tradicionais em competição, que no caso não é o Higgs hoje.
0: É isso. Vamos lá. Agora, 9h05 na Bandeirantes. A gente escolhe o craque Bandeirantes do jogo.
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0: Pois é, pela rodada da Sul-Americana, jogo 4, grupo C, O'Higgins 0, São Paulo 0. Para você, Leandro Guerreiro, quem foi o craque da partida?
1: Aninha, difícil. Eu vou ficar com Carabalí.
0: Carabalí,
1: pela defesa do que ele fez na bola do Tapia. Apesar do Tapia não ter...
0: Tapia teve a bola do jogo,
1: né? E a bola do jogo também... O goleiro fez uma defesa que salvou o time, então vou ficar com o goleiro do Rins.
0: Entre a dupla, Leandro Quesada, o craque Bandeirantes para você.
3: A trave?
0: A trave?
4: Eu ia falar a trave.
0: Você vai contar o seu trocadilho?
3: Essa brincadeira de boleiro e repórter que acompanha o time.
0: Vai,
3: né?
0: Contar para os nossos ouvintes o seu trocadilho também?
3: O Rivens. Empatou com o Rivens.
0: O Rivens.
3: Um abraço pessoal do Higgins aí. O Carabalí salvou o time da derrota, né? Mas a trave salvou também o São Paulo de perder esse jogo, né? Mas eu vou de Carabalí porque, assim, o lance da defesa do Coronel, que foi uma defesaça, ele é um lance... Vou dizer, ele é mais fácil do que esse lance do Carabalí, né? Aí alguém vai dizer, pô, mas você tá sendo contraditório. Você falou que o Tapia tocou em cima do goleiro. Ele fez o que um goleiro tem que fazer, né, Xará? Ele fechou ali. Aí faltou também pro Tapia uma certa malandragem, né? Ter jogado na rua da Zona Leste, como a formação de jogador, como moleque. Falta essas coisas, né? A gente perdeu muito isso, né? E a gente tá trazendo estrangeiro que não tem essa malícia, né? E não estamos dando oportunidade pros moleques da base do São Paulo. Não é possível que não tenha nenhum moleque na base melhor que o Tapia. Não é possível. Pô, você conhece o CT lá, Xará? Aquilo ali é a Suíça em Cotia, tem tudo ali, né?
1: Xará, a gente sempre fala assim, né? A gente que já paramos, né? Ex-jogadores, a gente sempre fala que a terceira opção do elenco que esteja no grupo é a base. Por exemplo, eu tenho 2 atacantes, né? O André e o Caleri, o terceiro tem que ser a base. Eu tenho 2 laterais, o terceiro tem que ser um da base.
3: 3 goleiros, terceiro da base.
1: É sempre porque o da base, ele tá sempre ganhando casca, Xará. E quando tem essas oportunidades, ele vai agarrar, porque ele tá ali no dia a dia. Não é o que você tá dormindo lá em Cotia, eu te ligo na terça, você vai pro jogo na quinta, entendeu? Você não tá vivendo aquele ambiente todos os dias, você não tá tendo. Mas quando você tem o terceiro jogador de cada posição da base, você tá sempre com um passo à frente. e tá sempre, ele tá pegando essa experiência, tá pegando o dia a dia, se conhece, fica mais fácil quando o Aninho, você vai cobrar ele também, porque ele tá no dia a dia, quando você vai falar com ele, você já tá acostumado a falar com ele, não está acostumado a cobrar ele, está acostumado a ver como ele joga, como ele reage a um grito, como ele reage a uma cobrança. É diferente quando você chama um menino que tá lá em Cotia e em dois dias ele tem que ir pro jogo pra pegar a camisa de titular e sair jogando. Então, eu sempre fico com a terceira opção, sempre sendo a da base.
3: É, o Carabalí foi escolhido e uma observação só para arrematar essa opinião do Xará. O Osório foi bem hoje.
0: É, o Osório foi bem aí, em vários lances.
3: O que tem que fazer com esse moleque?
0: É.
3: Vai dando rodagem. Não vai ser titular contra o Corinthians? Banco. Banco, aí no outro jogo, titular.
0: Joga uns minutinhos, é
3: isso. É a base, por quê? É mais barato, não vai ficar gastando dinheiro com um jogador que não vai resolver nada. E daqui a pouco o moleque dá certo aí, milhões no bolso do São Paulo. Aqui é a gente aprofundar esse assunto, tem tanto interesse no futebol que às vezes o que a gente fala aqui nunca bate, né?
0: Quessada, em relação ao que você falou, faltou rachão pra ele. Veio a palavra, faltou jogar o rachão.
3: Rachão.
1: Aninho, o rachão ele vai no gol, eu acho. O tapa é o goleiro no rachão. Né?
0: Você acha que vai?
1: O goleiro no rachão não faz gol. Então...
3: Aí ele fica dando tapa na bola?
1: Isso.
3: Entendeu?
0: Então, eleito aqui, ó, por Leandro Guerreiro e Leandro Quessada, os dois Leandros, Carabalho, craque Bandeirantes. É isso, Leandro Guerreiro, seu destaque final, sua análise aí dessa partida, então, de O'Rings e São Paulo.
1: Aninha, o destaque final já virá a chave para o jogo do final de semana. Né? O clássico, São Paulo tem. Campeonato Brasileiro, um jogo muito difícil. Né? O Corinthians está tentando sair dali da parte de baixo da tabela. São Paulo se manter lá em cima. Então, eu acredito que o São Paulo ele já tem que virar a chave. Né? Vai ter um dia a mais, um dia a menos de descanso, na verdade. Porque o Corinthians jogou ontem, São Paulo joga hoje. Isso também, num clássico, não serve pra nada. E clássico, você tem que deixar o seu melhor, a sua vida, a sua entrega, não tem cansaço. No clássico, tem que deixar, como posso dizer, é o jogo da vida. Não tem como falar, essa desculpa não vai funcionar. Claro, tem a viagem, tem um desgaste, como teve o Corinthians que foi pra Colômbia. Mas o destaque final, acredito que é virada de chave e tentar fazer um grande jogo com o Corinthians, porque o São Paulo tem uma semana de jogos muito duro. Né, ele vai ter o Corinthians no domingo, no meio de semana. Ele
0: com
1: tem um
0: retrospecto mais positivo até.
1: E tem o Fluminense depois. Então o Roger ele sabia que ele ia enfrentar. Então por isso que eu acho que a vitória, né, contra o O'Rings hoje daria assim, né, números importantes. Ah, o São Paulo venceu mais uma vez, está vindo de 3-4 jogos que não perde. Então você fica um pouco pressionado quando você não consegue ganhar de um adversário fraco e tem um clássico no final de semana. Então, torcer para que São Paulo se recupere e possa, né, domingo ser um grande jogo, que a gente possa ver um grande espetáculo, porque os dois últimos jogos que a gente cobriu aqui foi dois jogos muito ruins.
0: É isso, torcer para os bons pensamentos aí de Roger Machado, aguardar o que ele vai falar nessa coletiva logo mais que a gente vai trazer para você. Ouvinte Bandeirantes, você que nos acompanha também no youtube.com/Rádio Bandeirantes Oficial. Guerreiro, obrigada mais uma vez por mais uma transmissão, é sempre um prazer, viu?
1: Prazer é meu, Aninha, boa noite a você, ao PDV, ao Xará, e que venha melhores jogos aí pra gente poder trabalhar, né? Com mais alegria, né? Ter mais gol, né? Pra gente poder comentar.
3: Mas você concorda? Tá, o nível tá bem baixo, né?
1: Tá ruim, Xará. Tá, né? Complicado.
3: Não é se querer ser saudosista, longe disso, mas tá muito baixo o nível, tá louco.
1: O Osório aproveitou, né? A gente falou, a gente tem que dar mérito pro Osório, ele aproveitou a oportunidade. Os demais fizeram um jogo ruim, alguns não aproveitaram nada. Mas a gente fica aí dando destaque pro menino Osório, que eu acredito que ele vai ter mais oportunidades daqui para frente. Obrigado, Aninha. Semana que vem estamos juntos novamente.
0: Estaremos juntos, então. 9h12, antes de dar um recado para você, ouvinte, vou chamar o Lucas Bueno só para girar o nosso QG esportivo rapidinho.
5: Vamos lá, Ana, girando rapidamente os jogos aqui de quinta-feira, começando na Libertadores. Platense e Peñarol empataram pelo placar de 1-1 e o Mirassol ganha da LDU pelo placar de 2-0 com gols de Lucas Oliveira e Reinaldo. O Coquimbo Unido neste momento vai empatando em 0-0 com o Universitário. Logo mais, às 9h30 da noite, Independente Medellín e Flamengo, e às 11h, Júnior Barranquilla e Cerro Porteño encerram esta quarta rodada da Libertadores. Já na Sul-Americana, na voz do Rogério Assis, escutamos o empate entre O'Higgins e São Paulo. E no jogo de extrema importância para o grupo do São Paulo, o Milionários ganhou pelo placar de 4-2. Após o terceiro gol, ainda conseguiu emendar um quarto com Leonardo Castro. Logo mais, às 9h30 da noite, Blooming e Bragantino se enfrentam, encerrando esta quarta rodada da Sul-Americana. Carabobo e River Plate também jogam às 9h30 da noite, Ana.
0: Obrigada, Lucas. Lucas Bueno no nosso plantão esportivo. Já já de volta no apito final em instantes para você, ouvinte Bandeirantes. 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
1: Boa noite para você, ouvinte Bandeirantes, junto com a gente na sintonia de carona e onde quer que você esteja, também com imagens no youtube.com/radiobandeirantesoficial, acompanhando a gente pelo chat, sempre ajudando a fazer aqui mais uma edição do Apito Final. São 9h16, você pode participar com a gente, já convido a mandar sua mensagem aqui no 11 99904-8756. A gente vai falar muito sobre esse jogo da Sul-Americana, Grupo C, rodada 4, que hoje ficou no empate. O'Higgins e São Paulo em 0-0 lá no Chile. Partida que acabou decepcionando um pouco os são paulinos, que esperavam já um alívio antecipado aí para o São Paulo, né? Que aguardava um outro cenário, né? Já para o São Paulo, um encaminhamento aí antecipado nessa rodada. O O'Higgins, que disputava diretamente aí o primeiro lugar, assim como São Paulo. Vitória garantiu uma vantagem substancial nessa fase de grupos. O objetivo era encaminhar essa classificação antecipada para a próxima fase da competição, mas os planos de Roger Machado não saíram como esperado. A gente vai ouvir ele daqui a pouquinho, inclusive na coletiva, direto da sala de entrevistas. Lá no Chile, daqui a pouquinho, o PDV chama pela gente, assim que tiver Rogério Machado a postos, para a gente levar toda a informação para você, ouvinte Bandeirantes, comigo sempre, trazendo mais do que a informação, vai trazer as notas aqui do nosso gabarito também. Leandro Quessado comigo, é sempre um prazer estar junto com você, meu amigo, sempre. A gente tem tudo mais um pouco aí para falar dessa partida, que prometeu tudo e não entregou nada praticamente.
2: Boa,
1: né?
2: Frase essa daí, né? Mas apesar de tudo, né? O São Paulo depende dele para alcançar a próxima fase da Copa Sul-Americana. Ele só não pode fazer bobagem jogando em casa contra o Milionários, que é o próximo jogo, como já destacou aí o PDV, e depois fechando contra o Boston River. Contra o Boston River, que é o saco de pancadas nesse grupo,

0: se complicar, entendeu?
1: É, e assim, você até falou de 3 pontos garantidos aí, mas muito se esperava que hoje teriam 3 pontos garantidos também, né? Porque era, teoricamente, um jogo descomplicado para o São Paulo no cenário da equipe do Rings, tanto que o Roger escalou a equipe da maneira que foi. Eu quero até perguntar para você, Quesada, a gente tinha o Caleri e o Luciano no banco. É, uma vez que se tinham esses dois jogadores, até no propósito de, na cabeça do Roger, de poupar para o clássico contra o Corinthians, um jogo tão importante, né, no cenário do Campeonato Brasileiro. Mas era questão mesmo de relacionar os dois. Eles tinham que ter ido para esse jogo no Chile. Já que foram, teriam que ter jogado alguns minutos ou não? Você acha que a conduta foi correta mesmo, deles nem terem entrado em campo?
0: Não, a ideia, né, do técnico era colocar um time chamado alternativo, entendendo que esse time seria suficiente para buscar o resultado. A ideia não está errada, porque no domingo tem o clássico com o Corinthians, o São Paulo faz uma campanha muito bacana no Brasileiro.
1: Quarto lugar,
0: e tem que tentar aproveitar também uma situação de um Corinthians que jogou com um time titular. É verdade, um dia antes, que foi o jogo contra o Santa Fé.
1: Sim.
0: Mas que colocou esse time em campo e desgastou esse time, né? Então, o pensamento não está errado.
1: Sim, a linha, né, de raciocínio correta.
0: É.
1: Né?
0: Mas, uma vez em que o time não consegue desenvolver num primeiro tempo aquilo que ele esperava e não desenvolveu, muda para o segundo tempo já no intervalo. E aí ele demorou, ele foi fazer as substituições faltando 20 minutos para terminar o jogo, né? Foi mais ou menos isso, 25. Quer dizer, ele deu menos rodagem para a equipe, né? O Danielzinho entrou bem, melhorou o nível. É, o São Paulo avançou também, né? Quis atacar um pouco mais. Aí teve aquela jogada belíssima, um lançamento realmente perfeito do André Silva para o Tapia. E o Tapia perdeu esse gol. A gente escolheu o Carabalí porque ele está ali para fazer as defesas. Mas um jogador com um pouco mais de finesse, né, com mais categoria, né, teria feito esse gol. O goleiro vai fechar, toca no contrapé. Mas essa é a diferença de um Tapia para um Careca, para um Miller. Também não dá para exigir muito.
1: Aí,
0: né?
1: A gente está indo lá no fino da bola do futebol.
0: Né? Não dá para, né? Não dá para também viajar muito aí, porque senão a gente vai viajar e o torcedor vai ficar só nessa viagem. Mas eu entendo o seguinte, o técnico pensa algo e não dá certo, muda. E hoje é uma grande vantagem. O Covid, que foi um demônio que aconteceu na nossa vida, trouxe um negócio positivo para o futebol. A mudança para 5 jogadores. Isso dá uma opção absurda para o treinador mudar metade do time. O goleiro não conta. Mas os 10 na linha você pode mudar os 5. Você muda a história de um jogo.
1: Ele já podia ter feito no intervalo, inclusive,
0: ganha,
1: né?
0: Ganha tempo, 45. E não vai cair a perna de ninguém jogar 45 minutos no Chile contra o Higgins, né? Aí entra uma outra discussão que não é para agora. Ou é, não sei. Você que manda. Eu tô aqui, eu sou seu fiel escudeiro. Essa coisa de o coitadismo. Ah, o jogador não aguenta quarta e domingo, o calendário. E não sei o quê, e não sei o que lá. Eu respeito os profissionais envolvidos no futebol. Mas você pega os dois maiores gênios aí do futebol nessa geração, Messi e Cristiano Ronaldo, faz um levantamento aí. Esses caras ficaram pouquíssimos jogos fora. Raras contusões. Eles tomam algum tipo de bomba? Eles têm um pacto com alguém, será? Ou eles são profissionais? Preparados, que treinam, que não bebem, que seguem à risca a hora de sono, nutricionista...
1: Não, e se a gente pegar, não vou nem citar aqui.
0: Em alto nível, hein?
1: Em alto nível.
0: Não são esses pé rapado que estão jogando nível. E tem um monte no futebol, hein?
1: Não, e se a gente pegar, se for lá atrás, pegar a forma física, então, do Ronaldo Fenômeno, do Adriano, que fizeram com a forma física deles em campo, né? Enfim, que não é também a discussão daqui. Você falou muito bem dessa entrada do Danielzinho, né? Que acredito que o objetivo era dar um pouco de velocidade para o São Paulo. E aí o objetivo do Arthur era dar movimentação. O Arthur me impressiona, Quesada, é o que ele faz nas rodadas do Brasileiro e o que não acontece em jogos como esse. É discrepante essa

0: o não aparecimento do Arthur no jogo. E era um jogo que ele precisava aparecer e ajudar a mudar um pouquinho a história, né?
1: Foi pouco acionado também, é uma verdade, né? Por isso que é bom dar mais rodagem, mais minutagem durante o jogo, porque aí a gente pode fazer uma análise mais profunda. O pouco que a gente viu dele no jogo foi uma pobreza muito grande, né? Agora, não foi acionado, estava num setor lá que teve uma marcação mais esperta da equipe do O'Higgins, né? Ele caiu muito pelo lado ali do Pavés. O Juan Leiva e o Sarrafiori fechavam em alguns momentos ali para ajudar na marcação também, né? Talvez se ele tivesse entrado na volta aí do segundo tempo, a coisa poderia ter sido diferente. Mas apesar de uma atuação não destacada, a gente concorda com isso, ele é titular da equipe. Porque ele jogando com Caleri, com Luciano, o nível melhora. E o Danielzinho, infelizmente, para os São Paulinos, para o São Paulo, para o Roger, para o grupo, o São Paulo perdeu o Marcos Antônio, né? Porque esse meio campo
0: estava
1: ajustado, muito ajustado com o Marcos
0: Sim.
1: Antônio, Bobadilla, que é incansável, que marca muito, muita disposição, tática e tal. E o Danielzinho mais livre para trabalhar, né? Então, hoje já não tinha o Marcos Antônio, já não tem tido o Marcos Antônio, Bobadilla não estava aí. E não teve também o Danielzinho. Então, quer dizer, mudou muito esse meio campo, né? O Luan não tá numa fase que é a fase para pedir passagem. E o garoto ainda precisa de mais rodada, né? Que é o Djordjevic, né?
0: Que
1: tá precisando de mais rodagem, precisa colocar mais minutagem.
0: Que no último jogo, inclusive, ficou pouquíssimo tempo saiu.
1: É isso, tem vários contextos, né? Mas,
2: Quesada,
1: enfim.
2: Você tinha comentado do Messi e do Cristiano Ronaldo, tanto de jogos que ele tem pro quanto de jogos que eles ficam fora. O Messi tem na carreira 1.149 jogos e ficou de fora de 183. Cristiano Ronaldo tem 1.318 e ficou de fora de 83 jogos. Daí isso contando apenas por lesões. Então, em lesões, o Messi ficou 183 jogos fora e o Cristiano Ronaldo ficou 83 jogos fora. Ambos com mais de 1.000 jogos no currículo aí.
1: Pô, 183 jogos e 83 jogos. Quantos anos de carreira aí? 20 anos de carreira praticamente, né?
2: Basicamente.
1: Basicamente é isso, né? Porque esses caras... Um tá com 40 e pouco, o outro já tá... O Messi já bateu com 40 aí? Acho que o Messi tá batendo 40, então... O Cristiano Ronaldo é 2 anos mais velho que o Messi.
2: O Messi tem 38
1: anos. 38
0: então, são 38 anos.
1: E o CR7, o robôzão, 40.
0: Então, são 2 anos de diferença.
2: Cristiano Ronaldo tá com 41.
0: E a gente tá aqui... 3 anos de diferença. E a gente tá aqui... E aliás, o Cristiano Ronaldo, num tratamento da carreira, do corpo... O contexto geral impecável, a gente está aqui falando de calendário, né? Desse cansaço do calendário. E vem dos treinadores também, né? Que nas coletivas insistem em falar desse calendário, enfim. A gente comentou aqui no primeiro tempo, Quesada, o Guerreiro falou muito disso, né? Que faltou vontade, faltou essa garra. Você acha que faltou ambição? Não só, independente da questão tática, faltou ambição aí para os jogadores, para abrir esse placar?
1: Faltou. Eu disse isso no primeiro tempo, você destacou aí também no intervalo e deu uma palhinha depois, né? É a história de dizer, estamos defendendo o São Paulo, não é o jogo mais difícil do planeta. Vamos dar um pouco mais de gás aqui, entendeu? E hoje não foi feito isso. São Paulo dominou mal a bola, fez a transição errada, estava muito afoito. Afoito no sentido de pressa, né? De estar apressado.
0: Ansioso, né?
1: Porque assim, uma coisa é você colocar agilidade à dinâmica do jogo. Outra coisa é você estar apressado e fazer tudo errado, entendeu? Necessariamente, você não precisa, ao dominar uma bola, já tocar essa bola. Você pode cadenciar o jogo, olhar e aí encontrar um companheiro melhor colocado. Sem estragar o ritmo de uma transição. Hoje não, São Paulo tá pegando a bola e pá, tocando de qualquer jeito. Não vai dar certo, entendeu? E ainda mais com o problema de domínio de bola. Hoje os jogadores de São Paulo estavam dominando muito mal a bola. Foi uma hora o Cauli, outra hora foi o André Silva, foi o garoto da lateral direita, o Igor Felisberto. São Paulo tava, sei lá, parece que a bola tava queimando no pé, né? E aí eu repito, do outro lado não tava um Palmeiras, um Flamengo, um Corinthians, um River Plate, um Boca, né? times mais tradicionais, que estão acostumados a jogar um Del Valle, que é um time sempre chato, um Barcelona, né? Não estavam times desse porte, né? Ou pela rivalidade, ou pela questão qualidade técnica. Eu coloquei o Corinthians aí porque Corinthians e São Paulo sempre fazem jogos muito, muito interessantes e devem fazer um jogo muito interessante no próximo domingo. Então, faltou isso, às vezes acontece, e aí a gente volta a nossa linha de análise para o técnico. Se você viu isso, eu vi isso, o Canhão, o PDV, o Bueno, Rafinha, o torcedor de São Paulo que viu o jogo, pela TV ouvindo o nosso som, porque os caras abaixam o som da TV e ficam ouvindo a nossa transmissão. Se todo mundo viu isso e o técnico não, então tem algum problema aí, né?
0: Então, tem ele está vivendo aí vários lados, né?
1: É, pô.
0: Porque tem o grupo que defende a ideia de que o Roger chegou ali no meio do campo de batalha, né? Naquela saída conturbada do Crespo, entrou e nos números vem fazendo um trabalho crescente, né? Tá ok ali na tabela do brasileiro, é um quarto lugar que tá pontuando, não tem uma pontuação longe do Flamengo, que é o terceiro colocado, né? O São Paulo tá com 24 pontos, se não me engano, o Flamengo tem 26, e aí tem os resultados da Sul-Americana, primeiro do grupo, só que em campo esse trabalho do Roger Machado não se abrilhantou até agora aos olhos de nós aqui que estamos falando sobre isso e principalmente do torcedor são paulino. E aí como é que fica essa história, né, para o Roger Machado? Em qual quadradinho ele se encaixa até aqui? E aí tem um clássico com o Corinthians, que no retrospecto desses jogos, Corinthians e São Paulo, a vantagem é do Corinthians, apesar de todo o cenário que o Corinthians está vivendo e que tem uma torcida que na saúde e na doença vai lá, principalmente na casa do time, acompanhar, dar força, engrandecer a partida. E aí, depois do jogo de hoje, desse empate que não encantou, né, que muito prometeu e nada entregou, como é que vai o São Paulo, psicologicamente, taticamente, para esse clássico do domingo?
1: Aí é que está uma questão interessante, né? Não foi o time titular que jogou. Então dá uma amenizada nessa nossa crítica. Porque não foi o time. Porque se tivesse sido o time titular que vai jogar contra o Corinthians fazendo essa atuação, rapaz. O PDV ia informar amanhã que a torcida está na porta do CT fazendo pressão em cima do seu Roger Machado. Aí talvez ele tenha sido inteligente a mais do que eu estava dizendo, colocando um time alternativo. Se criticar, pelo menos, estão criticando o time alternativo, né? Entendeu? É uma ideia.
0: Será que ele tem um plano? Ele deve ter um plano B, então.
1: Todos têm, né?
0: Às vezes
1: o plano dá certo, às vezes o plano dá errado. Hoje, tirando todas essas questões que a gente está analisando, vamos aos fatos. As chances, oportunidades de gol durante o jogo. Aí o Data Queçada fez o levantamento. Todas as chances no segundo tempo.
0: Tá.
1: 3 do O'Higgins, que não é tão horríveis assim, O'Higgins, e uma do São Paulo. Uma bola no travessão, no chute do Sarrafiori. Quase que O'Higgins faz a 1 minuto do segundo tempo. Outra bola na trave do Juan Leiva, aos 5. Aí aos 13, o Tapia recebe a bola do André e desperdiça uma grande chance na defesa que consagrou o Carabalho. E aos 26, o Coronel salvando o São Paulo naquele chute do Gonçalves. Foram as 4 reais chances de gol no segundo tempo, no jogo, todas no segundo tempo. Então, pela justiça hoje, o O'Higgins deveria ter vencido o São Paulo por 3-1. Estou falando dos fatos, tá?
0: Sim, pelos números, né? Pelos fatos.
1: Ou seja,
0: sim.
1: O São Paulo sofreu. Agora, foi um sofrimento calculado? Sim. Né? Se eu tenho um time titular, eu vou com o time titular. Se eu acho que dá para arriscar, eu combino com o alternativo. Se eu entendo que o alternativo não foi bem, eu quero dar mais uma chance, mais minutagem no segundo tempo, eu mantenho os caras. Aí eu só mudo no decorrer do segundo tempo. Então essa foi a ideia dele. A sorte é que hoje o São Paulo não perdeu. Senão o Roger... Aí a derrota aí pegaria um pouco pro clássico, eu acho.
0: Então você acha que não acende um sinal alerta de alerta pro trabalho dele?
1: Não, acende. Eu só tô dizendo que a pressão ela não vai ser tão grande contra o Corinthians.
0: Contra o Corinthians.
1: Pelo fato de ter utilizado esse time alternativo. Sim, o risco calculado. Quando coloca o time alternativo, você já prepara até a torcida. Você dá uma olhada aí nas redes, a torcida fala, ih, mas hoje, aí não vai dar, né? Desse jeito não dá. Então você já meio que prepara o terreno para uma possível queda, por um possível tropeço. Não vou falar que foi tropeço hoje, porque diante das circunstâncias, um empate por um time que quase perdeu o jogo, não está de mau tamanho.
0: Saiu no lucro, né?
1: Ainda dependente só dele, né? Você faz todas as contas aí, o São Paulo só depende dele. E aí, se o São Paulo não se classificar em primeiro, ele vai pegar a segunda posição no grupo, ele ainda estará na Sul-Americana para disputar o play-off contra algum terceiro que vem do grupo da Libertadores, de algum grupo da Libertadores, né? São Paulo não vai ser eliminado, esquece. Isso não vai acontecer.
0: Tá? Leandro Quezada, é futebol.
1: Se perder pro Boston River, aí tem que mandar todo mundo embora, né?
0: Sim.
1: O técnico, os jogadores.
0: O Roger é só o primeiro aí da lista.
1: Manda todo mundo embora. É. Pode mandar todo mundo embora.
0: Não, mas aí. A gente tem esse jogo aí, como o PDV destacou para você, ouvinte Bandeirantes, dia 19, com Milionários em casa.
1: Sim.
0: E aí tem que garantir os 3 pontos, né? Pela Sul-Americana.
1: É isso. E tentar aproveitar aí a chance de observar jogadores. Na parada da Copa do Mundo, usar muito bem esse período para trabalhar novas formas de jogar, ter novos repertórios, entendeu? Eu acho que tudo isso faz parte do trabalho do dia a dia. Uma coisa que eu faria urgentemente é treinar chute. Eu acho que nas finalizações o São Paulo está pecando muito. Hoje o Ferreirinha deu 2 chutes tenebrosos, o Tapia perdeu esse gol feito, o time chuta pouco, né?
0: E o Ferreirinha é aquele jogador que todo mundo fica esperando quando ele não tá em campo, não entrou para jogar de titular, né? É como se fosse a salvação da lavoura, né?
1: Mas o futebol tem disso, o melhor é sempre aquele que é o outro, né? É sempre aquele que tá no banco, já percebeu isso?
0: Exatamente.
1: Ferreirinha vai perder a vaga vai ficar uns 3-4 jogos, aí vamos esquecer. Aí quando voltar no segundo semestre, primeiro, segundo jogo que não atua bem ali e tal, já vão começar a gritar Ferreirinha, entendeu? Aí o Netão faz a brincadeira que ele não vai ganhar, não vai fazer 10 gols. Aí a torcida se empolga também, entendeu? É isso, mas hoje o Ferreirinha, poxa, por favor, né? Um cara que precisa driblar, ele não dribla, pô. Tenta o drible, tenta quebrar uma linha de marcação. Ó, os jogadores estão com medo de driblar, estão com medo de chutar, estão com medo de atacar. Estamos numa pobreza, mas numa pobreza impressionante. A pobreza é enorme. Os caras não chutam a gol.
0: A gente veio de uma semana linda aí no futebol internacional, né?
1: O nível é totalmente diferente. Exatamente. A dimensão é outra, a realidade é... Aí a gente traz essa parada para discutir na seleção e... Aí quando esses caras estão na seleção, eles não conseguem desenvolver. Você vê, Marquinhos e Gabriel Magalhães formam hoje a dupla de zaga da seleção brasileira. Os dois estão na final da Champions.
0: É isso.
1: Aí vai chegar na Copa, a seleção vai estragar esses caras? Nós somos dois dos melhores zagueiros em atividade hoje no mundo. Um super experiente e o outro apontado por muitos como o melhor zagueiro em atividade na Europa. O Gabriel tá jogando de uma forma monstruosa. Pô, esses caras vêm para a seleção e aí, no que vai dar, né? Aí também é uma outra discussão. Além da tal da intensidade, o que a gente está vendo aqui no Brasil, são poucos os jogadores que entram numa condição de fazer algo para atuar nesses clubes, né? Você vê, o Danilo, que eu defendo ser titular da seleção, ele foi para a Premier League, bateu e voltou. Porque a porrada é muito grande, a intensidade é muito grande, entendeu?
0: E outros tantos.
1: Andrés Pereira, que a gente sempre elogiou, né? E aí tem vários exemplos de jogadores que voltaram e que perderam a intensidade. Porque embora a nossa liga brasileira, o Campeonato Brasileiro, seja uma liga bem exposta no mundo, está entre as 5, Alguns apontam como quarta, alguns colocam como terceira. Eu acho que está entre as cinco, tem uma variação aí e tal. Acho que há muito mais disputa, por exemplo, no Brasil do que na Bundesliga. Não tem nenhum time tão forte quanto o Bayern de Munique, né? Palmeiras e Flamengo contra o Bayern de Munique estariam abaixo do Bayern de Munique, tá? Mas assim, os adversários de Palmeiras e Flamengo, embora a gente esteja num nível técnico bem discutível, eles são mais fortes do que esses adversários rivais aí do Bayern de Munique, né? Na Itália, acho que a gente não perde para a Itália, que só tem a Inter nesse momento. Na França, tem o Paris Saint-Germain. Na Inglaterra, a gente fica abaixo. Então, quer dizer, a nossa liga não está tão diferente assim, né? Sim. Bola rolando. Aqui a bola rola 56 minutos na Premier League e rola 59. Né? Mas a intensidade e a pegada, ela é diferente. Infelizmente, a gente está vendo um nível que precisa melhorar também. Além disso, a bola para toda hora. Hoje eu estava vendo aqui, né? O Bueno estava dando informação. Quanto tempo o Bueno demorou para bater o pênalti do Reinaldo? Foram quase uns 5 minutos, cara. Uma coisa, hein? Mais ou menos isso,
2: na
1: né?
2: Partida, foi mais ou menos uns 5 a 6 minutos para bater o pênalti do Reinaldo. Ele até se emociona depois de fazer o gol.
1: Foi pênalti. O VAR entrou em ação, nem percebi.
2: Não.
1: Então, o VAR não entrou em ação. Pênalti. Vai bater o pênalti, ponto final. 5 minutos para bater um pênalti.
0: Muito tempo
1: vai
0: de bola
1: lá, Reinaldo,
0: parada.
1: E bate. Ah, mas os caras estão invadindo. Vai lá e bate. Se invadir, se não fizer o gol, a gente volta. Pronto, sim. Vamos correr esse jogo, entendeu? A gente precisa mudar muita coisa nessa relação da arbitragem, prender muito uma partida. E só para encerrar, que eu estou falando muito, o Arsène Wenger, esse técnico do Arsenal, ele lidera um grupo para mudanças no futebol. Uma das propostas em estudo é cronometrar o jogo, Aninha. Então, 30 por 30, parando o relógio. Então, você teria 60 minutos garantidos de um jogo de futebol. Hoje você tem 59, 58... numa média aí nas principais ligas, né? Então você teria 60 minutos. Sabe o que vai acontecer? O goleiro não vai poder enganar mais. Vai ter que jogar
0: esses 60. Não tem a cera, né?
1: Não vai ter que jogar esses 60 minutos. Ah, mas esqueçada. Televisão não vai gostar muito disso porque vai explodir o jogo. Não vai nada. Boleiro é capaz dos boleiros jogarem rapidinho para irem embora, porque os caras querem jogar e querem ir embora. Entendeu? Essa é uma ideia. Porque não dá mais, é muita cera, é muito a gente não está mais tendo a... Entendeu? E aqui no Brasil, tudo é muito demorado.
0: A gente teve, se não me engano, na rodada passada do Brasileirão, um dos jogos, só no primeiro tempo, 9 minutos de acréscimos. É muito tempo. É muito tempo. Depois mais 8 no segundo tempo... e aí todo tempo... Aí quando você tem um juiz que tem uma partida fluida mais, né? Que deixa o jogo rolar, você fala, nossa, que juiz maravilhoso. A gente fez um jogo juntos aqui que a gente elogiou muito. Nossa, vamos elogiar aqui. Esse juiz precisa ir para a Copa do Mundo. Foi maravilhoso. Então é um em um milhão, né? Enfim. Quessada, eu quero te perguntar, em relação a tudo que a gente falou aqui, pensando nesse clássico do domingo, que o São Paulo tem com o Corinthians pelo Brasileirão, que é um jogo tão importante, não em relação à classificação, a gente vai ter aí data FIFA, enfim, mas o peso que tem um Corinthians e São Paulo. O que precisa mudar de imediato aí, dentro do cenário do São Paulo, independente de ter jogado hoje com um elenco alternativo?
1: Ah, Roger vai colocar o time principal vai se postar de forma diferente. Vai fazer um jogo mais ligado, vai se apresentar com mais vontade, vai ficar mais ligado porque do outro lado está um adversário histórico, né? Então a rivalidade pesa muito nessa hora. A boleirada que não jogou também tem uma pressão por não ter jogado, então ninguém vai poder reclamar de ter entrado em campo, de um possível cansaço. Pode nem reclamar da viagem, né? Porque os caras vão de executiva, tranquilinho, o Chile não é tão longe, né?
0: Sim.
1: Então tá tudo a favor de um São Paulo, para o São Paulo, tá tudo a favor de um São Paulo fazer um jogo de melhor nível contra um adversário de melhor nível, né? Assim como o Corinthians vai ter um adversário de melhor nível, porque o São Paulo é melhor que o Santa Fé, né? Então eu acho que tem tudo para melhorar o nível e eu espero que a gente tenha um grande clássico. Estarei nesse jogo, comentando o jogo com a narração aí do Ulisses, estarei ao lado do Ronaldo, né? Nosso outro comentarista, o goleiro Ronaldo. Eu vou esperar realmente uma atuação melhor de ambos, tá? Isso serve também para o Corinthians, porque o Corinthians também não fez lá um grande jogo contra o Santa Fé. O Corinthians, em alguns momentos, parece que estava mais pensando no clássico com o São Paulo do que outra coisa, né? Não tive essa impressão? Eu tive mais ou menos essa impressão. Vamos rolar aqui, o melão, tal, vamos ver o que, que vai dar e tal, porque domingo tem clássico. Os dois estavam muito nessa... É que o São Paulo escancarou demais, né? O São Paulo deixou praticamente o time titular descansando, né? Nem o goleiro jogou, né? O Corinthians ainda entrou com o time titular, ok, né? Então... E que também não seja também desculpa nenhuma que o time titular jogou e, enfim, temos que parar também com essa coisa de ficar alimentando esse coitadismo que o jogador não aguenta nada. O jogador de futebol trabalha para valer 4 horas por semana.
0: Sim, é isso.
1: 2 horas no jogo de quarta e 2 horas no jogo de domingo.
0: Do final de semana, da rodada.
1: O resto é só manutenção. É. Olha que trabalho, hein? O cara levanta.
0: E não tem mais aquela coisa da, não, vou concentrar... técnico ficar gerenciando até o jantar da concentração, né? Você lembra disso? Luxemburgo. Ficar ali gerenciando. O que, que você comeu? Comeu ali um macarrãozinho? Só um pouquinho, hein? Uma saladinha, coisa leve. Vai dormir agora, tá? Não tem mais isso.
1: Não sei. E também faz isso, o jogador faz o que ele quer. O Luxemburgo foi jogador, sabe. Mas assim, o jogador tem nutricionista, fisiologista, fisioterapeuta. O trabalho do cara é cuidar do corpo. A gente tem uma vida sedentária porque não dá tempo, né, Rafinha, fazer nada. Né? O máximo que a gente faz de esporte é ficar andando como um louco por aí, para baixo, e correndo e tal, e trabalhando. Os caras têm tudo. Aí trabalham, tem que concentrar 2 horas. E falam que isso é pressão, hein? Trabalhar 2 horas num jogo de domingo e 2 horas num jogo de quarta. Ai, vai cair a perna do cara. É muita moleza, sabe? Acho muita moleza. E nós, Ana, temos uma responsabilidade muito grande para não ficar alimentando essa coisa, entendeu? Nossa, o jogador não está aguentando mais. Não, está aguentando sim. Treina quantas horas por dia? PDV, quantas horas por dia os caras treinam, hein? No máximo que uma hora e meia?
3: Ah, 2 horinhas, né?
1: Mas não são 2 horas naquela baita intensidade,
3: não,
1: né?
3: Não. Tem um Mingana que eu gosto.
1: Aguinha, depois o outro Mingana que eu gosto.
3: Normalmente, assim, 1 da tarde, o cara já tá na casa dele pra almoçar e tem o dia livre, né?
1: Tranquilaço. Quando tem 2 períodos, ainda dá uma, né? Uma esticadinha.
3: Tá difícil ter dois períodos, né? Tá difícil.
1: Os caras estão jogando. Então, tá vendo? Nem 2 períodos os caras têm. São Paulo vai voltar amanhã, o que que é amanhã? Né? Sábado um treino leve. Concentra e domingo clássico. Corinthians vai fazer a mesma coisa. Entendeu?
0: Então, é isso. Bom, a gente tem rodada da Libertadores hoje e a gente tem um jogo em Medellín paralisado por questões de segurança. Vou chamar no nosso plantão esportivo Lucas Bueno. Lucas, o que está acontecendo aí nesse jogo do Flamengo?
2: Exatamente, Ana. Jogo paralisado. Na verdade, ele não foi paralisado, ele nem começou. Teria início às 9h30, 16 minutos atrás, entre Independente Medellín e Flamengo, jogo realizado na Colômbia. Porém, foram jogados fogos de artifício, sinalizadores dentro do campo e, por motivo de segurança, os jogadores acabaram sendo retirados do campo. Aqui da nossa imagem a gente consegue ver a torcida do Flamengo, que parece calma até o momento, mas a torcida do Independente Medellín segue fazendo festa na Colômbia. Os jogadores, neste momento, não estão nem mais em campo. Qualquer informação, voltamos aqui para informar tudo sobre esse jogo da Libertadores.
0: Tá certo, então. Vou chamar o PDV para saber se o Roger já tá aí com a coletiva, né, PDV?
3: Isso, acho que a gente tem condição sim, Aninha, para acompanhar a coletiva, portanto, do Roger Machado depois do empate 0x0 no Chile.
4: Os espaços deixados, né, foi com consequência de algum erro de posicionamento ali, alguma jogada não feita a melhor escolha, não obrigatoriamente por espaço deixado no meio campo, né? A ideia era diferente, né? Não era igual do Milionários, era bem diferente, né? No Milionários nós entramos com linha de 5. Dessa vez nós entramos com linha de 2 zagueiros, né? E o Cauli como meia ponta, né? Para que a gente tivesse na figura do Cauli, principalmente a partir da segunda fase do jogo ali, o Cauli fosse o nosso meia flutuando, né, para poder abastecer ali os nossos 2 atacantes, o André mais centralizado e o Tapia para suprir a ausência, né, pelo lado direito do nosso ataque quando o Cauli estivesse por dentro. Né, foi um primeiro tempo de poucas alternativas, da gente com controle da bola, o adversário se defendendo baixo, como se defendeu também contra a gente. Tivemos algumas oportunidades de chegar no final do campo, né, porém não conseguimos quase acessar e as finalizações foram de jogadas individuais do Ferreira, né, de uma construção pelo centro, né, dos apoios de Felisberto e Enzo pelo lado, mas sobretudo, né, a individualidade do Ferreira que nos levou para frente ali, né, com a construção de meio campo. Eu poderia ser o Bob, sem dúvida nenhuma, mas eu estava entrando com 3 meninos. Eu acho que é um bom número para tu iniciar um jogo, né, que a gente sabia que era importante, com uma equipe diferente, que tem, né, tem entrosamento de treino, né, mas tem pouco entrosamento de jogo. E depois, no segundo tempo ali, penso que a gente entrou um pouco desligado no começo. Né, sofremos, né, com 2 bolas na trave, mas muito delas... Né, de disputa de primeira e a busca nas costas, não nada muito trabalhado. Depois, a partir da entrada dos 2 atacantes do adversário, foi muito jogadas de cruzamento, né, que a gente sabia que ia acontecer, e no final, aí sim, eu abri uma linha com 5 defensores para que a gente tivesse mais gente dentro da área para conter esses cruzamentos. Acho que se lembrasse um ponto, ele é um ponto importante, a manutenção da liderança, a rodagem do elenco, a oportunidade dos jogadores... Né, penso que, né, os três meninos fizeram um jogo seguro, um pouco mais um nível do outro. Penso que a estreia do Osório, né, penso que foi em grande nível. E o Felisberto, né, e o Diógenes, né, também coletivamente contribuíram bastante. Né, mas ponto importante.
5: Ainda nessa linha. Boa noite.
4: Boa noite.
5: Já com o Jovem Pan. Queria que você fizesse um pouquinho mais da avaliação do que foi a partida de hoje, em 2 sentidos. Se você vê como resultado hoje até mais importante do que uma avaliação destrinchada de desempenho, pensando em todo o contexto de um time talvez um pouco mais desentrosado por ser um time reserva, ou se fica até um certo alívio pelo fato de que com um pouquinho mais de qualidade, de um pouquinho mais de refino do O'Higgins, poderiam ter saído com a vitória. Então esse ponto, pelo menos um pontinho fora de casa.
4: Não, eu acho que a gente poderia ter coletivamente, né, do ponto de vista do que a gente trabalhou a partida, ter jogado melhor. Né, mas os momentos que o nosso adversário teve oportunidades, foi nós que devolvemos a bola no momento inadequado, né, erramos numa cobertura... Não estivemos perto do adversário num cruzamento para a área. Né? Claro que o adversário tem essa qualidade, mas penso que um primeiro tempo muito equilibrado e segundo tempo o adversário, né, sim, eu acho que teve essa oportunidade justamente em função do que eu falei agora há pouco, mas é um ponto importante. É um ponto importante. Não penso futebol se não entra em campo, né? Né, o que a partida mostrou foi o adversário que criou as chances mais claras do que a gente, mas pelo coletivo, né, de um time que pouco joga junto e, como eu disse, tem entrosamento apenas de treino, não de jogo, penso que foi um resultado importante. Melhor que a atuação, obviamente.
6: Boa noite, Eduardo Afonso, da ESPN. Obviamente, no nosso calendário, não tem como você colocar time titular toda quarta e final de semana, porque senão você mata os jogadores mesmo com a parada da Copa do Mundo. Então a opção que você fez nas 2 últimas rodadas foi importante para poupar jogadores disputando 3 competições simultâneas. E agora a classificação ficou na mão do São Paulo em 2 partidas no Morumbi, e é o aspecto da não viagem, de poder treinar no CT, não ter o desgaste de viagens longas. Você acha que a gente pode imaginar, mesmo com o calendário continuando apertado, de um time mais forte para decidir esse primeiro lugar nesses 2 jogos que vem pela frente?
4: Então, Edu, um dia a gente, lá na Colômbia, a gente conversando, né, tu me comentou que tu achou que eu fosse fazer esse movimento nessa rodada e não na rodada que a gente fez do Milionários, né? Mas foi justamente a rodada do Milionários, né, junto com as 2 vitórias, né, que nós tivemos, que nos deu condição de fazer essa gestão para esse momento, tendo em vista os próximos compromissos que a gente tem. Então a gente faz um planejamento macro, né, mas a cada rodada a gente vai fazendo essas pequenas alterações no planejamento, né, pensando justamente levar o time mais competitivo e mais fresco, né, dentro de campo. A opção por essa rodada foi a gente trazer o que a gente tinha de melhor, né, à disposição, né, no jogo contra o Milionário, né, ficou em São Paulo o Calleri, ficou o Luciano, aqueles ficaram foi por necessidade mesmo, e a ideia era que eu buscasse usá-los de alguma forma, né, se apareceu, sentisse muita necessidade para esse momento. Né, eu acho que quem entrou conseguiu contribuir de alguma forma para que a gente levasse esse ponto. Né, então agora os próximos dois jogos, né, a gente tem um planejamento macro, né, mas o que vai dizer vai ser esses compromissos que a gente vai ter até lá. Né, quem a gente vai ter de retorno, né, quem a gente vai estar mais desgastado, né, para a gente poder, como você disse, ainda mais em ano de Copa do Mundo, né, o calendário fica mais apertado e essa gestão dos minutos em campo para a gente ter todo mundo à disposição e perder o menor número de jogadores é muito importante.
7: Roger, boa noite. Qual foi a chave para a linha ofensiva, especialmente na segunda metade?
4: Desculpa, pode repetir?
7: Qual foi a chave para parar a linha ofensiva, especialmente na segunda metade?
4: Ah, então, né, a partir ali a partir dos 25 minutos, né, o adversário começou a o Reis começou a fazer as trocas, né, nitidamente para que tivesse mais jogadores dentro da área para cruzamento. No primeiro momento, né, eu coloquei mais um volante, um jogador de meio campo, né, e logo na sequência, faltando ali uns 15 minutos, eu coloquei um terceiro homem na defesa para que a gente conseguisse ter mais equilíbrio defensivo dentro da área, para que através desses cruzamentos que estavam sendo feitos, a gente pudesse marcar melhor. Penso que a gente conseguiu, né, ganhamos um pouco até do controle da bola, andamos um pouco para dentro do campo, né, e fechamos a partida com o placar zerado, né, em função justamente dessa necessidade de colocar mais um defensor com um adversário com dois jogadores bons cabeceadores dentro da área. Né.
6: Nada. Rogério, uma última de minha parte, vale aqui para o Gabriel e para o Chacon também. A gente queria saber como é que foi a sua observação dos dois meninos estreantes. O Igor Felisberto, que assim, muita gente acredita muito no potencial desse lateral, desse menino. E o Osório, que mostrou muita personalidade na primeira dividida com o atacante, ele foi lá e encarou de frente. Eu queria que você falasse desse lançamento dos dois jovens em meio a uma competição tão importante como a Sul-Americana.
4: Eu diria que eles jogaram o seu treino, né, com as suas qualidades e com algo que eles precisam evoluir. Né, eu penso que entre o Felisberto, né, fez um jogo seguro, né, em alguns momentos teve um pouco de dificuldade com, né, com o Sarrafiori, que é um jogador experiente, né, que percebeu que havia um estreante menino na posição e jogou muito em cima ofensivamente do nosso lado direito, mas, né, com todas a dificuldade da estreia e do jogador tá marcando, do entrosamento do setor, acho que fez uma partida boa. Né, o Osório, né, penso que teve um nível acima, né, controlou bem o setor, foi fazendo coisas simples, né, partiu do menos complexo para o mais complexo, depois já estava usando bola longa, achando passe por dentro, né, controlando um jogador que é muito bom em bola aérea, né, e penso que não é surpresa porque a gente vê no dia a dia, né, mas é uma agradável estreia dos dois, né, porque o Jorge já tinha entrado e hoje também fez uma partida muito boa, né, parecendo já estar muito mais à vontade dentro desse contexto coletivo.
8: Roger Machado, obrigado a todos pela presença.
3: Então, a palavra do Roger Machado, só agradecendo o meu colega, meu parceiro, o Gabriel Sá, do Arquibancada Tricolor, que cedeu aí gentilmente o áudio para a gente reproduzir a coletiva, portanto, do Roger Machado aqui na Rádio Bandeirantes. Aninha.
0: Obrigada. Tá certo, PDV. Obrigada, viu? Vou pedir o seu destaque final da partida de hoje e os próximos desafios do São Paulo aí, tanto o Brasileirão, Copa do Brasil e Sul-Americana.
3: Exatamente, né? Domingo, nada mais, nada menos do que mais um clássico majestoso na vida do São Paulo, que tenta vencer o Corinthians pela segunda vez na Arena do Timão. E aí pode ser uma virada de chave pro Roger. Lembrando que o único treinador que venceu na casa do Corinthians foi Thiago Carpini, hein? É, o Carpini tá lá no Fortaleza e ostenta essa única vitória do São Paulo no clássico majestoso dentro da casa do Timão, né? Desde 2014 o São Paulo tem uma vitória por lá, foi justamente com o Carpini. Quem sabe a segunda, né? Um jogo que promete, porque o São Paulo briga na parte da frente, quer ficar pelo menos por ali num G4 e o Corinthians precisa deixar a zona do rebaixamento. Aí o São Paulo terá o Juventude no meio da próxima semana pela Copa do Brasil. No outro final de semana tem o Fluminense fora de casa. E aí depois, na outra semana, enfrenta a equipe do Milionários, jogo no Morumbi. Então, ó, conta comigo, tem Corinthians fora, depois tem Juventude fora, tem Fluminense fora e só aí depois o São Paulo volta a jogar no seu estádio. Já um tempinho longe, né? Vai dar praticamente um mês longe do Morumbi, porque os dois últimos mandos do São Paulo no Brasileiro foram disputados longe por conta dos shows do The Weeknd. Então o torcedor do São Paulo tá com saudade do Morumbi, mas ainda vai demorar um pouquinho dentro dessa sequência agora de três jogos entre Brasileiro e Copa do Brasil fora de casa. Com o DM cheio, vamos ver se o Roger consegue recuperar alguns jogadores, né? O tempo é curto até domingo. O São Paulo realiza apenas uma atividade no sábado por conta de toda a situação, né, de voo atrasado. São Paulo não vai conseguir treinar amanhã de fato, só aqueles que ficaram no Brasil, então apenas uma atividade no sábado. O Alan Franco me parece o jogador mais próximo de um retorno daqueles que estão no departamento médico, talvez o Rafael Tolói, quem sabe aí a dupla à disposição do técnico Roger para domingo, jogo na Zona Leste de São Paulo, jogo na Arena do Timão, 6:30, Aninha.
0: É isso aí, o André Luiz aqui, que adora o seu trabalho, fã de todo mundo aqui da Bandeirantes, ele é da cidade de Santos, ele pergunta até do lateral direito Moreira, cadê ele, né?
3: Boa.
0: É, pois é, pergunta do Moreira.
3: O Moreira é um jogador que tem muitos problemas físicos. Ele não está no departamento médico do São Paulo, não consta na lista. Mas é um jogador que, fisicamente falando, tá sempre atrás, viu, Aninha?
0: É isso aí. Obrigada, viu, PDV?
3: Valeu.
0: Bom descanso pra você. Até a
3: Tamo
0: próxima.
3: Tamo junto. Boa noite
0: Tamo
3: pra vocês.
0: Tamo junto. Boa noite. Quesada, vamos pro nosso gabarito. Fazer um gabarito geral hoje, né?
1: Opa.
0: Vamos lá, então, pro nosso gabarito Bandeirantes.
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0: Seguinte, vamos dar uma nota geral aqui para o nosso O-Rings.
1: Olha, vou dar uma nota geral. O Carabalí fez uma defesaça, né, no chute do Tapia. Sarrafiori apareceu bastante. O Juan Leiva também se destacou ali no meio campo. Uma nota 5,5 para o Higgins, tá?
0: 5,5 para o Higgins.
1: Que acho que até muito.
0: 5,5.
1: Na minha época de estudante não passaria, porque o corte era 7.
0: Era 7. Meu também, hoje em dia que é essa coisa
1: hoje
0: de...
1: Hoje eu tô falando.
0: Tá muito fácil.
1: Eu tô falando, é molezinha pra jogador que quer jogar só uma vez por mês.
0: Pois é.
1: Na minha época era, Bueninho, tinha moleza não.
0: Não, e tem os trabalhos avaliativos hoje em dia,
2: a minha faculdade,
0: né?
2: A média é 8.
0: Olha. 8? Olha, então... Então tá.
2: Eu não pago a faculdade, mas
0: então
2: a média
0: tá,
2: é 8.
0: Olha, 8? 8, tá bom.
1: Faculdade era mais alta também.
0: Sim, bem, sim.
1: Mas é primário... E ginásio
0: média
1: e colegial, 7.
0: É, já acendi um alerta na
1: além
0: nas
1: de trabalho que tinha que fazer.
0: Bimestrais, né?
1: Não tinha molezinha, não. 5 e meio.
0: É isso aí. Para o São Paulo, sua nota geral no gabarito?
1: Vou dar uma nota inferior para o São Paulo. Porque ele conseguiu sofrer num jogo que não era para sofrer. Contra um time inferior a ele. Apesar de ter jogado sem os titulares do São Paulo. Vou dar uma nota, vou tirar meio ponto, tá? Nota 5 para o São Paulo.
0: Nota 5 para o São Paulo, isso. By Leandro Quesada. E a nota para a arbitragem do jogo hoje?
1: Ah, não teve nenhuma influência, né? Tô lembrando aqui, um amarelo, outro.
0: Poucos acréscimos, dois minutos no primeiro tempo.
1: Também não,
0: não parou muito.
1: Não mudou nada. Não foi um jogo assim também, na parte disciplinar, tão complicado. Não teve nenhum lance mais difícil. Um impedimento que não aconteceu. Um pênalti que poderia ter existido. Foi muito fácil. Então, 6 pro árbitro, velho.
0: 6 pro árbitro.
1: Não atrapalhou algo que não precisava também atrapalhar, né?
0: Análise final do jogo de hoje, Quesada, e o que esperar desse clássico de domingo tão esperado por todos?
1: O São Paulo, eu estendo isso para Corinthians e Santos, né? São clubes gigantescos, históricos do nosso futebol brasileiro, desse nosso rico futebol brasileiro, que se empobreceram com gestões muito ruins, né? E aí se perderam um pouco nessas gestões ruins, né? Vendo um Palmeiras super organizado nas finanças, com um projeto baseado em cima de uma figura que vai completar agora 6 anos de clube, que é o Abel Ferreira, em outubro, e que não por acaso tem vencido tudo nos últimos anos. Brasileiro, Paulista, Copa do Brasil, Libertadores, e o que mais vem pela frente. E que fez até um de razoável para bom campeonato mundial. Derrotado pelo campeão que foi o Chelsea. Então também isso não é pouco, né? Então, o Palmeiras se organizou de tal forma, é merecedor de tudo que está acontecendo, mas é incrível, né? Também ajudado por uma rivalidade aí que se perdeu com más gestões, repito, né? Palmeiras não tem mais, praticamente tem mais rival, né? O Santos deixou de ser o grande rival também. O São Paulo ainda de vez em quando dá uma beliscadinha. O Corinthians aí é diferente, porque Corinthians e Palmeiras é um negócio diferente, que tá no cinema,
0: sim,
1: tá nos livros,
0: torcida,
1: tá na história.
0: Tradição,
1: tem um monte de coisa e tal. Mas esses três paulistas perderam aquilo que a gente tinha de mais legal, que era, olhando pro Palmeiras, o confronto com o Palmeiras, né? Sim. Hoje o Flamengo é o... O palmeirense fica, tirando mais o Corinthians, fica mais bravo e fica mais ligado em polêmicas com o Flamengo do que
0: com
1: os três, né? Então, em alguma coisa, esses três erraram, né? Então, precisa consertar urgentemente. E digo para você, Aninha, pro Bueno, que tá aqui, que vai demorar. E assim, o glorioso Palmeiras vai continuar nadando de braçadas. Motivos para que o palmeirense comemore, mas se a gente aprofundar, não é legal não. Seria bacana o Palmeiras ter rivais mais fortes aqui.
0: Porque aí a gente ia ver com certeza esse desempenho aí do Palmeiras.
1: Treinar mais,
0: né?
1: Forte, entendeu?
0: Treinar mais forte.
1: Treinar mais forte.
0: Sim.
1: Parece que não, mas se a gente parar para analisar, que quanto mais adversários bons você encontra, mais você aumenta o seu nível de jogo.
0: Eu tive um chefe num outro centro de curso que falava o seguinte: estamos sempre na liderança porque não temos adversários melhores ou competitivos, né? Então o Palmeiras segue nessa linha. E como seria o Palmeiras, então, se tivesse gigantes aí para brigar, né?
1: Estaria fazendo algo num nível maior.
0: É isso mesmo.
1: Num nível maior, que é o que parte da torcida do Palmeiras está cobrando.
0: O Palmeiras, até pelo elenco que
1: o Palmeiras
0: tem,
1: que,
0: né,
1: gosta de espetáculo, que tem torcedor do Palmeiras que gosta de espetáculo. Você vê a história do Palmeiras com grandes times, grandes academias, anos 70, sim, anos 60, o time do Luxemburgo. Até o time do Filipão. Eu gostava de alguns momentos do time do Filipão. Gostava. Eram times que você parava pra ver, dava prazer ver, né? Os times do Luxemburgo, aquele time de 96 do Luxemburgo, do Palmeiras, era um negócio absurdo, né? Mas aí você tinha o São Paulo do Tele, você tinha o São Paulo do Cilinho, o São Paulo do Muricy.
0: Pelo amor de Deus.
1: Você tinha o Corinthians dos bons momentos do Marcelinho, ora com Tite, né? O Santos com as gerações aí de Robinho e depois de Neymar, né?
0: E a particularidade que eles tinham com os jogadores, né?
1: Sim, esses times foram perdendo isso. E o Palmeiras se ajeitou. E o Palmeiras é o grande exemplo de que é preciso se ajeitar financeiramente. Porque vai ter um ano que você vai bater campeão. Vai. No outro ano você vai ser rebaixado. Não tem almoço grátis. Nem jantar grátis, entendeu? É isso.
0: É isso, queçada. Obrigada, é sempre um prazer, beijo. Uma honra.
1: Tchau.
0: Fazer honra essas transmissões. Tchau, gente. Com você. Bom descanso, viu?
1: Obrigado.
0: 10:08, deixa eu chamar o Lucas Bueno no nosso plantão esportivo, até para repassar aqui o placar da rodada do Bragantino na Sul-Americana e esse jogo do Flamengo, que deveria ter começado às 21h30 em Medellín, por enquanto segue paralisado por questões de segurança, né, Lucas?
2: Isso mesmo, Ana. Até interessante, o Jorginho, volante titular do Flamengo, acabou de postar um stories na sua rede social com todos do elenco no vestiário falando: estamos bem, aguardando o início do jogo. Então, pelo jeito, vai demorar ainda pro início do jogo, porque os jogadores estão nos seus respectivos vestiários. Segue ainda com o foguetório da torcida, mas aparentemente, pela imagem que a gente vê, tá tudo certo. Então o jogo deve iniciar nos próximos minutos. Jogo que já atrasou em 40 minutos, lembrando que a Conmebol tem punições para jogos que atrasam, punições para os times mandantes que acabam atrasando os seus respectivos jogos. E falando um pouquinho da Sul-Americana, porque o Bragantino está ganhando de 2-0 do Blooming, e um dos gols foi marcado pelo meio-campista Rodriguinho. Meio-campista Rodriguinho, que é atualmente do Bragantino, jogador do São Paulo. Ele foi revelado nas categorias de base do São Paulo, jogou no finalzinho do ano passado, conseguiu ter um bom futebol, mas agora está jogando no Bragantino e fez o gol que vai dando a vitória para a equipe de Bragança Paulista, 2-0 Bragantino em cima do Blooming. No grupo do Bragantino estão River Plate e Carabobo. O Carabobo vai empatando em 0-0 com a equipe do River Plate. Só para a gente falar dos jogos que estão acontecendo, o Universitário vai empatando em 1-1 com o Coquimbo Unido. Então, Universitário e Coquimbo Unido empatando em 1-1. Logo mais, só para encerrar essa rodada, essa quarta rodada de Libertadores e Sul-Americana, Junior Barranquilla e Cerro Porteño se enfrentam. Esse jogo que é de extrema importância para a equipe do Palmeiras. Esses dois times estão no grupo do Palmeiras. Então, o jogo que começa às 11 horas da noite entre Júnior Barranquilla e Cerro Porteño encerra a quarta rodada da Libertadores, Ana.
0: É isso, obrigada, Lucas Bueno. Esse é o apito final, são 10:10. A gente vai para um break rapidinho, daqui a pouco a gente faz um giro dos nossos repórteres trazendo informações sobre os clubes e muito mais para você, ouvinte Bandeirantes. É a nossa jornada esportiva, futebol é na Bandeirantes.
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0: Já de volta na Bandeirantes, são 10h13, esse é o Apito Final. Obrigada a todos os ouvintes que estão mandando mensagens aqui no nosso WhatsApp, também no youtube.com/Rádio Bandeirantes Oficial, nos ajudando a fazer o Apito Final. Um beijo para cada um aqui que está mandando mensagem também. A gente fez uma entrevista, João Paulo Capelanes e eu, no Domingo Esportivo aqui da Rádio Bandeirantes, durante toda a nossa jornada, com Carlos Henrique Sadi, que é o conselheiro vitalício do São Paulo. Ele se destacou no final de abril por protocolar um pedido de afastamento, né? Liminar e expulsão do então presidente Harry Macis por suposta gestão temerária. A gente vai trazer um pouco dessa entrevista para você, ouvinte Bandeirantes, já que a gente está falando tanto de São Paulo hoje, que jogou pela Sul-Americana, e a gente fez esse pós-jogo aqui no Apito Final. Então, confira um pouco dessa entrevista aqui no Apito Final. Pode subir o hino aí, Vi! E a gente tem uma entrevista super importante aí para levar informação para você, ouvinte, que acompanha aqui a programação da Bandeirantes, conselheiro Carlos Henrique Sadi, que vai trazer informações super importantes para esse cenário, né, que o São Paulo vem vivendo, e o torcedor são paulino que se interessa muito pelo que vem acontecendo, tanto em campo quanto no extra-campo, né? Tudo que movimenta aí os bastidores do São Paulo Futebol Clube nessa semana, e o pedido de impeachment protocolado contra o presidente Harry Macis. Ele já está com a gente na linha, né? Muito boa tarde, obrigada por atender a Bandeirantes. Henrique Sadi, tudo bem?
16: Tudo bem, um prazer estar com vocês aqui, é uma honra. Muito obrigado pelo convite.
0: Obrigada aí, viu?
17: Quero até começar falando sobre esse tema, viu, senhor Carlos Henrique Sadi, a primeira vez que eu tenho o privilégio de conversar contigo, e eu acho que mais importante, a gente teve uma semana, praticamente uma semana tricolor aqui no programa. Segunda-feira entrevistamos o Rui Costa, na última sexta-feira aqui nos estúdios da Bandeirantes, o presidente do Conselho Deliberativo, ontem Ari de Abreu Júnior, e hoje nada melhor do que entrevistarmos também e batermos um papo com um conselheiro do São Paulo, que inclusive há cerca de 5, 6 dias pediu, né, protocolou esse pedido de afastamento, o impeachment do Harry Macis Jr. Então, senhor Carlos Henrique Sadi, eu queria que o senhor falasse um pouquinho mais sobre esse tema. Quer dizer, quando a gente acha que com a saída do Casares, essa ebulição do São Paulo vai acabar, vai diminuir, sobretudo no ano eleitoral, eis que conselheiros que aparentemente estão fazendo seu trabalho de apuração, de averiguação, o senhor levantou essa situação e aí chocou a nação são paulina, né? Porque até onde chegar para a imprensa, o presidente Harry Macis Jr. está tranquilo, não gostaria até de estar lá pelo que já falou, não gostaria de ser reeleito.
0: Tapar um buraco, né?
17: Não quer ser reeleito no final do ano, mas aí as notícias não são tão bem essas, né, o senhor Carlos Henrique Sadi?
16: Eu acho gozado, né? Porque o Macis assumiu um discurso de... O primeiro discurso dele, quando ele tomou posse, é que ele não sabia de nada, ele não viu nada, ele não estava a par de nada. Só que ele foi vice-presidente do Júlio durante 5 anos. Então, eu acho... É inócuo, né? É uma conversa vazia, rasa, né? A partir do momento que o sujeito está 5 anos como vice do cara... e não sabe de nada, então ele está fazendo o que lá dentro? Ele não viu nada? O nome dele não está empenhado em nada? Ele é um sujeito correto, aparentemente, um empresário de renome, mas que é um cara que não pode eximir de responsabilidade, você concorda?
17: Claro.
0: Esse pedido já vinha sendo construído há algum tempo ou foi motivado por fatos recentes?
16: Não, o motivo é o seguinte, a partir do momento que ele não cumpriu com o estatuto de nomear o pessoal do Conselho de Administração à época, motivou esse tipo de pedido. e haja visto que a partir do momento que ele nomeou esses dois sujeitos independentes, ele realmente atestou a veracidade do meu pedido. Isso não é um pedido de impeachment, foi uma representação, há uma diferença técnica sobre isso. Uma coisa é você pedir um impeachment, outra coisa é você pedir um ajuste dos erros que ele cometeu. E não obstante isso, eu acho que a administração dele atualmente nada mais é que um puxadinho do Casares. Porque os diretores que ele deixou lá dentro são diretores do Casares. Ele não houve modificação. Qual foi a modificação que ele fez lá dentro? Ele mandou agora o Tony embora? Qual é a motivação de ele ter mandado o Tony embora ou pediu demissão? É indiferente isso. Qual é a motivação? É política? Para tentar angariar votos a favor contra o Open Aires de Abreu, é isso? É uma coisa, sei lá, é surreal.

0: foi sequestrado. E é mais ou menos isso que a gente ouve também nos bastidores. A gente já cansou de entrevistar vários conselheiros e eu acho que os conselheiros precisam ter cada vez mais voz. Porque se não for o conselho nesse modelo de clube associativo, se não for para ouvir o conselho, o conselho que acaba querendo ou não, tendo muitas atitudes, fiscalizando, ou deveriam fiscalizar. E o senhor, pela primeira vez que a gente está conversando, me parece sujeito muito transparente, muito razoável, né, e muito ético, Carlos Henrique Sadi. E a gente vê essa situação. Júlio Casares, que até o ontem Ares de Abreu Júnior, na última sexta-feira, falou para nós aqui que existem dois Júlios Casares, né? Do primeiro mandato e depois do segundo. Que faltou transparência, teve gestão temerária.
1: Falou no Esporte em Debate.
0: Exato. O que me incomoda, seu Carlos Henrique Sadi, é o seguinte: que mesmo diante de uma gestão temerária como foi a do Casares, o Conselho aprovou as contas. Não é algo dúbio isso?
2: Sim. O problema é o seguinte, o Júlio, ele tinha 200, 180, 190 votos. E como o Brasil é ozeiro e viseiro, quando o barco está afundando, as pessoas pularem o muro. Inclusive, hoje, é difícil a gente falar, sabe? A gente fica triste com isso, porque não se põe o idealismo, o amor à instituição. Desculpa, com todo o respeito, e desculpe até o vernáculo, você trata a instituição São Paulo Futebol Clube pior que meretriz. Entendeu? Esse é o fato. Porque você continua com os mesmos trâmites, com os mesmos, sabe, ingresso, benesses, estacionamento. Quer dizer, isso tem um fim. Isso não pode mais acontecer, pelo amor de Deus. Eu sou um conselheiro vitalício há 37 anos no São Paulo. Se você propor hoje a extinção dos vitalícios, eu sou a favor. Eu acho que não deve existir mais vitalício. Qual é o objetivo de você ter vitalício? Resguardar a instituição? Resguardar a instituição do quê? Nós vimos o que aconteceu de 2019 para cá. O que os vitalícios resguardaram na instituição ao longo desses 5 anos? Aprovaram tudo. Se você olhar minha biografia, eu não estou aqui fazendo campanha e autopromoção, mas eu não aprovei um contrato financeiro dessa instituição, nenhuma, porque eu não concordo com isso. Isso é uma política errada. São Paulo está numa política errada, está num caminho errado. Não é assim que você vai... A política do São Paulo precisa reestruturar, precisa se profissionalizar, parar de ter benesses, diretores, amigo do partido, amigo do meu voto. Ah, eu vou ser diretor tal, então o meu grupo vai votar a favor. Chega! Cansou, faliu. Olha o Flamengo. O meu melhor, para mim, o melhor, não o Palmeiras, para mim o Flamengo é o melhor método de trabalho hoje. Apesar das grandes despesas que o Flamengo tem, é o melhor, o Flamengo é a ser seguido hoje, poxa. Agora você continua com empréstimos bancários, você deve ir para banco, você está quebrado, meu querido. Mas você aprende isso com 12 anos de idade, você deveu para banco, você quebrou. Então São Paulo está quebrado.
1: A gente está falando aqui com o conselheiro vitalício Carlos Henrique Sadi, na Bandeirantes, no Concentração, falando de motivação, base do pedido de impeachment do Harry Macias. A gente falou aqui de questões administrativas, financeiras, também de políticas. O senhor tem documentação que comprove essas acusações?
2: A gestão temerária é o seguinte, o que você fez pelo São Paulo? O que você ajustou pelo São Paulo, Macias, até agora? Ele deixou os conselheiros, ele sonegou a informação, ele deixou o futebol largado na mão do Rui Costa. O que o Rui Costa fez pelo São Paulo? Essas contratações, eu não estou falando que tem problemas financeiros ou não, longe de mim, eu sou advogado, nunca seria leviano esse ponto, mas umas contratações inócuas, umas renovações de contratos inócuas, que não levam o São Paulo a lugar nenhum. Quando vocês venderam os jogadores do São Paulo a preço de banana da base, hoje qualquer jogador na europeu, qualquer porcaria lá é vendido por 100. Olha o Palmeiras, tem um moleque lá que eles querem comprar por 162 milhões. Você vendeu jogador para São Paulo por 30, 40 milhões. Para quê? Para cobrir o jantar, é isso?
1: A gente você questionou aqui, inclusive,
2: Você deixou dirigentes lá que faziam parte de uma administração que foi caçada.

0: isso na gestão temerária?
1: É, a gente questionou, inclusive, aqui no Esporte em Debate na sexta-feira, com ontem, essa renovação do Cedric, inclusive.
0: Então, o Cedric é um cara que ele não consegue... Ele não amarra a chuteira de qualquer jogador da Europa. Você imagina? Eu tava conversando intramuros. Você imagina o Cedric chegando em casa, falando com a mulher dele: poxa, conseguimos renovar com esses otários mais 2 anos. É o mínimo que o cara vai falar. Você me desculpa, se eu tô com a minha mulher, eu falo: consegui mais 2 anos de contrato com esses trouxas aí.
2: Ô, seu Carlos, deixa eu fazer um questionamento para o senhor. Eu acho que o senhor vai concordar que esse modelo de clube associativo, ele está atrasado. É, e o Outen falou para a gente na sexta-feira que se não mudar o modelo do São Paulo atual, São Paulo nunca mais vai nem sequer se aproximar de Palmeiras e de Flamengo. Eu também concordo, acho que esse modelo de clube associativo está ultrapassado, sobretudo para um clube que deve um bi, sobretudo para um clube que tem aí várias questões extra-campo, bastidores políticos, etc. e tal. O Outen, ele é a favor da reformulação do estatuto. E segundo ele... O Harry Massi Júnior, não. E boa parte do conselho também não. Por que não? Por que tem medo de perder a tal, entre essas, boquinha que a gente costuma falar?
0: É, porque o Massi, com todo o discurso dele, que para mim é uma falácia, ele é candidato. Então não adianta vir com essa conversinha: ah, não sou candidato, eu não vi, eu não estou sabendo de nada. Mas no Pacaembu, para receber a Copa de São Paulo, ele estava lá. Então ele era presente, é isso. Ele é presente nos festejos, nas festas. Agora, para você saber das coisas que aconteciam no São Paulo, você não sabia? Ele era membro do Conselho de Administração. Só isso já é, embasa o pedido de impeachment, você concorda?
2: Sim. No mínimo. Pelo estatuto, sim, né?
0: Claro, no mínimo. Agora, eu não sei, eu não vi, eu não estou nem aí. Quer dizer, o São Paulo é uma micro... Querido, o São Paulo é uma microcélula do governo federal. Não tem solução. O São Paulo está arcaico. O São Paulo é uma Coreia do Norte. Ele está pegando agora no pé da menina, da Amanda Nunes, que foi a responsável pelo impeachment do Júlio, na questão do PCD. Sim. Olha o nível que o São Paulo chegou.
2: Que inclusive...
0: Você está discutindo coisa rasa, coisa pequena. Não, você fala que você não pode usar a marca do São Paulo, você notificou todos os caras independentes, segmentados, que você não pode usar a marca do São Paulo. E a Dragões, e a Independente? Como é que fica?
1: O senhor acha que não tem solução, seu Carlos?
0: Eu acho que esse modelo arcaico do São Paulo, com essa política nossa, não tem solução. Sabe por quê? Porque você... o modo operante, o modo de eleição do São Paulo, ele está obsoleto. Entendeu? Então você... É coronelismo, né? Tipo no 1930. Coronelismo. É cabreço, querida. Você vota de acordo com o que a liderança manda. E quem é essa liderança? Qual é o cabedal ideológico que tem essa liderança do São Paulo hoje? Me fala um cara que você fala: esse tem ressonância ideológica, esse tem ressonância no São Paulo, tirando o poder econômico, o poder financeiro.
2: Não há. Vamos lá. Ô, seu Carlos, eu acho que essa aqui é uma das entrevistas mais transparentes que um conselheiro poderia ter dado, tá? E assim, eu acho que o torcedor São Paulino que está ouvindo o senhor, ele está assustado, porque a gente sabe absolutamente tudo que chega até a mídia, do que acontece, protocolo, entrevistas, o presidente isso, o outro empichado e tal. Mas tudo isso que o senhor está falando, eu só queria poder entender uma questão. O senhor acha que dentro do conselho do São Paulo, que o conselho tem um papel importante no modelo de clube associativo, gostem ou não, o conselho ele é importante. Dentro do Conselho do São Paulo hoje, há mais gente interessada na reforma do estatuto ou que permaneça essa zona que está o clube?
0: Sinceramente, é uma pergunta que eu não posso te responder. Sabe por quê? Porque não dá para entrar na cabeça desses caras, velho, sinceramente. Eu não sou a favor da SAF. Porque se vocês são jornalistas, eu acompanho vocês diariamente, inclusive... os programas da televisão, eu acompanho, o Marco Aurélio é meu irmão, adoro vocês. Só que me fala uma SAF que deu certo no Brasil. A SAF é composta por oportunistas, tá certo? São grupos de investidores que, por preços módicos, eles querem se apossar dessas instituições. a mando de governança, compliance, eficiência administrativa, entendeu? Eu acho que eu acho que o Flamengo é um divisor de águas. Você pode profissionalizar sem fazer SAF. Você não precisa fazer SAF. Olha o Botafogo. O Botafogo está caindo aos pedaços, poxa. Então, eu acho que tem que tirar esses abutres, entendeu? Porque a situação financeira está ruim. Mas você não pode ter esses caras aí para sambarcar num momento difícil e com dificuldade que nós passamos, pegar uma instituição igual São Paulo de 150 anos, 100 anos, que a gente vai fazer agora em 30, e você tentar a preço de banana. Eu acho que não é correto isso. A gente tem homens, a gente tem gente capaz, competente. Por exemplo, vocês colocaram lá o Dauro e o Flávio Marques. Por que não deu certo? Responde para mim, por que que não deu certo esses dois sujeitos lá dentro? Porque os caras são sérios, pô. Os caras não aceitam picaretagem.
2: O Flávio Marques é um sujeito muito sério. Inclusive, é um ouvinte nosso, veio aqui no estúdio uma vez. Então, aí que tá, né? É um sujeito sério, é um sujeito que tem um monte de além do know-how, ele tem embasamento, tem os números, tem acesso às coisas, mas as pessoas não querem esse cara trabalhando. Por quê? Porque realmente não vai compactuar com um monte de coisa equivocada que acontece aí dentro, né?
1: Vai furar o sistema,
2: né?
1: Que hoje existe, né?
2: Eles não querem a mudança, porque muita gente tem regalia e benefício. Se mudar, sim, o estatuto, mudar o formato aí, muita gente vai perder a boquinha. Vamos falar português claro aqui, né, seu Carlos?
0: Cabelani. Nada lá, eu vou ser sincero para você, eu, para mim, tanto faz, já estou com 70 anos de idade, para mim é independente, indiferente, para mim qualquer coisa. Essa caça às bruxas que eles estão fazendo. A política Casares é a mesma. Caça às bruxas, eles estão revivendo as caças, a caça às bruxas. Tiraram o Newton, tiraram o Otem por caça às bruxas, porque você não pode, o artigo 5º da Constituição que reserva o direito de liberdade de expressão. E você foi. Isso aí não aconteceu no São Paulo. Inclusive, agora ele está ressuscitando isso, esse moço, esse senhor aí. Quer dizer, o São Paulo está sequestrado. Não tem solução. Escuta o que eu estou falando. Ou você muda radicalmente e corta as benéficas. Meu, se você quiser me cortar como vitalício, beleza, pode me cortar. Eu peço a exoneração segunda-feira. O bem da instituição, não tem problema nenhum. Eu não preciso, sou independente, eu não preciso do São Paulo. O São Paulo que precisa de mim. Eu não preciso de São Paulo.
1: Seu Carlos, o senhor já tem o apoio declarado de outros conselheiros?
0: Ah, tem esse pessoal do Nova Força que está reunindo, Nova Era, são jovens. Eu acho que o São Paulo precisa de renovação e esses caras são o futuro do São Paulo. Temos esse apoio dessa gente, sim. O Sadi é um cara obsoleto. Não precisa do Sadi. Eu preciso desses caras, Nova Era, Nova Força, Caio Forjais, Flávio Marques, esses meninos que estão nos apoiando. Esses caras do futuro do São Paulo. Que futuro um Carlos Sadi pode dar para o São Paulo, querida? Com 70 anos de idade.
1: E como é que está o clima entre os conselheiros mesmo, com esse cenário político todo?
0: O clima é o seguinte, eu preciso saber até que ponto você vai cortar meus benesses.
2: Então, mas aí que tá que eu queria poder entender. Ó, nós já entrevistamos aqui vários conselheiros e todos, sim, os conselheiros que conversaram com a gente, o Metz, Flávio Marques, agora pela primeira vez ouvindo o Sadi, vocês parecem ser muito razoáveis, ser muito transparentes com as ideias. Me parece, então, já que vocês têm esse poder firme nas palavras, essa condução, essa oratória em prol do São Paulo, mas me parece que o conselho, a maior parte, vocês são minoria. Vocês são minoria no conselho, então por mais que vocês gritem, esbravejem, falem publicamente, parece que não vai mudar a rota, né?
0: Mas eu acho que hoje está mudando, viu?
2: Está mudando?
0: Tá, porque inclusive você há de convir comigo que a partir de outubro eu acho que as eleições vão mudar. Aquele cabreço antigo do MSP, capitaneado pelo Dedé, por exemplo, não vai existir mais. Eu acho que o sócio vai se conscientizar que ele não pode mais votar no cabresto, que ele não pode mais votar na cola. Ele tem que começar a olhar o currículo e a meritocracia de cada um. E eu acho que realmente depois dessa mídia segmentada, a mídia, vocês, a mídia maior, a mídia, essa mídia que está batendo nos caras, eu acho que agora, eu acho, eu tenho essa esperança. Para mim é a última esperança, essa eleição.
1: Então ainda pode mudar. Eu acho o senhor disse há pouco que não tem solução, mas ainda pode mudar.
0: Mas, querido, o sócio precisa parar de ser cúmplice e votar um pouco mais ideologicamente, você concorda?
1: Sim. Não pode ser passivo, né?
0: Claro.
1: Conivente.
0: Sabe por quê? Porque essa prática de coronelismo precisa acabar.
2: O senhor Sadi...
0: Você precisa acabar com o ingresso, você precisa acabar com o estacionamento, isso. Você precisa acabar com shows, você precisa acabar com benesses.
2: Eu ia falar justamente sobre isso. Eu até perguntei pro Outen Ares de Abreu Júnior na última sexta-feira aqui no programa como é que funcionava. A gente sabe que todos os clubes, esse modelo de clube associativo, os conselheiros recebem aí ingressos para show, ingressos para isso, ingressos para jogos e tal. Isso aí acaba fazendo parte. O senhor quer... A gente teve aí a farra do ingresso, a farra dos camarotes. Como é que o senhor interpretou esse tipo de coisa, né? Porque não está todo mundo no mesmo balaio, mas ficou feio para a instituição, né?
0: Mas eu vou te responder na prática. O nosso grupo, por exemplo, a gente foi beneficiado por ingressos nesse show desse weekend. Nós devolvemos.
2: Devolveram.
0: Nós não aceitamos. O nosso Força São Paulo não aceitou esses ingressos, entendeu?
2: Tá bom.
0: Sabe por quê? Porque você impede a minha liberdade de expressão. A partir do momento que eu aceito, eu sou conivente.
2: Sim.
0: Então, a gente não aceitou. A gente recusou esses ingressos, entendeu?
2: Mas aí volta a parar na mão de alguma outra pessoa aí que tá, né? Vocês não aceitaram, mas depois vai parar na mão de outras, né? Aí é duro.
0: É isso que eu tô te falando pra você. Tá viciado o processo.
2: É, porque no ano retrasado, eu lembro muito bem, acho que foi uma matéria do UOL, que fez um show do Coldplay, vários conselheiros que têm os acessos aos ingressos, né, pelo estatuto, cada um recebe, sei lá,
1: uma cota.
2: E aí pegaram esses ingressos e revenderam, quer dizer, os caras embolsam a grana, não vai pro cofre do clube, e aí a gente percebe o porquê do atual momento do São Paulo. O seu Sadi, só queria entrar numa outra questão que o senhor citou, e o senhor tocou num ponto fundamental que eu falo toda vez aqui. Toda vez eu faço questão de falar. O São Paulo, né, nessa forma antidemocrática, ditadora de conduzir, pediu para que a mídia segmentada e tal não usasse mais o símbolo do São Paulo, etc. e tal. Mas a Dragões, a Independente, tudo isso aí pode. O senhor concorda que hoje há uma relação muito forte, comercialmente falando, entre as organizadas e o clube? E olha só que curioso, as organizadas estão ricas e o São Paulo cada vez mais pobre. Não é controverso isso?
0: Eu não posso falar muito porque eu não quero ser caçado e penalizado por isso, mas tem determinadas pessoas na torcida uniformizada que o Fernando Haddad, para mim, é um coitado. Eles deviam ser ministro da Fazenda, porque os caras são um fenômeno. Os caras conseguiram o patrimônio ao longo de uma pandemia de 2019 para cá, que você não viu isso no governo federal. Te respondi?
2: Sim, tá respondido. Eu entendi bem o ponto que o senhor quer chegar.
1: Seu Carlos, se o impeachment não avançar, qual que vai ser a sua postura daqui para frente?
0: Deixa eu te falar, eu não entrei, eu entrei com uma representação do impeachment, mas a partir do momento que a celeridade da votação do ontem me causou espécie e estranhamento, porque foi uma rapidez absurda.
1: Sim.
0: Agora, por que a minha representação está parada com o relator? E até hoje não deram andamento. Eu vou falar de antemão para vocês. Depois vocês me cobram. Ela vai ser arquivada. Escreve o que eu estou te falando, ela vai ser arquivada. Mas o pedido de impeachment a gente já elaborou. Ficamos 30 dias elaborando esse pedido de impeachment. E eu vou tentar seguir em frente. Porque eu não concordo com esse tipo de coisa. Esse status quo, para mim, está completamente errado. Eu sou São Paulo, eu sou idealista. Eu fui vice-presidente social do São Paulo e a minha biografia é imaculada, não tem? Você pode olhar, você acha que os caras não olharam a minha biografia? Para eu estar falando desse jeito que eu estou falando? Eu não temo nada, sabe por quê? Porque eu não tenho rabo preso.
1: E quem seria um nome para uma boa gestão no São Paulo que pensasse principalmente no clube, dentro de campo, e que separasse o futebol e o social?
0: Eu vou ser sincero para vocês. Eu acho que o único cara que pode trabalhar pelo São Paulo é jovem, independente, um empresário renomado, tem capacidade de gestão, de administração, Vinícius Pinotti. Não sou do grupo dele, gosto dele, acho que é um jovem promissor. Eu acho que é um cara que pode nos salvar. só ele querer o poder, eu não sei o problema institucional dele a nível de empresa da família, isso, coisas pessoais dele, eu não posso entrar em detalhes porque eu não conheço. Eu conheço bem ele, é um amigo pessoal, gosto muito dele, um cara muito correto, muito honesto, São Paulino, jovem, independente, não precisa do São Paulo, e o São Paulo precisa dele. O único nome hoje que pode salvar o São Paulo chama-se Vinícius Pinotti. Agora... O resto, para mim, é inócuo, balela, é conversa fiada, é água. Sem cor, sem inodoro, sem sabor, sem nada.
2: Ô, seu Sadi, nós entrevistamos o Pinotti também recentemente, até que prova o contrário, e acho que não vou provar, não é safado, vagabundo, é jovem, tem boas ideias, aparentemente, porém, aí eu faço um questionamento para o senhor. Ele foi o consultor do presidente Júlio Casares durante mais de 5 anos, né?
0: Sim, ele foi um consultor, ele estava conosco na oposição, ele foi para o Júlio Casares porque ele acreditou no projeto. Não estou defendendo ele, eu não sou nem do grupo dele, mas eu sou um cara correto. Ele foi com boas intenções tentar fazer, tentar modificar, não conseguiu, não deixaram. Não Entendi. Deixaram o Vinícius fazer o que ele queria, ele é um empresário, porra, você não ouve um empresário desse porte, porra, o cara... É sócio de uma das maiores empresas do Brasil, pô. E você não ouve? Por quê? Porque ele era próximo ao Paulo, né? Eu vou ratificar. Eu não sou do grupo dele. Eu não estou aqui para fazer campanha para ele. Estou sendo justo.
2: Não, eu concordo contigo. Deixa eu te fazer uma pergunta também, seu Sadi. A gente não queria, obviamente, alongar, tomar tanto tempo do senhor, mas é uma entrevista que está sendo muito transparente e, obviamente, que vai repercutir muito.
0: Transparente diferente do que foi pregado durante 5 anos,
2: tá,
0: né?
2: Claro. Mas eu sou um crítico da gestão Casares desde que ele começou, que, inclusive... Alô, Júlio Casares, o senhor deu entrevista para nós quando era candidato à presidência e nós questionamos. O senhor é favorável à reeleição? Claro que não! São Paulo tem que ser democrático e tal. Bastou o primeiro ano do primeiro mandato para já não só buscar a reeleição, como foi uma aclamação. Isso para qualquer clube de futebol, independentemente do segmento, se é na bola ou não é, é antidemocrático. Você tem que ter oposição. Independentemente se ela é fraca ou forte, tem que ter. E o São Paulo, ditador do jeito que vem sendo conduzido, não teve esse coronelismo que falou muito bem o Sadi por aqui.
0: Capelanes, eu vou falar uma coisa para você, desculpa.
2: Imagina, fique à vontade.
0: Não está nem no foco, mas eu sou descendente de oriental. E a gente tem 5 mil anos de tradição. Nós temos um ditado que fala o seguinte, e que dá para esclarecer bastante o que você quer dizer. Dá para aquele que teve, não dá para aquele que nunca teve, entendeu?
2: Perfeito, concordo 100%. Agora, o meu último questionamento aqui é o seguinte. Olha só a zona, que já tem zona que é mais organizada do que essa coisa escatológica que virou São Paulo. Aquele tradicional áudio vazado. Nós colocamos mais de 40 minutos aqui daquele áudio vazado da conversa do tal Douglas Schwartzman, né? Que fez um mal danado pro São Paulo desde 2015, quando era diretor de comunicação. Olha só que mamata que é o São Paulo. O cara era diretor de comunicação, diretor de marketing do São Paulo em 15. Aí depois, 10 anos depois, ele tá mandando na base de Cotia. Com qual qualificação? Né? Com qual transparência de trabalho que nunca houve? Aí olha só, o áudio. Eu ganhei, você ganhou, nós ganhamos. Esse é o mesmo sujeito que, mesmo depois de uma prova, batom na cueca, o cara teve poder de voto em várias situações, como conselheiro do São Paulo. Não tá errado isso. Esse cara, em hipótese alguma, poderia votar em alguma coisa. Nem para aprovar o orçamento da festa junina desse ano, pô.
0: Antes dessa sua assertiva, como é que um cara que teve problema com o Jack, que eles falam no São Paulo, o negócio de Jax, da Under Armour, como é que o cara pode votar ao comando?
2: Não pode. Então, não deveria,
0: muito,
2: né?
0: Não tem muito o que falar, entendeu? Qual é a motivação que fez o Júlio Casares levar esse sujeito a diretor de Cotia, que é o fulcro, que é a alma do São Paulo, que é o futuro do São Paulo? Porque o São Paulo tem o objetivo, né? Tá me faltando palavra, que é vender jogadores, né? É arcaico esse negócio. Quer dizer, para você sanar dívida, você tem que vender jogadores. Isso aí é fora, porque você trata com material humano. Eu fiquei 12 anos na base, querido, 12 anos na base. Modéstia à parte, essa geração de Lucas, Oscar, Casimiro. Pergunta para esses caras quem foi o Sadi. Eu revelei todos esses caras fizemos dinheiro para o São Paulo, mas faliu. Não é assim que você administra uma empresa, pô.

0: fora e colocar o que a gente tiver de melhor para a partida no domingo.
1: Para o duelo, o Corinthians não contará com a presença do volante André, que cumprirá o segundo jogo de suspensão pelo Superior Tribunal de Justiça Desportiva. Assim, a tendência é que Alan ou Dieguinho iniciem entre os titulares. De um provável Corinthians com Hugo Souza, Mateuzinho, Gabriel Paulista, Gustavo Henrique e Bidu, Ranieri acompanhado provavelmente do Alan, com Bidon e Rodrigo Garro, os dois meias, ataque de Jesse Lingard e Yuri Alberto. Remotas as chances que Memphis Depay conste entre os relacionados. Tendência é que ele retorne na próxima quinta-feira no jogo contra o Barra.
2: Fabiane, obrigada pelas informações do Corinthians, que joga pelo Campeonato Brasileiro, clássico em casa contra o São Paulo. Agora tem as informações do Palmeiras com Bruno Migliozzi.
3: Oi, Ana, tudo bem? Abraço para você e para o amigo ligado aqui na Rádio Bandeirantes durante o apito final. Chegando então com as informações do Palmeiras, hein, que teve uma sequência aí de 2 dias de folgas. Tá descansado o elenco do técnico Abel Ferreira, de olho em uma sequência dura aí de Campeonato Brasileiro e Copa do Brasil neste meio de semana. O Verdão vai a campo no domingo contra a equipe do Remo no Mangueirão, norte do nosso país. Depois vai ao sul enfrentar a equipe do Jacuipense, que é da Bahia do Nordeste, mas vendeu o mando de campo para o Estádio do Café em Londrina. Então, por conta disso, o Palmeiras vai ter aí uma longa viagem, né? Já vem de viagem porque jogou em Lima neste meio de semana e venceu pela Copa Libertadores. O Abel, por conta disso, deu 2 folgas ao elenco. Os jogadores não trabalharam hoje e também ficaram em casa na tarde de ontem, não foram à academia de futebol, com algumas exceções de departamento médico que a gente já vai destrinchar. Mas para falar um pouquinho e colocar um pouquinho da opinião do técnico Abel Ferreira em cima disso, do calendário apertadíssimo do Palmeiras, nada melhor do que ouvir o próprio. Abel Ferreira fala na Rádio Bandeirantes.
4: Será que nós estamos a proteger o verdadeiro produto, o verdadeiro protagonista, que é os jogadores? Será que esta quantidade de lesões que temos não é pelo abuso e exploração da quantidade de jogos que eles têm que fazer? Será que os jogadores que estão com expectativa de ir disputar uma Copa do Mundo não têm algum receio de se poder lesionar? Será que quem organiza as competições pensa nisso? Eu não peço para nos dar uma semana para preparar um jogo. Eu, desde que cheguei ao Brasil, desde 2020, falo sempre da mesma coisa. No mínimo, 3 dias e jogar ao quarto. O Palmeiras, e desafio aqui vocês que são da mídia, olhar para os calendários do Palmeiras e das outras equipas, porque quem ganha o calendário ganha o Brasileirão. Quem ganha no calendário ganha o Brasileirão.
3: E só para destacar, viu, Ana, que nesta quinta-feira o Vitor Roque esteve na academia de futebol para fazer um trabalho de recuperação, um tratamento. Começou aí as suas atividades junto ao departamento médico depois da cirurgia bem sucedida no tornozelo esquerdo na última sexta-feira. Ele passou por procedimento por conta daquela lesão que ele teve contra o Jacuipense no jogo no Allianz Parque, né? No estádio do Palmeiras acabou sentindo uma lesão, mas já iniciou o tratamento com o departamento médico sem pressa. Vai ser um tratamento conservador, cuidadoso, para que ele volte aí nos depois da Copa do Mundo. Este é o prazo para o retorno do Vitor Roque, que segue, é claro, com uma ausência na equipe do Palmeiras neste domingo. Pode ter, quem sabe, o Paulinho ganhando mais minutos. Vem de 2 participações de pouco tempo, dá pra dizer? Quem sabe, no norte do país, no Pará, o Paulinho não tem a oportunidade de jogar um pouquinho mais pelo Campeonato Brasileiro. A partir das 4 da tarde, é claro, com transmissão da Rádio Bandeirantes. Ana.
2: Obrigada, viu, Bruno? Bruno Migliozzi, que trouxe as notícias do Palmeiras. Boa notícia em relação ao Vitor Roque, que teve aquela lesão triste no jogo da Copa do Brasil com a Jacuipense, né? E agora está se recuperando, vai fazer esse tratamento conservador, como trouxe e destacou muito bem o Migliozzi. É o seguinte, agora faltando 5 para as 11, teve uma paralisação, um cancelamento do jogo da Libertadores lá em Medellín com o Flamengo. Quem traz as informações e também uma goleada na Sul-Americana é o nosso Lucas Bueno no plantão esportivo, né, Lucas?
5: Vamos lá, Ana, trazendo todas as informações, independente Medellín e Flamengo. O que aconteceu? Antes do início da partida, os torcedores ali organizados de Independente Medellín fizeram alguns protestos contra a Conmebol, contra o próprio clube, o presidente atual do Independente Medellín e principalmente aos jogadores. Esses protestos acabaram até incendiando

0: a mochila de um dos cinegrafistas da televisão ESPN, que acabou sendo afetado ali por esse foguetório que teve pré-jogo. Por conta disso, o jogo havia sido paralisado e só voltaria quando os atletas tivessem condições seguras para estar em campo. O protocolo da Conmebol é de que até 45 minutos para isso acontecer. O Jorginho, volante do Flamengo, até chegou em determinado momento postar uma foto nos seus stories ali do Instagram, falando que estavam todos bem, aguardando o início do jogo. Há pouco tempo atrás, cerca de 15, 20 minutinhos, foi de fato confirmado que o jogo estaria cancelado. Primeiro eles retiraram todos os jogadores do campo, depois retiraram toda a torcida e teriam 45 minutos para ver se teria condições de jogar sem a torcida, mas não há condições para jogar. Com isso, o jogo foi cancelado. Ainda não tem uma nova data para ser realizado esse jogo, mas quando tiver uma nova data, a gente vai trazendo tudo aqui na programação esportiva da Rádio Bandeirantes. E passando rapidamente pelo placar da Libertadores, desta quarta rodada de Libertadores, começamos às 7 horas da noite com Platense e Peñarol, jogo que terminou em 1-1. O Mirassol tem se destacado muito nessa Libertadores, conseguiu mais uma vitória, 2-0 para cima da LDU, gols de Lucas Oliveira e Reinaldo. O Reinaldo fez um gol de pênalti e depois o gol homenageou a sua mãe, que acabou falecendo nos últimos dias, fez uma linda homenagem ali para sua mãe. O jogo entre Coquimbo Unido e Universitário. O Universitário começou ganhando pelo placar de 1-0. Coquimbo Unido virou para 2-1. Vadala marcou os dois gols. Independiente Medellín e Flamengo, como já falamos, foi cancelado. Júnior Barranquilla e Cerro Porteño acontece daqui 3 minutinhos, às 11 horas da noite. Na Sul-Americana, o São Paulo, na voz de Roger Assis, empatou pelo placar de 0-0 com o O'Higgins do Chile. Segue como líder do grupo, mas tanto o O'Higgins quanto o Milionários com 7 pontos. E agora a gente fala do Milionários, time que fez 4-2 em cima do Boston River, destaque para Leonardo Castro, atacante que fez 2 gols. E o jogo surpresa dessa rodada é Bragantino e Blooming, porque o Bragantino vai ganhando por 6-0 da equipe do Blooming. Rodriguinho fez 2 gols, o Sacha fez gol, Gustavinho, Gustavo Marques, além do atacante Fernando também indo às redes. Só para finalizar, na Sul-Americana, outro jogo acontecendo, River Plate e Carabobo, esse jogo que é do grupo do Bragantino. Tanto River Plate quanto Carabobo estão à frente do Bragantino. O Bragantino está 1 pontinho do Carabobo e o River Plate vai ganhando pelo placar de 1-0 do Carabobo, gol de Maxi Mesana.
1: Obrigada, viu? Lucas Bueno trouxe todas as informações, sempre um prazer estar junto com você na nossa jornada esportiva, viu, Lucas? Inclusive os nossos ouvintes estavam questionando aí sobre esse jogo do Flamengo.
0: Exatamente, Ana, muito obrigado, sempre um prazer estar na jornada com você.
1: Obrigada, viu? E obrigado aos nossos ouvintes que nos ajudam a fazer aqui o apito final. O Vivaldo, inclusive, traz a informação aqui para quem está em São Paulo. Paulista feminino em andamento, Corinthians 1 e São Paulo 2. Obrigada, obrigada a todo mundo aqui, Matos Filho, o Vivaldo, todo mundo que participou do apito final aqui, todos os nossos ouvintes. Um beijo para cada um que participou também aqui no WhatsApp. E atenção, São Paulo, vem aí a nova frequência da Bandeirantes no seu dial a partir do dia 15 de maio. 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Obrigada a todo mundo que participou com a gente da nossa jornada esportiva. Hoje trouxe O'Higgins e São Paulo pela Sul-Americana, rodada 4, ficou em 0-0. E na nossa transmissão, o timaço da Bandeirantes na equipe técnica, hoje comigo na mesa de som, Rafael Palmeira. Na central técnica, o comando de Kayame Martins e Beto Rebeck. No switcher, Alexandre Marques. No digital, Alessandro Awad. A gente volta a se encontrar no sábado, no Concentração. Eu, Ana Martins, e o Lucas Bueno comigo. Um beijo pra você, boa noite.
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1: Olá, está no ar o Antenados aqui pela Rede Bandeirantes de Rádio, pelo aplicativo Bandplay e também radiobandeirantes.com.br. Eu sou Danilo Gobato e recebo hoje no programa a atriz Clarice Nisquier, que está em cartaz em São Paulo, no Teatro Vivo, com o espetáculo A Esperança na Caixa de Chicletes Ping Pong. Texto indicado ao prêmio de melhor dramaturgia em 2022 pela APCA, é um cordel lírico pop escrito e interpretado por Clarice, que inspirada nas músicas e letras do compositor Zeca Baleiro, responde ao filho porque nunca desejou morar em outro país e como, com a ajuda da MPB, criou um sentido de vida ético e estético que a enraizou definitivamente na cultura popular brasileira. Tem ainda um bate-papo com Ronaldo Ciambroni, Rogério Fabiano e Márcio Lousada, que chegam ao palco do Teatro Itália com Romeu e Romeu. Inspirada em Romeu e Julieta, a adaptação de Ciambroni mantém o amor como temática principal e destaca as dificuldades do cotidiano do casal Romeu e Zinho, os ciúmes, os dilemas domésticos e certamente o preconceito. Lembrando que você pode interagir conosco pelas redes sociais em @DaniloGobato.
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1: Muito bem, conforme anunciamos, estamos recebendo hoje nos estúdios da Rádio Bandeirantes em São Paulo, ela, Clarice Nisquier. Tudo bem, Clarice? Como você está?
2: Tudo bem, querido. Eu adoro vir aqui conversar com vocês, ouvintes.
1: Não, e você sempre com novidades, não é? Peças rodando. Bom, uma de enorme sucesso já, 14, 15 anos?
2: 20 anos.
1: 20 completou. Anos, Alma Imoral?
2: É, 20 anos. A gente estreou em 2006.
1: Uau, que sucesso. E até hoje em cartaz, né?
2: Até
1: rodando.
2: Hoje.
1: E você está aqui agora para falar de uma outra peça. A gente vai falar de Alma Imoral também, mas a novidade mesmo, que estreou, que chegou aqui em São Paulo em cartaz no Teatro Vivo, é A Esperança na Caixa de Chicletes Ping Pong. Eu fui assistir, fui na estreia, uma graça, lindo espetáculo, emocionante, sentei ao lado do Zé, que a gente estava ali trocando olhares, comentando, e é uma delícia mesmo, né? Agora, eu queria saber, é verdade que essa peça você levou 20 anos de pesquisa, de estudo, ouvindo as músicas do Zeca? Como que foi esse início, esse start?
2: Não, na verdade, a peça até ficar pronta, assim, um tratamento que eu considerava assim, olha, esse aqui já dá para estrear, demorou uns 4 anos. Eu pesquisei profundamente a discografia, as canções, todo o trabalho do Zeca Baleiro, porque a peça é totalmente inspirada nas canções dele, nas letras de música dele, e durou uns 4 anos. Só para vocês terem uma ideia, olha, Alma Imoral, eu fiz 18 tratamentos em 2 anos. Do livro, né? Do Newton Bonder. Essa demorou 4 anos, eu fiz 40. É o 40º tratamento que está em cena. Porque é um quebra-cabeça muito gigantesco. É um quebra-cabeça de quase 5 mil peças. Porque eu conhecia muito a obra do Zeca, mas depois que eu mergulhei, eu vi que a obra dele ainda era maior do que eu pensava. Então, eu quis ouvir tudo. Tudo, tudo, tudo. Tinha um caderno, assim, que separava por temas. Solidão, amor, crítica social, tudo. Eu ia listando as músicas e teve uma hora que eu fiquei doida. Ele me ajudou muito a fazer uma seleção, assim, sobre... Como eu queria falar sobre o Brasil, a gente tirou, né? Como ele falou, esquece minhas músicas românticas. Ouve agora, então, mais essas daqui. E eu fui limpando também meu texto, até que chegamos a uma síntese.
1: Então, mas quando você fala 4 anos, né? É de já ter o texto, ir ajustando, fazendo pequenos ajustes, não?
2: Não, 4 anos montando o quebra-cabeça, sem saber onde eu chegaria, como eu chegaria, montando mesmo, fazendo...
1: Da ideia, então, do rascunho mesmo, quero fazer uma peça, tudo então.
2: 4 anos, demorou 4 anos para eu dizer, olha, começo, meio e fim, a dramaturgia tá montada. E a partir disso eu ainda mudei muita coisa, de ordem. Mas a dramaturgia ficou pronta depois de 4 anos. Eu faço a comparação com o quebra-cabeça mesmo, porque o quebra-cabeça você espalha aquelas peças, mas você tem uma imagem final que vai te conduzindo. Você imagina eu ter 1000 peças sem saber a imagem final. Porque era uma investigação minha. Para as pessoas compreenderem, eu sempre achei que a obra do Zé Cabaleiro tinha uma textura teatral. Isso eu sempre achei. E uma vez, o meu filho, quando estava com 16, 17 anos, eu já tenho uns 10 anos atrás, ele me perguntou: mãe, por que você nunca quis ir embora do Brasil? Você nunca quis morar em outro país? Ele estava frustrado com umas questões e ele estava, enfim, pensando nisso, de estudar música lá fora. E aí eu fui responder, ele falou: ah, mãe, você está sempre com a mesma resposta. E eu falei: você está certo, eu vou atualizar meu pensamento, vou atualizar meu sentimento. Então eu comecei a unir, mas você imagina como que foi nascendo? Foi nascendo de uma ideia muito intuitiva, muito instintiva ainda. Eu não tinha nada muito concreto, mas o meu amor pelo Brasil passa pela música popular brasileira. Eu amo a música popular brasileira, assim, é uma música que, sinceramente, eu não conheço todas as músicas do mundo, mas eu acho a melhor música do mundo que existe.
1: Mas é isso, né? Essa peça então parte, né, das composições, das letras, das poesias do Zé Cabaleiro para contar uma história, na verdade, responder a essa pergunta, né, essa indagação aí do seu filho. E aí você discorre o espetáculo inteiro, um amor mesmo pelo Brasil, né, a nossa identidade, o que é nosso, a comparação com outros países, porque na verdade você traz uma história sua mesmo, que acho que é sua avó. É isso, você é neta de poloneses.
2: Isso, meus 4 avós são poloneses, vieram para sobreviver. Viver, né, da Segunda Guerra Mundial, são sobreviventes da Segunda Guerra Mundial. Entre a Primeira e a Segunda, eles vieram, e eu sou neta de imigrantes e fui educada como brasileira, sabe, para contribuir para a cultura desse país. Eles gostavam muito do Brasil. Então, eu nunca tive essa questão de ir embora. Pelo contrário, eu sou grata a esse país por ter feito com que minha família sobrevivesse aqui. E é uma história muito, assim, muito importante para mim, muito pessoal mesmo, muito íntima. E eu vi meus pais, meus avós, meus tios, é uma família grande, todos ficaram aqui, né? Todos lutaram, construíram, ajudaram a construir escolas, são ligados à cultura. Porque o que eu entendo, que eu atualizei meu pensamento, é que meu filho me fez essa pergunta, eu tinha 30 e poucos anos, né? Não, desculpa, 30 e poucos anos, imagina, eu tinha muito mais, eu tinha 50 e poucos anos. Eu fui percebendo, quando ele me cobrou uma coisa mais atualizada, que eu já tenho um pertencimento à cultura popular brasileira como atriz de teatro. Porque uma coisa é você ter 20 anos, 30 anos, tá começando, né? E fala: não, vou lutar para conseguir firmar meu pé aqui na cultura, no teatro. Depois de 40 anos, que eu completei 40 anos de teatro, você já tem um pezinho nessa cultura, já fez uma história, né? Então você tem mais compromisso ainda, o teu entusiasmo é até maior, porque você sente que pertence a uma história, numa contribuição mínima dentro dessa coisa gigante que é a cultura popular brasileira. Mas então eu acho que a peça vai mostrando os sentimentos dessa atriz, que tem um compromisso, um amor e uma paixão pela cultura brasileira, sabe, muito grande. E onde que eu vou sentir isso? Na Noruega? Uhum. Na Suécia? Então eu sinto assim que a minha vida material poderia ser melhor em outro país. Se eu fosse uma atriz americana, provavelmente com o volume de trabalho que eu tenho, eu já poderia estar muito mais tranquila do que aqui. Europa também? Sim, provavelmente sim. Mas, gente, aonde que eu ia sentir as coisas que eu sinto falando para o público brasileiro aqui? Sabe, coisas que só quem, né, tem uma coisa imaterial da cultura, que é um entendimento que é tão profundo, que essa comunicação, ela só se dá entre pessoas de uma mesma nação cultural.
1: Agora, com o espetáculo já aí rodando, não é? Seu filho ficou satisfeito com a resposta?
2: Ficou. No início ele achava tudo: ai, mãe, lá vem você. Mas agora que ele completou 26 anos, né? Ele tá trabalhando, tá mais engajado e tá menos frustrado, vamos dizer, que é uma geração, essa geração não é brincadeira, né? Assim, em termos de tudo é fim do mundo, apocalíptico, violência. Nossa, parece que nada tem solução e tudo é para ontem. Eu acho que agora ele encontrou um caminho bonito para ele e ele olha para essa peça e fala, pô, mãe, realmente, agora eu te entendo muito mais. Mas ele demorou a entender, porque não fazia sentido uma ligação tão profunda com o passado, uma ligação tão profunda com o futuro, já que essa geração é romper com o passado, não tem futuro, tudo tem que ser agora. Então, devido à internet, devido a muitas coisas, ele caiu nessa cilada. Mas agora que ele já saiu dessa cilada, ele entende a importância do passado, do futuro e como esse presente se amplia quando você está linkado com tudo isso, né?
1: Clarice, tem uma história de uma música, primeiro, que você ouviu do Zeca, que te tocou. Que,
2: Samba do Approach.
1: É, que alguém apresentou numa audição, não tem isso?
2: Tem, cara. A minha irmã mais nova fazia aula com a mesma professora de canto que eu, e todo ano tinha sarau dos alunos. Ela escolheu o Samba do Approach para ela cantar, e eu não conhecia essa música. E aí, quando ela acabou a música, eu falei, cara, eu amei essa música, essa letra, de quem é? Zé Cabaleiro. Comecei a ouvir sem parar. E foi então ela que me iniciou na obra dele.
1: Daí na discografia, que você ficou apaixonada, virou fã, acompanhou. E aí, quando você, então, que você já explicou que ficou há 4 anos, né, debruçada nisso. E aí, quando você encontra com o Zeca, conta pra ele essa ideia de um espetáculo. Como que foi essa conversa, esse contato entre vocês?
2: Então, a vida conspirou, viu, Danilo? A verdade é essa, porque olha só como as coisas eram fragmentadas, né? Fã de um compositor, ok, fazendo a Alma e Moral na livraria na Livraria Cultura de São Paulo. Tinha um gestor, um gerente chamado Gil Torres, do Maranhão, amigo de Zé Cabaleiro. Tava ali, e a gente vivendo aquela relação de Alma e Moral e tal. Um dia, eu acho que vem Zé Cabaleiro, assim, à tona, e eu falei, cara, eu adoro as músicas dele, e um dia penso em fazer alguma coisa com as letras dele. Ele registrou, olha só. Corta. Antes do Gil Torres, um artista chamado Charlot, que fez o manto vermelho que eu uso na peça para o Zé Cabaleiro em 1999, no show Vou Embolar, me conheceu via Alma e Moral também, no Rio de Janeiro. Então, eu tinha... Mas, por enquanto, não tinha nenhuma relação com o Zé Cabaleiro, era tudo Alma e Moral e tal. Eu acho que o Charlot, um dia, ele ia muito ver, assistiu um sarau da Elisa Lucinda no Rio de Janeiro, que ela tinha uma casa de poesia em Botafogo, que o Zé Cabaleiro estaria presente. Falou, Clarice, você quer assistir um sarau? Falei, quero, com o Zé Cabaleiro lá para debate. Pronto, nos conhecemos pessoalmente, fui apresentado para o Charlot, fui embora, não dava, era muita gente, não falamos nada. Eu acho que até foi por isso que eu falei do Gil Torres, em São Paulo, quando eu fui, que eu conheci ele pessoalmente. Aí o Gil falou, Clarice, vai ter um evento da Livraria da Vila, na Amazônia. Eu vou convidar você para fazer uma peça chamada A Lista, e o Zé Cabaleiro vai para fazer um show. Não acredito. Gil, aí eu vou conversar com ele, porque agora tá toda hora eu tô vendo o Zé Cabaleiro, toda hora. Entende como a vida conspirou? Fui para esse barco, e lá ele estava, apresentou o show, ele me viu atuando, e aí um dia a gente conversou. Falei, Zé, que eu sou muito sua fã. Ah, ainda tem uma coisa. Ele falou, olha, Clarice, se um dia você quiser fazer uma costura com as minhas músicas, tá autorizado, vou ficar muito feliz, muito obrigada. Voltei para São Paulo. Aí eu liguei para o Gil Torres, falei, Gil, conheci o Zé, que ele falou que essa ideia é doida, mas ele dá maior força. Aí eu costurei umas 4 músicas e mostrei só pro Gil. Falei, Gil, isso aqui é uma coisa muito incipiente, mas olha só, tá entendendo o que eu tô pensando em fazer? Ele, tô entendendo. Ele me convidou para ver um show do Zeca na época se chamava... Ai, aquele de 4 mil lugares aqui em São Paulo.
1: Crédica Hall?
2: É. Eu
1: agora
2: acho que foi,
1: Vibra.
2: É isso, a gente foi. Aí ele falou, Clarice, o Zeca tá convidando, porque ele é muito amigo, o Gil é muito amigo do Zeca, ele tá convidando todo mundo para um jantar num baião de dois aí, um restaurante nordestino aqui em São Paulo, vamos, vamos. Aí ele me entregou e falou assim pro Zeca, Zeca, a Clarice já começou a escrever, eu levei um susto. Falei, Gil, ele falou, lê para ele, Clarice. Aí na mesa desse restaurante eu li essa costura, que tinha uma página e meia, um negocinho. Ele falou, pô, que legal, vai em frente. aí...
1: E permaneceu? Porque você disse que já fez, né, várias modificações.
2: Não,
1: esse
2: não.
1: Trechinho não permaneceu, Clarice? Não.
2: Não? Não, permaneceu, vamos dizer assim, o princípio da costura permaneceu, mas eu mudei tanto, você não tem ideia. Quanto mais eu escutava, mais eu mudava.
1: E aí vocês então passaram a se reunir, né?
2: Isso.
1: Periodicamente.
2: De dois em dois meses, de três em três meses, né? Como a gente estava conversando, o Zé Cabaleiro trabalha muito e a agenda dele é incrivelmente ocupada e tal. Então, a gente se falava muito pelo telefone, mas de dois em dois meses, de três em três meses, eu ia na casa dele e mostrava a nova costura.
1: O Antenados faz o primeiro intervalo comercial e na volta tem mais bate-papo com Clarice Nisquier, que está em cartaz em São Paulo, no Teatro Vivo, com o espetáculo A Esperança na Caixa de Chicletes Ping Pong.
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1: O Antenados está de volta e hoje recebendo nos estúdios da Rádio Bandeirantes em São Paulo a atriz Clarice Nisquier. Aí como que eram esses encontros? Você mostrava o texto, você lia,
2: isso,
1: você encenava?
2: Eu lia. E na época, né, casado com a Mara Fernandes, tinha sempre um lanche, tinha sempre um jantar, tinha sempre alguns amigos, tinha algumas pessoas da própria família, os filhos. Então, quem estivesse na casa dele, naquele momento, a gente lia e tinha muito debate. Convidava também muitos amigos, a gente ia vendo o que funcionava, o que não funcionava, o que era chato, o que não era, o que era explicativo, o que não era. E tiveram... Nossa... E a alma e moral continuava, e depois eu fiz uma outra peça, e depois veio ainda a pandemia. A gente estreou em 2020, A Esperança. Aí veio a pandemia.
1: Vocês estrearam no
2: Teatro Leblon, na época, Rio, fizemos uma semana, e veio o lockdown. Aí eu até hoje eu tenho um vídeo que eu gravei, gente, são só 15 dias, vamos lá, vai parar, e ficaram 2 anos, né? Foram 2 anos, então... É, foi muito difícil. Então a Esperança ficou um pouco sem lugar, porque quando o teatro voltou, eu me separei, escrevi uma nova peça chamada Coração de Campanha, fizemos no CCBB. Eu fiquei descapitalizada um pouco por causa da pandemia, eu precisava muito fazer a alma, precisava fazer outras coisas. Como é que a gente ia levar a Esperança à frente? Estava sem patrocínio naquele momento e tal. Então a gente nunca... Olha... O Zé Cabaleiro, ele nunca deixou de provocar e falar, e a Esperança, vamos levar à frente, vamos. Às vezes tinha momentos muito complicados, ele realmente é um incentivador, dessa peça. Eu estou aqui em São Paulo muito graças ao esforço dele, ao esforço também do Zé Maria, meu diretor de produção, que também faz a direção de produção da Alma. Essa peça também conta com a parceria do Amir Haddad, com quem eu fiz a Alma, fiz a Esperança.
1: De muitos anos.
2: 20 anos já, ele é sempre o diretor do meu repertório, graças ao João e a Estela, que fazem assessoria. Então, a gente, Aurélio de Simone, José Dias, Kika Lopes, Charlô, Carol, é uma equipe gigantesca que a gente fez um esforço, né? A Fernanda Sten, que é a secretária, que trabalha com o Zeca há muito tempo também. Todo mundo se uniu. E vamos. Aí o André Scioli, muito obrigado ao André, o Teatro Querido. Vivo. Ele que convidou, ele falou, vem, Clá. Eu falei, eu vou.
1: Bom, a gente vai passar o serviço, está em cartaz aqui no Teatro Vivo, em São Paulo. Tem a temporada, onde vende os ingressos, já vou passar tudo isso. Mas a título de curiosidade aqui, no Rio de Janeiro, o Esperança tem um outro significado, não é? Que aqui em São Paulo a gente chama de louva-a-Deus, não é isso? E é uma história bonitinha, porque você criava Esperança, você criava louva-a-Deus, Clarice?
2: Criava. Eu ia para uma colônia de férias que era no meio do mato, assim, num lugar muito bonito, num lugar no estado do Rio de Janeiro chamado Sacra Família do Tinguá. E é uma colônia de férias linda, Kinderland, que é o nome da colônia de férias. Existe até hoje. Então a gente levava umas caixas de chiclete ping-pong vazia, aquela de 25 unidades, porque eu era viciada em sorvete da Que Bom. E quando a caixa esvaziava, porque venderam todos os chicletes foram vendidos, o sorveteiro me dava essas caixas. Então eu levava de 3 a 4 caixas para a colônia de férias, cobria de folhinha verde e toda Esperança que entrava no quarto, ou então que eu via na mata, eu pegava assim, super delicada, e eram minhas amigas. E durante os 20 dias da colônia de férias eu criava essas Esperanças. Elas não fugiam, elas ficavam na caixa, era uma coisa mágica para mim. Então, e no Rio de Janeiro, o louva-a-Deus se chama Esperança, traz bons presságios. Todo mundo dizia que fazia muito bem para a alma criar aquele bichinho, porque ia dar muita sorte, você ia poder. Como é que era? Você ia namorar aquele cara que você estava afim, se criasse, a Esperança não fugisse. Tinha mil crenças bonitinhas, né, populares, ligadas a esse inseto. Então eu criava. Quando eu comecei a escrever, eu vi que a Esperança é um dado muito forte para o brasileiro, né? Você hoje em dia conversa, né, com qualquer pessoa na rua, eu já perdi a esperança, eu não tenho mais esperança sobre esse país, porque enquanto eu estava escrevendo, eu conversava muito com as pessoas, eu tenho esse hábito, adoro conversar com as pessoas, dentro do táxi, com motorista, dentro do ônibus, eu gosto de saber o que elas estão pensando sobre o país, né? Mais do que só assistir o jornal da TV, também conversar com as pessoas da rua, isso é um hábito que eu trouxe do jornalismo, né? Então, a esperança é sempre uma palavra muito forte para o brasileiro, né? Paulo Freire tem o esperançar, para não ser um esperançoso resignado, né? Mas o esperançar como um verbo. Então, a esperança faz parte da nossa índole, da nossa alma brasileira. Então, eu trouxe essa história porque, como eu estava com muitas memórias, falei, vou fazer uma metáfora, né? E eu sinto que agora as pessoas compreendem melhor o título, eu fico até mais feliz, porque quando eu estreiei, tinham pessoas que achavam que a peça era um infantil. A Esperança na Caixa de Chiclete Ping-Pong, como se fosse uma coisa. É um verso do cordel, né? Da peça, que só para as pessoas entenderem. A Esperança na Caixa, essa peça, ela é toda escrita em versos. Ela é um cordel pop, eu chamo cordel pop lírico. Então, é um dos versos. Posso falar aqui?
1: Sim, claro, claro.
2: Quando pequena. Não, não é assim que começa, desculpem. A felicidade é terrena e quando vem é do tamanho de um Boeing. Quando pequena, eu criava esperanças dentro de uma caixa de chicletes ping-pong. O sorveteiro da carrocinha da esquina me dava aquela caixa vazia, a de 25 unidades. Eu cobria de folhinhas verdes, era uma das minhas manias. Criar esperança é muito bom. Evita mal-olhado, resolve problemas sexuais e traz o futuro em 3 dias.
1: Que lindo, que lindo. Olha, tudo isso em cartaz no Teatro Vivo. Fiquei devendo aqui o serviço para os nossos ouvintes. A Esperança na Caixa de Chicletes Ping Pong no Teatro Vivo, ali na Avenida Doutor Chucri Zaidan, 2460, até 7 de junho.
2: Isso.
1: Até 7 de junho, sessões às sextas e sábados, às 8 horas da noite. E no domingo mais cedo, às 18 horas, às 6 da tarde.
2: Isso.
1: Os ingressos na própria bilheteria ou então no simpla.com.br. Tem um perfil aqui também no Instagram que vocês criaram, né? Com as fotos de divulgação. A agenda, porque vai rodar bastante, depoimento de quem já passou ali, meu amigo Tolentino aqui, que estava ali no dia da estreia, depoimento de muita gente querida. A Esperança na Caixa, arroba A Esperança na Caixa, é o perfil do espetáculo, já tem ali o link do Simpla, aí o ouvinte já consegue clicar ali e comprar os seus ingressos. Da Clarice também, que ela não para, ainda bem, sempre com vários projetos, as novidades, é Clarice Nisquier, arroba Clarice Nisquier também no Instagram. Na reta final aqui, mas duas coisinhas para a gente dividir com os nossos ouvintes. Você falou que parte disso vem da sua paixão aí pelo jornalismo, né? De gostar de conversar com as pessoas. Você queria muito ser jornalista, né?
2: Sim.
1: Clarice? Você exerceu, trabalhou por 4 anos?
2: Isso.
1: 4 anos em redação?
2: Isso.
1: Jornal impresso?
2: Isso. Eu assim que entrei para a faculdade de comunicação, né? Eu estudei na PUC, fiz comunicação na PUC. Eu fiz um estágio num jornal chamado Jornal Repórter, no Rio de Janeiro. E de lá eu fui chamada para fazer um estágio no Jornal do Brasil, na redação do Jornal do Brasil. E depois de um ano, ou de 6 meses, acredito, agora já não lembro direito, né? Eu fui contratada. E eu fiquei 2 anos no total no Jornal do Brasil. Eu amava de paixão, era meu sonho, né? Eu tenho um tio, meu tio Arnaldo Nisquier, querido, foi jornalista da Manchete, diretor da Manchete muitos anos. Então, desde criança, eu visitava a Manchete e eu sempre falei, eu vou ser jornalista, e fui. Mas o que aconteceu? Quando eu, 2 anos depois de JB, eu tive uma gastrite, eu era muito ansiosa, eu fui uma jovem, assim, muito, eu ruí a unha, sabe, assim, porque eu queria fazer muita coisa, eu tinha muitas ideias, eu queria colocar todas as pautas para os editores aceitarem tudo, eu trabalhava até meia-noite, eu estudava, e eu tinha um namorado na PUC que fazia teatro. E quando então eu fiquei com gastrite, eu falei, eu vou fazer análise. O meu médico, o gastroenterologista, falou que eu tenho que fazer terapia, que eu tô com uma ansiedade monstra. Ele falou, você devia fazer teatro. Eu falei, imagina, eu sou muito tímida. E eu sou muito tímida.
1: Ele era ator?
2: Ele era estudante de comunicação, também fazia jornalismo, mas ele curtia teatro e era estudante de teatro no Tablado, que é a escola da Maria Clara Machado, no Rio de Janeiro. E porque eu gostava dele, Carlos Nepomuceno, né, que eu sou grata a ele até hoje, eu fui assim, mais para agradá-lo do que achando que eu ia ser atriz na vida. Menino, eu nunca podia imaginar que o encontro com o teatro ia mudar a minha vida assim, porque eu já tinha feito teatro nas colônias de férias, de brincadeira na escola, mas naquele momento, com aquela professora, com aquela turma, naquela idade que eu tava com 20 anos já, foi uma paixão tão avassaladora que eu me lembro, já trabalhando, já contratada, né? Já tinha meu salário, já morava fora da casa dos meus pais. Estava com 20 para 21 anos, eu falei para eles, gente, eu acho que eu vou mudar o rumo da minha vida. Meus pais, muito abertos, muito progressistas, muito apaixonados por arte. Minha mãe ficou temerosa, mas meu pai falou, se é isso, minha filha, conte com meu apoio. Então, eu quero agradecer, papai já partiu, infelizmente partiu de Covid em 2020. Uma das primeiras levas, ele estava com 94 anos. Pai, eu sempre vou te agradecer, porque, olha, eu saí, ele é advogado, ele falou, pede uma licença sem vencimentos ao Jornal do Brasil, porque você já está contratada, minha filha, isso é muito privilégio. Pedi, fiquei 6 meses ainda vinculada à empresa, mas sem receber, estreiei uma peça que eu fui convidada para fazer a protagonista, assim que eu me apresentei no final do ano no Tablado, já me chamaram. Eu levava jeito mesmo, sabe? Então, assim, era uma paixão minha, era o destino. Fiz uma peça chamada Porcos com Asas. De lá já tive outro convite. Falei, pai, não vou voltar. Ele falou, então conte comigo. Então, quando o Lula, em 2006, Bolsa Família, toda essa história de Bolsa Família, quando eu ganhei o prêmio Shell, com a Alma Moral, eu falei, gente, quem inventou a Bolsa Família foi meu pai, porque depois que eu saí do jornalismo, eu precisei de uma Bolsa Família até me garantir, né, financeiramente no teatro, que demora um pouco, por mais que te deem trabalho, né? Você ainda é muito jovem, muito criança, você ainda não tem um nome, uma... Então, até você se firmar demorou, mas quero agradecer, então, essa confiança que minha família realmente depositou e todos os diretores e todas as pessoas, né? Fiz parte da equipe do grupo do Domingos Oliveira, do Eduardo Wotzik, até que encontrei o Amir, né? E estamos agora com essa parceria maravilhosa. Então, é muita história, é muito agradecimento, é muita gratidão. E é o que eu falo para o meu filho e falo aqui para as gerações que estão me ouvindo. Se você, que é jovem, confie no tempo. É, esquece esse negócio de apocalipse, de fim de mundo, porque isso é uma loucura que está acontecendo. E se Deus quiser, vai desanuviar e os horizontes vão ficar mais... não perca a perspectiva de que, historicamente, o planeta sempre viveu tempos muito sombrios. Meus avós são fruto de tempos muito sombrios. E estamos aqui e está novamente sombrio, né? Você vê, eu estreiei a Alma Moral em 2006, nunca pensei que o Brasil ia voltar a ser um lugar estreito, né? A gente achou que pronto, passou, né? Não passou, volta um ciclo, né? Então, eu acho que, infelizmente, eu não queria que fosse assim,
8: sim.
2: Mas é assim. E eu gostaria de dizer a todos vocês, como eu digo ao meu filho, não percam a fé nem a esperança de que o horizonte existe. Não é nenhuma questão de fé, existe. Objetivamente existe. Após as nuvens mais carregadas, existe um céu gigantesco. É que tem uma hora que a gente não vê mais, porque a fumaça e a poeira da guerra e a poeira dessa violência machuca os olhos e o coração e a alma. Eu sei disso porque eu passo por isso. Mas realmente a arte, sabe, Danilo, o teatro é um lugar muito real. E o Amir Haddad sempre diz, né, o teatro tem que ser o lugar onde a gente transmite, onde a gente pode transmitir uma utopia. A gente não pode deixar de apontar uma utopia para o espectador. É um dever nosso. A gente não pode... Eu não posso convidar você para minha casa, que é o teatro, para te deixar desesperançoso e dizer que tudo é uma M... e que não tem solução e você sai do teatro pior do que entrou. Não. Você tem que conhecer alguma coisa ali dentro no teatro, alguma coisa eu tenho que te dar de real, nada de conto da carochinha, mas de real através da poesia, da ficção, de alguma história, que você diga, realmente há algo que eu não sabia ou então que eu não estava vendo e que pode, né, me fazer caminhar. Fazer caminhar, né?
8: É a função do teatro, né? Quando bate, bate forte. E bateu forte mesmo a peça Esperança na Caixa de Chicletes Ping Pong. Linda, linda. Reforça aqui o convite. Em cartaz no Teatro Vivo, Avenida Doutor Shukri Zaidan, 2460, até 7 de junho. Sessões às sextas e sábados, às 8 horas da noite. Aos domingos, mais cedo, às 6 da tarde. Perdemos uma jornalista, mas ganhamos uma super atriz.
2: Obrigada.
8: Só vou dar um spoiler aqui, rapidinho mesmo. A Clarice vai voltar também em breve com a Alma Moral. 20 anos em cartaz, mas pra quem não viu ou quer rever, já fica aí, fica no ar e depois a gente conta aqui na programação quando voltar. Você volta aqui também pra falar especificamente sobre a moral. Clarice, brigadíssimo, viu?
2: Muito obrigada.
8: Volte
2: também.
8: Sempre.
2: Até, gente.
8: Um
2: obrigada.
8: Beijo. O Antenados faz mais um intervalo e na volta tem um bate-papo com Ronaldo Ciambroni, Rogério Fabiano e Márcio Lousada, que chegam ao palco do Teatro Itália com Romeu e Romeu. Voltamos já!
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8: Muito bem, conforme anunciamos, estamos recebendo hoje nos estúdios da Rádio Bandeirantes em São Paulo um trio, hein? Ronaldo Ciambroni, o Rogério Fabiano e o Márcio Lousada. Como vocês estão? Sejam muito bem-vindos. Prazer enorme, viu?
10: Oh, que prazer estar aqui com você para falar de Romeu Romeu.
14: Obrigado aí pelo convite.
8: Prazer é nosso aqui. Tá aqui. Olha, consegui reunir, né? O autor, o diretor, parte do elenco, né? Pra gente falar sobre Romeu Romeu, que tá em cartaz no Teatro Itália, aqui em São Paulo, às terças e quartas, às 8 horas da noite. A gente vai passar o serviço completo. Dizer onde que tá vendendo os ingressos, né? E é um sucesso, eu fui assistir essa semana. Fui lá na terça-feira e tá lotado, né? Cadeiras extras ali, um sucesso.
10: Desde a estreia, graças a Deus.
8: Vocês estrearam em abril?
10: Foi no dia 14. 14? Agora, é. Mas a semana que vem também já tá com poucos ingressos.
14: E é muito raro, né? Uma temporada já abrir assim, com ingressos cotados para três semanas.
8: É difícil de ver.
14: É muito difícil.
10: E os ingressos são pela Simpla. Vale a pena conferir.
8: A gente vai dar o serviço aqui completo. Tem Instagram, tem página para seguir e acompanhar. Mas aproveitar, né, que a gente tá aqui com o autor do texto, que é o Ronaldo. E tem o diretor também, né? Parte do elenco. A gente vai conseguir, né, falar sobre cada parte aí do espetáculo. E aí eu queria começar te perguntando, Ciambroni, você escreveu, na verdade, já na década de 80 esse texto, é isso?
14: Exatamente,
8: é isso mesmo?
14: É por aí, faz esse tempo todo aí.
8: Mas lá atrás, quando você escreveu, claro, a inspiração é de William Shakespeare, Romeu e Julieta, e é o espetáculo que a gente vê hoje. É esse espetáculo que eu vi que você escreveu lá na década de 80, mudou muito, mudou pouco?
14: Mudou tudo, né? Inclusive o espetáculo, como ele foi montado, porque eu mesmo não acompanhei, o que será que eu vou ver, né? E fiquei impactado, né? Porque achei o espetáculo muito bonito. Sou suspeito a falar, mas eu fiquei feliz também que o meu texto ficou na íntegra, posso dizer, né? Ele foi respeitado, né? E com uma linguagem totalmente diferente, né? Eu já esperava uma coisa nova do Rogério, né? A gente sempre fica... vamos ver o que ele vai fazer agora. A gente também tem uma linha de peças espíritas que a gente tem, ele sempre coloca, e eu também fiz há 2 anos, fiz a adaptação, a vida do Chico. Então a gente tem uma ligação aí, uma conexão.
8: Ah, mas então o texto, não, o texto é preservado.
14: Sim. Você percebe que é, né? Mas a roupa é totalmente diferente. Já começa de que o espetáculo, o texto, é para 2 atores. E ele conseguiu fazer com 6, né?
8: 5.
14: Cinco, perdão. Com 5. E de uma forma dinâmica, os figurinos são incríveis, você fica... E também, esse eu já conhecia, sou um fã dele, que é o Ciro Barcelos.
8: Ah, um amigo querido, mandar um abraço para ele, nosso eterno dizia.
14: Eu tenho uma... Inclusive, a gente se encontrou na França, foi uma alegria lá o sucesso que eles estavam fazendo. Então, tudo isso juntou, sem eu estar lá presente, de repente, fui na estreia e fiquei, como falei, impactado com o espetáculo, com a direção, essa movimentação que o espetáculo tem. É muito bonito. O elenco também é um elenco bonito, é um elenco talentoso. E aí, quem gosta de musical vai ver um pouco de musical, quem gosta do teatro, vai encontrar também. Enfim, agrada todos, né?
8: Eu queria estender para vocês três, porque na década de 80, contar essa história, ela tinha um outro olhar, uma outra abordagem, impactava de uma outra forma, não é? Você falar sobre a peça, né? Já no título já diz tudo, né? Romeu e Romeu, então são a relação, né, de dois homens apaixonados, e que tem todas as questões familiares ali, o embate, né, as lutas ali, o preconceito. Então, contar essa história na década de 80 tinha uma questão. Eu acho, particularmente, não sei vocês, eu acho que a gente evoluiu muito pouco. Evoluímos, mas muito pouco, não é? Alguns assuntos ainda chamam atenção, ainda é notícia, sendo que, na verdade, deveria ser tratado de uma forma ali muito natural, orgânica, não é? Queria saber de vocês três, como que é agora trazer esse espetáculo, trazer essa história, a casa cheia e a repercussão também, para 2026?
10: Olha, a minha direção, desde quando a Luciene Cunha, que é a nossa produtora da Ramacria Produções, ela queria muito, como todos nós da classe artística, temos muito amor ao Ronaldo Sembrone. Ela queria fazer uma homenagem ao Ronaldo e queria que fosse com o Romeu Romeu. Aí eu falei, Lu, eu acho maravilhoso, vamos fazer. Como a peça, a ideia do Ronaldo é brilhante, porque você pega um casal icônico, mundial, eterno, que é Romeu e Julieta, e traz essa mesma história para um universo gay, homossexual. E aí já é muito criativa essa ideia, né? E a peça acompanha com os personagens tendo os mesmos conflitos que a história original do Shakespeare tem, com esse olhar, né? Como eu falei. O texto, ele é tão bonito, tão assim, romântico. Nos anos 80, a gente tinha o Cazuza morrendo, a AIDS tomando conta do mundo e o homossexualismo era morte. Isso hoje mudou. Eu acho que mudou.
8: Hoje, né? Nem se fala mais do homossexualismo, mais, né? Já,
10: não
8: já
10: tem mais esse tema. É assim, as pesquisas que eu vejo, hoje com as redes sociais que a gente não tinha, o mundo mudou. Né? Tecnologicamente, a gente mudou em muito. Então, como eu tenho dirigido muito teatro ultimamente, todos os meus espetáculos, por exemplo, quando a peça começa, eu crio um código de espantar o público, para as pessoas entrarem ali. Porque tem gente que fica, às vezes, não é o caso no Romeu Romeu, com celular, eu vi peça que eu dirijo, uma moça sentou, ela começou a ficar no celular no primeiro sinal, continuou no segundo, no terceiro, e foi até os aplausos no celular. Eu não sei o que ela foi fazer no teatro, né? Então você tem que conseguir com que a pessoa fique. Hoje, passou de uma hora e meia, as pessoas não aguentam ficar sentadas, né? E sem, por causa do celular também, enfim. Então você tem que ter uma coisa de impacto. Então eu falei, gente, tem que fazer alguma coisa com essa peça do Ronaldo contemporânea. Aí eu acordei com a ideia da luta. A luta tem na peça uma força, porque um dos personagens, sem querer, matou o primo do outro. Então, aquela luta, pra mim, eu acordei com aquilo. Eu falei, vou trazer pra uma luta de MMA. E aí fui evoluindo essa ideia. O Ciro é o quinto espetáculo que eu faço com ele, que ele faz direção de movimento e eu faço a direção geral. E aí eu falei, Ciro, vamos fazer um Caravaggio? Eu acordei com a ideia do Caravaggio. Então, era a luta e o Caravaggio. A partir daí, eu tive a ideia de transformar o Romeu e o Romeuzinho ter alter egos, pra ter um jogral, pra ficar uma palavra mais incômoda, mais ativa para quem assiste. Verbalmente era mais dinâmico. Aí o Ciro trouxe a ideia da consciência. Então ficaram cinco personagens: Romeu, Romeuzinho, Alter Ego 1, Alter Ego 2 e a consciência. E aí eu peguei na internet uns poemas lindos sobre o assunto para abrir a primeira coreografia. E a partir daí, a peça é a do Ronaldo Sembrone. Eu só no finalzinho que eu fiz uma. Que ele me perdoe. Na história do Ronaldo, que é muito divertido, porque ela tem uma ingenuidade. O Ronaldo é um dos maiores autores brasileiros. A palavra do Ronaldo vem orgânica. A gente é de uma sensibilidade. A história daquele amor daqueles dois dá vontade de levar para casa. Uhum. Aí a gente vem com uma coisa contemporânea de visual agressivo, que é o caso. Os atores ficam praticamente desnudados, porque eles têm só uma tanguinha. É uma coisa meio quase o Homem das Cavernas, né? Então, e a partir daí tem um balé. Eu fiz um espetáculo todo marcado. Eu tenho com o Ciro essa parceria. Eu desenho a minha cena e ele vai e faz um carnaval em cima. E é muito bom. E aí ficou esse. No final a gente optou em fazer uma tragédia, né? Os dois se matam, morrem por amor. No original do Shakespeare é assim. O Sembrone tinha um final muito engraçado, que ele tomava era uma vitamina C, lembra disso? Ah, sim. Aí eu falei, o Sembrone vai me perdoar, mas eu vou fazer uma tragédia grega aqui. Grega, enfim. E aí, é lindo o espetáculo, ficou uma coisa, quando eu assisto, e a gente teve uma forte colaboração da parte do iluminador, que é o Igor Franco. Eu falava, Igor, vamos fazer uma luz sem cor. E ele fez uma luz branca, parece que você está vendo um filme de Fassbinder. Entende? Eu falei, vamos botar muita torre lateral, e ele encheu de torre. Parece que uma luz de farol, e os atores ficam lindos e tem um sombreado junto. E
8: numa caixa preta.
10: Numa caixa assim, preta.
8: Muito simples, né? Sem cenário, só com os figurinos ali. São adereços, né? Os figurinos a gente, né? Tá praticamente.
10: Só entram os personagens periféricos. Porque na peça do Sembrone, todos os personagens periféricos eram feitos pelo Romeu e pelo Romeuzinho. Agora a maioria é feita pelos alter egos.
15: Todos eles, né, na verdade.
10: Eu acho que todos, né?
15: Sim, todos.
8: O Márcio, a gente está ouvindo aqui, né, um pouco, né, do texto do Ciambroni, como que o Rogério trouxe, né, essa direção. E realmente, né, ali tem muita dança, né? É uma dança mesmo, uma coreografia, não é? É que precisa. Então,
15: uma coreografia, uma trilha composta pelo Eduardo Menga, do início ao fim. Não tem um buraco, não tem um silêncio na peça, né? Tem o silêncio dos atores, dos diálogos, mas a música, né, que composta especialmente para o Romeu e Romeu, e com as coreografias também. O teatro é movimento o tempo todo, as partituras, né? É tudo ali como uma música mesmo no corpo.
8: O desafio maior para você que está em cena ali, qual foi, hein? Qual é?
15: Olha, desafio maior com certeza, porque eu faço 6 papéis ali, né? Eu faço o alter ego do Romeu, do Romeuzão, e além de tudo eu faço o pai, a figura do pai, que é aquele arquétipo, né? O preconceituoso, que ele diz, eu prefiro um filho morto a um filho viado, né? Aquilo é muito forte, eu sinto quando eu falo isso, que ele já está caminhando para o fim da peça. Ah, tem um silêncio, uma respiração assim, uma coisa... E realmente, num espetáculo desse que tem essa movimentação, essa coreografia, que é tudo, tem uma engenharia muito precisa, você ali inserir 6 personagens com o psicológico de cada um deles... É um desafio, mas assim, pra mim é um gozo também enquanto ator.
8: Ô, Ronaldo, e aí, assistir tudo isso, não é? É porque mudou muito, né? Claro, se era uma peça pra 2 pessoas, pra 2 atores, agora o palco ganha mais vida, não é? Fica mais cheio com essa coreografia, com essa dança, com a iluminação. A primeira cena, já vou dar um spoiler aqui pro nosso ouvinte, né? O público vai entrando no teatro e só vê um corpo estirado ali no palco, não é?
14: Sem respirar.
8: Não, e é verdade mesmo. A dúvida era, né? Eu fui no dia que foi o André Ascioli, que queridíssimo também, não é? E aí a dúvida era, né? Mas é um manequim, é um ator, porque é aquele corpo, não é? Que não se mexe.
14: Eu mesmo fiquei em dúvida.
8: E aí, hein, Ronaldo? Assistir tudo isso agora ganhando uma outra vida, uma outra forma, um texto que você escreveu, né, na década de 80, esse sucesso em 2026.
14: Era, de qualquer forma, uma outra época. A dinâmica que o espetáculo ganhou agora, com essas coisas todas colocadas, né? Eu acho que o espetáculo pegou um dinamismo impressionante, né? Isso ajudou muito. Eu primeiro, que eu sou ótimo espectador. Eu vou pro teatro para gostar. Eu não tenho essa postura, eu não vou gostar, que fizeram com a minha obra, ou se o texto não é meu, ficar procurando pelo para... Não, porque eu amo teatro, eu gosto do teatro, eu vivo o teatro em si. Então eu já tenho uma disposição para gostar do que eu vou ver. Agora, quando eu gosto, imagine como eu gosto.
8: Agora, você não tem ciúmes assim, ou então, como o Rogério explicou, que ele acabou alterando ali o final, você é compreensível assim, deixa mexer?
14: Precisa me agredir muito pra eu.
15: Ele ficou tão emocionado no dia que ele foi. Ele chorava assim, quando foi recebido no palco. Foi lindo aquele dia.
14: Eu fiquei. Primeiro que eu também tô um tempo de cama, né? Por causa de que tive alguns problemas para andar e tal. E ainda queria continuar em cena, porque eu sou ator também, antes de mais nada, sou ator, né? Então não consigo ficar longe do palco. E aí, na peça que eu estava fazendo, o Fantasma da Minha Sogra, eu volto logo para o nosso. O fantasma da sogra. Eu achei que ainda eu podia ficar mais velha ainda, do que passar a sogra. Ficar mais velhinha ainda, né? Aí eu inventei de entrar de cadeira de rodas. Eu caí com a cadeira e tudo. Fui me rasgando assim, a perna no palco. E realmente eu tive que ficar mais tempo ainda. Tanto é que agora é minha muleta, é minha irmã. Aonde eu vou, a Cristina, que é atriz também. Eu fiquei dependente, sabe? Então foram poucas vezes que eu saí. E eu saí já pra me emocionar, pra me pegar, né? Pra chorar, pra...
15: Ah, foi a primeira vez que você saiu depois do acidente?
14: Eu tinha ido assistir uma outra peça minha.
15: Sim.
14: Porque era pra estrear o Romeu e aí a John, né? Mas enfim, eu acho que eu não tenho esses ciúmes, já é meu mesmo, né? E das pessoas que eu gosto, que eu tenho a certeza que ainda vão fazer uma coisa que vai acrescentar, como no caso, né? Eu realmente fico só agradecido, né?
8: O Antenados faz mais um intervalo e no quarto e último bloco vamos continuar o bate-papo com Ronaldo Ciambroni, Rogério Fabiano e Márcio Lousada falando sobre Romeu e Romeu, em cartaz no Teatro Itália em São Paulo.
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0: o Rogério falou bastante da amizade, da parceria dele com o Ronaldo. Você já tinha trabalhado com os dois?
1: Então, era um desejo nosso, né?
2: A gente muitos é muito amigo anos, de muitos anos.
1: Somos cariocas, né?
2: Somos cariocas.
1: Ex-cariocas. Eu tô aqui agora em São Paulo faz 11 anos.
2: Eu há 7.
1: Há 7. Conheci o Ciro também, que o Ciro é primo de uma professora minha de canto lírico, que me colocou na escola de canto lá, que estou me formando, inclusive, a Laura de Souza, que faleceu. E também tínhamos esse desejo de juntarmos, né? E aí o Rogério, quando eu soube do Romeu, eu mandei uma mensagem pra ele. Eu falei, já conheci o texto, eu falei, e aí?
0: Você conhecia o texto?
1: Sim, claro, o Ronaldo.
2: Essa peça no meio artístico, ela é muito falada, porque ela teve várias montagens, algumas de certa repercussão forte, né? Então já tinha uma vida. E o Ronaldo é muito conhecido no nosso meio. O Márcio, além de um excelente ator, tem uma carreira brilhante em teatro. E foi ótimo, porque eu tô muito feliz. Em cena, o outro ator, o Guilherme Kichelucci, que é um puta ator também, e ele já quer trabalhar comigo há muito tempo. E ele é espírita, tinha interesse de ir para esse caminho, que eu também trabalho muito com esse segmento. Sim. No teatro. E aí eu falei, Guilherme, vamos brincar um pouquinho? E foi uma delícia. Tem o Pedro Pilar, que é o menino que está na minha quarta peça que ele faz comigo. E ele é um expoente, um talento, um ser humano, né? A gente fala muito sobre
1: Sim,
2: isso.
1: Nossa.
2: Tem o Wallace Guimarães, que é um ator que foi indicado para o Amigo do Ciro, porque ele é bailarino profissionalérrimo.
1: E a gente em várias companhias. Ele faz aquele solo no final, né?
2: Tem uns solos que ele faz. E tem um menino que a gente está lançando, que foi uma indicação do Ciro, que é o Juan Alves, que tem 20 e poucos anos, que é uma figura muito bonita no
0: que
2: palco.
0: Que é o que abre.
2: Que abre isso. A peça e fecha, que é o que a gente chama o personagem A Consciência.
0: Mas então vocês não tinham. Então você ainda não tinha trabalhado nem com o Rogério, nem com o Ronaldo.
1: Não,
0: e nem os meninos também, então.
2: Não.
0: Só o Pedro, era um desejo, né? De todo.
2: Não, só o Pedro comigo.
0: Sim.
2: É o único contato dali. E Ciro e eu na direção artística.
0: Agora, então, vocês cinco, né, em cena. O ouvinte, claro, a gente já foi falando aqui um pouco mais sobre a peça, sobre a sinopse, mas então vocês pegam, o Ronaldo pegou a história de Shakespeare e trouxe para dois personagens masculinos, o Romeu e o Romeuzinho, e aí as discussões todas, elas continuam, né? Os debates
1: Sim.
0: todos.
1: Muito atuais.
0: O palco continua. Isso. A mãe, o pai, as duas famílias, não é?
1: Isso é a questão da religião, né? Que tem aquele sacristão, né? Que ele se aproveita do menino, um menor de idade, a questão da pedofilia, da política também, que a se mistura do prefeito, do poder, claro, do prefeito, poder. Que eu faço esses
2: personagens. O Ronaldo denuncia,
1: né?
2: Tudo isso na
1: tudo
2: peça,
1: isso,
2: de uma forma
1: tudo,
2: muito suave até, mas tá tudo ali.
0: Ronaldo, você escreve todo dia, você vai tendo ideias, vai colocando no papel, como que é esse processo todo?
3: Eu tenho agora muito pouco, né? Mas a inspiração, eu prefiro quando eu tenho uma inspiração, uma coisa própria aqui, né? Porque aí eu fiquei muito tempo escrevendo novelas, coisas para televisão, séries, coisas assim que eu tinha que, era obrigado a escrever o que me pediam. Né? E isso me afastou um pouquinho, né, dessa coisa da inspiração. Agora, quando eu posso, eu tenho a possibilidade, a oportunidade de escrever uma coisa minha, uma inspiração que é minha, aí eu fico realmente... É outra coisa, é outro resultado, né? Mas ainda estou escrevendo.
1: Quantas peças? Desculpa, porque eu vi o seu Wikipedia, fala de 80 peças, é isso? É mais, é menos?
3: É mais ou menos.
1: Você perdeu isso. A conta já de tanta peça, né?
3: Tem um sobrinho que fica contando, hein?
2: É muito texto.
1: É muito texto.
0: Mas é que agora o Sembrone falou aqui, né, que tá escrevendo um pouco menos, porque a gente já descobriu ali no elevador, sabe? Como jornalista fica ali ouvindo as conversas, não é? Que é a biografia, né? Que se você vai conseguir contar toda essa história, tem que ter 3 volumes, né, Sembrone?
2: É verdade.
3: Não sei, mas eu acho que sim. Porque as pessoas querem que eu. Quando eu tô falando. Quando eu falo que eu tô escrevendo a minha vida, ou coisa assim. As pessoas, mas você vai contar aquilo lá que aconteceu. As coisas engraçadas, entendeu? E na hora que eu estou escrevendo, eu dou mais valor para as coisas sérias, né? Eu acho que realmente, se eu vou contar as palhaçadas, tudo que acontece em torno e comigo, né? Eu acho que aí daria esse montão que você está falando.
0: Mas tem muita história, né? Tem muita história.
3: Porque também eu sempre fui muito versátil nessa coisa de escrever comédia, drama. Eu escrevi o primeiro musical infantil. E essas coisas.

0: coisas, é, aí dá um, dá, eu tenho essa liberdade comigo mesmo de variar, né? E é o que eu mais gosto. Agora, ultimamente, algumas limitações, dificuldades que eu estou tendo, que está me prendendo um pouquinho, segurando um pouquinho.
1: Mas, senhor Bruno, dessa trajetória toda que você transita muito bem, né? Entre o teatro, a televisão, né? As novelas, os diferentes formatos, o que mais te pega mesmo? É o palco? É escrever para o teatro? É, ou não tem essa de ser melhor e gostar mais de um e de outro?
0: É, eu já percebi que se eu fico longe do palco, eu sinto falta.
1: Mas como ator? Ou como ator?
0: Como ator, porque não é só texto meu, né?
2: O senhor é um artista completo, né? Ele escreve, dirige, atua, produz, o que mais?
0: Assim, no começo, o que mais me irritava eram os rótulos que me davam, né? Entendeu? Eu escrevi peça infantil, muito tempo. Aí eu fiquei como autor de teatro infantil. Sempre começava a dizer, o autor de teatro infantil, que agora... viajando pelo teatro adulto e não sei o que, lá.
2: Rótulo,
0: é. Aí depois as meninas, eu chamo carinhosamente meninas, as atrizes que passaram do cinema pornô, né, para o teatro. E elas eram as mais icônicas, né? Assim. E de repente eu virei o autor que eu escrevia peças.
2: Pornô,
0: entendeu? E assim por diante, né? Então, Dona Ana é o espetáculo que eu faço como ator, e a peça é minha, e já está há 55 anos em cartaz. Então, aí eu fiquei muito tempo apagando um pouco as outras coisas, não que eu quisesse, porque também não tenho esse problema, né? Como o Romeu, Terezinha de Jesus, que já foi André, peças que fizeram sucesso, que fazem, até hoje me cobram de eu remontar a Terezinha de Jesus. A Terezinha de Jesus foi mais ou menos como o Romeu e o Romeu, porque assim, o que eu via no palco, os textos que pegavam esse tema homossexual. Sempre o homossexual entrava como uma piada. E peças que fizeram sucesso, tudo, mas era para fazer, para ser graça, para ser engraçado. Entendeu? O gay sempre acabava se ferrando na história. Então, eu quis escrever mostrando o lado humano. Né? Terezinha Jesus era um espetáculo que a mulher torcia para que aquela figura da Terezinha, na época nem se falava em trans, se falava travesti, mas não era, não tinha essa coisa que abre portas pro carinho, para a atitude mais
2: humana, né?
0: Mais humana das pessoas. Então Terezinha Jesus foi isso, o Romeu também. Tanto é que no Romeu, o final que ele falou que mudou. No final, eu falei, não vou botar. Como é que eu vou fazer a história da morte agora, né? Porque o gay não vai aceitar essa história, né? Aí eu peguei, porque Romeu e Julieta, eles morrem, né? E aí o que eu fiz? Tem toda essa coisa que é uma farsa que eles fazem, né? No final, quando eles, a plateia pensa que eles se mataram, essa coisa toda, inclusive saiu um grupo que veio de alguma cidade, né? Saiu um grupo revoltado. Ah, vamos embora, não sei o que, não sei o que lá, as bichas morreram, não sei o que, não sei o que lá, assim. E daqui a pouco um grita: olha, não morreu não, volta, volta. E no meio do final do espetáculo, eles voltaram para assistir o resto da peça, né?
2: Olha.
1: Agora, fiquei sabendo também, além dessa história que eu ouvi no elevador da sua biografia, uma outra que eu ouvi também é que às terças e quartas vocês estão aqui em São Paulo, no Teatro Itália, mas final de semana rodando.
2: Eu não sei dizer as cidades, mas assim...
3: Dia 20 de maio já vamos estar em Ribeirão Preto, no teatro lá, aquele teatro Pedro II, né? às 20 horas também, é uma quinta-feira, e no Nordeste já tem uma turnê de 2 semanas, isso em julho, mas pelo Instagram você consegue acessar, Instagram... a gente vai divulgando as viagens, as temporadas.
2: É, a gente vai estar dia 20 em Ribeirão Preto, 22 em Petrolina, de maio. Aí em julho a gente vai para João Pessoa, Recife, Caruaru, Mossoró, Fortaleza, Teresina. Em agosto a gente está em São Luís. Já estamos com essa, já estamos com essa frente de pauta. Então, e continua, enquanto estiver lotando no Teatro Itália, a gente continua, mantém as viagens de sexta a domingo e fica de terça e quarta no Itália.
1: Então vamos lá, passar aqui o serviço direitinho. Romeu e Romeu, Por Essa Nem Shakespeare Esperava, em cartaz no Teatro Itália, na Avenida Ipiranga, 344, temporada até 24 de junho, às terças e quartas, às 8 horas da noite, ingressos em simpla.com.br. Tem uma página aqui no Instagram, é só seguir romeu.eromeu, @romeu.eromeu. Lá tem o link que já redireciona para o site da Simpla, tem as fotos de divulgação, depoimento ali de quem passou já pelo espetáculo, e aí vai rodar. É só seguir essa página que tem agenda completa, cidades todas, no fim de semana, aproveitar sexta, sábado e domingo, né? Rodando aí por cidades do interior, em outras capitais, outras praças. Passar aqui o Instagram do Márcio, lá acompanhar também as novidades todas, musicais, projetos. Tem uma amiga querida, né? Que eu faço questão aqui de deixar um abraço, Claudete Soares, queridíssima amiga. É só seguir aqui, @MárcioLousada. O A é dobrado no final, Márcio Lousada, no Instagram, tem todos os projetos, na música, no teatro, do Rogério, também aqui, todas as peças que o Rogério dirige, Rogério Fabiano Oficial, @RogérioFabiano Oficial, tem todas as peças, tem várias aqui que também eu fui já dando, fui maratonando, né? Nunca Desista de Seus Sonhos, Futuro da Humanidade, todas essas já fui assistir, tá lá também no Instagram do Rogério. E passar aqui do Ronaldo também, @RonaldoCiambrone, @RonaldoCiambrone no Instagram. Queria agradecer demais a participação de vocês, passa rápido mesmo, brigadíssimo por dividir as novidades.
3: Que agradecer.
1: Feliz em saber que o espetáculo está de volta, com casa cheia, viu? Obrigadíssimo.
2: Pelo carinho, pelo espaço.
0: Que agradecemos aí.
2: E tudo de bom para todos os ouvintes.
1: Um abraço, até.

0: E ponto final na edição de hoje do Antenados. 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A sonorização foi de Kayame Martins e a apresentação foi minha, Danilo Bobato. Obrigado pela companhia, pela audiência e seguimos antenados por aqui. Tchau!
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0: Olá, Brasil! Começando mais um episódio do Descobrindo os Tesouros do Brasil, aqui no Rio de Janeiro. Vamos descobrir tesouros escondidos que trazem a beleza do artesanato sustentável, reaproveitando materiais que muitas das vezes viram lixo e sujam o nosso planeta, eles transformam em arte. Nós vamos ter o prazer de conhecer as obras do mestre Getúlio D'Amato, a Eco Joias da Carol Barreto e também joias lindas e também com materiais recicláveis da Dulce Marini. Vamos começar aqui comigo nesse bairro de Santa Teresa, tão pitoresco, com essas ruas, né, de paralelepípedos, um bairro assim, super charmoso. E a nossa primeira figura, nosso primeiro mestre, é apaixonado por esse bairro. Começou fazendo bondinhos, afinal aqui em Santa Teresa é tão conhecido aqui historicamente pelos bondinhos. Ele começou com os bondinhos e agora tem muita arte transformadora para mostrar pra gente. A gente já tá aqui em Santa Teresa, ó, no recanto dele. Oba. Aqui no ateliê, na frente do ateliê dele. Mestre Getúlio D'Amato, tá me esperando?
1: Opa, tudo aí?
0: Prazer te conhecer.
1: Novamente.
0: Beijinho.
1: Sejam bem-vindos.
0: Obrigada, viu, pela gentileza.
1: Que bom, prazer é meu também, obrigado.
0: Receber a gente aqui nesse bairro que é sua paixão, Santa Teresa.
1: Olha, paixão é mais do que paixão ainda, porque aqui eu acertei em tudo, né?
0: Aqui você mora?
1: Aqui eu acertei em tudo, aqui eu moro, trabalho e... Eu só vou em outras áreas só por necessidade. Eu não gosto nem de sair do bairro, porque eu gosto, tem tudo aqui.
0: Mestre, a gente está aqui no seu ateliê, no meio de uma praça, né? Aqui é meio uma praça.
1: É uma rua.
0: Uma rua, que tem uma árvore maravilhosa aqui. É o seu recanto, né?
1: Recanto.
0: E a gente sabe que o mestre Getúlio é tão conhecido, assim, as pessoas celebram, né, seu nome, assim, por todo o Brasil, como aquele que trouxe a arte, verdadeiramente a arte do reaproveitado, né, do reaproveitamento para o Brasil, mostrando para o Brasil aí que é possível a gente transformar qualquer material que iria sujar o planeta aí, né, em arte. E há mais de 40 anos já, mestre, você vem fazendo
1: Posso, isso aí é que eu posso, as minhas andanças provam isso, mas eu tenho muito mais, só que eu não posso provar. Eu vivi até os 15 anos dentro de uma marcenaria, brincando com a madeira, que é um tema que eu gosto muito de falar, fazendo o meu modelo, que era criança, mas depois virou minha profissão.
0: Qual foi o material que te fez assim, ó, ter aquela observação? Vou começar a trabalhar com material reciclável, reaproveitável?
1: Olha, tudo veio da família. Porque o que acontece? Eu, além de eu trabalhar com um tio que era marceneiro, e eu tinha um pai também que tudo que via no meio da rua guardava para levar para casa. Era um prego velho, era um sapato usado. E eu fui aprendendo essas coisas todas, acabei desenvolvendo também. Em 1970, eu montei um ferro velho lá do lado da Central do Brasil, com tudo. Sapato usado, eu transformava em novo e assim fui levando, virei engraxate, parei em supermercado, trabalhei em padaria.
0: E de onde vem tanta inspiração? Para fazer tanta peça.
1: Lado. Eu sentado na Praça Pública, vejo uma cova subindo na árvore. Ele vem aqui, passa a cova, sai, aí vai levando. Eu estou dormindo, boto sonho para funcionar. E assim.
0: Então é nos sonhos, em observação aí das ruas.
1: E festa,
0: lugar,
1: por
0: né?
1: exemplo. Eu não posso ir festa, porque eu tenho que... Ali eu estou na festa, acabou. Porque eu vejo muita coisa jogada fora. E para mim, eu chegar lá e juntar o lixo, vir com a bolsa de lixo para casa, não é legal. Numa festa, eu... Mas se joga muita coisa fora, que é aproveitável. Dá resistência para o achismo, para a sobrevivência. Porque se eu não tiver o produto também para trabalhar, eu teria que comprar. E já acaba a graça do artesanato, né?
0: Sim.
1: O importante para mim é eu achar no meio da rua, transformar da arte. Isso, por exemplo, ferro velho não compra. Isso aqui, ferro velho não compra.
0: Sim.
1: Latinha, eu já não considero mais latinha como reciclagem. Porque você não vê na latinha na rua. O ferro velho compra. Alumínio você não vê mais na rua, mas antigamente era jogado fora de qualquer
0: coisa. E atravessando a rua aqui do ateliê, a céu aberto, maravilhoso, do mestre Getúlio D'Amato, olha quem está aqui dentro do bondinho, Bonzolândia, o Vitor, que a gente falou, filho do mestre, obrigado, viu, de receber a gente também aqui.
1: Obrigado.
0: Viu? Você está aqui dentro desse bondinho, que é uma paixão, uma das paixões do seu pai?
2: É, o tirando os filhos, né, o bonde... É, se for até maior do que os filhos, porque o filho dá tristeza, o bonde só dá alegria.
0: E você trabalha com seu pai já há muito tempo, já juntinho?
2: Eu sempre respirei a arte, né? A vida inteira sou filho de pai solteiro. Ele criou três filhos sobre o lixo, sobre a arte, sobre as dificuldades do dia a dia.
0: Sim.
2: Então, não tem como dizer que eu não sou... Eu sou uma das artes do artista, né?
0: Sim, sim. E qual seria, assim, o que, que você pode falar pra gente que seria mesmo o maior legado do seu pai?
2: O maior legado do meu pai já fala numa frase que auto-escreve o nosso projeto durante uns anos para cá, que é o amor é lindo e é de graça.
0: Deixo Santa Teresa feliz e cheia de gratidão. O mestre Getúlio nos ensina que o verdadeiro tesouro está na sensibilidade de transformar o descarte em poesia, o esquecimento em presença. Agora, a gente segue o perfume do mar e a brisa do litoral em busca de mais uma história que prova que o Brasil é, sim, um país feito, pensado e sentido à mão. Só rodeada de boas energias, nessa atmosfera aqui de praia, sol e mar, em Maricá, uma cidade linda, olha quem eu encontrei, tive o prazer de encontrar, a joalheira Carol Barreto, sua simpatia linda, colorida, eu gosto assim, sabe, de gente que traz alegria pra gente, que traz cor, e eu, assim que eu te conheci eu já vi isso, sim, boa energia, porque tá muito colorida.
3: Sim, eu amo cores.
0: Muito simpática com esse sorriso.
3: Isso se traduz no meu trabalho, né?
0: Carol, prazer de conhecer.
3: Prazer. Amiga.
0: Agora conhecer o seu trabalho com as Ecojoias, que trabalho, sim, fantástico, Carol.
4: Tão diferentes, né, originais, usando materiais reaproveitados daqui,
5: sim,
4: da,
5: sim,
4: da região.
5: Eu reutilizo, né, materiais que seriam descartados, como embalagens de shampoo, de amaciante, água sanitária, esses produtos, né, que são consumidos na nossa residência, alguns até em empresas, né, como as bombonas maiores,
4: sim,
5: de água sanitária,
4: que tem
5: os outros produtos.
4: Embalagens grandes.
5: Sim, e as cores, né, que a Ecojoias é uma marca colorida, ela vem das próprias embalagens,
4: sim,
5: então não tem nada pintado, não tem nada colorido.
4: Sim, a gente vê um brinco assim,
5: material.
4: É do próprio material, essa, sim, é de...
5: Esse é de alvejante.
4: É um material de alvejante.
5: É uma marca de alvejante.
4: Exatamente na cor natural dele.
5: Sim,
4: é
5: já
4: que
5: tá
4: você
5: nessa
4: faz.
5: Coloração.
4: Mas assim, aqui é uma cidade tranquila, onde você trabalha.
5: Sim.
4: Tudo começou aqui?
5: Não, começou no Rio, na Tijuca, onde eu iniciei o ateliê lá.
4: É.
5: E aí eu, né, buscando um espaço maior, buscando calma. Aí a gente construiu aqui e trouxe o ateliê para cá.
0: Eu fico imaginando esse processo de criação,
5: sim,
0: porque ainda no seu início você ainda não sabia, não tinha nenhum curso, né, de joalheria,
5: sim,
0: aí
5: não.
0: Que você foi buscar?
5: Aí que eu fui buscar, fui até o Senai, fiz curso de joalheria, né, aprender a mexer com metal nobre, com ouro e com a prata, só que eu não queria trabalhar com ouro e com a prata, eu aprendi lá e trouxe isso para o material que eu queria,
0: sim,
5: que eu não achava curso ainda específico, né, com esse material. E aí eu fui adaptando o curso de joalheria, que trabalhava ouro e prata, e trouxe para o alumínio das latinhas, trouxe para o plástico.
0: Tem uma diferença, né? Material reaproveitado e reciclado. É bom,
5: sim,
0: falar isso para a gente esclarecer melhor, né? Muita gente confunde.
5: Sim, o que eu faço é um reaproveitamento, porque eu utilizo o material como ele vem.
0: Ele vem.
5: A reciclagem não. A reciclagem ele é um processo, exige um processo químico ali, né? Que
0: de
5: vai modificar para transformar em outro produto, como é, né, um exemplo claro para todo mundo saber, é o caso das blusas de garrafa PET.
0: Isso!
5: Então, é uma garrafa PET que foi ali triturada, recebeu aditivos químicos e para virar um tecido.
0: Para virar,
5: né,
0: um tecido.
5: E não é o caso das Ecojoias. As Ecojoias, eu trabalho o material como ele vem.
0: Como ele vem.
5: Então, tanto que ele não é pintado. As cores vêm do próprio material, né? A forma,
0: sim,
5: como ele se apresenta. Você trabalhar com reaproveitamento, com reciclagem, né, com algum descarte de alguma coisa, você tem que tirar a cara do lixo.
0: Sim. Porque
5: ninguém quer usar, né, andar com lixo pendurado.
0: Sim.
5: Então, o desafio é esse, é você pegar aquele material e você transformar ele e mostrar como se fosse um material nobre.
0: Sim. E que eu olhe, eu tenho que te perguntar, né, que material é esse? Porque,
5: sim,
0: eu não é de cara que eu vou, né, observar e identificar. E você acha que o maior desafio desse seu trabalho com Ecojoias, né, desde que você começou, é esse? É tirar essa cara de lixo?
5: É tirar a cara do lixo. É uma coisa que eu consigo fazer através dos acessórios. E aí tem o outro, né, empecilho, que depois é você explicar isso para as clientes. Porque, às vezes, eu estou num evento, numa exposição, E aí, o produto está lá, lindamente, a pessoa compra porque acha lindo, mas não entende o conceito.
4: Sim, sim.
5: Então, eu tenho que estar sempre explicando, tanto verbalmente quanto nas tags. As tags vão com a explicação ali, na exposição. Tem sempre, né, um expositor mostrando de onde vem aquele material.
4: Sim.
5: Porque isso é muito importante, né?
4: Importantíssimo.
5: E a gente, nós somos visuais, então eu falo, tem que ter lá literalmente a garrafa inteira, né, colorida já para a pessoa entender de onde vem o material.
6: O trabalho da Carola tem um impacto muito grande. Ela recolhe essas embalagens de shampoo, condicionador, ela transforma mesmo o lixo ao luxo, ela dá sentido a esses produtos. Então ela consegue dar valor agregado a esses itens dela, essas biojoias dela. Então o nosso foco com ela foi mesmo produto, acabamento, design, para dar um leque maior, para florescer ali o mix de produtos dela.
4: E quando foi assim que seu trabalho foi reconhecido mesmo, que estilistas, né, te convidaram para desfiles e que começou até a sair do Brasil, porque você tem representantes, né, da sua marca aqui no Brasil e fora, não é?
5: Sim, tem.
4: Como é que foi esse momento?
5: Então, foi quando eu comecei esse contato com o Sebrae, né, passei a fazer parte do cadastro deles, e aí você começa a receber os contatos. Então, eu participei do São Paulo Fashion Week, no primeiro convite, né, participei de 3 edições.
4: Ai,
5: meu primeiro convite foi, assim, uma festa, não que os outros não fossem, porque é sempre uma celebração.
4: Que orgulho!
5: Sim, é um orgulho. Então, participei lá da loja que tinha dentro do evento do São Paulo Fashion Week, com as peças em exposição e venda.
4: Sim.
5: Então, para mim, assim, é uma honra, é um orgulho enorme ver onde meu trabalho chegou.
4: Não, e ser representada fora do praia, onde? Fora do Brasil, tem na França?
5: Tem na França, Portugal, Irlanda, Alemanha, Estados Unidos e Suíça futuramente.
4: A marca Eco Joias.
5: Lili, agora chegamos aqui no meu ateliê e eu vou te mostrar as minhas peças e o processo de confecção.
4: Nossa, vocês vão ver cada maravilha em brinco, colar, pulseiras. Eu amo, amo joias, bijuterias. Vamos ver.
5: Vamos. Esse aqui é meu ateliê, aqui onde eu trabalho. E aí, quando eu recebo o material, eu faço primeiro uma seleção, né? E aí, algumas embalagens como essa aqui, ela já vai direto para reciclagem. Algumas eu vou ter que abrir, né, e separar o tampo e o fundo dela.
4: Essa vai para reciclagem porque é transparente?
5: Essa vai para reciclagem, sim.
4: Tá.
5: É uma pet transparente e acabo que eu não uso aqui para confecção das peças.
4: Tá. Aí você tira o rótulo.
5: Tiro o rótulo, separo por cor.
4: Sim.
5: E aí a gente abre, deixa o material todo já separadinho. Vou te mostrar ele.

0: aqui já sai um pingente. Aí aqui o material já leva essa separação por cor, né? Que é uma caixa de rosas, mas dentro do rosa tem várias tonalidades e aí a gente vai separando.
1: Ah, né? Já tá tudo recortado?
0: Sim, já, ó. Aquela mesma embalagem ali já tá aqui.
1: Ah, e a limpeza?
0: É, a gente lava todo o material com água reaproveitada de chuva.
1: Aham.
0: E aí faz essa separação, né, do que vai para reciclagem e do que vai ser utilizado aqui na confecção. Essa aqui é a nossa cartela de cores. Ela sempre faz sucesso nos eventos, porque aqui a gente mostra de onde vem, né, cada cor. Então tem tanto o nome do material quanto o produto, embalagem de iogurte, de alvejante. E assim as pessoas conseguem visualizar, né, da onde vem cada cor.
2: É impossível não se encantar pela Carol e com essa maricá revelada por suas mãos. Aqui, o que era plástico vira joia, o que era resíduo vira design, o que era nada vira um luxo consciente que já encanta o mundo. E a nossa expedição agora toma um novo fôlego. A gente deixa o pé na areia e começa a subir a serra, trocando o azul do mar pelo verde infinito de Petrópolis. O que será que nos espera nesse sossego?
1: Pensa num lugar que transmite muita paz, serenidade, e tem esse barulhinho gostoso dos pássaros. É aqui. Chegamos nele, aqui no distrito de Secretário, pertinho aqui de Petrópolis, no universo da Dulce Marini, essa fantástica designer e joalheira que tem um propósito muito bonito de ressignificar o alumínio e transformar em joias conscientes, joias autorais, lindas, lindas, lindas, que vocês vão amar. A gente está aqui na casa dela, que também tem o ateliê, e tô vendo, ó, que ela tá ouvindo minha voz, ela vai aparecer. Dulce!
3: Oi, tô chegando.
1: Oi, querida.
3: Oi, que prazer imenso receber você aqui. Muito bom.
1: Obrigada, viu? Chegamos no seu universo maravilhoso. Que lugar gostoso. É muito calmo aqui, tranquilo.
3: É bem tranquilo, bem tranquilo. Aqui a gente tem total inspiração para poder criar da forma mais tranquila possível, que é o que eu gosto.
1: Sim. Dulce, a gente está muito feliz de te conhecer, conhecer o seu trabalho aqui em Secretário, que você falou que é um distrito, né? Que todos se tornaram uma grande família, todos são muito amigos. Imagino que te traz muita inspiração, Secretário.
3: Com certeza, é um espaço muito assim, tranquilo, onde todo mundo se conhece. E esse entrelaçamento de pessoas nos protege, né? Que a gente vem de cidade grande, às vezes com todas aquelas preocupações de cidade grande, né? De violência e tudo, e aqui a gente não tem esse problema.
1: Mas esse trabalho de joalheria, para que o nosso público entenda, ele entrou na sua vida próximo aos 50 anos, né?
3: Sim, exatamente. Foi... A gente começa com aquela crise do vou fazer 50, o que eu vou fazer? E aí eu resolvi fazer escola técnica. Eu fui para o Senai fazer a escola de orivesaria.
1: No Rio?
3: Sim, Senai do Rio. Trabalhei, a princípio, com os metais tradicionais, né? Prata e ouro. Mas aquilo foi começando a me causar uma certa inquietação. Pelo compromisso com... Da retirada do metal, né?
1: O meio ambiente.
3: O compromisso com garimpo. Você vai se aprofundando mais como é que é feita essa extração. E é meio assustador. E aí eu fui buscando alternativas além da prata e do ouro, né?
1: Do ouro.
3: E a gente busca um metal assim, outro ali, até que eu descobri o alumínio. Eu vi que o alumínio, ele é muito bom de se trabalhar.
1: Ele, né?
3: Exatamente. É, tem uma maleabilidade muito boa, não oxida, né? Responde à aplicação de várias texturas. Então, tudo isso foi assim, me conquistando, né?
1: Você fala muito de ressignificar o valor do metal. Então, aquilo que as pessoas iam descartar, você transforma, seria o lixo em luxo?
3: Sim, sim, né? Porque dá muita satisfação você ver que aquilo que estava chegando a um fim, você resgatar, né?
1: Sim.
3: E cada martelada, cada lixada que a gente dá, cada textura que a gente dá, vai deixando a minha marca ali,
1: sim,
3: né? E é única.
1: Quantos anos já você começou?
3: Foi em 2002, 2003.
1: Aí você foi se aperfeiçoando e tal. Você teve apoio do Sebrae, que a gente sabe que é fantástico, com todas as ferramentas.
3: Sim, eu tive muito apoio do Sebrae. Eu brinco que eu sou cria do Sebrae. Sempre tive muito apoio. Em 2016 eu ganhei o prêmio Top 100, que foi um grande fomento para o meu trabalho.
1: Eu queria saber, assim, na hora que você escolheu pelo alumínio, foi um desafio? Foi difícil? Porque aí você tem que garimpar o alumínio.
3: Foi, bastante. Porque no princípio eu falava assim, bom, vou trabalhar com alumínio, mas onde eu vou buscar esse alumínio, né? E eu comecei comprando, comprando chapas, fui para o centro do Rio e comprei uma chapa e levei para o meu ateliê, que era no Flamengo, e comecei a testar. Quando eu vim para cá, eu comecei a querer buscar alguma coisa dentro desse lugar que eu moro.
1: E você encontrou?
3: Encontrei aqui um ferro velho.
1: É aqui pertinho?
3: É, aqui perto.
1: A gente pode ir lá, né?
3: Pode, também. Com certeza. Ele vai adorar.
1: Nossa, chegamos aqui no ferro velho. Aqui ainda é secretário?
3: Sim, secretário. Aqui a gente está no centro de secretário.
1: E é pertinho da sua casa, né?
3: É perto, é relativamente perto.
1: Vamos ver de onde você coleta.
3: Vamos lá.
1: Todo esse material. Grande.
3: É um grande, uma usina de material para a gente trabalhar.
1: Sim.
3: É um lugar bem interessante.
1: Olha, parece que tu tá tudo arrumadinho, né?
3: É.
1: Quanta coisa.
3: É, bem legal mesmo.
1: Cadê o Fábio?
3: Fábio!
1: Ah, Fábio! Prazer! Vem aqui pra gente te dar um abraço.
3: Bom dia, Fábio. Tudo bem?
1: Tudo bom? Aqui são dois, né?
3: É. Então, aqui tem de tudo que a gente possa imaginar.
1: Nossa, que variedade de material. Fábio, parabéns, porque é uma organização aqui. E a Dulce é frequentadora.
4: É, ela achou a gente aqui. Aí agora sempre assim, aparece alguma coisa de alumínio que ela precisa, a gente já deixa guardar. Nossa, aqui é pra ela, vai gostar.
3: Olha aqui, então, essa barra aqui que a gente acha que é uma peça de guarda-roupa, de pendurar, né, os cabides.
1: Sim.
3: Mas ele tem uma textura super interessante, olha, ele é arranhadinho.
1: E esse aqui é puro alumínio.
3: Olha só, isso aqui...
1: Olha!
3: É um rolo da chapa, prontinha, né?
1: Isso aqui tem um valor enorme para você.
3: Ah, isso aqui vai durar, sei lá, quantos anos, né? Porque a minha escala é bem pequena, mas é assim... É muito material que para mim vai ser bem interessante.
1: Sim.
2: E é daqui, do meio dessa montanha de sucata, que sai a matéria-prima das peças da Dulce. A gente não poderia se despedir dela sem antes visitar o seu maravilhoso ateliê, onde toda essa história ganha forma.
1: E aqui, essa casinha verde, linda, ateliê Dulce Marini.
3: Sim, aqui é o...
1: Me leva.
3: Aqui é o ninho.
1: Ninho, seu refúgio encantado.
3: É, aqui onde tudo acontece, né?
1: Aqui você tem tudo
3: minha
1: que você precisa.
3: Banca, né, de ourives, que é desde que começou, tá bem velhinha, mas eu gosto dela assim.
1: Porque ninguém vai dormir no nosso sonho.
3: Ah, isso aí é o nosso lema. E a gente tem toda a produção, né?
1: Com vista para a sua casa.
3: É.
1: Muito bem.
3: É, tem essas coisas inspiradoras de estar com a vista aqui em cima,
1: sempre,
3: né?
1: De olho, né? E aí você tem as suas ferramentas aqui. As ferramentas básicas, mais usadas, são os alicates variados?
3: É. Ixi. Começa pela serra, né? A serra que a gente vai dar formato à peça. O primeiro passo é eu nivelar. E aí eu vou dar o formato. É o que eu falo, é tudo muito... artesanal mesmo, né?
1: É.
3: E a gente começa o trabalho de serra. É, aí eu passo para uma outra ferramenta que a gente usa muito, que é essa lima. A lima já vai tirar essa aspereza daqui do corte.
1: Tá, lima.
3: Aí eu vou passar para textura, que por acaso essa daqui eu escolhi essa lixa aqui. Então eu vou fazer uma textura. E a partir daqui a gente vai dar o formato. E ela vai entrar nesse buraquinho aqui. Só técnicas da joalheria. E olha lá, a gente já começa a pensar numa argola.
1: Uhum.
5: tá lá. E fica, é uma meia argola que a gente está criando.
6: Gente, olha que eu gostei do brilho dele. O brilho é diferente.
5: É o que eu falo, a gente descaracteriza o alumínio.
6: Totalmente.
5: Né? E as texturas são infinitas. Esse colar, por exemplo, é uma textura do martelado, que a gente chama, né? É um... Olha lá, são marteladinhos bem... bem pequenos, que vão criando essa textura. Mas eu acho que é principalmente o que me causa muito assim prazer no que eu faço, é construir uma peça a partir daquilo que seria descartado. E ver a pessoa usando, às vezes eu encontro na rua, vejo alguém, e eu falo assim, nossa, olha lá, tá continuando o caminho, né? Não é lixo. E a gente tem um potencial muito grande de produtos que a gente pode fazer que dentro desse padrão, desse conceito, né, de reaproveitamento. Porque senão onde é que a gente vai parar, né? Jogar fora, onde é o fora, né?
6: Com certeza.
2: E assim, entre curvas de serra e brisas de mar, encerramos mais um episódio do Descobrindo os Tesouros do Brasil. Desembarcamos no Rio para encontrar um estado que vai muito além dos cartões postais. Um rio que pulsa, que cria e que se reinventa em cada traço, em cada cor e em cada pedaço de vida reaproveitado. Encontramos gente que enxerga a beleza onde ninguém mais via nada. Gente que transforma o simples em extraordinário, o temporário em eterno, o descarte em encanto. Saio daqui mais uma vez transformada, com alma leve, o olhar atento e a certeza de que ainda temos muitos tesouros para descobrir. Então, até o nosso próximo episódio!

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2: Operação da Polícia Federal investiga o caso Master. Que investiga o caso Master atinge o presidente do Partido Progressistas, senador Ciro Nogueira. Superior Tribunal de Justiça condena o ex-governador do Acre, Gladson Camelli, a mais de 25 anos de prisão. Secretário de Estado dos Estados Unidos, Marco Rubio, se reúne com o Papa Leão XIV no Vaticano após troca de farpas entre o Pontífice e Donald Trump. Após o encontro, a Santa Sé publicou uma nota dizendo que a reunião renovou o compromisso comum de cultivar boas relações bilaterais. Falando agora da nova fase da operação da Polícia Federal que investiga o escândalo do Banco Master, o senador Ciro Nogueira, do PP, foi alvo hoje. Segundo as investigações, ele receberia uma mesada e tinha despesas pagas pelo banqueiro Daniel Vorcaro em troca de favores políticos. O primo de Vorcaro foi preso em Minas Gerais. Ele é apontado como responsável por executar movimentações financeiras do esquema.
3: A Polícia Federal chegou logo cedo na casa de Ciro Nogueira e saiu com malotes de documentos apreendidos. Os investigadores afirmam que o senador, presidente do PP, era fundamental no esquema de crimes cometidos por Daniel Vorcaro, tanto que, segundo a PF, de R$300 mil, depois reajustada para R$500 mil. Mensagens recuperadas do celular do dono do Master mostram uma conversa com Felipe Cansado Vorcaro, primo do banqueiro e apontado como um dos operadores financeiros dele. Felipe foi preso hoje em Minas Gerais. Ele reclama a Vorcaro. Ainda estou precisando aportar valores altos todo mês. Amanhã estarei o dia todo em São Paulo. Tem algum horário que poderíamos falar? O dono do Master responde: estou na Venezuela. Resolve isso para mim. Eu ponho o dinheiro depois para repor. O banqueiro reclama: cara, eu no meio dessa guerra. Atrasou 2 meses, Ciro. Felipe então tenta apaziguar. Vou ver se dou um jeito aqui. Vai continuar os R$500 mil ou pode ser os 300. Delegados dizem que Ciro Nogueira não era só mais um parlamentar envolvido. Longe disso, Vorcaro o definiu como grande amigo da vida e pagava uma série de favores ao senador. Léo Serrano, outro operador do esquema, segundo a PF, pergunta a Vorcaro: é para os meninos continuarem pagando a conta dos restaurantes do Ciro Flávio até sábado? Sim. Depois leva meu cartão para Sambarts, diz o dono do Master. Flávia, de acordo com os investigadores, seria a mulher do senador. E Sambarts, um paraíso fiscal no Caribe. A Polícia Federal afirma que as benesses não pararam por aí. Vorcaro teria custeado hospedagens no Hotel Park Hyatt, em Nova York, restaurantes de elevado padrão e até mesmo um cartão de crédito para cobrir despesas pessoais do senador. As diárias no Hotel 5 Estrelas em Manhattan, ao lado do Central Park em Nova York, variam de 10 a 130 mil reais. O luxo, de acordo com os investigadores, tinha um preço. Ciro Nogueira teria atuado no Congresso em favor do dono do Master. A PF aponta que o parlamentar apresentou uma emenda constitucional com conteúdo produzido pelo Master, impressa e entregue em envelope endereçado a Ciro em seu endereço residencial, tendo reproduzido de forma integral o conteúdo produzido previamente pela assessoria do banco. Também a notícia de minutas de outros projetos. A emenda constitucional a que se referem os delegados foi apresentada pelo senador em agosto de 2024 para ampliar a cobertura do Fundo Garantidor de Crédito dos atuais R$ 250 mil para R$1 milhão. O aumento, segundo Vorcaro afirmou em mensagens, sextuplicaria os negócios do Master, já que com uma garantia maior do FGC, a aposta é que mais gente investiria no banco. O texto não foi aprovado. A defesa de Ciro Nogueira disse que buscas e apreensões contra o parlamentar, baseadas em troca de mensagens, podem ser precipitadas.
4: Ele certamente não recebia nenhuma mesada e nem esse valor. Nós vamos agora investigar o que, que existe na empresa do Piauí, que é a empresa que é dele, é da família.
3: Investigadores estão irritados com Daniel Vorcaro e a proposta de delação premiada dele está em risco. Ciro Nogueira era citado pelo banqueiro apenas como alguém próximo, sem detalhamento, por exemplo, de pagamentos.
2: Bom, e o advogado de Ciro Nogueira, Antônio Carlos de Almeida Castro, o Cacai, que você viu aí na reportagem do Caian, conversou depois com exclusividade com a Band News TV. Ele concedeu uma entrevista à nossa colega, apresentadora Paula Valdez, e declarou que a operação de hoje está ligada a mensagens que foram encontradas no celular de Vorcaro, mas que ele ainda precisa ler os documentos para entender os motivos da operação contra Ciro Nogueira. O advogado ainda classificou a ação de hoje da Polícia Federal como drástica.
5: Neste caso, o início dessa operação, quer dizer, isso aí é bom que as pessoas entendam, não é fruto da delação do Vorcaro, que eu não sei nem se o Ciro é citado, eu não conheço, evidentemente, a delação do Vorcaro. É fruto do que existia, especialmente, nos telefones que foram apreendidos. Então, nós temos agora que fazer uma análise de tudo que efetivamente contém o processo. Eu estou fazendo um pedido agora de cópia, eu não tenho ainda, eu apenas li a decisão do ministro. E respeitosamente, quero dizer que o cumprimento... na casa do senador, eu estava lá, eu fui para lá assim que ele me chamou às 6 da manhã. Foi muito respeitoso, a Polícia Federal agiu de forma extremamente respeitosa, sem aquela espetacularização que havia na época da Lava Jato. E agora o que nós temos que fazer é conhecer efetivamente quais são os fatos que levaram a uma medida tão drástica como é uma busca e apreensão. Nós não temos ainda conhecimento de tudo. O que está lá, pelo menos que eu pude ver na decisão, nós temos como fazer o enfrentamento, mas vamos esperar para ver o acesso que teremos ao processo.
2: Bom, e para tratarmos do impacto político dessa operação de hoje, está conosco aqui ao vivo o professor do Mackenzie, cientista político Rodrigo Prando. Obrigado, professor, como sempre, pela presença aqui e boa noite, bem-vindo.
6: Boa noite, Vitor, é sempre um prazer estar aqui contigo à noite na Band News.
2: Ô professor, já dá para mensurar quais os impactos, qual o alcance dessa operação de hoje? O Ciro Nogueira é um personagem importante, virou um dos principais articuladores do bolsonarismo dentro do Congresso, mas é um político já tradicional do Centrão, já apoiou o próprio presidente Lula, depois, agora nos últimos anos, se aproximou da família Bolsonaro e vinha sendo um personagem importante nas articulações dentro do Congresso Nacional. Esse escândalo de hoje, essa operação, com todas essas informações muito escabrosas que foram divulgadas, o senador recebendo mesada para escrever emenda dentro do Congresso, isso atinge, de certa forma, o campo bolsonarista e a própria candidatura do senador Flávio, professor?
6: Vamos lá. Nós temos duas dimensões e algumas perspectivas. Vamos aqui nas dimensões. Tem a dimensão jurídica. Eu estava aqui acompanhando você e, meu amigo, não tenha dúvidas, quando aparece o Cacai, que é um homem culto, um excelente advogado, um dos mais bem remunerados desse país, é porque a situação é complicada, né? O Cacai, ele é muito bom no que ele faz, mas quando ele aparece é porque a situação se complicou. Pois bem, lembrando disso, vale ressaltar que juridicamente há uma investigação. Ninguém deve ser pré-julgado, ninguém deve ser colocado numa berlinda e a gente tem a justiça para que não haja vingança, sempre respeitando o Estado Democrático de Direito. Então, juridicamente... O senador Ciro Nogueira, ele tem todos os direitos resguardados e até o Cacai sempre aproveita para cutucar a Lava Jato, né, na espetacularização que ele chama, mas aí ele tem uma trilha a ser seguida no campo jurídico. Vitor, na outra dimensão, que é a dimensão política, aí nós temos várias perspectivas para explorar. A primeira delas, não é? E a mais evidente, é um problema sério politicamente para o senador Ciro Nogueira. Comprovando ou não, e aí isso vai para o campo jurídico, politicamente o estrago sempre está colocado, né? Então as desconfianças que pesam sobre a conduta do senador são desconfianças a respeito de uma mesada variando de 300 a 500 mil, pagamento de hospedagens de luxo, né, paraísos fiscais e paraísos tropicais, né, cartão de crédito sendo levado, jantares caríssimos. Nós podemos dizer que Daniel Vorcaro sempre soube como agradar especialmente os mais poderosos. Eu escrevi um artigo sobre isso, né, e o Daniel Vorcaro sempre utilizou das ferramentas que historicamente são utilizadas para o convencimento, para a construção de aliados e amizades. A grande questão, Vitor, é que não só politicamente, mas no campo dos aspectos e valores republicanos, há uma desconfiança também de que a conduta do senador é uma conduta que se deixou levar por um documento que foi enviado ao Congresso, enfim, que é a questão relacionada ao Fundo Garantidor de Crédito, ultrapassando os 250 mil para um milhão de reais, perdão, e isso tudo seria algo a facilitar a vida e a incrementar os negócios. Então, esse é o primeiro elemento que é o desgaste político, a primeira perspectiva. A segunda, eu diria para você, Vitor, que o governo essa semana deu uma respirada. Depois de tudo o que aconteceu com a rejeição do Messias, com a força demonstrada pelo presidente do Senado, Davi Alcolumbre, o governo essa semana respirou. E hoje, pelo menos, né, colocando o Ciro Nogueira em evidência e o governo, especialmente o presidente Lula nos Estados Unidos, dá uma respirada. É a segunda perspectiva. E a terceira perspectiva é qual o impacto disso no cenário eleitoral. Cogitava-se, e muitos falaram, né, que Ciro queria e se preparava para uma posição de vice na chapa de Flávio Bolsonaro. E você lembrou, Vitor, e lembrou com propriedade que o senador em questão, ele é a ponta de lança do Centrão. Se a gente tivesse que escolher uma imagem para caracterizar o Centrão, especialmente nos anos de defesa ferrenha do bolsonarismo, esta face seria a do senador Ciro Nogueira. Então, de novo, há que se respeitar o devido processo legal, as investigações, mas politicamente, no mínimo agora, o senador está encrencado e vai precisar se explicar. Agora, também Flávio Bolsonaro, que tem uma proximidade, um contato, tem que trazer alguma fala, alguma narrativa para saber se mantém essa proximidade ou se afasta do senador Ciro Nogueira.
2: E justamente sobre isso que eu queria ouvi-lo, professor, sobre a reação do Flávio Bolsonaro. Ele se manifestou hoje, horas depois da operação, isso foi de manhã, e aí por volta das 5 da tarde que veio uma nota divulgada pelo Flávio Bolsonaro, em que ele nem menciona o nome de Ciro Nogueira, inclusive, diz que acompanha com atenção e considera grave as informações divulgadas pela imprensa e que fatos dessa natureza devem ser apurados com rigor e transparência e que confia no trabalho do ministro André Mendonça, que é o relator no Supremo Tribunal Federal. Me pareceu, professor, queria ouvi-lo, uma reação bastante tímida e diferente até do tom que foi usado, por exemplo, pelo ex-presidente Jair Bolsonaro e por outros, em momentos em que aliados foram alvos de investigação, como em que isso foi taxado de perseguição, falou-se sobre uma ofensiva do Supremo Tribunal Federal. Nesse caso, acho que nem dava para falar, porque o relator é o ministro André Mendonça, que, aliás, foi colega de ministério do Ciro Nogueira. Os dois foram ministros ao mesmo tempo de Jair Bolsonaro. O André Mendonça era da Justiça, o Ciro da Casa Civil. Mas o tom não foi esse, de perseguição ou de um cerco do Supremo Tribunal Federal. Foi um tom mais sóbrio, distante, até sem citar o nome. Isso indica, será, professor, um afastamento do Flávio?
6: Bom, é uma resposta protocolar e uma resposta moderada. Temos que entender, Vitor, que existe uma construção no campo do bolsonarismo de transformar o Flávio Bolsonaro em alguém mais poderado, em alguém mais situado ao centro, distante daqueles arreganhos autoritários que o seu pai Jair Bolsonaro tinha, e muitas vezes de maneira enfática, gritando, xingando, batendo na mesa, atacando jornalistas, adversários, que ele transformava esses adversários em inimigos. Então, esta nota protocolar mais suave faz parte da estratégia para a eleição de transformar Flávio Bolsonaro em alguém palatável, em alguém mais moderado, mais tranquilo. Inclusive, eu sempre cito isso porque foi aqui na Band News que eu assisti a própria fala do Valdemar da Costa Neto. Você deve ter acompanhado isso, acho que eu até conversei com você numa outra participação minha aqui, né? O Valdemar da Costa Neto insistiu inúmeras vezes, não só na Band News, mas também em outros veículos de informação, de mídia, que o Flávio Bolsonaro é o Bolsonaro normal. É claro que com isso ele quer jogar nas costas do pai, inelegível e preso em domicílio, uma anormalidade ou arroubos de qualquer coisa que não uma centralização nas condutas, um certo centro mais tranquilo para o pai e tentando, óbvio, nessa narrativa, colocar o filho como mais centrado e tranquilo. Essa é uma perspectiva. A outra é que ele, Flávio Bolsonaro, soltou uma nota tranquila e protocolar. Vamos ver quando houver os ataques dos seus adversários para desgastá-lo. Porque o PT, especialmente, não o governo em si, mas o Partido dos Trabalhadores, está construindo toda a narrativa também para se contrapor e desgastar o Flávio Bolsonaro. E aí, além disso, como os jornalistas vão fazer os questionamentos e como ele, Flávio, responderá aos jornalistas. Como ele responderá, por exemplo, ao vivo, num debate, que não é um ambiente controlado, como uma nota enviada à imprensa ou até mesmo às redes sociais. Então a gente ainda tem Flávio Bolsonaro na construção de sua imagem em um ambiente em que as variáveis são controladas. Redes sociais, notas à imprensa, entrevistas mais tranquilas. Quando o período eleitoral começar, essas variáveis que por enquanto são controladas não serão. E aí a gente vai ver de fato qual é a visão que ele tem e como ele vai encarar essa figura que é de Ciro Nogueira, lembrando de novo, ministro do governo Bolsonaro e alguém que defendeu de forma muito ferrenha o ex-presidente Bolsonaro em todos os momentos que teve condições, lembrando até mesmo que foi um anteparo junto com outros políticos e atores para um processo de impeachment que em relação ao Bolsonaro nunca prosperou.
2: Perfeito. Professor, já volto aqui com o senhor, vou pedir licença aqui para acionar a nossa reportagem lá em Brasília. A Natália Pazzi está chegando aqui ao vivo para trazer justamente mais detalhes sobre essa operação de hoje, o impacto disso no Congresso Nacional lá em Brasília. A Polícia Federal apreendeu na casa de Ciro Nogueira veículos e malotes de dinheiro. Imagino que todo esse material agora vai servir como base para que a investigação continue, né, Natália? Boa noite.
7: Exatamente, Vitor. Muito boa noite a você, a todo mundo na nossa companhia. A polícia que saiu logo cedo da casa de Ciro Nogueira aqui em Brasília hoje, com vários malotes, vários documentos que foram apreendidos e vão ser analisados agora. Os investigadores que estão afirmando que o senador era de fato fundamental nesse esquema de crimes cometidos pelo banqueiro Daniel Vorkário, tanto que segundo a PF, Vitor, o senador ele recebia então, como a gente veio acompanhando ao longo do dia, uma mesada ali na casa dos 300 mil reais, que depois ainda subiu para R$500.000, isso porque diversas mensagens foram recuperadas do celular de Vorkário que mostram então uma conversa dele, inclusive com um primo, que é apontado como um dos operadores financeiros dele, de Vorkário. Inclusive, os delegados da PF estão afirmando que Ciro Nogueira não era só mais um parlamentar envolvido nesse esquema, até porque o Vorkário, a gente já mostrou isso nas últimas semanas, nos últimos meses, chamou Ciro Nogueira ali em mensagens de grande amigo da vida dele, né? Classificou o Ciro como um grande amigo da vida dele. O Vorkário, inclusive, Vitor, teria pago a Ciro diversas hospedagens em hotéis chiques ali, luxuosos, em Nova York, contas em restaurantes para ele, para a mulher dele. Também tinha ali um cartão de crédito para despesas pessoais do senador. E segundo a PF, essa relação tinha resultado também no Congresso, já que o Ciro, ele apresentou justamente aquela emenda com conteúdo que foi produzido pelo Master, chegou a ser impressa, entregue ali no envelope na casa do Ciro para ampliar a cobertura do FGC, o Fundo Garantidor de Crédito. A defesa do senador nesse momento está dizendo, Vitor, que tudo isso vai ser analisado, diz que essa operação baseada em troca de mensagens pode ser precipitada, mas por enquanto essas são as observações feitas pelos advogados, que tudo pode ter sido precipitado, que não é de fato ali para levar Ciro Nogueira, para colocar ele como envolvido com Daniel Vorkário. Uma informação importante também, Vitor, é que o próprio presidente do Senado, Davi Alcolumbre, ele foi avisado nas primeiras horas da manhã que essa operação ia acontecer, foi avisado pela Polícia Federal, então nas primeiras horas da manhã, a PF já bateu na casa de Ciro Nogueira, que num primeiro momento não encontrou ali. Então, acabou pegando esses malotes, esses documentos que vão ser analisados, inclusive por parte do ministro.

0: ação da Polícia Federal junto ao Supremo.
1: É isso, vamos acompanhar. Obrigado, Natália, pelas informações. Boa noite para você. Bom trabalho por aí. Até mais. Deixa eu retomar aqui a conversa com o professor Rodrigo Prando. E sobre esse ponto da mesada, professor, e da representação no Congresso Nacional, me lembrei aqui de uma discussão que já houve aqui no Brasil, que perdeu força ultimamente. Poucos políticos se atrevem a tocar nesse assunto, mas já houve essa ideia do lobby aqui no Brasil, da legalização do lobby, porque acho que é disso que a gente está falando aqui, algo que em outros países é legalizado, ou seja, parlamentares que são eleitos para representar uma determinada agenda de determinadas empresas. Por exemplo, você tem um deputado lá que representa os bancos. Nos Estados Unidos, você tem muitos parlamentares que representam a indústria armamentista muito forte lá. E isso é feito à luz do dia. Aqui no Brasil não é permitido, e é o que a Polícia Federal está indicando, o senador faria esse papel, o que não poderia, o que configuraria uma atividade criminosa. O senhor vê ambiente, professor, para que haja essa regulamentação do lobby no Brasil, ou seria inviável?
2: Olha, é uma discussão importante, né? Porque aquilo que não é feito às claras, que não tem publicidade, muitas vezes é feito nos subterrâneos das instituições. Inclusive, Vitor, eu sugiro ao telespectador da Band News, provavelmente você já conhece, mas existe o Instituto Não Aceito Corrupção, e eu sou um colaborador desse instituto, escrevendo artigos de análise, porque é muito interessante, porque tem a discussão, inclusive, disso. Nos documentos produzidos e nas análises do Instituto Não Aceito Corrupção. É uma sugestão. Então, é uma discussão, Vitor, que tem que ser feita e com muita seriedade e muita calma. Discussões, que são importantes como estas, são discussões que buscam, e eu já conversei sobre isso contigo, e eu insisto nessa tese, que é de uma clara, de uma evidente separação da manutenção da fronteira dos interesses que são públicos e dos interesses que são privados. Né? Muitas vezes existe a captura de setores do governo pelos interesses privados. E aí a gente tem que tomar muito cuidado, porque isso não só é uma cultura que favorece a corrupção, como, de fato, traz problemas muito graves para a própria democracia e para o funcionamento dessas instituições. E eu queria observar uma coisa, e eu estava aqui acompanhando, né, a Natália Paz, que comentava contigo, né? O dia muito ruim, né, para o senador Ciro Nogueira, mas é importante que a gente tenha a noção seguinte: há uma ideia, uma expectativa da delação premiada de Daniel Vorkaro. Se essa delação de fato vir à tona, a gente tem que entender que é uma delação que não pode ser seletiva, uma delação que traga de fato todos os atores políticos e institucionais, para que a Polícia Federal também possa fazer o seu trabalho de forma republicana. Então, nós não podemos jamais apenas focar num campo político, seja da direita, da esquerda ou do centrão. Nós temos que olhar para a situação de forma muito objetiva e entender o seguinte: há elementos que levem, né, a uma investigação, e se estes elementos de fato existirem, me parece, me desculpem, que esses elementos são abundantes naquilo que pelo menos a imprensa até o momento noticiou, nós temos de fato relações de um banqueiro com figuras do executivo, do legislativo, do judiciário, dos três poderes e inúmeros níveis, mas não só, também nas instituições, em órgãos reguladores, nessa questão do Ciro específico, eu insisto, né? Me parece, pelo que a Polícia Federal soltou em nota e pelo que a mídia acabou noticiando, né, esta mudança do FGC, do Fundo Garantidor de Crédito, de 250 mil para 1 milhão, o que favoreceria substancialmente o Banco Master, isso foi escrito pelos assessores do banqueiro, impresso e entregue na casa de Ciro Nogueira. Então, isso tem que ser investigado. Quando nós falamos de lobby, nós estamos falando de influência do poder econômico sobre o poder político. E as democracias, ao longo do século XX, no início do século XXI, se debruçam com muito cuidado sobre essas questões. Não é fácil, mas tem que ser discutido e à luz do sol, nunca de maneira subterrânea e escondida.
1: É isso, pode ser um momento. Está aí a análise do professor Rodrigo Prando, professor e cientista político do Mackenzie. Obrigado, professor, pela presença aqui. Sempre bom ouvi-lo. Boa noite por aí, hein?
2: Boa noite para você, bom jornal, um abraço a todos que nos acompanharam.
1: Valeu, um abraço, professor. Boa noite. E essa nova fase da operação da Polícia Federal também é o assunto de hoje do comentário do âncora do Jornal.

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1: Lembra do ex-ministro pego com mais de 50 milhões de reais guardados em malas, sacolas, caixa de papelão, num apartamento em Salvador? A defesa explicou, não era propina, era guarda de valores em espécie. E aquele primo de um senador mineiro flagrado com 500 mil reais numa mala, também não era propina? A defesa explicou, era empréstimo entre familiares. E um ex-governador do Rio de Janeiro que tinha 4,5 kg de ouro e 27 diamantes guardados num cofre em Genebra, também não era propina, era reserva de valor. Teve o assessor parlamentar pego no aeroporto de Congonhas com 100 mil dólares na cueca, mais de 200 mil reais numa maleta. Você lembra? Não era propina. A defesa explicou, era dinheiro da venda de melões. E algumas semanas prenderam o ex-presidente do BRB. Ele tinha viabilizado a compra de carteiras de crédito do Banco Master. Aí descobriram que ele negociou para ele quase 150 milhões de reais em imóveis de alto padrão repassados pelo Banco Master. Mas também não foi propina, foi negócio imobiliário regular. Pois a Polícia Federal acaba de chegar a mais um caso que, segundo a defesa do investigado, também não tem a ver com propina. Uma empresa de Daniel Vorcaro repassava a uma empresa do senador Ciro Nogueira, presidente nacional do PP, uma quantia mensal que começou com 300 mil reais, evoluiu para 500 mil reais. Uma empresa do irmão do senador comprou por 1 milhão de reais, 30% de uma empresa de energia ligada a Vorcaro, avaliada em 13 milhões. Vorcaro oferecia para o senador um imóvel de alto padrão para uso gratuito por tempo indeterminado, pagou hospedagens no hotel 5 estrelas em Nova York para o senador, pagou contas de restaurantes do senador e da mulher, mandou o cartão de crédito pessoal para custear despesas do senador e da mulher numa viagem a San Bartz. Tudo baseado em quê? Na amizade? E o senador, quando apresentou ao Senado uma emenda que elevava de 250 mil reais para 1 milhão de reais o limite do Fundo Garantidor de Crédito que Vorcaro festejou quando ela foi apresentada. Também foi na amizade? Uma amizade tão grande que o senador nem se deu o trabalho de redigir a emenda. Ele usou o texto que recebeu por escrito da assessoria jurídica do Banco Master. A exemplo de todas as histórias anteriores, a defesa do senador soltou uma nota. Repudiou qualquer ilação de ilicitude sobre as condutas do senador, especialmente em sua atuação parlamentar, disse a defesa. Reiterou o comprometimento do senador em contribuir com a justiça, e como é praxe em todos os casos, se colocou à disposição para esclarecimentos, como se tivesse alguma alternativa de não colocar, mas tudo bem. E por último, ponderou que medidas graves e invasivas foram tomadas com base em mera troca de mensagens, sobretudo por terceiros, e podem se mostrar precipitadas e merecem reflexão e controle severo de legalidade. Bom, como a gente vê nas palavras da defesa, a relação de Vorcaro com o senador Ciro Nogueira não envolve propina. Olha que coisa. Será que a gente está diante de mais um mal-entendido?
0: Valeu, Eneg. Hora do intervalo e na volta a gente fala mais sobre a negociação da delação premiada de Daniel Vorcaro. O rascunho que foi entregue não agradou a Polícia Federal. Os investigadores acham que tem pouca coisa nova. Os detalhes daqui a pouco. 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Até já.

0: Ganria, a grande rua, é o coração do centro comercial de Estrasburgo, na França. É nela onde fica concentrada uma grande quantidade de cafés, bares e restaurantes. Você vai encontrar muitas grandes ruas ou ruas principais em diversas cidades francesas.
1: Ganria é o terceiro nome mais comum de rua aqui na França. São quase 4 mil espalhadas em todo o país. 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
0: Uma pequena placa indica que nesta casa, localizada na Grande Rua, viveu o Rouget de Lille, autor da Marselhesa, o hino nacional francês. 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

0: Reunião entre Donald Trump e Lula dura quase 3 horas. Nas redes sociais, Lula posta foto apertando a mão do norte-americano, enquanto Trump faz uma publicação classificando a reunião como muito produtiva. Segundo Lula, houve um grande avanço entre os dois líderes. Ministro Flávio Dino pede vista e interrompe o julgamento que analisa a distribuição dos royalties do petróleo. A decisão pode provocar mudanças bilionárias nas receitas de estados produtores, principalmente o Rio de Janeiro. Polícia Federal classifica material da delação premiada entregue por Daniel Vorcaro como muito ruim. Na avaliação da PF, o acordo com o ex-presidente do BRB, Paulo Henrique Costa, deverá ser mais robusto e render informações mais valiosas para a investigação. A apuração é da repórter do Grupo Bandeirantes, Tayane Mello. E a economia, dados do IBGE apontam que a produção industrial brasileira ficou praticamente estável em março e cresceu apenas 0,1% na comparação com o mês anterior. A gente começa a edição da noite de hoje falando, claro, sobre a primeira visita de Lula a Donald Trump na Casa Branca. O encontro durou 3 horas. Entre outros assuntos, os presidentes falaram sobre crime organizado, tarifas, comércio e guerras. O Pix ficou de fora. A reportagem é do correspondente Eduardo Barão.
1: O presidente Lula foi recebido por Donald Trump pouco depois do meio-dia ao desembarcar do carro em uma das entradas da Casa Branca. Além de Lula, a comitiva brasileira contou com o chanceler Mauro Vieira, o ministro da Fazenda Dario Durigan, o ministro de Minas e Energia Alexandre Silveira, Wellington César Lima Silva, ministro da Justiça e Segurança Pública, e Márcio Rosa, ministro do Desenvolvimento, Indústria e Comércio. Na sala de imprensa, do lado do Salão Oval, jornalistas americanos e brasileiros aguardavam pela tradicional declaração dos presidentes. A previsão era de um encontro de meia hora. Mas a demora da reunião chamou a atenção até de quem cobre o dia a dia da Casa Branca. A reunião a portas fechadas no Salão Oval durou mais de 1h30. Em seguida, Trump ofereceu um almoço para Lula e a comitiva, onde as conversas continuaram. No fim, não houve declaração dos dois líderes para a imprensa aqui na Casa Branca. Ao todo, o encontro durou mais de 3 horas. Essas fotos divulgadas pelo governo brasileiro mostram um clima amistoso entre os líderes. Na programação inicial, os presidentes atenderiam a imprensa antes do encontro, mas a pedido de Lula, o roteiro foi alterado por Trump. A estratégia brasileira era dar mais tempo para conversas bilaterais e, de quebra, evitar qualquer constrangimento na frente das câmeras. Assim que Lula deixou a Casa Branca, Trump se manifestou sobre a reunião. Segundo ele, foram discutidos diversos temas, incluindo o comércio e especialmente as tarifas. Trump ainda disse que a reunião foi muito produtiva, chamou Lula de presidente dinâmico e disse que representantes dos dois governos farão novos encontros para discutir pontos-chave. Numa entrevista na Embaixada Brasileira, Lula disse que saiu otimista da reunião.
2: Eu saio daqui com a ideia de que nós demos um passo importante na consolidação da relação democrática, histórica, que o Brasil tem com os Estados Unidos. E eu ouvi ao presidente Trump de que é importante que os Estados Unidos voltem a ter interesse nas coisas do Brasil. Por exemplo, eu disse para ele que muitas vezes nós fazemos licitações internacionais para fazer uma rodovia, uma ferrovia, e os Estados Unidos não participam da licitação. Quem participa são os chineses.
1: Lula afirmou que, durante o encontro, ele sugeriu a criação de um grupo de trabalho com outros países da América Latina para combater o crime organizado.
2: Não é hegemonia de um país ou de outro querer combater o crime organizado. É uma coisa que tem que ser compartilhada com todos, e o Brasil tem expertise. Nós precisamos destruir, sabe, o potencial financeiro do crime organizado e das facções.
1: E confirmou que houve um ponto de atrito durante a conversa sobre as tarifas aplicadas pelo governo americano.
2: Nós levantamos a tese de que está havendo uma fiscalização, que nós achamos que não tem procedência essa fiscalização contra o Brasil. Ele levantaram a tese de que o Brasil tem coisa que o Brasil está cobrando mais de imposto. Então eu sugeri ao Trump que a gente colocasse os nossos ministros para em 30 dias resolver esse problema para nós decidirmos o que vai acontecer. Eu acho que vai terminar bem.
1: A comitiva brasileira apresentou a Trump o projeto aprovado pela Câmara, que estabelece o marco regulatório para a exploração de terras raras e minerais críticos. Eu perguntei se as eleições presidenciais de outubro foram discutidas com Trump.
3: Só pedir apoio para o presidente Trump, como o senhor deu lá atrás para a Kamala Harris. Tem algum receio de pressão mesmo, o apoio do presidente Trump para a oposição, para falar
2: não
3: com
2: existe,
3: Bolsonaro, por exemplo?
2: Eu te falo, não existe nenhuma possibilidade de eu discutir esse assunto com qualquer presidente de qualquer país do mundo. Esse é um assunto brasileiro. Eles sabem disso.
1: Segundo Lula, temas como o combate às facções criminosas e o PIX não foram mencionados.
2: Ele não tocou no assunto do PIX, então também não toquei. Porque eu espero que um dia ele ainda vá fazer um PIX. Né? Porque muitas empresas americanas já fazem.
1: E teve até espaço para falar da Copa do Mundo.
2: Ele perguntou da Copa do Mundo, se a seleção brasileira estava boa, e eu falei, eu espero que você não venha, sabe, anular o visto dos jogadores brasileiros para a seleção. Por favor, não faça isso, porque nós vamos vir aqui para ganhar a Copa do Mundo.
0: Para a gente falar mais justamente sobre essa reunião, para repercutirmos como foi esse importante, aguardado encontro de hoje entre Lula e Donald Trump, está com a gente já ao vivo por aqui o cientista político, comentarista da Band, Fernando Schiller. Fala, Schiller, tudo bem? Qual a avaliação? Quais os destaques desse encontro? Boa noite.
4: Tudo bem, Vitor. Olha, do ponto de vista político, inegavelmente é positivo para o governo, para a imagem do presidente Lula, enfim, o PT, o governo, enfim, a campanha Lula apostou nos últimos meses numa tentativa, num ensaio, enfim, de um confronto direto, mas de uma política de acirramento das relações com Trump, etc. Parecia, num certo momento, que o governo brasileiro queria que o governo americano tomasse alguma atitude para retomar a retórica da soberania, que fez bem para o Lula no momento lá do tarifaço do ano passado. O melhor momento exatamente foi perto de meados do último semestre de 2025, quando o governo brasileiro ensaiou essa retórica da soberania, onde houve o tarifaço, onde familiares, né, o Eduardo Bolsonaro, enfim, do ex-presidente Bolsonaro, foram aos Estados Unidos, fizeram aquela pressão. Então isso repercutiu aqui na polarização brasileira. O que se vê com essa visita é uma reversão dessa estratégia. Eu acho que o comando do governo e, obviamente, da campanha, né, do marketing do presidente, considerou mais adequado ir aos Estados Unidos, se apresentar como presidente, que mesmo divergindo politicamente do Trump, é capaz de ir aos Estados Unidos, conseguir uma agenda, almoçar na Casa Branca, fazer uma reunião de 3 horas, discutir temas relevantes para o país na relação bilateral. Né? Foi melhor, do ponto de vista de imagem, não ter a tal da coletiva, porque a coletiva poderia ter ali, mostrar alguma dissonância em termos de interpretação. Trump, às vezes, é um pouco ácido, é um pouco até jocoso nessas coletivas. Vamos lembrar, sempre tem um fantasma, né, do efeito Zelensky, né, o momento que o presidente Trump basicamente humilhou ali, ou tentou pelo menos humilhar a figura do Zelensky numa reunião há algum tempo atrás. Então, isso é uma sombra, né? Não havia nenhum indício de que isso ia acontecer. Desde o início da relação Trump-Lula, Trump sempre tem sido simpático, a verdade é essa. O Brasil entrou na onda dos tarifaços, né? Houve a lei Magnitsky, houve uma série de posturas, a chamada Seção 301, né? Que é uma legislação de comércio dos Estados Unidos, de 1974, não é? Então o representante do comércio exterior americano, que é um órgão do Departamento de Comércio dos Estados Unidos, faz essa investigação sobre supostas práticas desleais. Aí entra desde o PIX, comércio digital, até foi mencionada aqui o comércio clandestino, enfim, o comércio popular na rua 25 de março, no centro de São Paulo, né? A política ambiental, direitos de propriedade, tudo que envolve práticas comerciais que os Estados Unidos suspeitam ou consideram que devam ser investigadas e que eventualmente prejudiquem as empresas americanas. Né? Além disso, tem o tarifaço. Né? Há produtos brasileiros, especialmente na área de alumínio, aço, enfim, siderurgia, autopeças, que ainda estão, né, submetidos a uma tarifa mais elevada, sob o rótulo de segurança nacional, as tarifas padronizadas de 10% para demais produtos. Então, vamos lá, aí é uma discussão. O governo brasileiro argumenta que cobra menos imposto do que os Estados Unidos no comércio bilateral e que tem déficit, né? Déficit na balança comercial bilateral entre os dois países. Isso é um fato. Então, quer dizer, qual é a lógica do presidente Lula? Ela não vai resolver nada numa reunião, precisa abrir essa negociação, precisa ganhar tempo para um eventual, ou até para prevenir, um eventual novo tarifaço, né? E para eventual um encerramento da investigação americana, ou pelo menos uma condução mais favorável ao Brasil da investigação americana, chamada Sessão 301. Tudo isso o Lula encaminhou. Então, quer dizer, nesse sentido, é uma reunião bem sucedida, é uma atitude diplomática bem sucedida. Valeu a pena, né, se deslocar até os Estados Unidos, etc. Além da imagem, né, daquele cumprimento, da informalidade, da recepção na Casa Branca, né, que obviamente sempre faz bem para o político, para o presidente, há uma possibilidade de algum avanço, um descongelamento, digamos, das relações bilaterais Brasil-Estados Unidos. Então, bom, é um momento positivo. O governo que teve derrotas importantes na outra semana, né, foi derrotado no tema da dosimetria, teve a rejeição do Messias lá no Senado Federal, etc. Um momento ruim para o presidente. O presidente está com uma avaliação negativa nesse momento. A pesquisa Quest, em 10 grandes estados brasileiros, que abrange 75% dos eleitores, 43% de aprovação apenas, contra 52% de rejeição do governo. Aparece numericamente atrás do Flávio Bolsonaro em muitas pesquisas, basicamente empate técnico. Então não é um bom momento para o governo. E há uma reação nesse momento, uma reação pelo menos de imagem. Não é que isso vai definir eleições, eventualmente não tem um grande peso, mas, digamos assim, é uma notícia, é um dia favorável politicamente aí para o governo.
5: Agora, Schiller, tem um assunto muito importante que era esperado que fosse tratado nessa reunião, que acabou não entrando em pauta, segundo o próprio presidente Lula, que foi a questão das facções brasileiras, uma pressão dos Estados Unidos para que o PCC e o Comando Vermelho sejam classificados como grupos terroristas. Isso permitiria uma ação mais incisiva do governo americano, mas o governo brasileiro reage dizendo que seria um precedente perigoso, que poderia abrir brecha para uma eventual intervenção americana no Brasil. Lula é bem contrário à ideia e, segundo ele, não tratar desse assunto na reunião. Isso também não acaba soando como um calcanhar de Aquiles do governo, o fato de isso não ter sido abordado, mostra que realmente a segurança pública é um tema ainda espinhoso para o presidente, do qual ele quer se afastar, porque talvez, se fosse o caso, era até um discurso popular, né? Algo que talvez traria popularidade, anunciar que conseguiu, junto ao governo americano, a classificação desses grupos como terroristas e fazer um discurso forte na área da segurança pública, fosse outro o perfil de Lula, fosse um outro presidente, um outro candidato, talvez até se escorasse, apoiasse politicamente nisso. Lula não, se afastou do tema, não tratou disso com o Donald Trump na reunião de hoje. Acaba revelando, de certa forma, uma fragilidade do governo e do presidente, Schiller?
4: Olha, eu acho que foi uma decisão estratégica de não entrar em alguns assuntos espinhosos para não estragar a reunião. Literalmente é isso. Quer dizer, o Donald Trump é um presidente impulsivo, é poderoso, estava na Casa Branca, né? Tema, então, quer dizer... vamos lá, o ganho da viagem já está dado, quer dizer, o Lula saindo de lá com uma vitória por pontos, né, é aquele jogo de futebol que, olha, ganhando de 1-2-0, está mais 2-1, está mais do que bom, não precisa dar goleada, não precisa sair de lá com, imagina, a chance do Lula sair da reunião com o governo americano declarando que havia recuado dessa posição, né, relativamente à denominação de organizações terroristas para o PCC, para o Comando Vermelho, era muito remota. Até porque o secretário de Estado, Marco Rubio, que é quem vem defendendo isso com força dentro do governo americano, estava em visita ao Papa lá em Roma, não estava na reunião. Então, acho que essa também foi uma das razões para que esse assunto tenha ficado fora da pauta, né? Quer dizer, o grande porta-voz, o grande condutor dessa questão dentro do governo americano não estava na reunião, então o assunto ficou fora da pauta, não interessava para o governo brasileiro acirrar os ânimos ali com esse assunto. Então, eu acho que foi diplomática, digamos assim, essa decisão de não ingressar. Cá entre nós, né, Vitor, vamos considerar que é muito controversa essa posição, esta hipótese de nominar, rotular, classificar a PCC e o Comando Vermelho como organizações terroristas. O que eles são são organizações criminosas, né, com uma dimensão internacional. São multinacionais do crime. Quando você entra no aspecto terrorismo, você entra no aspecto político. Essas organizações, elas obviamente têm conexões políticas, mas elas não têm um programa político. Organizações terroristas, em regra, são organizações que, né, utilizam-se da prática criminosa com finalidades políticas ou ideológicas. Não é o caso do PCC, não é o caso do Comando Vermelho. O Comando Vermelho é o contrário, quer dizer, as finalidades, o foco, a natureza é criminosa, criminal, não é? E a partir dali se utilizam de conexões de natureza política, não é? Então, acho que é realmente controverso. A esquerda, de uma maneira geral, o governo, de uma maneira geral, o presidente Lula tem uma posição contrária, teme interferência americana, aí tem uma questão ideológica, inclusive, em pauta. E esse assunto, evidentemente, ficou de fora por causa disso. É o mesmo caso do Pix. Né? Acho que há muita água ainda para rolar, andar, correr debaixo dessa ponte para chegar a algum consenso em torno do Pix. Até porque essa é uma posição, esse tema, o governo brasileiro não tem nenhuma disposição de negociar, de relativizar, com razão. Vamos lá, foi um programa criado no governo anterior, o presidente Lula encampou, então, uma política de Estado, hoje é um patrimônio do país, de qualquer governo, não há nenhuma chance do Brasil recuar nessa posição, um enorme sucesso que esse mecanismo do Pix, para a economia popular, para o país como um todo. Então, quer dizer, para que discutir isso lá? Quer dizer, vai, melhor é delegar isso para uma comissão, né? Então, quer dizer, qual é a lógica do Lula? É lógica um pouco de sindicalismo, vamos criar agora um comitê conjunto, né? Um grupo de trabalho, em 30 dias, o secretário de Comércio, o nosso Dário Durigan aqui, com a economia, o Ministério da Economia, Indústria e Comércio do Brasil, vão se reunir e apresentar uma proposta, uma ideia. Não é muito estilo Trump, né? O estilo Trump é um pouco mais duro do que isso, um pouco mais rápido, um pouco mais intuitivo, mais personalizado, mas de alguma maneira o presidente Lula ganha tempo nessa negociação. O que chamou atenção, né, eu até cantei essa pedra modestamente aqui, Vitor, na programação da Band, que Lula falaria de Cuba, né? Como há ameaças, menções a uma possível intervenção em Cuba, enfim, ao estilo Venezuela, Lula se dispôs ali a mediar, na entrevista coletiva disse que Cuba nunca foi livre por causa do bloqueio, comprou o discurso da ditadura castrista, o que é cá entre nós lamentável, né? Lula já fez isso no discurso na ONU várias vezes, agora faz isso numa reunião com o Trump, o presidente brasileiro acaba sendo porta-voz de uma ditadura moribunda, que é a ditadura do castrismo em Cuba, né? Mas vá, não podia ficar fora dessa reunião. No mais, eu diria, um sucesso diplomático, pontual, é verdade, não foi uma reunião preparada, né? Mostra nesse ponto assim, a dificuldade, a precariedade das relações Brasil-Estados Unidos, mas neste momento há um descongelamento das relações e nesse sentido me parece um gol aí da diplomacia brasileira.
5: E um outro ponto, Schiller, a respeito do qual queria te ouvir, a negociação dos minerais das terras raras brasileiros. É positivo desse ponto de vista também esse movimento do governo, que na prática é uma abertura, né, do mercado brasileiro. O Congresso aprovou essa semana, justamente como um esquenta para a viagem do presidente Lula, o marco legal, a regulamentação, e agora as empresas estrangeiras, inclusive as americanas, claro, vão poder explorar, mediante regras, mediante investimentos aqui, os minerais das terras raras brasileiras, que são tão cobiçados nessa guerra deles com a China. China, né, nessa disputa global entre China e Estados Unidos. É positivo também esse aceno que fez o governo brasileiro nesse sentido, Schiller?
4: Olha, vamos lá. A notícia boa é que nós nos livramos da Terra Brás, né? Pelo menos por enquanto nos livramos de criar mais uma estatal. Imagina, já temos, não sabemos o que fazer com os Correios, quer dizer, as estatais brasileiras, uma estatal brasileira não consegue entregar cartas no Brasil com o mínimo de produtividade, rentabilidade, o custo para o contribuinte é brutal, mais de 8 bilhões num ano de prejuízo na prática, não é? Que vai ser pago pelo contribuinte brasileiro. Imagina criar mais uma estatal, a Terrabras, e parece brincadeira até isso, mas de fato havia essa discussão dentro do governo, dentro do Congresso. Infelizmente, o governo recuou disso, né? Aprovou um marco regulatório, né? Que vai abrir para competição, isso é positivo, né? Aí criou um fundo garantidor, um fundo de investimento, criou, enfim, uma série de regras, né? Um conselho gestor, etc. Vamos lá, O grande risco é que este marco regulatório do setor de minerais críticos, terras raras, enfim, seja passivo de muita interferência estatal. Né? Eu acho que o Brasil deveria seguir, a modelagem ainda pode ser ajustada, o padrão do marco do saneamento básico. De fato, vem apresentando resultados muito positivos, com regras muito simples. Precisa ter segurança jurídica, permitir contratos de longo prazo, abrir para competição, quebrar monopólios, não deixar o surgimento, seja monopólios privados, seja monopólios de natureza estatal, parece que desse nós nos livramos. Né? E acho que o recado, os dois recados colocados pelo presidente Lula, na minha visão, são positivos. O primeiro deles, as empresas americanas estão convidadas a investir, né? Então o mercado está aberto tanto quanto para empresas europeias, empresas chinesas, empresas de qualquer parte do mundo, dentro das regras brasileiras. Mas o mais importante é o Brasil não se consolidar, não se caracterizar nesse processo apenas como um exportador de matéria-prima, não é? Mas empresas que venham para cá e façam o processamento aqui, ou seja, tenham algum nível de industrialização, de transformação desses minerais. Isso é muito útil porque significa a captação de tecnologia, treinamento de mão de obra, enfim. É algo que os países do leste asiático fizeram, a China fez isso, a China até 2018, até a Tesla, recentemente, quer dizer, ela exatamente estipulava esta condição, as empresas poderiam se associar, joint ventures, né, com empresas chinesas do mundo inteiro, implantar plantas, enfim, de produção na China, isso aconteceu em vários países do leste asiático, e a partir dali você tem um processo de captura de tecnologia, né, e formação, treinamento de mão de obra altamente especializada. Então acho que nesse sentido é uma sinalização positiva. Se o Brasil vai seguir essa regra, colocar esse processo em execução, a gente ainda vai ver. Mas me parece que o ponto de partida aqui foi positivo.
5: Perfeito. Tá a análise do Fernando Schiller, cientista político, comentarista da Band, analisando com a gente esse importante encontro de hoje do presidente Lula com Donald Trump na Casa Branca. Valeu, Schiller. Bom descanso por aí. Ótima noite.
4: Valeu, Vitor. Grande abraço.
5: Um abraço. Até mais. Daqui a gente segue para um rápido intervalo. Na volta, a gente fala sobre a operação da Polícia Federal que investiga o escândalo do Banco Master. O senador Ciro Nogueira, aliado do ex-presidente Jair Bolsonaro, foi alvo hoje. Detalhes daqui a pouco. 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Até já.
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2: Reunião entre Donald Trump e Lula dura quase 3 horas. Nas redes sociais, Lula posta foto apertando a mão do norte-americano, enquanto Trump faz uma publicação classificando a reunião como muito produtiva. Segundo Lula, houve um grande avanço entre os dois líderes. Ministro Flávio Dino pede vista e interrompe o julgamento que analisa a distribuição dos royalties do petróleo. A decisão pode provocar mudanças bilionárias nas receitas de estados produtores, principalmente o Rio de Janeiro. Polícia Federal classifica material da delação premiada entregue por Daniel Vorcaro como muito ruim. Na avaliação da PF, o acordo com o ex-presidente do BRB, Paulo Henrique Costa, deverá ser mais robusto e render informações mais valiosas para a investigação. A apuração é da repórter do Grupo Bandeirantes, Tayane Mello. E a economia, dados do IBGE apontam que a produção industrial brasileira ficou praticamente estável em março e cresceu apenas 0,1% na comparação com o mês anterior. E seguimos falando sobre a investigação da Polícia Federal que mirou o senador Ciro Nogueira e possível envolvimento dele no escândalo do Banco Master. Essa nova fase da operação da Polícia Federal, deflagrada nesta quinta, pode dificultar a proposta de delação feita pelo ex-banqueiro Daniel Vorcaro.
3: A busca e apreensão na casa do senador e presidente do Progressista Ciro Nogueira põe o Congresso de vez no foco. Nos bastidores, a avaliação é que a operação de hoje foi apenas o ponto de partida contra lideranças políticas. Há um entendimento de que o ministro relator no STF, André Mendonça, deve manter o ritmo da investigação para mapear os políticos que auxiliaram Daniel Vorcaro na construção da estrutura fraudulenta do Master. O banqueiro está sob pressão da Polícia Federal. A proposta de delação premiada foi entregue pela defesa de Vorcaro, mas os investigadores seguem insatisfeitos. A PF considera que o material é superficial, não traz novidades além do que a própria corporação já havia apurado. Além disso, Vorcaro não detalhou os pagamentos que teria feito ao senador Ciro Nogueira, o que, segundo as investigações, foi identificado em troca de mensagens no celular de Vorcaro. A Procuradoria-Geral da República e a Polícia Federal são categóricas. O acordo só será assinado se Vorcaro apresentar fatos novos e indicar com precisão o caminho do dinheiro fraudado. Agentes da PF defendem, inclusive, que o banqueiro volte para a Penitenciária Federal, no Complexo da Papuda, porque há um entendimento de que ele não estaria contribuindo. Outro ponto de pressão sobre Daniel Vorcaro é o acordo de delação do ex-presidente do BRB, o Banco Estatal de Brasília, que vem sendo costurado paralelamente. Para os investigadores, o depoimento de Paulo Henrique Costa pode ser até mais robusto que o de Vorcaro e deve atingir políticos como o ex-governador Ibanez Rocha, que nega a participação. Dois funcionários do BRB foram alvos hoje de uma operação por suspeita de lavagem de 15 milhões de reais. O esquema foi descoberto após uma varredura interna do próprio banco, motivada pela tentativa de compra do Banco Master. Durante a auditoria, a instituição identificou que um gerente de agência no Distrito Federal facilitou operações suspeitas. Em nota, o BRB disse que colabora com as autoridades.
2: Bom, e para falarmos mais sobre isso, está com a gente aqui ao vivo o professor Gustavo Sampaio, professor de Direito Constitucional da Universidade Federal Fluminense. Obrigado, professor, e boa noite.
4: Boa noite, Vitor. Boa noite a todos na Band News.
2: Ô, professor, de fato, está correta essa conclusão? Ou seja, à medida que tem novas fases da operação da Polícia Federal sendo deflagradas, que mais informações vão sendo reveladas, fica mais difícil essa delação do Daniel Vorcaro?
4: É, fica assim. Sabe, Vitor, há um provérbio popular que se aplica muito bem a esses casos. que diz: quem corre na frente bebe água limpa. É o caso da colaboração premiada na Lei 12.850, porque a colaboração é um acordo. É um acordo de vontades entre aquele que colabora e o sistema de justiça criminal, seja na autoridade do Ministério Público, seja na autoridade da Polícia Federal, seja na autoridade de ambas. Ora, colaborar, elaborar conjuntamente, é trabalhar com, é trabalhar ao lado de alguém. O colaborador, ele precisa oferecer alguma coisa para receber a contrapartida. E essa contrapartida consiste em quê? Na redução da pena a ser imposta, caso imposta, ou mesmo a extinção de uma pena privativa de liberdade. Então, Vitor, a colaboração premiada é coisa muito séria. Eu não quero, Vitor, de modo nenhum, parecer engenheiro de obra pronta, porque o fato já aconteceu. Mas nós estivemos em conversa aqui nos jornais da Band e eu cheguei a salientar em algumas oportunidades. Eu não acreditava que Vorcaro fosse oferecer muita coisa. Porque Vorcaro, como ele mesmo alegava, tinha amigos nos três poderes, lembra que essa era a alegação dele? A sua expertise consistia em se relacionar com todos os poderes. E suspeitas de envolvimento de grandes autoridades surgiram. Eu pensei desde logo, desde o começo, ele vai ter muita dificuldade de indicar a ponte, porque a colaboração não constitui prova nem a prova em si. Ela pavimenta uma ponte que leva à produção probatória. Eu pensava, ele teria dificuldade de abrir a porta dessa ponte, a cancela dessa ponte, para apontar figuras da República que poderiam lhe render prejuízo. Então eu acho que Vorcaro foi temeroso. E nesses termos, ele pode perder a vez para outras figuras investigadas que poderão correr na frente, Vitor.
2: Agora, professor, fica uma sensação também de que, de certa forma, o Vorcaro pode estar fazendo um teste, testando. Enviou essa primeira versão, algumas informações, para ver se interessavam a Polícia Federal, não interessaram. Agora, será que vem uma espécie de contraproposta, ou seja, o Vorcaro fornece mais informações e assim vamos indo, numa negociação, vai aumentando ali o leque de informações, depois a Polícia Federal responde, enfim. Isso faz parte do processo, professor, ou não? Pode até, pelo contrário, ter um efeito ruim, pode até tirar a credibilidade dele, irritar o ministro André Mendonça, que é o relator do caso. Como funciona isso na prática, professor?
4: É, Vitor, se não estivéssemos falando de uma relação de investigação com tanta celeuma no entorno, talvez essa reflexão pudesse estar mais correta, e acho até que ela poderá estar correta. Talvez venha mais uma contraproposta. Todavia, existe um brio institucional, entende, Vitor? Não é brio dos delegados de polícia, nem dos procuradores da República, não. É um brio institucional. A instituição não pode ficar à mercê das jogadas baseadas na expertise de um colaborador, porque isso vulgariza o próprio prestígio institucional do Estado. Então, veja, o Estado não pode ficar à mercê de joguetes de teste de um preso que ora oferece menos para ver se sai a colaboração, ora oferece mais até que as coisas se resolvam. Não, não, Vitor. Eu acredito até, acredito, não estou selando aqui um resultado, porque nos dias de hoje nós não temos capacidade de fazê-lo. Sou pena de correr grande risco de erro. Mas eu acho que ainda virá uma contraproposta, ainda virá um acerto. Eu estimo que Vorcaro tenha tomado um susto com essa reação de hoje da Polícia Federal. E talvez ele veja que, se ele não colaborar, ele poderá amargar anos e anos, talvez dezenas de anos de pena privativa de liberdade, enquanto os não delatados estarão livres e soltos e não se lembrarão dele daqui a um tempo. Então pode ser que com esse susto, Vorcaro pense em oferecer resultados concretos, efetivos. Mas eu não acredito, Vitor, que isso vá mais de uma vez, sob pena de o brilho institucional do sistema de justiça criminal ficar, portanto, comprometido. Volto a dizer, colaboração premiada é acordo. As vantagens têm que vir para ambas as partes. Ou ele entrega alguma coisa substanciosa, ou não vai ter acordo.
2: Ô, professor, e outros envolvidos no esquema também podem apelar a esse recurso da delação ou não? É algo que fica restrito às lideranças que têm uma posição mais privilegiada, têm mais informações então ou não? Outras pessoas, até o próprio cunhado do Vorkaro, que já foi alvo da operação, podem firmar também acordos de delação?
4: Podem sim, podem, claro. Se Vorkaro tivesse hoje feito um trabalho substancioso, satisfativo das pretensões do sistema de justiça criminal, não no sentido, Vitor, porque esse não é o papel do colaborador, de produzir as provas, mas de indicar o caminho correto para as provas, talvez os outros não tivessem mais oportunidade de colaborar. Porque eu volto a dizer, a colaboração premiada tem a natureza de um negócio jurídico processual. É um acordo de vontades, compreende? Então, se uma das partes já está satisfeita, não há acordo. Todavia, se Vorkaro não colaborar, se não houver acordo satisfatório para ambas as partes, outras pessoas, outros figurões que estão aí debaixo desse esforço investigativo poderão apresentar a proposta de colaboração através de seus advogados, e claro, isso tem que ser decidido pelo sistema de justiça criminal, mas Ministério Público e Polícia Federal poderão até receber de bom grado essas proposições de acordo. Você veja, nós temos aí a reclusão do ex-presidente do Banco Regional de Brasília, que é uma figura importantíssima no caso. Nós temos aí também a reclusão do ex-advogado do então banqueiro Daniel Vorkaro. Nós temos agora estes apontamentos em relação a Ciro Nogueira. Então, muita coisa ainda pode vir e outros que tiverem sob constrição de liberdade poderão sim propor colaboração, Vitor.
2: E, professor, em relação a provas, existe a possibilidade de que, eventualmente, o Daniel Vorkaro não tenha como provar e aí isso não tenha agradado a Polícia Federal, ou seja, ele traz informações, mas não consegue comprovar. Isso seria um problema para um eventual acordo? A gente não sabe exatamente em que termos isso foi feito, né? O que a gente tem de apuração da nossa equipe em Brasília é que a Polícia Federal reagiu mal, que não demonstrou interesse, que achou muito ruim, muito fraco esse esboço que foi feito pelos advogados do Vorkaro. Pode ser que esse seja um dos problemas? Faltem provas, professor?
4: Ah, sim, pode ser sim, mas é bom lembrar que o papel do colaborador não é propriamente o de produzir as provas, não é? Até porque ele está preso e ele não é investigador, ele não substitui o sistema de justiça criminal. Eu costumo usar essa figura de linguagem. Ele abre a cancela de uma ponte que ele ajuda a pavimentar para se chegar do outro lado do rio, onde serão localizadas as provas. Ou seja, ele apenas aponta os caminhos para o aparato investigativo, que por sua conta, abertos aqueles caminhos, chegará à produção da prova. Todavia, esses caminhos têm que ser idôneos. Ele não pode abrir a cancela de uma ponte que não leva a lugar nenhum. É isso que a Polícia Federal, nestes casos, leva em conta, meu caro Vitor. Se os caminhos apontados são caminhos com respeitável potencialidade de se chegar a resultados concretos de produção de prova. Não sabemos, você remarcou muitíssimo bem com a sua prudência, Vitor, não sabemos o que está acontecendo, mas no campo da nossa especulação, pelo que nos é dado a conhecer, a Polícia Federal não ficou nada satisfeita com esses caminhos apontados. Então, a inidoneidade dos caminhos pode sim frustrar, por absoluto, um acordo de colaboração premiado.
2: Muito bem, vamos seguir acompanhando. É a palavra do professor Gustavo Sampaio, professor de Direito Constitucional da Universidade Federal Fluminense. Obrigado, como sempre, professor, pela presença aqui e bom descanso. Boa noite.
4: Sempre satisfação falar com você e com nossos amigos da Band News. Boa noite, bom jornal.
2: Valeu, obrigado, professor. E a gente volta a falar agora da visita do presidente Lula a Donald Trump. A gente traz aqui trechos do pronunciamento, da manifestação, da entrevista coletiva que deu Lula logo depois do encontro. Ele disse que falou com o presidente americano sobre a questão do crime organizado no Brasil e que está disposto a criar um grupo de trabalho entre os países contra o crime.
5: É que nós resolvemos discutir aqueles assuntos que pareciam tabus, ou seja, a questão do crime organizado. Eu disse ao presidente, muitas vezes, os Estados Unidos falavam em combater o crime organizado, a questão das drogas, tentando ter base militar dentro dos outros países, quando, na verdade, para você fazer com que os países deixem de plantar ou fabricar aquilo que a gente chama de droga, é preciso que a gente crie alternativa econômica para esses países. Como que você vai fazer um país deixar de produzir coca se você não oferece uma alternativa de algum produto para que alguém possa plantar e ganhar dinheiro? E nós temos que incentivar o plantio de outras coisas e sermos os compradores para que as pessoas possam sobreviver. Senão, enquanto houver gente necessitada de recursos e houver consumidor, não vamos parar, sabe, de ter o mundo cheio de droga por tudo quanto é lado. É importante, eu disse para ele que nós estamos dispostos a construir, sabe, um grupo de trabalho com todos os países da América do Sul, com todos os países da América Latina e, quiçás, com todos os países do mundo, para a gente criar um grupo forte de combate ao crime organizado. Não é hegemonia de um país ou de outro querer combater o crime organizado. É uma coisa que tem que ser compartilhada com todos. E o Brasil tem expertise. O Brasil tem uma extraordinária Polícia Federal. O Brasil tem uma experiência muito, muito, sabe, no combate às drogas, no combate ao tráfico de armas. E também é importante saber que parte das armas que chega no Brasil sai dos Estados Unidos.
2: Outro tema da reunião foi a exploração de terras raras no Brasil. O presidente Lula disse que não só os Estados Unidos, mas todos os países interessados em investir na área dentro do Brasil estão convidados.
5: Ou seja, tudo o que se fala hoje é dos minerais críticos, porque a China, porque a China, porque a China, porque a China. Eu disse ao presidente Trump que nós não só fizemos uma coisa extraordinária, aprovando na Câmara ontem, sabe, a lei sobre a questão do minerais críticos, como a aprovação de um conselho sobre a coordenação da presidência da República, tratando a questão do minerais críticos como uma questão de soberania nacional, para que a gente possa compartilhar o potencial do Brasil, que ainda é pouco conhecido, porque nós só temos conhecimento de 30% do nosso território, e agora nós temos a obrigação de termos conhecimento de 100% do território, a compartilhar com quem queira fazer investimento no Brasil. Nós não temos preferência. O que nós queremos é fazer, sabe, parceria, compartilhar com as empresas americanas, chinesas, alemãs, japonesas, francesas, ou seja, quem quiser participar conosco para ajudar a gente a fazer a mineração, para fazer a separação e para produzir a riqueza que essas terras raras nos oferecem, estão sendo convidados para ir no Brasil. E isso é permitido pela regulamentação que foi feita na lei aprovada ontem, que deve ser aprovada hoje no Senado.
2: O repórter da Band, Eduardo Barão, perguntou a Lula se ele havia conversado com Donald Trump sobre as eleições de outubro. Lula disse que não acha uma boa política um presidente interferir nas eleições de outro país.
6: Boa tarde, presidente.
5: Boa tarde.
6: Eu queria complementar a pergunta do colega do Washington Post, porque o senhor está tendo uma relação muito próxima com ele, terceira vez, estivemos juntos na Malásia, em Nova York. Com a eleição no final do ano, o senhor chegou a tocar nesse assunto com ele? O senhor vai pedir apoio para o presidente Trump, como o senhor deu lá atrás para a Kamala Harris? Tem algum receio de pressão mesmo, o apoio do presidente Trump para a oposição, para falar
7: não
6: com
7: existe,
6: Bolsonaro, por exemplo?
7: Não existe, não existe nenhuma possibilidade de eu discutir esse assunto com qualquer presidente de qualquer país do mundo. Esse é um assunto brasileiro. Eles sabem disso. Eles também são presidentes. Eles também disputam eleições. Então, o meu respeito ao presidente Trump é porque ele foi eleito pelo povo americano. E só pelo fato de ele ter sido eleito pelo povo americano, não cabe a mim questionar. Cabe a mim levar muito a sério que ele tem mandato do povo americano para ser presidente desse país. E é assim que o Brasil trata ele, como tratamos qualquer outro presidente que foi eleito pelo povo.
2: Agora outros destaques aqui no Edição da Noite. Foi presa no Piauí a patroa acusada de espancar uma empregada doméstica grávida de 5 meses no Maranhão.
8: Carolina Estela Ferreira dos Anjos estava foragida na casa de parentes em Teresina, no Piauí. Ela foi presa na manhã desta quinta-feira. Segundo a defesa, ela deixou o Maranhão alegando que não teria com quem deixar o filho mais novo. Para a polícia, ela estava tentando fugir. A mulher é investigada por agredir e torturar uma empregada doméstica de 19 anos, grávida de 5 meses. O crime aconteceu em Passo do Lumiar, na Grande São Luís, e ganhou repercussão depois que áudios enviados pela própria empresária detalhando as agressões foram compartilhados em grupos de mensagens.
9: Isso quase uma hora, essa menina no massacre. E tapa, e murro, e pisava nos dedos, e tudo que vocês imaginaram de doidice. Era eu e ele fazendo. Dei tanto nessa mulher, eu dei tanto que até hoje minha mão tá aqui inchada.
8: Segundo a vítima, as agressões começaram após ela acusar de furtar um anel da patroa, que depois foi achado na casa. Um homem armado também participou das agressões. Ele foi identificado como Micael Bruno Lopes Santos. É policial militar e se entregou à polícia. Micael já responde a um procedimento instaurado pela Corregedoria da PM do Maranhão. A Secretaria de Segurança Pública também afastou os 4 policiais militares que atenderam a ocorrência. Segundo as investigações, mesmo com hematomas visíveis no corpo da vítima, os agentes não encaminharam a empresária à delegacia. Eles também devem responder a procedimentos para apuração de conduta. Nos áudios, a empresária mencionou o atendimento de viatura e disse que era amiga de um dos policiais.
9: Aí ele disse: Carol, se não fosse eu tinha que te conduzir para a delegacia, porque ela tá cheia de hematoma. Aí eu disse, era para ter ficado, era mais, não era nem para ter saído viva.
10: Está tramitando na delegacia do Araçagi para que nós consigamos identificar todos os indícios, todas as testemunhas eventuais que tenham a respeito desse caso, como também eventuais envolvimentos de outras pessoas ou cúmplices que tenham participado e contribuído para que aquelas cenas, né, de agressão absurdas acontecessem com aquela mulher que estava grávida.
2: E a reportagem da Band entrou no prédio atingido por um avião em Belo Horizonte e conferiu os sinais da destruição.
11: Natália e a família estavam viajando quando souberam do acidente na segunda-feira. O sentimento foi de alívio e preocupação.
12: Foi muito impactante, né, ver pertences das pessoas, dos tripulantes, né? São vidas que estavam aqui, que morreram de uma forma muito trágica. O primeiro sentimento que eu tive mesmo foi, acho que foi de tristeza, assim, né?
11: O apartamento dela no terceiro andar do prédio foi o mais atingido pelo avião. Parte da cozinha foi destruída. Dias depois do acidente, entrar no prédio ainda é reviver um trauma. Paredes quebradas, vidros destruídos, tudo isso mostra a violência do impacto. Por aqui, os sinais do acidente deixam todo mundo em choque. Mesmo após a liberação da Defesa Civil para que os moradores pudessem retornar, a aeronave atravessou paredes, destruiu parte do apartamento, o que impossibilitou a volta deles para casa.
13: A empresa, ela se apresentou no primeiro momento, né? Ela que forneceu a mão de obra para fazer essa limpeza pesada. Agora a gente está na etapa de reconstrução, né? Então a gente está tentando, né? Está buscando resolver isso o quanto antes para a gente retomar, né, nossa rotina normal, né?
11: As imagens da queda impressionam. O barulho assustou moradores que pensaram que o prédio estivesse desabando. O avião de pequeno porte decolou ao meio-dia e 16 do aeroporto da Pampulha, em Belo Horizonte, com 5 ocupantes. 5 minutos depois, aconteceu a queda. 3 pessoas morreram, incluindo o piloto. As outras 2 pessoas estão internadas, mas fora de perigo. O CENIPA, órgão da aeronáutica responsável pela investigação e prevenção de acidentes, apura os motivos da queda.
2: E o cantor Ed Mota se envolveu numa briga num restaurante do Rio de Janeiro por causa da cobrança da chamada taxa de rolha. Um cliente acabou levando uma garrafada.
14: Imagens das câmeras de segurança do restaurante registraram a confusão. Um dos vídeos mostra que, minutos após a briga, o cantor Ed Mota levanta da mesa, pega uma cadeira e arremessa na direção de um garçom. Na sequência, o artista passa pela mesa ao lado, derruba...

0: foi atingida com um soco no rosto por um homem do grupo que tinha sotaque português. Em um dos registros, é possível ver o momento em que um homem de calça clara e camisa escura arremessa uma garrafa de vinho. O português seria primo de Diogo Coutinho do Couto, sócio de outros restaurantes renomados. Os três já foram intimados a prestar depoimento. Ainda segundo a vítima, foi preciso levar 7 pontos na cabeça.
1: Declarações do secretário de Esportes de São Caetano do Sul sobre pessoas com deficiência geraram revolta e indignação. A prefeitura da cidade, que fica na Grande São Paulo, disse que erros são compreensíveis.
2: Foi durante uma audiência pública na Câmara Municipal de São Caetano do Sul, na ABC Paulista, para a prestação de contas da Secretaria Municipal de Esportes.
3: Nós temos um problema muito grande com o autista. Com o autista e qualquer deficiente. Veio uma mãe que quis uma inclusão com o filho dela. É filho ou filha? Da fralda. Filha. Com a filha dela para ela ser incluída na aula de natação. Tá bom, vamos lá, vamos incluir e tal. A menina usa fralda. Como é que eu posso pôr a menina dentro da água de fralda?
4: Acho que da mesma maneira que nenéns fazem aula de natação, secretário.
3: Ah, mas eu não sei como é que eles fazem. Estou sendo honesto aqui. Nós não temos condição.
2: Quem fala é o secretário municipal de esporte de São Caetano do Sul, Mauro Chequim. Questionado por uma vereadora, o secretário afirma que tem resistência pessoal em lidar com o tema.
3: Nós fomos um dia fazer uma aula na CD. Eu entrei na piscina, que era aula de natação. Eu entrei na piscina, saí da piscina e falou: oh, se for para eu trabalhar desse jeito, não quero nunca mais voltar aqui.
4: Não tem opção dos profissionais quererem ou não quererem trabalhar com inclusão.
3: Ah, desculpa.
4: A inclusão é um dever do Estado.
3: É um dever do Estado, mas não é um dever meu, pessoa física. Eu não posso chegar e obrigar um profissional a falar assim: você vai trabalhar lá com deficientes. Se falasse isso para mim, eu estaria fora da prefeitura já lá atrás.
2: A denúncia foi feita pela rádio Band News FM. As declarações provocaram forte reação nos grupos que trabalham com esporte, inclusão e direitos das pessoas com deficiência.
5: Falas totalmente discriminatórias, falas que ele teria como obrigação promover o esporte para as pessoas com deficiência, assim como fala na nossa Constituição, na própria LBI, dessa garantia ao acesso ao esporte.
2: O Ministério do Esporte repudiou as declarações e citou a Lei Brasileira de Inclusão. Questionada, a Prefeitura de São Caetano respondeu por meio de nota. Afirma que a pauta da inclusão exige evolução constante para superar conceitos arraigados na sociedade e que neste processo os erros, apesar de imperdoáveis, são compreensíveis. A Prefeitura de São Caetano do Sul informou também que Mauro Chequim segue no cargo e, com isso, à frente das decisões sobre as políticas públicas voltadas para a prática esportiva na cidade, o que inclui as ações destinadas às pessoas com deficiência. Aos 13 anos, o Gabriel é atleta de badminton. Ele nasceu com nanismo e viu muitas portas se fecharem, até que uma se abriu. A do Centro de Treinamento Paralímpico. Hoje, ele é o número 1 do ranking brasileiro na categoria sub-23.
6: Exclui uma pessoa com deficiência que não, assim, você acha que não tem capacidade para praticar esporte? Então tem problema na cabeça.
1: Hora do intervalo e voltamos já com mais informação para você. 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

0: Os presidentes Lula e Donald Trump têm encontro de 3 horas na Casa Branca e discutem temas polêmicos. O encontro mais longo que o esperado sela uma parceria no combate ao crime organizado.
1: Mas apesar do clima amistoso, os dois líderes divergiram sobre as tarifas comerciais impostas pelos Estados Unidos. E você vai ver também.
2: Estados Unidos e Irã voltam a trocar ataques em uma acusação mútua de violação de cessar-fogo em vigor há um mês.
3: Operação da Polícia Federal desarticula a quadrilha que enviava cocaína para a Europa escondida em cargas de café.
2: Moradores mostram a destruição em apartamentos atingidos pela queda de avião em Belo Horizonte.
3: Senador Ciro Nogueira é alvo de operação da Polícia Federal por suspeita de receber mesada do dono do Banco Master.
2: Sobe para 5 o número de casos confirmados de hantavírus em navio de cruzeiro. Passageiros denunciam negligência.
3: As partidas dos brasileiros na Copa Sul-Americana e na Libertadores.
2: Estudantes de escola técnica no Rio de Janeiro desenvolveram robôs para auxiliar em resgates em áreas de difícil acesso. 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
0: Boa noite.
1: Olá. A gente começa com a reunião entre os presidentes Lula e Donald Trump na Casa Branca. O que era para ser uma conversa curta, acabou num encontro de mais de 3 horas a portas fechadas. Vamos direto para Washington, de onde o correspondente Eduardo Barão tem os detalhes. Barão.
4: Olá, Felipe. Olá, Thaís. Boa noite para vocês, para todo mundo também no Brasil. A reunião entre Lula e Donald Trump surpreendeu até mesmo jornalistas americanos que cobrem o dia a dia aqui da Casa Branca. O presidente Lula chegou pouco depois do meio-dia, foi recebido por Trump numa das entradas laterais aqui da Casa Branca. Os dois foram direto para o Salão Oval. Estava prevista inicialmente uma declaração dos líderes à imprensa antes da reunião, mas Trump acabou atendendo ao pedido de Lula para deixar esse contato com jornalistas por último. Resultado, somando a reunião, o almoço que foi oferecido por Trump à comitiva brasileira, eles ficaram mais de 3 horas na Casa Branca. E aí, essa declaração conjunta à imprensa foi cancelada. O presidente brasileiro acabou se deslocando para a Embaixada do Brasil, onde deu uma entrevista à imprensa. Discutiram temas como a tarifa, o tarifaço, a exploração das terras raras e também o crime organizado. Tudo isso acabou dominando a pauta por aqui. Mas na avaliação tanto de Lula quanto de Trump, a conversa acabou sendo proveitosa. Voltamos aos estúdios no Brasil.
0: Obrigada. E a gente volta a falar da visita do presidente Lula aos Estados Unidos ainda nessa edição do Jornal da Noite.
1: Em São Paulo, estudantes da USP quebraram grades e invadiram o prédio da reitoria na tarde desta quinta-feira. Foi durante um protesto relacionado à greve dos alunos, que já dura 3 semanas. Entre as reivindicações, os estudantes pedem melhorias na universidade e aumento nos valores de programas de auxílio estudantil. A polícia foi chamada, mas ninguém foi preso. Em nota, a reitoria da USP repudiou os atos.
0: As aplicações financeiras do Rio Previdência e da SEDAI no Banco Master viram alvo de investigação na Alerje. Uma CPI deve analisar os repasses que somam quase 3 bilhões de reais. O Adson Ramos traz mais informações. Boa noite para você, Adson.
5: Boa noite, Thaís, Felipe. O pedido para a abertura dessa comissão parlamentar de inquérito reuniu 24 assinaturas. E pelo regimento interno da Assembleia Legislativa do Rio, tem um prazo de até 48 horas para que a CPI seja instaurada. Isso deve acontecer até amanhã de manhã, quando haverá a publicação no Diário Oficial pelo presidente da Casa, o deputado Douglas Juas. A CPI vai contar com 7 deputados, 7 suplentes e tem um prazo de até 90 dias, prorrogável por mais 30 dias, para que que os trabalhos sejam concluídos. A CPI vai investigar os investimentos feitos pelo Rio Previdência e pela Companhia Estadual de Águas e Esgotos em papéis do Banco Master. Esses aportes podem chegar até 3 bilhões de reais. Só no caso do Rio Previdência, foram 2,6 bilhões de reais, segundo o Tribunal de Contas do Estado, feitos entre 2023 e 2024, de acordo com a PF, colocando em risco investimentos de aposentados e pensionistas do Estado do Rio de Janeiro.
1: Veja a seguir no Jornal da Noite a repercussão do encontro de Lula e Trump na Casa Branca.
0: Um anel de diamante azul raríssimo vai ser leiloado. O lance inicial deve ser de aproximadamente 45 milhões de reais.
1: No estúdio ao vivo, Fernandinho Fernandes com os destaques da noite das Copas Sul-Americana e Libertadores.
0: E na contagem regressiva, Shakira lança a música oficial da Copa do Mundo com um clipe gravado no Maracanã. O Jornal da Noite volta já já.
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1: Estados Unidos e Irã voltaram a trocar ataques em uma acusação mútua de violação do cessar-fogo em vigor há um mês. O comando militar iraniano diz que forças americanas atacaram dois navios do país e áreas civis na região de Hormuz. Em resposta, anunciou bombardeios contra três navios de guerra americanos. O Comando Central dos Estados Unidos disse ter interceptado esses ataques e Donald Trump confirmou uma ofensiva em locais de lançamento de mísseis e drones e centros de comando e inteligência do Irã. Os ataques colocam em xeque as negociações pelo fim do conflito e pela reabertura completa do Estreito de Hormuz.
0: Aqui no Brasil, a reportagem da Band entrou no prédio atingido por um avião em Belo Horizonte. Todos os apartamentos já foram liberados, mas os moradores de um ainda não voltaram a dormir lá.
7: Natália e a família estavam viajando quando souberam do acidente na segunda-feira. O sentimento foi de alívio e preocupação.
8: Foi muito impactante, né? Ver pertences das pessoas, dos tripulantes, né? São vidas que estavam aqui, que morreram de uma forma muito trágica. O primeiro sentimento que eu tive mesmo foi, acho que foi de tristeza, assim, né?
7: O apartamento dela no terceiro andar do prédio foi o mais atingido pelo avião. Parte da cozinha foi destruída.
9: Dias depois do acidente, entrar no prédio ainda é reviver um trauma. Paredes quebradas, vidros destruídos, tudo isso mostra a violência do impacto. Por aqui, os sinais do acidente deixam todo mundo em choque. Mesmo após a liberação da Defesa Civil para que os moradores pudessem retornar, a aeronave atravessou paredes, destruiu parte do apartamento, o que impossibilitou a volta deles para casa.
10: A empresa ela se apresentou num primeiro momento, né? Ela que forneceu a mão de obra para fazer essa limpeza pesada. Agora a gente está na etapa de reconstrução, né? Então a gente está tentando, né? Tá buscando resolver isso o quanto antes para a gente retomar, né? nossa rotina normal. Né?
7: As imagens da queda impressionam. O barulho assustou moradores que pensaram que o prédio estivesse desabando. O avião de pequeno porte decolou ao 12h16 do aeroporto da Pampulha, em Belo Horizonte, com 5 ocupantes. 5 minutos depois, aconteceu a queda. 3 pessoas morreram, incluindo o piloto. As outras 2 pessoas estão internadas, mas fora de perigo. O CENIPA, órgão da aeronáutica responsável pela investigação e prevenção de acidentes, apura os motivos da queda.
1: Um ato heróico na China. Uma criança escorregou para o vão entre um trem e a plataforma. Como o espaço era muito apertado para um adulto passar, um policial da estação tirou o uniforme e se espremeu debaixo do trem para resgatar a criança. Por causa da habilidade do agente, o salvamento levou apenas 1 minuto e a criança não teve ferimentos. Ficou só o susto, ainda bem.
0: E por falar em susto, um daqueles em Belo Horizonte. Três pintores ficaram pendurados depois do cabo de um andaime se romper nesta quinta-feira. Os homens ficaram suspensos pelas cordas de segurança na altura do sexto andar de um prédio. O corpo de bombeiros foi chamado e fez o resgate. Ninguém ficou ferido.
1: A Anvisa suspendeu a venda, a fabricação e determinou o recolhimento de dezenas de produtos de limpeza da marca IP por risco de contaminação.
11: A Cláudia estava lavando louça quando recebeu uma ligação da sobrinha.
12: Decidindo a ser uma reportagem agora que um lote do detergente IP foi recolhido, está impróprio para uso. Verifica se o teu lote é o número 1. Aí eu verifiquei, realmente era, e aí eu parei de lavar, né?
11: Hoje, a Anvisa determinou a suspensão da fabricação, comercialização, distribuição e uso de diversos produtos da marca IP, líder no segmento de higiene e limpeza no Brasil. São eles detergente, sabão líquido para roupas e desinfetantes de todos os lotes com numeração final 1.
13: Para saber quais produtos precisam ser descartados, o consumidor deve ficar atento na embalagem e procurar o lote. São letras e números difíceis de visualizar. No caso do detergente, costuma ficar na parte de trás, abaixo do rótulo. É identificado pela letra L. A orientação da Anvisa vale para todos que têm como número final o 1. É o caso deste.
11: Segundo a Anvisa, a decisão foi tomada após a inspeção numa fábrica em Amparo, no interior de São Paulo, identificar a possibilidade de ocorrência de contaminação microbiológica. Em novembro, uma análise interna da IP detectou a presença em lotes específicos de lavar-roupas desta fábrica de uma bactéria que representa risco para pessoas imunossuprimidas, ou seja, com o sistema imunológico mais fraco e indefesas contra vírus e bactérias. A nota da Anvisa não especifica se a mesma contaminação foi identificada agora.
14: Essa bactéria, nessas situações, normalmente ela está relacionada a infecções do trato respiratório inferior, então pneumonias, né, muito associada a pneumonias, associada à ventilação mecânica, pneumonias hospitalares, né?
11: Em nota, a IP afirma possuir laudos que comprovam que os produtos recolhidos são seguros e não representam risco aos consumidores. A empresa também diz confiar na reversão da decisão no menor prazo possível. Os consumidores foram orientados a procurar o serviço de atendimento ao cliente.
0: Operação da Polícia Federal contra o tráfico internacional de drogas pelo porto do Rio de Janeiro. A quadrilha misturava cocaína em cargas de café.
15: Um dos produtos mais exportados pelo país, na mira do tráfico internacional de drogas. Em meio aos grãos de café, tabletes de cocaína. A droga estava escondida dentro das sacas, em um container, e teria como destino a Alemanha. Hoje, a Polícia Federal fez uma ação para desarticular um grupo que usa o Porto do Rio para enviar cocaína para o exterior. Três pessoas foram presas.
16: Os traficantes simulavam a exportação de café e usavam empresas de fachada e laranjas para ocultar a origem do dinheiro ilícito. Apreensões recentes resultaram na operação de hoje e mostram como o Porto do Rio tem sido usado como rota para o tráfico internacional da droga.
15: Os registros fazem parte da rotina do porto. Em junho do ano passado, a Receita Federal apreendeu mais de uma tonelada de cocaína em sacas de café. Em setembro, 500 quilos da droga foram encontrados em meio aos grãos. Em 2024, foram pelo menos duas grandes apreensões, somando quase 2 toneladas de cocaína. A maior parte misturada ao café. O cheiro do produto dificulta a ação de cães farejadores.
1: Casos de gripe aumentaram com a queda da temperatura no Rio Grande do Sul.
17: Quem tem problema de respiratório, isso aí é tenebroso. Eu tenho asma, então para mim, mudança de tempo já detonou.
18: Essas doenças respiratórias, essa asma, bronquite, tudo isso aí, começando pelo meu netinho de 1 aninho, que está sempre, no quadro da mudança de tempo, ele tem que ir para o hospital.
19: A oscilação rápida nos termômetros é o cenário ideal para o surgimento de doenças respiratórias e crises alérgicas. Para as pessoas idosas e com doenças crônicas, o cuidado deve ser redobrado.
20: O momento que o ar frio, a troca rápida de temperatura, entra no nosso respiratório, ela pode favorecer principalmente reações alérgicas, fechamento das vias aéreas, rinite, asma.
19: Na última semana, as filhas da Natália, Ana Júlia, de 4 anos, e Maria, de 2, foram diagnosticadas com o vírus da influenza.
3: Começou a Maria, né? Primeiro com a febre de 39,5, uma febre alta, não é comum, né? E aí já começou também a tosse junto.
19: O Rio Grande do Sul decretou estado de emergência na saúde pública. O motivo é o salto alarmante nas hospitalizações. O aumento foi de mais de 530% nos casos de influenza.
21: Com a crise na saúde pública, o estado tenta agilizar recursos para abrir novos leitos em UTIs e emergências que sofrem com a alta demanda. As autoridades reforçam: a melhor maneira de se prevenir ainda é a vacina.
0: Um zoológico no Texas anunciou o nascimento do maior filhote de elefante já registrado por lá. O elefantinho macho da espécie asiática nasceu saudável com 91 centímetros e 129 quilos. Como é tradição no zoológico, ele recebeu um nome com a temática texana, Sam Houston. É isso mesmo, uma homenagem a um político importante na história do estado americano.
1: Começou nesta quinta-feira uma das maiores campanhas de descontos do Paraguai. Milhares de brasileiros devem atravessar a fronteira para aproveitar as promoções de até 70%.
22: Milhares de turistas cruzando a Ponte da Amizade. Seja a pé ou de carro, o objetivo é encontrar preços baixos. Em lua de mel, este casal aproveitou para fazer compras em Cidade do Leste.
23: A gente ficou sabendo quando a gente estava chegando, a gente não sabia, mas foi bom então.
22: A terceira edição da Crazy Week começou nesta quinta-feira. Durante 4 dias, as lojas oferecem promoções especiais em diversos segmentos, como eletrônicos, perfumes, roupas e cosméticos, com descontos que podem chegar até 70%.
24: Já entrou no calendário de Cidade do Leste um movimento promocional de todas as empresas em conjunto, e acaba atraindo milhares de brasileiros e argentinos que vêm para cá buscar produtos, né, diferenciados que não encontram, tanto no Brasil como na Argentina, como também os preços, né?
22: A ação é organizada pela Câmara de Comércio e Serviços de Cidade do Leste, com o objetivo de impulsionar a economia local e fortalecer o turismo de compras na Tríplice Fronteira.
25: Muito público vindo aí, tô vendo aí a entrada maravilhosa, carro, pessoas a pé. E os hotéis de Foz e região, tudo lotado.
22: E um dos motivos para tanto movimento nas lojas é o dólar mais baixo. No Brasil, sendo vendido a R$ 4,92. Aqui no Paraguai, por R$ 5,05. Por isso, os comerciantes esperam faturar na Crazy Week deste ano mais de US$ 150 milhões, ou seja, ultrapassar o valor do ano passado. Além das promoções, a cidade reforçou a segurança e a organização para receber os visitantes. Para quem pretende aproveitar a Crazy Week, a orientação é pesquisar preços, ficar atento à cota de compras permitida, que é de US$ 500, e planejar a visita, já que o movimento deve ser intenso.
1: Já são 5 os casos de hantavírus confirmados no navio de cruzeiro que ficou parado na costa da África depois de um surto da doença altamente infecciosa. 3 pessoas morreram.
0: E a suspeita é de que houve negligência dos responsáveis pela viagem. O Jornal da Noite separou o depoimento de um passageiro que resume bem a situação.
26: Since we were not informed of any contagious disease, everyone was relaxed. If we could be isolated in our cabins and if we could, you know, wear masks, I think this problem could have been solved before spreading too much.
0: Diante desse cenário de muita preocupação, a gente vai explicar agora exatamente o que aconteceu na reportagem da Sônia Blota.
27: Santa Cruz do Tenerife, Ilhas Canárias. O porto já está à espera dos mais de 100 passageiros, que vivem há uma semana o terror pelo surto de hantavírus em alto mar.
28: This is my sad duty to inform you that one of our passengers
27: O vídeo mostra quando o capitão do navio anuncia a primeira morte em 12 de abril. A gravação foi feita por este jovem turco que mostramos no início da reportagem denunciando a negligência.
26: We're not wearing masks.
27: A Organização Mundial da Saúde identificou 8 casos relacionados ao cruzeiro, sendo 5 confirmados e 3 ainda suspeitos. A agência disse que mais casos podem surgir, mas que não há risco de pandemia.
2: This is not the start of a COVID pandemic. This is an outbreak that we see on a ship. There's a confined area.
27: A Argentina investiga se foi a origem do surto. O navio partiu de Ushuaia em 1º de abril rumo a Cabo Verde, na África. No meio da viagem, cerca de 40 pessoas desembarcaram na ilha de Santa Helena e seguiram para diferentes destinos. Uma dessas pessoas é a mulher do primeiro passageiro a morrer, os 2 holandeses. De Santa Helena, ela foi levada de avião para a África do Sul com sintomas graves e também morreu. Uma comissária de bordo do voo está internada em Amsterdã com suspeita de ter contraído a doença. O governo da Espanha aceitou receber o navio que já está a caminho das Ilhas Canárias.
4: Passageiros espanhóis serão colocados em quarentena em um hospital militar de Madrid, já que o período de incubação do vírus é de até 45 dias.
27: Cidadãos de outras nacionalidades serão repatriados após avaliação médica.
5: İnancımız tam. Herkes
6: çok şükür sağlıklı.
5: İyi durumda, sağlıklıyız. Ve yola çıkıyoruz. Bu seyahati inşallah tamamlayacağız.
1: E depois de 30 dias, a mulher egípcia grávida e os 2 filhos que estavam retidos no aeroporto de Guarulhos, em São Paulo, foram autorizados a entrar no Brasil. A família, que vivia no Bahrein, buscava refúgios no país para escapar dos conflitos no Oriente Médio quando teve a entrada barrada. O pai das crianças, no entanto, segue sem permissão para entrar no Brasil. A mãe e as 2 crianças vão receber ajuda de uma família palestina.
0: O Supremo Tribunal Federal suspendeu o julgamento sobre as regras para os royalties do petróleo. Vamos ao vivo à capital federal. A Natália Pazzi traz os detalhes. Boa noite, Natália.
7: Boa noite a você, Thaís, e a todos. São 5 ações que tramitam no Supremo que discutem as regras de distribuição entre estados e municípios dos recursos resultantes da produção do petróleo. O pedido de vista, ou seja, mais tempo de análise, é do ministro Flávio Dino e aconteceu após a relatora, a ministra Carmen Lúcia, votar para invalidar alguns trechos da lei que alterou a distribuição de royalties, que são uma compensação financeira paga pelas empresas petroleiras, ao Estado para ter o direito à extração. A ministra declarou que, embora eventuais danos ambientais tenham que ser suportados, os prejuízos maiores e constantes se concentram principalmente nas regiões de exploração, o que beneficia principalmente o Rio de Janeiro, responsável por mais de 80% da produção nacional. A lei aprovada em 2012 pelo Congresso previa distribuição mais igualitária entre produtores e não produtores de petróleo. Na época, então, o presidente Dilma Rousseff chegou a vetar a proposta, que foi restabelecida pelos parlamentares. Não há data para a retomada desse julgamento. É com vocês.
1: Obrigado. O senador Ciro Nogueira foi alvo de uma operação da Polícia Federal contra as fraudes do Banco Master. Segundo as investigações, ele recebia uma mesada e tinha despesas pagas pelo banqueiro Daniel Vorcaro em troca de favores políticos.
8: A Polícia Federal chegou logo cedo na casa de Ciro Nogueira e saiu com malotes de documentos apreendidos. Os investigadores afirmam que o senador, presidente do PP, era fundamental no esquema de crimes cometidos por Daniel Vorcaro, tanto que, segundo a PF, de R$ 300 mil, depois reajustada para R$ 500 mil. Mensagens recuperadas do celular do dono do Master mostram uma conversa com Felipe Cansado Vorcaro, primo do banqueiro e apontado como um dos operadores financeiros dele. Felipe foi preso hoje em Minas Gerais. Ele reclama a Vorcaro: ainda estou precisando aportar valores altos todo mês. Amanhã estarei o dia todo em São Paulo. Tem algum horário que poderíamos falar? O dono do Master responde: estou na Venezuela. Resolve isso para mim. Eu ponho o dinheiro depois para repor. O banqueiro reclama: cara, eu no meio dessa guerra. Atrasou 2 meses, Ciro. Felipe então tenta apaziguar: vou ver se dou um jeito aqui. Vai continuar os 500 mil ou pode ser os 300. Delegados dizem que Ciro Nogueira não era só mais um parlamentar envolvido. Longe disso, Vorcaro definiu como grande amigo da vida. e pagava uma série de favores ao senador. Léo Serrano, outro operador do esquema, segundo a PF, pergunta a Vorcaro: é para os meninos continuarem pagando a conta dos restaurantes do Ciro Flávio até sábado? Sim, depois leva meu cartão para Sambarts, diz o dono do Master. Flávia, de acordo com os investigadores, seria a mulher do senador. E Sambarts, um paraíso fiscal no Caribe. A Polícia Federal afirma que as benesses não pararam por aí. Vorcaro teria custeado hospedagens no Hotel Park Hyatt, em Nova York, restaurantes de elevado padrão e até mesmo um cartão de crédito para cobrir despesas pessoais do senador. As diárias no Hotel 5 Estrelas em Manhattan, ao lado do Central Park em Nova York, variam de 10 a 130 mil reais. O luxo, de acordo com os investigadores, tinha um preço. Ciro Nogueira teria atuado no Congresso em favor do dono do Master. A PF aponta que o parlamentar apresentou uma emenda constitucional com conteúdo produzido pelo Master, impressa e entregue em envelope endereçado a Ciro em seu endereço residencial, tendo reproduzido de forma integral o conteúdo produzido previamente pela assessoria do banco. Também a notícia de minutas de outros projetos. A emenda constitucional a que se referem os delegados foi apresentada pelo senador em agosto de 2024 para ampliar a cobertura do Fundo Garantidor de Crédito dos atuais 250 mil para 1 milhão de reais. O aumento, segundo Vorcaro afirmou em mensagens, sextuplicaria os negócios do Master, já que com uma garantia maior do FGC, a aposta é que mais gente investiria no banco. O texto não foi aprovado. A defesa de Ciro Nogueira disse que buscas e apreensões contra o parlamentar, baseadas em troca de mensagens, podem ser precipitadas.
6: Ele certamente não recebia nenhuma mesada e nem esse valor. Nós vamos agora investigar o que, que existe na empresa do Piauí, que é a empresa que é dele, é da família.
8: Investigadores estão irritados com Daniel Vorcaro e a proposta de delação premiada dele está em risco. Ciro Nogueira era citado pelo banqueiro apenas como alguém próximo, sem detalhamento, por exemplo, de pagamentos.
0: E segundo pessoas ligadas à investigação, a operação feita nesta quinta-feira pode dificultar a proposta de delação feita pelo ex-banqueiro Daniel Vorcaro.
9: A busca e apreensão na casa do senador e presidente do Progressista Ciro Nogueira põe o Congresso de vez no foco. Nos bastidores, a avaliação é que a operação de hoje foi apenas o ponto de partida contra lideranças políticas. Há um entendimento de que o ministro relator no STF, André Mendonça, deve manter o ritmo da investigação para mapear os políticos que auxiliaram Daniel Vorcaro na construção da estrutura fraudulenta do Master. O banqueiro está sob pressão da Polícia Federal. A proposta de delação premiada foi entregue pela defesa de Vorcaro, mas os investigadores seguem insatisfeitos. A PF considera que o material é superficial, não traz novidades além do que a própria corporação já havia apurado. Além disso, Vorcaro não detalhou os pagamentos que teria feito ao senador Ciro Nogueira, o que, segundo as investigações, foi identificado em troca de mensagens no celular de Vorcaro. A Procuradoria-Geral da República e a Polícia Federal são categóricas. O acordo só será assinado se Vorcaro apresentar fatos novos e indicar com precisão o caminho do dinheiro fraudado. Agentes da PF defendem, inclusive, que o banqueiro volte para a Penitenciária Federal, no Complexo da Papuda, porque há um entendimento de que ele não estaria contribuindo. Outro ponto de pressão sobre Daniel Vorcaro é o acordo de delação do ex-presidente do BRB, o Banco Estatal de Brasília, que vem sendo costurado paralelamente. Para os investigadores, o depoimento de Paulo Henrique Costa pode ser até mais robusto que o de Vorcaro, e deve atingir políticos como o ex-governador Ibanez Rocha, que nega a participação. Dois funcionários do BRB foram alvos hoje de uma operação por suspeita de lavagem de 15 milhões de reais. O esquema foi descoberto após uma varredura interna do próprio banco, motivada pela tentativa de compra do Banco Master. Durante a auditoria, a instituição identificou que um gerente de agência no Distrito Federal facilitou operações suspeitas. Em nota, o BRB disse que colabora com as autoridades. O ministro relator do caso, André Mendonça, divulgou uma nota agora à noite afirmando que a colaboração premiada é um direito assegurado ao investigado e para que produza os efeitos deve ser séria e efetiva. E completa dizendo que as investigações devem seguir o curso regular, independentemente da existência ou não de proposta de colaboração.
1: O ministro do Supremo, Alexandre de Moraes, autorizou que o hacker Walter Delgatti cumpra pena em regime aberto. Na decisão, Moraes cita ótimo comportamento na prisão e Putin, no Vale do Paraíba. Delgatti foi condenado, junto com a ex-deputada Carla Zambelli, pela invasão aos sistemas do Conselho Nacional de Justiça.
0: A justiça americana derrubou as tarifas globais de 10% impostas pelo presidente Donald Trump. Segundo a Corte de Comércio Internacional, o presidente não tinha autoridade legal para aplicar o aumento de impostos. A decisão atendeu à ação de pequenas empresas que questionaram a medida, mas as taxas continuam em vigor para a maioria dos importadores. O governo ainda pode recorrer.
1: A primeira visita de Lula a Donald Trump na Casa Branca durou 3 horas. Entre outros assuntos, os dois falaram sobre crime organizado, tarifas, comércio e guerras. O Pix ficou de fora. Veja na reportagem do correspondente Eduardo Barão.
10: O presidente Lula foi recebido por Donald Trump pouco depois do meio-dia ao desembarcar do carro em uma das entradas da Casa Branca. Além de Lula, a comitiva brasileira contou com o chanceler Mauro Vieira, o ministro da Fazenda, Dario Durigan, o ministro de Minas e Energia, Alexandre Silveira, Wellington César Lima Silva, ministro da Justiça e Segurança Pública, e Márcio Rosa, ministro do Desenvolvimento, Indústria e Comércio. Na sala de imprensa, do lado do Salão Oval, jornalistas americanos e brasileiros aguardavam pela tradicional declaração dos presidentes. A previsão era de um encontro de meia hora. Mas a demora da reunião chamou a atenção até de quem cobre o dia a dia da Casa Branca. A reunião a portas fechadas no Salão Oval durou mais de 1h30. Em seguida, Trump ofereceu um almoço para Lula e a comitiva, onde as conversas continuaram. No fim, não houve declaração dos dois líderes para a imprensa aqui na Casa Branca. Ao todo, o encontro durou mais de 3 horas. Essas fotos divulgadas pelo governo brasileiro mostram um clima amistoso entre os líderes. Na programação inicial, os presidentes atenderiam a imprensa antes do encontro. Mas, a pedido de Lula, o roteiro foi alterado por Trump. A estratégia brasileira era dar mais tempo para conversas bilaterais e, de quebra, evitar qualquer constrangimento na frente das câmeras. Assim que Lula deixou a Casa Branca, Trump se manifestou sobre a reunião. Segundo ele, foram discutidos diversos temas, incluindo o comércio e especialmente as tarifas. Trump ainda disse que a reunião foi muito produtiva, chamou Lula de presidente dinâmico e disse que representantes dos dois governos farão novos encontros para discutir pontos-chave. Numa entrevista na Embaixada Brasileira, Lula disse que saiu otimista da reunião.
11: Eu saio daqui com a ideia de que nós demos um passo importante na consolidação da relação democrática histórica que o Brasil tem com os Estados Unidos. E eu sugiro ao presidente Trump de que é importante que os Estados Unidos voltem a ter interesse nas coisas do Brasil. Por exemplo, eu disse para ele que muitas vezes nós fazemos licitações internacionais para fazer uma rodovia, uma ferrovia, e os Estados Unidos não participam da licitação. Quem participa são os chineses.
10: Lula afirmou que durante o encontro, ele sugeriu a criação de um grupo de trabalho com outros países da América Latina para combater o crime organizado.
11: Não é hegemonia de um país ou de outro querer combater o crime organizado. É uma coisa que tem que ser compartilhada com todos, e o Brasil tem expertise. Nós precisamos destruir, sabe, o potencial financeiro do crime organizado e das facções.
10: E confirmou que houve um ponto de atrito durante a conversa sobre as tarifas aplicadas pelo governo americano.
11: Nós levantamos a tese de que está havendo uma fiscalização, que nós achamos que não tem procedente essa fiscalização contra o Brasil. Ele levantaram a tese de que o Brasil tem coisa que o Brasil está cobrando mais de imposto. Então eu sugeri ao Trump que a gente colocasse os nossos ministros para em 30 dias resolver esse problema para nós decidirmos o que vai acontecer. Eu acho que vai terminar bem.
10: A comitiva brasileira apresentou a Trump o projeto aprovado pela Câmara, que estabelece o marco regulatório para a exploração de terras raras e minerais críticos. Eu perguntei se as eleições presidenciais de outubro foram discutidas com Trump.
3: Só pedir apoio para o presidente Trump, como o senhor deu lá atrás para a Kamala Harris. Tem algum receio de pressão mesmo, o apoio do presidente Trump para a oposição, para falar
11: não
3: com
11: existe,
3: Bolsonaro, por exemplo?
11: Eu te falo, não existe nenhuma possibilidade de eu discutir esse assunto com qualquer presidente de qualquer país do mundo. Esse é um assunto brasileiro. Eles sabem disso.
10: Segundo Lula, temas como o combate às facções criminosas e o PIX não foram mencionados.
11: Ele não tocou no assunto do PIX, então também não toquei. Porque eu espero que um dia ele ainda vá fazer um PIX. Tá? Porque muitas empresas americanas já fazem.
10: E teve até espaço para falar da Copa do Mundo.
11: Ele perguntou da Copa do Mundo, se a seleção brasileira estava boa, e eu falei, ó, eu espero que você não venha, sabe, anular o visto dos jogadores brasileiros para a seleção. Por favor, não faça isso, porque nós vamos vir aqui para ganhar a Copa do Mundo.
0: E que seja, né? Essa vitória chega aqui pra gente. O encontro do presidente Lula com Donald Trump repercutiu em Brasília. Vamos voltar, então, à capital federal. Natália Paz conta mais.
7: Thaís, a avaliação do governo brasileiro sobre o encontro foi positiva e classificado como franco e esclarecedor. Inclusive, integrantes das comitivas dos dois países já começaram as primeiras conversas para avançar em propostas concretas de acordos em duas principais frentes: o combate ao crime organizado e a exploração de terras raras e minerais críticos. Auxiliares do presidente também comemoraram o encontro na Casa Branca. Nos bastidores, avaliaram que a reunião pode ter impacto positivo no cenário eleitoral brasileiro. A orientação para o encontro foi para que os representantes do Brasil falassem exclusivamente em português, até mesmo aqueles que são fluentes em inglês. O objetivo era garantir que Lula acompanhasse integralmente todas as discussões. A reunião também foi destaque na imprensa internacional. O jornal The New York Times colocou na página principal do site a manchete de que Trump recebeu o líder do Brasil após meses de altos e baixos, em referência principalmente ao tarifaço. É com vocês.
1: A repercussão do encontro entre Lula e Trump. Veja no comentário de Fernando Mitri.
12: Fortalecer o combate ao esquema do crime organizado na área financeira é um dos destaques do novo plano que o governo anuncia em alguns dias. Com esse plano, o presidente Lula espera atrair a colaboração dos Estados Unidos para um programa amplo e intenso de ações conjuntas contra o narcotráfico e a lavagem de dinheiro, com abrangência suficiente para superar de uma vez por todas a ideia americana de enquadrar as facções como terrorismo, o que ficou em aberto nesse encontro dos presidentes. Vamos ver. Essa é uma das expectativas que o bom ambiente entre Lula e Trump já está alimentando. No final das 3 horas de conversa, Lula deixou com Trump um texto completo sobre as posições e interesses do Brasil na relação entre os dois países, que, em linhas gerais, foram tratados no encontro. E na excelente entrevista que deu em seguida, Lula confirmou seu otimismo nas relações com esse país, que não custa lembrar, foi o primeiro a reconhecer a nossa independência. Thaís, Felipe.
0: Obrigada. E no meio empresarial, o encontro entre Lula e Trump foi considerado positivo. A Juliana Rosa tem os detalhes.
13: A visão dos empresários é que o encontro entre Lula e Trump cria condições favoráveis para avançar em temas estratégicos. O presidente da Câmara Americana de Comércio me disse que o importante agora é traduzir esse clima positivo em resultados concretos. Nas negociações, 2 pontos são fundamentais. O primeiro, terras raras e minerais críticos. São insumos fundamentais para a tecnologia, baterias, chips. O Brasil tem a 2ª maior reserva do mundo, atrás da China. mas a gente precisa de investimentos, muito investimento e tecnologia, principalmente, para conseguir explorar. Esse é um trunfo geopolítico, porque Estados Unidos precisam depender menos da China. Um outro ponto importante na mesa de negociações é a sessão 301, uma investigação contra práticas no Brasil que supostamente prejudicam americanos. PIX, etanol, a lista é grande. O resultado dessa investigação deve sair em até 2 meses e pode significar aumento de tarifas. Ou seja, a química entre os presidentes tem que virar resultados efetivos. Thaís Felipe.
1: A cantora Shakira anunciou nesta quinta-feira o lançamento da música oficial da Copa do Mundo. É a terceira vez que a colombiana é escolhida para dar voz ao tema do Mundial. A primeira vez foi na Copa de 2010 na África do Sul, com o sucesso Waka Waka. Depois, em 2014, na Copa realizada aqui no Brasil com o La La La. A música de 2026 recebeu o nome de Dai Dai, que é uma expressão do italiano de incentivo que quer dizer vamos. Hoje, Shakira liberou um teaser no seu perfil do Instagram. O clipe foi gravado no Maracanã e a música completa sai no dia 14, próxima quinta-feira. Sobe som para Shakira!

0: gente tá buscando hexa, mas a Shakira já é tri. Já garantiu aí, ó.
1: Quem falou que a Itália não vai pra Copa?
0: Aí, já foi.
1: Serve de consolação. Três Copas fora. Boa noite, gente.
0: Boa noite.
1: Mas a Shakira é sucesso no Mundial. Ela é número um da FIFA, hein?
2: É tanta inteligência artificial que esse Maracanã, pra mim, também... Mas,
0: mas
2: tava
0: mas ela fez no Rio, a gente acredita,
1: né? Por causa teve o show,
2: né? Perfeito. Mas eu digo que não sei. Mas tem tratamento a imagem, com certeza.
1: Viva a Itália!
2: Viva! Vamos lá. O Higgins de São Paulo.
1: 0-0.
2: 0-0. Agora...
0: Em compensação...
2: Lance, aí perdemos
1: o São Paulo poderia ter dançado, jogou com os reservas e tal, mas é líder do grupo, está numa boa, perto da classificação, a turma reclama, mas o número está aí para mostrar que está funcionando.
0: Agora, o que faltou em um, sobrou no outro, né, de gols.
1: Ah, o Bragantino lavou a alma, 6-0 contra o Blooming. Mas qual que é a diferença? O Blooming é boliviano, jogou na altitude... Jogou em Santa Cruz e La Sierra, 400 metros ao nível do mar. Diferente quando vai para mais de 3 mil. Aí o couro comeu, 6-0. Virou, sabe que virou? É aquela coisa da várzea, da pelada lá da rua. Virou 3, terminou 6. Assim, é, mas foi mesmo. Isso era show quando acontecia lá no bairro, né?
0: É verdade.
2: O Mirassol, que não vai bem no brasileiro, na competição internacional, na Libertadores.
1: Tá 3 indo. Vitórias e uma derrota em casa. Não perdeu nenhuma.
2: Olha aí.
1: Segura o Mirassol, hein?
0: É. Isso aí. Agora teve jogo cancelado, teve confusão. Conta um pouquinho pra gente.
1: Muito louco essa história que aconteceu do jogo do Flamengo lá contra, na Colômbia, contra o Independiente Medellín, porque nós tivemos menos de 2 minutos de bola rolando e depois 1h20 para decidir que não ia ter mais jogo. A torcida já vinha anunciando um protesto contra os donos do time, estavam lá bronqueados. Começou o jogo, aí começou essa confusão. Bomba, pedra, porrada e bomba, cara. Na real, foi isso. Invadiram o campo, enfim, a galera foi pro vestiário. Flamengo, a informação quem tem, tá tudo tranquilo com a torcida. O Flamengo já pega o avião, vai jogar contra o Grêmio no final de semana. Mas tudo indica, pelo que a gente tem visto aí de protocolo, de jurisprudência, podemos dizer assim, da Comebol, o time vai ser suspenso, o Flamengo vai ganhar um jogo por W.O. E é bom destacar também, hoje ainda de Libertadores, o Corinthians já se classificou mesmo sem jogar. Ganhou ontem, mas o empate que aconteceu na Argentina coloca o Corinthians na próxima fase da Libertadores. Ou seja, o primeiro brasileiro que já garantiu a vaga.
2: Os times que não estão indo bem no Brasileirão, na Libertadores, estão tranquilos.
1: Aí que fica a pergunta, a Libertadores é uma baba ou o brasileiro que é complicado?
2: Tudo isso.
1: Já e muito mais no Esporte Total. Espero vocês.
0: Até já.
1: Até já, obrigado.
2: Veja a seguir no Jornal da Noite. Estudantes de escola técnica no Rio desenvolvem robôs para ajudar em resgates.
0: No Dia Mundial do Silêncio, a preocupação é com o excesso de barulho. Alerta para os cuidados com a saúde.
2: Diamante azul raro vai a leilão com lance inicial de 45 milhões de reais. Os detalhes a gente mostra em instantes aqui no Jornal da Noite.
0: Dia das Mães está chegando, né? Vai que...
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0: Depois da troca de farpas com Donald Trump, o Papa Leão XIV recebeu o secretário de Estado americano Marco Rubio no Vaticano. O encontro, considerado amigável e construtivo, durou 2 horas. Um dos temas abordados foi a situação no Oriente Médio. Nesta sexta-feira, Leão XIV completa 1 ano de papado. O americano tem um perfil mais discreto que o seu antecessor Francisco e realizou viagens históricas para a Turquia, Líbano, Mônaco e países africanos.
2: Alunos de uma escola técnica do Rio de Janeiro criam um robô para auxiliar o Corpo de Bombeiros. O protótipo consegue entrar em escombros e locais de difícil acesso para salvar vidas.
6: Dentro desse carrinho aparentemente simples, há vários cabos e sensores. Eles foram colocados para ajudar o Corpo de Bombeiros em resgates em locais de difíceis condições e acesso. O protótipo foi desenvolvido por uma turma de um curso extra da FAETEC de Marechal Hermes, na zona norte do Rio, o projeto Minerva.
7: Ele foi feito para auxiliar os bombeiros em alguns desastres naturais, alguns desabamentos, locais de difícil acesso. Ele mede alguns sensores, temperatura, gás, umidade, e ele faz uma análise de risco, porque a primeira vida a ser salva vai ser a vida do salvador.
6: Do Guará, como o carro foi batizado, nasceu a Sara, feita por um novo grupo com o mesmo propósito. Mas por parecer com uma aranha, o objeto pode alcançar outros locais, como aqueles com degraus. As turmas fizeram simulações pelo computador dos benefícios do uso dos dois projetos nos resgates do desabamento de dois prédios na Muzema, na zona sudoeste do Rio, em 2019. 24 pessoas morreram. Segundo a simulação, com os objetos, mais 6 a 8 pessoas poderiam ter sido salvas.
8: Esse futuro de mais conhecimento, liderança, mesmo como técnicos que não busquem engenharia, eles se tornam outros tipos de profissionais, profissionais que conhecem a sustentabilidade.
6: Os dois projetos serviram de inspiração para um novo protótipo que está sendo desenvolvido por um outro grupo de alunos. Essa mão aqui que funciona, olha, a partir do reconhecimento por uma câmera e também vai servir para ajudar em resgates.
0: Um anel de diamante azul raríssimo vai ser leiloado na Suíça na semana que vem. O lance inicial, se você tiver interesse, será de aproximadamente 45 milhões de reais. A pedra de 6 quilates de origem sul-africana está entre as combinações mais raras de diamantes coloridos. Segundo a Casa de Leilões, a exclusividade se dá pela ausência de imperfeições internas e pelo brilho fluorescente da peça.
2: Espetáculo, hein? Trânsito, obras, festas. A cidade de São Paulo é uma das mais barulhentas do mundo, Thaís.
0: Nessa quinta-feira, celebrado como Dia Mundial do Silêncio, a gente chama atenção para um problema invisível que mexe com a saúde das pessoas, a poluição sonora.
9: São Paulo tem mais de 11 milhões de habitantes, então a gente vive assim, no trânsito entre buzinas e motores, porque a quantidade de carros nas ruas é impressionante. E também em meio ao barulho das construções de prédios, de metrô, e pasmem, de dia e de noite, haja barulho.
10: É muito chato esse barulho.
11: Somos a cidade mais barulhenta do Brasil. Agora, dorme com essa. Somos a sétima cidade mais barulhenta do mundo.
9: Paris leva o título porque tem uma densidade populacional de mais de 20 mil pessoas por quilômetro quadrado. Depois vem Nova York, Hong Kong, Londres, Los Angeles e Barcelona.
11: Eu tenho uma pergunta, a gente se incomoda, é claro, mas não acaba se acostumando com tanto barulho?
12: Acostuma, não tem jeito.
11: Porque não tem saída?
12: É, não tem.
13: Eu confesso para você que eu já tô acostumado, mas se eu pudesse eu ia morar no interior.
9: O número de reclamações feitas ao programa Silêncio Urbano, PSIL, cresceu 18% no primeiro trimestre deste ano em relação a 2025.
14: Vai ficar com você.
9: A poluição sonora é classificada pela OMS como a segunda principal causa ambiental de adoecimento, atrás apenas da poluição do ar. O barulho afeta a audição, mas também afeta o nosso sono, o nosso coração e a saúde mental.
15: Quando a gente é estressado, qualquer tipo de estresse, e o som é um estresse, nós temos uma afetação nessa nossa saúde mental. Além disso, afeta a nossa pressão, porque a saúde mental faz com que a nossa situação, a pressão do nosso sangue aumente.
9: São Paulo tem um barulho que chega a 70 decibéis. O limite deveria ser de 55. Mas o que fazer para mudar?
15: Estabelecer um nível máximo, o total das regras, não pode ter à noite, não pode ter muito de manhã, tem que ter um conjunto de regras. E para ter a cidade civilizada, precisa da regra jurídica, a lei, e a consequência do não cumprimento da lei.
0: O Jornal da Noite termina aqui.
2: Uma excelente sexta-feira para você.
0: Obrigada pela companhia. Tchau.

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0: Olá, bem-vinda, muito bem-vindo você também ao nosso jornal Terra Viva. É sempre muito bom recebê-los, porque a partir de agora acompanhamos juntos os principais destaques do agronegócio do Brasil e do mundo.
1: Lula e Donald Trump discutem comércio bilateral e tarifaço durante encontro na Casa Branca. Câmara dos Deputados aprova PL de exploração de terras raras no Brasil. Balança comercial brasileira registra superávit de mais de 10 bilhões de dólares no mês de abril. Custos elevados no mercado de soja devem influenciar desempenho da próxima safra do grão.
0: E ainda, mais uma vez, o Jornal Terra Viva é um dos três programas de TV e mídia especializada mais admirados do agronegócio em 2026. Essas e outras notícias a partir de agora, aqui no Jornal Terra Viva. Bom, vamos direto para os Estados Unidos, porque o presidente Lula esteve na Casa Branca, em Washington, sede do governo americano, para o encontro com o presidente Donald Trump. Na reunião foram discutidos temas como o comércio bilateral entre os dois países e o tarifaço imposto pelo presidente americano. Donald Trump elogiou o encontro e chamou o presidente brasileiro de dinâmico. O líder americano também disse que os representantes dos dois países devem se reunir novamente nos próximos meses para discutir pontos-chave que foram conversados na reunião. Olha, gente, durante entrevista, né, com a imprensa, o presidente Lula disse que saiu satisfeito da reunião e destacou pontos importantes tratados com o presidente americano, como a relação democrática dos dois países e a importância do comércio multilateral.
2: Eu saio daqui com a ideia de que nós demos um passo importante na consolidação da relação democrática histórica que o Brasil tem com os Estados Unidos. E eu sinto ao presidente Trump de que é importante que os Estados Unidos voltem a ter interesse nas coisas do Brasil. Por exemplo, eu disse para ele que muitas vezes nós fazemos licitações internacionais para fazer uma rodovia, uma ferrovia, e os Estados Unidos não participam da licitação. Quem participa são os chineses. Eu disse para ele que durante um bom tempo, tanto os Estados Unidos deixou de olhar para a América Latina, só olhava com o olhar de combate ao narcotráfico, como a União Europeia deixou de olhar para a América Latina por conta da conquista do leste europeu e deixou de olhar para a África também. E agora as pessoas perceberam a importância outra vez da América Latina nesse mundo conturbado. Por isso é que nós fechamos o acordo União Europeia e Mercosul, com o EFTA, com Singapura, por isso é que nós queremos fechar acordo do Mercosul com o Canadá, com o Japão, porque isso dá uma dimensão de defesa do multilateralismo contra o unilateralismo colocado em prática pelas taxações do presidente Trump. Além disso, uma outra coisa importante que nós discutimos é a questão do comércio. Sempre tem uma dúvida sobre a questão do comércio. Sabe, nós dizemos para os Estados Unidos, vocês tiveram 400 e não sei quantos bilhões de superávit comercial com o Brasil nos últimos 15 anos. No último ano, o Brasil teve um déficit de 14 bilhões com os Estados Unidos. Então, ele sempre acha que nós cobramos muito imposto. Nós temos para ele, não, porque nós temos a média do imposto que nós cobramos de vocês é 2,7%, apenas 2,7%. Mas eles continuam a temar, mas tem produto que é 12%. Então eu falei assim, doutor, vamos fazer o seguinte. Vamos colocar um grupo de trabalho e vamos permitir que esse moço da indústria do comércio do Brasil, junto com o teu moço do comércio, sente em 30 dias. Apresente para nós uma proposta para a gente poder bater o martelo.
0: O diálogo sempre é o melhor caminho. E a balança comercial brasileira registrou superávit de 10 bilhões e meio de dólares em abril.
3: O desempenho foi 37,5% maior do que o registrado em abril do ano anterior, segundo dados do Ministério do Desenvolvimento, Indústria, Comércio e Serviços. As exportações brasileiras cresceram 14,3% em relação ao mesmo período do ano passado.

0: com faturamento de mais de 34 bilhões de dólares. O desempenho foi puxado pela agropecuária, que avançou 16,1%. Entre os produtos em destaque estão a soja e a carne bovina. Já nas importações, o Brasil comprou mais de 23 bilhões de dólares, crescimento de 6,2%. No acumulado do ano, o saldo positivo já supera 24 bilhões de dólares.
1: Silmar César Miller, olha só, o Davi já deu uma resposta para a gente aí na reportagem, né? Que esse faturamento, esse superávit de 10 bilhões e meio em abril, já é maior do que abril do ano passado. Mas como é que está a evolução? Como é que está a nossa balança? O que, que significa esse número, Silmar? Boa noite.
2: Muito boa noite, Jogar Márcio. Boa noite aos nossos amigos do canal Terra Viva, aos nossos telespectadores de todo o Brasil. Olha, Márcio, apesar de todas as situações complicadas que a gente vive no mercado internacional, questões de guerra, demanda um pouco reprimida em alguns países por conta dos altos preços do petróleo, por exemplo, também inibiu mais compras que eram potencialmente possíveis no início do ano, questões logísticas que afetam muito o comércio internacional como um todo por conta de bloqueio de navios, do trânsito lá bastante complicado pela guerra lá que envolvendo especialmente Estados Unidos e o Irã. Apesar de tudo isso, o desempenho está bastante positivo ainda do comércio exterior brasileiro contra todas as evidências em contrário. E o setor do agronegócio também é um setor prejudicado por essa questão logística toda, mesmo assim está com um desempenho positivo, pelo menos até agora. E o resultado do mês de abril não foi muito diferente daquilo que a gente já viu nos meses anteriores, até porque abril é um mês mais cheio em termos de volume exportável, particularmente soja, que é o principal produto do agro brasileiro de exportação. É quando a colheita explode aqui no Brasil, ou seja, temos mais soja para embarcar, portanto é um mês normalmente mais poderoso em termos de volume exportável do que nos meses anteriores, que são meses entre safra. Então está aí o desempenho da agropecuária no mês de abril, explodiu aqui uma alta de 16,1% no faturamento, isso não é pouca coisa, foram 9,2 bilhões de dólares. Isso junto com o petróleo foi que fomentou aqui uma boa, bom saldo da balança comercial brasileira no mês de abril de 10,5 bilhões de dólares. Então, um resultado positivo puxado especialmente para esses dois setores, agronegócio, os produtos agropecuários e também o petróleo, por conta de preço. Soja foi o destaque no agronegócio, alta de 18,8% em relação ao mesmo mês do ano passado, ou seja, mês de abril é típico aqui de um bom volume de soja sendo exportado. Algodão também com alta mais expressiva até, porque o algodão se beneficiou muito da alta do petróleo. O petróleo subiu muito, acabou encarecendo muito as fibras derivadas de petróleo, que concorrem com as fibras naturais do algodão. Então o algodão brasileiro se beneficiou disso. O preço do algodão subiu por conta dessa alta do petróleo. Isso beneficiou muito a exportação brasileira de algodão, que não tinha essa perspectiva otimista agora nesse início de ano. E o preço, aliás, o faturamento da exportação de algodão em abril, nada menos que 43,7% de crescimento. Estamos falando em dólar, estamos falando aqui em faturamento, em receita. Carne bovina foi outro setor que também, na contramão das expectativas, cresceu bastante, 29,4% em faturamento. Tem uma perspectiva não tão otimista aqui mais para frente, por conta da limitação de compras por parte da China, que a gente já vem comentando aqui, que foi anunciado no início do ano. Mas, por enquanto, carne bovina bombando aqui, com um crescimento de 29,4% no faturamento. Na contramão, claro, dois produtos em período de entre-safra agora, então que é compreensível uma queda, por exemplo, de 14% nas exportações de café, no faturamento do café, o preço também caiu no mercado internacional, e o outro é o açúcar. Açúcar também é entre-safra de exportações de açúcar nesse período, safra nova está começando agora exatamente em abril, até os primeiros meses do ano, esse início do ano, de janeiro a abril, pouco volume sendo embarcado, então houve uma queda de 39% na receita das exportações de açúcar. Mas de resto, o saldo foi bastante positivo. E no acumulado também, de janeiro a abril, produtos do setor agropecuário com crescimento de 6,6% e atingindo 26,4 bilhões de dólares, que não é pouco dinheiro, né, Márcio?
1: Que isso, Silmar. Baita negócio. Silmar, por falar em negócio, como é que ficaram as principais commodities agrícolas hoje?
2: E aí a notícia não era tão boa assim, Márcio, infelizmente. Basicamente, o petróleo andou influenciando muito aqui uma queda nas cotações das commodities agrícolas nesta quinta-feira. O petróleo teve um desempenho interessante nessa quinta-feira. Começou o dia com fortes quedas, é o que já vinha acontecendo nos últimos 3 dias, acompanhando a evolução das negociações lá, pretendendo pôr um fim no conflito entre os Estados Unidos e o Irã. Só que terminou o dia, a expectativa de que houvesse um acordo já nesta quinta-feira não aconteceu na prática, não aconteceu nada de novo. O Irã ainda tanto relutante aqui em ceder às propostas encaminhadas pelos Estados Unidos. Volta dos ataques de Israel contra grupos terroristas lá no Líbano. Tudo isso empacou a situação toda de negociações. E o que aconteceu foi que o petróleo, no final do dia, voltou a subir, inclusive no mercado internacional. Tem alguns tipos de petróleo para alguns meses de referência. E isso acabou tendo um impacto, a queda nos preços do petróleo no decorrer do dia acabou impactando em queda nos preços das commodities agrícolas, ou seja, a volta da alta do petróleo não chegou a impactar os preços agrícolas, porque eles já tinham caído e já tinham fechado nos seus respectivos mercados. A gente vai ver agora, na sequência, o comportamento das principais commodities agrícolas nesta quinta-feira. Caiu quase tudo, soja na Bolsa de Chicago perdeu 0,2%, milho também 0,2%, trigo também caiu 0,8%, é por conta de melhora do clima também para a safra dos Estados Unidos. E o arroz também acompanhou a queda de 1,1%. Por trás disso, a queda do petróleo que predominou durante o dia desta quinta-feira. Na sequência, a Bolsa de Nova York não foi muito diferente, quedas predominantes. Café Arábica tombou 3,7%, até pela perspectiva aqui de uma safra maior no Brasil, colheita já começando em algumas regiões. Então, café Arábica tombou hoje, 3,7%. O café robusto em Londres já teve um desempenho positivo, alta de 0,5%, por conta de questões logísticas lá. Também complicado aqui a exportação do café robusto do Vietnã, por conta ainda dos efeitos logísticos decorrentes da guerra no Oriente Médio. O açúcar acompanhou o petróleo, caiu 1,8%. Algodão não foi diferente, queda também de 1,2%. Um destaque que chamou a atenção hoje foi o cacau. O cacau todos os dias tem subido bastante no mercado internacional. Hoje não foi diferente e foi uma alta fortíssima, 7,1%. Refletindo preocupações com o clima que vem afetando a produção do oeste da África, que é a principal região produtora de cacau no planeta. Tanto aí o chocolate que tinha começado a cair no início do ano, está voltando a subir por conta dessa alta dos preços do cacau novamente. No mercado internacional, claro, tem impacto direto aqui também no mercado brasileiro. Suco de laranja, tombo também de 3,8%. E para finalizar, boi gordo no mercado futuro da B3, fechou praticamente estável nesta quinta-feira. Dólar subiu um pouquinho, 0,1%, R$ 4,92. E o mercado de ações despencou no final do dia, justamente por conta dessa virada na situação do Oriente Médio, acompanhou as bolsas americanas. O mercado começou positivo nesta quinta-feira, virou no final do dia e, olha, a queda foi forte, 2,4%, Márcio.
1: Muito bem, Silmar, obrigado, até amanhã.
2: Márcio Campos, muito boa noite a toda a equipe aí do Terra Viva, aos nossos telespectadores, até amanhã.
1: Até amanhã, valeu. Vamos para o sul do país, porque terminou nessa quinta-feira em Soja 2026. O evento foi palco de discussões sobre o setor de sementes de soja.
3: O produtor de sementes de soja vive um momento de pressão. Custos elevados, oscilação nos preços e exigências cada vez maiores do mercado têm apertado as margens no campo e devem influenciar o desempenho da próxima safra.
4: A nossa preocupação para o próximo ciclo não é só o custo com a margem mais apertada, é o acesso a crédito e o nível do custo do capital que os produtores vão ter que enfrentar na próxima safra.
3: Além do cenário econômico, o setor enfrenta desafios técnicos. Clima irregular, controle de doenças, qualidade das sementes e a necessidade de mais tecnologia estão entre as principais preocupações dos produtores.
5: O Brasil avançou muito nesses últimos 20 anos, desde a introdução de biotecnologia. O Brasil assumiu um papel de protagonismo, né? Hoje é o maior produtor mundial da soja, maior exportador, a maior produtividade. E tudo isso graças, né, a uma grande contribuição que o investimento das empresas em genética e principalmente biotecnologia trouxe para o mercado.
3: E é justamente para discutir esses desafios que o Insoja 2026 reúne pesquisadores, especialistas e autoridades do setor. O evento é considerado um dos principais encontros da cadeia produtiva da soja.
6: Estamos sempre buscando evoluir. E uma das formas de evolução é o diálogo, né? Então, por isso nós reunimos aqui a cadeia da semente, que é o, digamos assim, o insumo principal, né? É o ativo principal para a produção de soja brasileira, né? É a semente. A semente de qualidade é que resulta em produtividade e ganhos de produção para a safra brasileira de soja.
3: Durante o Em Soja, a maioria das palestras tratou sobre a exigência do mercado em relação à produtividade, rastreabilidade e sustentabilidade. E para o produtor de sementes, o desafio é equilibrar tecnologia e rentabilidade em um cenário cada vez mais competitivo.
1: A seguir, Ana Repesa se torna a primeira mulher na presidência da CropLife, uma das maiores empresas de tecnologia agrícola no Brasil. E você vai ver também, projeto da Secretaria de Agricultura incentiva a produção de frutas vermelhas aqui em São Paulo. Gente, mas que maravilha! Até já!
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0: Vamos para Brasília, porque a Câmara dos Deputados aprovou o projeto de lei que incentiva a exploração de terras raras no nosso país. Agora o texto segue direto para a votação no Senado. A proposta cria a Política Nacional de Minerais Críticos e Estratégicos, com um fundo garantidor para estimular projetos e crédito tributário de 5 bilhões de reais para incentivar o processamento de minérios no país. O governo busca atrair investimentos para o setor e reduzir a dependência externa. E o agronegócio brasileiro, olha só, não é feito apenas de máquinas pesadas e solo fértil, né? Ele é movido também por estratégia, dados e cada vez mais por lideranças que trazem um novo olhar para o campo, especialmente com a ascensão feminina em cargos de alta liderança estratégica. Com 25 anos de estrada, a executiva Ana Repesa assume a presidência da CropLife Brasil. É a primeira mulher a comandar a associação, que é o coração da tecnologia agrícola no Brasil.
1: Com 25 anos de experiência, Ana é a primeira mulher a comandar a CropLife Brasil, entidade que representa empresas especializadas em pesquisa e desenvolvimento de soluções para a produção agrícola sustentável e que movimenta mais de 114 bilhões de reais. A executiva traz em sua trajetória o DNA do comércio exterior, com passagens pela PEX Brasil e pela Secretaria Executiva da Camex. A nova presidente da entidade traz uma visão de mercado lapidada na articulação de políticas de comércio exterior e investimentos. Para Ana, a imagem do agro no mundo precisa ser sustentada por uma base rigorosa de dados, fatos e evidências. A estratégia foca no tripé: defesa da biotecnologia, expansão dos bioinsumos e uma regulação moderna e eficiente. O objetivo central é reposicionar o Brasil como protagonista global, focando em pautas sustentáveis e em mercados como o da China. Mais que produzir, o desafio atual da executiva é garantir acesso a mercados exigentes através da governança sólida. Sob sua liderança, a CropLife Brasil busca combinar ciência de ponta com diplomacia para ampliar a competitividade do produtor no mundo.
0: Sucesso aí, Ana, hein? E o projeto Frutas Vermelhas da Secretaria de Agricultura de São Paulo incentiva a produção de amora preta, mirtilo, framboesa e morango aqui no estado. Agora, esse projeto aqui está numa nova etapa, com o lançamento de um livro com orientações, dicas e receitas. A minha colega Renata Afonso conversou com a produtora, que participa desse projeto há 2 anos, e com a chefe da CAT, o órgão responsável pela assistência técnica. Vamos ver.
2: Frutas Vermelhas, Cor, Sabor e Saúde, esse é o nome do livro recém-lançado pela CAT. Estou ao lado do Rodrigo Bacan, chefe de divisão da CAT Regional de Campinas. Obrigada pela participação. O que é o resultado desse livro? O que vocês reuniram nesse livro?
3: O livro é uma continuidade do projeto Frutas Vermelhas, né? Então, após a colheita, o que o produtor pode estar utilizando essas frutas, né? Além da comercialização da fruta in natura, a gente está trazendo agora para os produtores a parte de armazenamento e processamento. Então, aqueles produtores que querem processar essas frutas em forma de geleia, suco, polpas, né, a gente traz nesse livro agora, ensinando ele a como fazer isso.
2: É importante porque agrega valor, né?
3: Isso, né? Vai trazer mais valor agregado ao produto e ele também pode estar tendo um tempo maior para comercialização, né? A gente sabe que essas frutas ela tem um período de comercialização curto, são frutas perecíveis, rapidamente perecíveis, e com o processamento ele aumenta esse tempo, tendo uma abrangência maior e podendo até fazer, atingindo outros mercados.
2: Como é que está o projeto Frutas Vermelhas? Quais frutas fazem parte? Como é que está o andamento?
3: O projeto ele vem se desenvolvendo junto com os produtores do estado de São Paulo, ele vem crescendo, vem tendo o mercado agora, procuram essas frutas desses agricultores. Então agora a gente está trabalhando com eles para aumentar essa escala de produção, para atender essa demanda de fruta que o mercado busca com esses produtores.
2: Quais são as frutas que vocês têm trabalhado?
3: Dentro do projeto a gente trabalha a framboesa, o mirtilo e a amora preta.
2: Vocês trabalham com mudas? Como é que funciona o projeto?
3: Isso, dentro do projeto e dentro da CAT nós temos o departamento de mudas, a qual a gente produz as mudas dessas variedades que a gente recomenda para o estado de São Paulo, né? Então os produtores que tiverem interesse podem procurar as unidades da CAT no estado de São Paulo e adquirir as mudas. A gente atende todo mundo.
2: Vocês lançaram também um boletim técnico sobre esse projeto?
3: Isso, foi lançado um boletim técnico voltado para a produção, na qual a gente traz todas as informações que o produtor precisa ter para colocar a cultura no campo. né? Então toda a parte prática de preparo de solo, manejo, adubação, poda, tudo isso está lá dentro.
2: Não é para concorrer com o mercado exterior dessas frutas que vêm do exterior?
3: Dá. A gente ainda tem uma produção muito pequena, né? Mas o mercado vai conhecendo essa fruta nacional e com isso eles têm a tendência de querer essa fruta em detrimento da fruta importada. Né? Em alguns casos a gente sabe que a fruta importada ela já foi colhida há algum tempo, então uma fruta fresca não se compara com o que a gente recebe aí.
2: Traz valor para o produtor porque ele consegue ter outras culturas, a ideia é essa, é fazer ter essa cultura em paralelo com outras ou não?
3: Isso. Né? A gente traz essas culturas numa forma de diversificação. Então a gente sabe que os produtores já têm o negócio dele e ele tem alguma outra área dentro da propriedade. Então nessas áreas, pequenas áreas, a gente consegue viabilizar de forma econômica com essas culturas devido ao alto valor agregado que elas têm.
4: Nós optamos por produzir as frutas vermelhas porque são frutas exóticas, né? E que aqui no Brasil agora que está começando a ser mais difundida. É, então hoje nós produzimos mirtilo framboesa e a amora americana, que é a blackberry. E estamos bem felizes, né, com o projeto, temos toda a assistência da CAT. Lá nós fizemos a implantação com todo o sistema de irrigação toda já mecanizada. E aí começamos no finalzinho de 2023 para 2024. E aí foi, né? Aí eu me apaixonei pelas frutinhas, aí começamos a abrir mercado. Eu vendo para toda a região de Campinas, para grandes e também médios supermercados e hortifrutis. É uma fruta de valor em relação a outras frutas, né? Que tem ali um valor um pouco mais alto.
0: São deliciosas, né? Além de serem importantíssimas para o nosso organismo, para a nossa saúde. 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A seguir, a previsão do tempo específica para o nosso campo de todo o país. E você vai ver também um restaurante em Brasília que serve hortaliças frescas produzidas no próprio quintal do estabelecimento. Até já!
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0: E é hora da previsão do tempo, sempre com Vitor Takau. Olá, Vitor!
1: Olá, muito boa noite a todos. Vamos ver como ficam então as condições de tempo no país nesta sexta-feira, dia 8 de maio. E a semana termina com destaque para o avanço da frente fria sobre o Brasil, o que deve promover o avanço também das áreas de instabilidade e da chuva sobre os três estados da região sul e também boa parte de Mato Grosso do Sul. As pancadas de chuva seguem presentes em boa parte da região norte e voltam a aumentar também na costa leste e norte da região nordeste. Enquanto isso, o interior do país segue com o padrão de tempo mais seco, estável, calor e sol durante o dia. Mas nas áreas onde há expectativa de que essa chuva ocorra, vale destacar o alerta de perigo que percorre desde o oeste catarinense, boa parte do interior do Paraná, centro-sul e oeste de Mato Grosso do Sul. Nessas áreas, a chuva ela pode vir forte ou até mesmo em forma de tempestades e o pacote completo, raios, rajada de vento e até mesmo eventual queda de granizo, aumentando assim o potencial para ocorrência de transtornos associados. Subindo um pouco pelo mapa, o alerta também é de perigo em áreas do extremo norte do Pará e também do estado do Amapá, e a chuva também pode causar estragos associados. Já além da chuva, também as rajadas de vento preocupam, principalmente nos estados do sul, parte do centro-oeste e também da região sudeste, muito por conta da aproximação da frente fria que promove esse contraste térmico. E as rajadas elas podem passar dos 70 km por hora em boa parte do Rio Grande do Sul, Santa Catarina e Paraná, mesmo fora dos intervalos de instabilidade. Temos aí o estabelecimento de uma nova onda de frio, a primeira deste ano de 2026. Então, logo após o deslocamento, o avanço dessa frente fria, temos uma massa de ar polar que vem na sua retaguarda e promete derrubar as temperaturas não só no sul, mas também em boa parte do país. Temos então condições para onda de frio nos três estados do sul, Mato Grosso do Sul, alguns pontos de Mato Grosso e até mesmo oeste de São Paulo. Nas demais áreas que estão inseridas dentro da mancha azul, não se enquadram por conta de alguns atributos na onda de frio, mas devem contar sim com queda nas temperaturas, pelo menos até a próxima quarta-feira.
0: Obrigado, Vitor. E mais uma vez, o Núcleo Agro do Grupo Bandeirantes é homenageado no prêmio Mais Admirados da Imprensa do Agronegócio. Na edição de 2026, cinco jornalistas dos canais Terra Viva e AgroMais estão no top 50 jornalistas mais admirados e com duas estreias. Os jornalistas Isaac Rufino e Malu Cavalcante, as grandes revelações da nossa equipe aqui, aparecem na lista pela primeira vez em suas carreiras. A Renato Afonso, nossa querida Renato Afonso, repórter, apresentadora, né, experiente profissional aqui do canal Terra Viva, homenageada na edição anterior, também aparece na lista. Regina Dourado, que já esteve nas edições anteriores, retorna ao top 50 neste ano. E o nosso mestre Sidney Másco, tá ali. Nosso mestre Sidney Másco, vencedor da edição de 2021 do prêmio, também será homenageado. E mais uma vez, gente, o nosso jornal Terra Viva, o seu jornal Terra Viva, é um dos três finalistas na categoria Mídia Especializada. Os vencedores serão anunciados em uma cerimônia no dia 22 de junho. Obrigado a você que votou em toda a nossa equipe, em todos os nossos profissionais e no nosso jornal Terra Viva como imprensa especializada. Tudo isso é resultado de um time que é profissional e que trabalha com muito carinho para você. Sobretudo, tem na sua veia o DNA do jornalismo do Grupo Bandeirantes. Obrigado. Olha, de acordo com a Organização Mundial da Saúde, o consumo diário de hortaliças deve ser de 400 gramas por pessoa, mas em média, o brasileiro não passa de 150. Em Brasília, um restaurante está transformando esse hábito. Sabe por quê? Porque todas as hortaliças do cardápio são plantadas aqui, ó, no próprio quintal do estabelecimento. E isso tem atraído cada vez mais os clientes, né? O Andrés Ruiz foi ver pra gente de perto e mostra agora.
2: No quintal de um restaurante em Brasília, a horta sempre fez parte da paisagem. Antes mesmo da cozinha ganhar forma, já se produzia alimento aqui. No início eram as marmitas, até que surgiu o Quintal da Vila, há 8 anos. Uma referência à Vila Planalto, onde fica o restaurante. Desde então, O que se colhe na horta faz parte do cardápio da casa.
3: Eu que cuido e gosto, sou apaixonada. Então a gente começou assim. Final de tarde, às vezes, eu estou muito cansada. Eu venho, sento aqui, começo a olhar, aí começo a mexer. Quando eu me dou conta, já é tarde. E fico encantada com a horta e tudo aqui no restaurante.
2: Hoje, boa parte das hortaliças usadas no restaurante vem daqui. Fresquinhas, sem uso de insumos químicos, com ciclo curto de produção e sem custo com transporte. A horta no quintal garante que o alimento seja produzido onde é consumido.
4: Por aqui, a distância entre a horta e a cozinha é de poucos metros. Em menos de 10 segundos, o jiló sai daquela planta e já vai direto para o preparo.
5: Plantar aqui, ter atrás de casa aqui é extremamente gratificante, tanto quanto culturalmente, né, quanto financeiramente. Então você, de repente, vou dar mais uma pitada com um cheiro verde, você só vai ali atrás e... ou tá pouco, vai ali atrás e colhe.
2: Cebolinha, salsinha, pimenta são os temperos mais presentes nos pratos. E nos petiscos, os itens da horta também aparecem. O vinagrete de jiló usa a cebolinha, a pimenta do reino e o próprio jiló vindos da casa. A carne suína de lata com alho poró, também da horta, é outro que está entre os mais pedidos. Iniciativas como essa ajudam a enfrentar um desafio nutricional no país: aumentar o consumo diário de hortaliças. Hoje, ele está um terço abaixo do recomendado pela Organização Mundial da Saúde. Uma das formas de mudar esse hábito é inovar na maneira de servir. Quando ganham novas formas, as hortaliças deixam de ser mero acompanhamento e viram os protagonistas do prato, com o aval dos consumidores.
6: Cara, a diferença é gritante, né? A pessoa está comendo a comida da mãe. É muito bom, tá muito bom. Não parece comida industrializada, é muito caseiro. Ele é uma diferença gigante. Você sente no paladar.
7: Para mim, o cultivo, com certeza, e o fato de você não usar produtos naturais em todo o processo, desde o processo da escolha dos ingredientes até a forma como ele vai ser preparado e chegar na mesa.
0: Parabéns à iniciativa, mas quando a gente fala de grande quantidade, a gente recorre aos nossos produtores familiares. Em São Paulo, eles estão no Cinturão Verde, na Grande São Paulo. Obrigado vocês que produzem para a gente, viu, família? Bom descanso para quem vai descansar, bom trabalho para quem segue na lida noturna. O meu convite, continue conosco no Grupo Bandeirantes.

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0: Depois de mais de 2 meses de conflito, aumenta a esperança de acordo entre Estados Unidos e Irã. O petróleo chegou a ficar abaixo de 100 dólares. A visão é que tanto Estados Unidos quanto o Irã querem o fim da guerra, embora o consenso ainda seja complexo. Ao mesmo tempo, abriu espaço até para o encontro presencial entre Lula e Trump, que vinha sendo postergado desde março. Hoje vamos falar como a economia brasileira ainda pode ser afetada pelos efeitos da guerra e o que está na mesa de negociações entre Brasil e Estados Unidos. Hoje comigo na Economia para Você, a economista Andréa Ângelo, estrategista de inflação da Warren Investimentos. Andréa, prazer falar com você aqui presencialmente. A gente se fala tanto por mensagem, telefone. Bom te receber aqui.
1: Obrigada, Juliana. É um prazer enorme estar aqui. Vamos conversar um pouquinho mais presencialmente.
0: É bem melhor, né? É também um cenário complexo, né? Tanta coisa para tentar amarrar. Andréa, vamos começar então falando da guerra. Tem aí essa visão de que podemos estar próximos, finalmente, de um cessar-fogo. Será?
1: Olha, Juliana, está bem complexo, como você bem mesmo mencionou. Mas acho que o mais relevante agora é entender se é uma trégua ou realmente é um cessar-fogo definitivo. Acho que o mercado financeiro, não só brasileiro, está esperando que isso seja definitivo. Mas ainda há muita negociação para ocorrer. Tem outros países entrando nessa negociação. Então, acho que tem uma complexidade sobre Gaza. Acho que é muito difícil. Obviamente, todos os outros países e guerras anteriores que aconteceram, você entra para terminar logo. Acho que estender mais tempo vai ficando cada vez mais difícil o acordo mesmo. Mas talvez agora eu entendo que a gente está numa probabilidade maior de uma trégua do que realmente um cessar-fogo definitivo.
0: Porque o Trump já está com a popularidade despencando, o Irã muito enfraquecido do ponto de vista militar, mas, enfim, costurar esse acordo que todos querem sair com um discurso de vitória, né, André? Agora vamos ver como é que cada um vai conseguir encontrar aquilo que lhe convém, né? E a gente aqui no Brasil observando, preocupado com essa pressão inflacionária, que é a tua especialidade, a gente vem conversando que inicialmente ficou muito claro o impacto nos indicadores de inflação dos combustíveis, depois já reverberando por alimentação. O quanto que, nesse momento, você vê de impacto concreto de inflação a partir desses efeitos do conflito?
1: Olha, Juliana, foi muito bom. A gente mediu dentro da Warren, fizemos um estudo que a gente mediu o IPCA inteiro com um choque, respondendo a um choque de 40% do petróleo. E o que ele mostrou? Ele mostrou que há um repasse muito rápido que acontece em 25% de toda a inflação brasileira. E esse impacto rápido é em 1 a 2 meses. Então, a gente já viu realmente na gasolina, no diesel, né, nos combustíveis, como você mencionou. Agora, a gente começou a ver nos alimentos, que é uma grande parte da cesta de consumo do brasileiro. Quase 16% da cesta de consumo do brasileiro é gasto em alimentos.
0: Principalmente baixa renda, né?
1: Principalmente baixa renda. E é o que realmente acho que parece que vai mais sofrer. Porque esse primeiro impacto mais rápido tem essa sensibilidade que a gente chamou no nosso estudo maior, vem nos alimentos, nos leites, nos ovos, frango, carne. Depois começa a espalhar para itens ligados a câmbio, então automóveis, eletroeletrônicos, e é o que a gente já está vendo de surpresa na inflação, porque o câmbio, ele está apreciando, né?
0: A gente está com o dólar em queda, né?
1: Isso, 4,90, né? Então, um patamar bastante fraco, pensando num momento de conflito e de incerteza. Mas mesmo assim a gente está vendo o preço desses produtos industrializados eles subirem. Então a gente já imagina que isso realmente é um reflexo da guerra. E o nosso estudo mostrou
0: com insumos, é isso, né?
1: Exatamente.
0: Da indústria.
1: Com a logística, então com todos os materiais de semicondutores, minerais. Então realmente isso responde a esse conflito. Até produtos químicos. Então, você também vê esse impacto acontecendo na inflação. Então, respondendo a sua primeira pergunta, o estudo que a Warren mediu foi que pode adicionar o 40% de choque de petróleo, adiciona até 1,5% na inflação. E aí, dividido em 2026 e 2027. Então, não é só este ano que a gente acredita que a gente vai estar sofrendo os efeitos difusos, espalhados da guerra.
0: Porque vai se espalhando e essa é a grande preocupação, né? Aqui no Brasil, A gente tem a tal da indexação, que é uma herança do período da hiperinflação, em que vários preços são reajustados com base na inflação passada. Né? Plano de saúde, aluguel, salário mínimo. Então, a gente vê, inclusive, as expectativas de inflação subindo, não só para 2026, mas para 2027 e até 2028. Então, o difícil do Brasil, diferente do controle inflacionário de outros países que não têm essa indexação tão forte, é que ela não cai rapidamente nessa inflação, né?
1: Exatamente. O estudo mediu, Ju, que 48% do IPCA vai responder a 40% do choque de petróleo. E sendo que a primeira parte vai ser atribuída a esse um mês de choque e ele vai e volta rápido. Porém, quando a gente pega um impacto médio que começa a cair nos preços no terceiro mês de conflito, que é o que a gente vai estar começando a viver agora, sim, ele vai ser bastante difuso e vai começar a pegar itens mais sensíveis e que mostram a tendência dessa inflação, que são itens de serviços. Aí o impacto posterior, que é depois de 6 meses de conflito, ele pega mais itens de serviços, como estacionamento de carro, o seguro de carro. Por quê? Porque primeiro subiu o bem, que eu falei que é o que vai começar a sentir primeiro. Então, sobe o preço do bem, o preço do automóvel, uhum, e depois vai começar a subir o preço do serviço ligado àquele bem. Então, a gente vai estar surfando esse choque dentro da inflação para os próximos 11 meses, né? Até ele começar, ele começou a acontecer.
0: Mesmo que a guerra acabe agora.
1: Exatamente esse é o ponto que eu queria chegar, Juliana. A guerra acabou agora. O choque ainda vai se propagar e nós vamos ainda pagar o preço. Mas só que também tem um lado, né? Muitos especialistas do setor de petróleo dizem que vai ser, mesmo que a guerra acabe amanhã, o preço não volta ao patamar pré-guerra. Sim. Então, o preço do barril não vai voltar a 65 dólares. A gente pode estar ainda vivendo num patamar mais elevado.
0: Muito risco ainda, até a normalização total.
1: Dos estoques globais, exatamente. Mas, de qualquer forma, o 40% de choque ele é repassado na inflação do Brasil nos próximos mais 11 meses à frente. E aí, como você explicou, da indexação, da tal da inércia da inflação brasileira, a inflação de 2028 acaba subindo. Então, tudo que a gente, né, o que que significa? A gente vai subir a inflação desse ano por conta do choque, você acaba subindo do ano que vem. Só que ainda você tem o efeito do próprio choque subindo, não só a inércia de 27 respondendo à inflação do ano anterior. E em 2028 acontece a mesma coisa. São 2 anos seguidos de inflação mais alta, a inércia também vai fazendo com que a expectativa de 2028 seja elevada.
0: É muito duro, né? Esse conflito virou o mundo de cabeça para baixo, a gente viveu uma disrupção histórica, né, no fornecimento de gás e petróleo no mundo. E além da questão do custo direto do combustível, né, via diesel, gasolina, a gente tem falado do choque também de fertilizantes, de petroquímicos, né, que aí tem a ver com borracha, plástico, enfim, elementos ali da indústria. O quanto que a alimentação, Andréia, ainda pode sofrer as consequências? Porque hoje, quando a gente pensa em alimentação, a gente pensa em custo de frete, de transporte para a entrega desses itens que você falou que são mais sensíveis a aumento de custo, né? Você citou o leite, por exemplo, carne. A parte de aumento de fertilizante, você imagina, se o fertilizante ficar caro, na hora de eu usar o fertilizante na plantação, esse custo da alimentação fica ainda mais caro, né? O quanto que fertilizante também pode encarecer alimentos?
1: Encarece no grupo dos alimentos que são mais voláteis e respondem mais rápido a esse choque do preço elevado do fertilizante, como, por exemplo, os produtos in natura. Então, o tomate, a batata, e é o que a gente já está vendo acontecer. Então, esses produtos de curta produção, né, rápida produção, eles são os que sentem mais rápido esse custo do fertilizante.
0: Pode já estar tendo efeito, então?
1: Pode já estar tendo efeito, entendi, sim. Agora, o que está todo mundo revisando é o custo da alimentação de 2027 por conta do fertilizante nas grandes safras, na soja, no milho, no trigo. Então, isso aí realmente é um impacto mais elevado.
0: Que demora mais tempo, né?
1: Que demora mais tempo para acontecer. Mas vai acontecer. E vai chegar no pãozinho francês, vai chegar nesses alimentos que são processados. E aí, esses alimentos processados são os que respondem um pouquinho mais devagar, só que o choque nele, ele fica por mais tempo.
0: É que tem alguns alimentos que a gente ainda não está plantando, né? Então, talvez tenha alguma sorte aí de talvez não precisar usar esse fertilizante mais caro, ou ainda assim acaba gerando uma pressão de custo?
1: Uma pressão de custo por conta de provisão da próxima safra. Então, sim, né, você já importava o fertilizante, coloca no custo de produção para fazer a safra do ano que vem. E aí tem duas alternativas. Ou vai ser uma safra muito mais cara para o produtor, ou vai ser uma safra menor, porque o produtor não vai ter incentivo, não vai conseguir arcar com os custos para fazer aquela plantação. Então, de qualquer maneira, é preço mais alto.
0: E além da questão da guerra, tem ainda o fenômeno climático, é o Ninho, que veio no meio dessa confusão toda se antecipar, porque a expectativa era que o fenômeno climático viesse mais para o fim do ano. E agora as previsões estão apontando que ele pode chegar antes e pode ser ainda mais rigoroso. Como que vocês estão prevendo o impacto do El Niño na inflação de alimentos?
1: É um risco elevado. Hoje a gente não tem ainda inserido no cenário, porque é clima. Mas, de toda forma, quando você vai se aproximando do acontecimento, a previsibilidade aumenta. E sim, medindo esse choque de El Niño, com a probabilidade de acontecer, segundo o Escritório Estatística de Clima dos Estados Unidos, o NOAA, ele coloca que o El Niño ele fica fraco em julho, mas ele já começa em julho desse ano, aí ele vai aumentando a intensidade dele até ele ficar forte em outubro, depois ele volta a ficar fraco e moderado. Bem, seguindo esse cenário, a gente tem mais 20 pontos percentuais na inflação, 0,20. Então, ou seja, essa inflação de alimentos que já pode ficar mais elevada por conta de guerra, ela ainda tem outro risco muito grande de ficar elevada por conta de El Niño. E aí, te respondendo, quais produtos respondem ao El Niño? In natura. Então, essas curtas, né, de curta duração, produção de curta duração.
0: Legumes, verduras, hortaliças.
1: Frutas, exatamente. Fruta. E aí, depois, quem responde a um El Niño são as carnes. As carnes respondem depois de 6 meses.
0: Que já estão caras.
1: Que já estão caras e também podem ficar um pouco mais caras pela guerra. Então, são vários choques encadeados. Então, as carnes também podem responder. E aí, na medição desse efeito todo que eu te falei, você fica uma parte para agora e uma parte para o ano que vem.
0: Dureza, né?
1: Dureza. E quando você volta para um cenário que você não tem nenhum El Niño forte ou fraco, nem moderado, ele acabou, a gente demora para tirar isso dos preços. Só tira isso dos preços em 2028, no meio do ano.
0: É muito tempo. Agora, vamos olhar o copo meio cheio dessa história, né? Tentando, assim, né? Olhar no meio desse caos o lado positivo, que é o dólar. Ninguém imaginava um dólar a 4,90. As previsões para dólar esse ano estavam mais na casa de 5,50, um ano eleitoral. E a gente é grande exportador de petróleo, a gente tem uma política americana que está fazendo com que recursos saiam dos Estados Unidos em busca de oportunidades, o Brasil está sendo beneficiado. Então, temos aí elementos, o próprio juro muito alto no país, até o nosso desafio fiscal e das contas públicas está sendo deixado meio em segundo plano, né? E o que se fala é que o dólar até pode cair mais até com o fim do conflito, que é uma tendência de enfraquecimento do dólar global que tende a se manter. O quanto que esse dólar nos ajuda, Andréia?
1: Olha, ajuda bastante, mas como eu disse, a gente tem um outro choque, né? Pensando em preços, ajuda a não subir mais. Mas, de toda forma, é um cenário de um câmbio realmente mais baixo. E aí, quando a gente vai explicar dólar, é isso. É o quanto você explica o dólar pelas jabuticabas brasileiras e o quanto você explica o dólar pelo dólar no mundo.
0: A jabuticaba é o juro, por exemplo.
1: A jabuticaba boa, nesse caso, para trazer o dólar para baixo, é o juro. Sim, então o investidor ele vai em busca de oportunidade e é sempre, ele faz o que a gente chama de relativo, né, para ele fazer essa escolha. O quanto a gente pode ser melhor ou pior do que o resto dos nossos pares. E aí, olhando os nossos pares, a gente tem sim uma menor dependência de importação desses combustíveis. Então, a nossa balança de petróleo, ela é superavitária. E com isso, você vê que você tem uma balança mais superavitária, você tem uma demonstração de que o conflito não recai nesse sentido. Uhum. Um outro ponto, e até hoje mesmo, a gente viu a produção industrial do Brasil nesse último mês de março, que foi quando o IBGE divulgou, que a produção industrial veio bem. E veio bem por quê? Pela indústria extrativa e de transformação.
0: Claro.
1: Efeito da guerra. Então, você tem uma aceleração da atividade. Pode ser momentânea? Pode, mas está acelerando. Então, tanto a extração quanto as refinarias, processando mais, a indústria química também, porque está difícil você trazer o produto, então vamos pegar a capacidade que não estava produtiva aqui e religar, né, a esse tipo de indústria. Então, para o Brasil, é visto como um momento que pode ser melhor para crescimento, melhor para as contas externas, pela ajuda da balança comercial. E olhando México, que tem dependência, e outros pares brasileiros, a gente ganha nessa conta do investidor. E aí ganha mais um pouco, porque a gente não vai conseguir cair os juros,
0: pois
1: como
0: é.
1: Imaginava.
0: E é a parte cruel, né? O governo está aí lançando o Desenrola 2.0, com um endividamento recorde que vem antes da guerra, inclusive, né? Mas, obviamente, que se agrava com o juro se mantendo alto por um período ainda mais prolongado. E o Banco Central parece que não se compromete com a continuidade de queda de juros, embora a intenção pareça ser essa, né?
1: Eu acho que o tom é mesmo de cautela. Não está claro quanto que vai ser esse orçamento ainda de juros. Acho que esse acho que é o ponto principal. Porque tem, sim, os efeitos da guerra, tem os efeitos da guerra na economia, que pode puxar o PIB, tem esses efeitos da guerra nos preços, que vão elevar também, pode ser mais inflação. Então, o certo, assim, ou certo não, né? Em política monetária e economia, nunca nada é tão certo, mas a probabilidade maior realmente é de que você não tenha uma Selic que era esperada em janeiro, fevereiro, dela encerrar esse ano próximo de 12 ou 12,5, como até o Boletim Focus já tinha trazido isso. É mais perto de talvez 13, com 13,5, alguma coisa por aí.
0: E a inflação quanto esse ano?
1: E a inflação desse ano mais perto de 5,5, se a gente somar os efeitos do El Niño, esses efeitos de guerra.
0: Pensar que
1: a gente começou.
0: Pensar que estava com previsão até abaixo de 4, né?
1: Previsão
0: uma virada abaixo. Grande, né?
1: É uma virada enorme. E o horizonte de política monetária do Banco Central é lá na frente, é o 2027, só que o 2027 também está subindo por essa inércia e esses outros riscos que a gente vê, que a gente conversou, que vai acabar caindo na inflação do ano que vem. Então, de tudo isso, é um momento de muita cautela. Até o Banco Central norte-americano trouxe isso. Sim. Na última reunião. Então, tirou da precificação de mercado a probabilidade de queda lá fora. Aqui também foi diminuindo, mas de qualquer forma o Banco Central ainda está mostrando, olha, eu vou continuar caindo, mas talvez seja esse ritmo mais devagar mesmo, não vou conseguir dar uma queda de Selic de 50 pontos, o ciclo realmente pode ser menor do que era esperado antes, então vamos esperar os efeitos concretizarem na economia e tomando decisão reunião a reunião e ficando mais dependente dos dados.
0: Dureza. Se a guerra acaba hoje, talvez tenha algum espaço para dar uma acelerada, mas, de novo, como você falou, ainda é preciso entender os repasses de preços, né? Como que isso vai se alastrando ao longo do tempo, né?
1: Isso, exatamente. Acho que esse é o principal ponto para o Banco Central exigir essa cautela em excesso.
0: Olhando ainda o copo meio cheio, temos a reunião do presidente Lula com o presidente Trump, em meio a uma janela aí de oportunidade, né, o que parece aí com alguma expectativa de resolução do conflito. E o Brasil, como você falou, sendo visto na foto como um país que está bem. Né? Temos nossos problemas, mas estamos longe do conflito e temos terras raras, minerais críticos, que é a menina dos olhos nesse momento. Isso é um instrumento geopolítico hoje que o Brasil tem, que são esses elementos utilizados em tecnologia, né? Baterias, chips, e que os Estados Unidos estão de olho para poder ficarem menos dependentes da China. Então, estão ali cortejando o Brasil. O quanto que a gente consegue, Andréia, se beneficiar desse bilhete premiado? Porque a angústia é que já tivemos muitos bilhetes premiados ao longo da história do país e não soubemos aproveitar. Então, estamos aí num debate, não temos nenhum marco regulatório ainda para explorar esses minerais, a Câmara aprovou, mas tem uma preocupação de ter muito uma visão que possa prejudicar investimentos, né? Tem um lado positivo que eu acho que, que o governo tem falado, que é não exportar simplesmente o mineral, mas tentar fazer um valor agregado, né? Aqui dentro, que o Brasil não tem essa tradição, isso é importante para a gente, enfim, poder absorver essa riqueza, né? O quanto que a gente pode se aproveitar dessa oportunidade?
1: Olha, eu acho que essas negociações diplomáticas têm que realmente serem bem eficientes para a gente não se tornar em mais um produto somente exportadores de commodity, né? Então, acho que realmente isso acho que está na pauta de negociação do governo. Me parece que a reunião foi bem sucedida, o presidente conseguiu ir com esse ponto, né? De que, olha, vamos... você vem para cá, a gente faz um acordo, mas a transformação desses minerais para a gente, para você levar embora, vai ser realmente aqui dentro. E aí sim, você transforma a matéria-prima para você tentar impulsionar a indústria local. E é uma maneira maravilhosa que o Brasil tem hoje, né, um insumo grande de negociação com os Estados Unidos. Porque, como você falou, os Estados Unidos ele não quer mais depender de China. Olha para o Brasil tem a segunda maior reserva dessas terras raras. É a hora do Brasil olhar isso como a galinha dos ovos de ouro, trazer para a mesa de negociação e mudar um pouco essa dinâmica da indústria brasileira. Acho que é uma grande oportunidade. Agora, vamos ver o que vai acontecer, porque tem outras amarras dentro disso, né? Mas pode ser uma oportunidade de negociar as tarifas nos Estados Unidos que foram impostas, pode ser a oportunidade de negociar a seção 301, né? Caso tenha alguma coisa escalando nesse sentido.
0: É até bom a gente poder trazer um pouco essa questão, que além de terras raras, um outro assunto fundamental nas negociações é a seção 301, que é uma investigação que foi aberta pelos Estados Unidos sob argumento de que há uma concorrência desleal, aí cito PIX, etanol, pirataria, enfim, tem um 25 de março aqui em São Paulo, Comércio Popular entrou também, e está para sair, assim, em até 2 meses o governo americano pode decidir que existe mesmo uma concorrência desleal e servir de desculpa para colocar tarifas em cima do Brasil. A gente viveu um tarifaço agora recentemente. Então, saber usar, né, como você está trazendo, esse interesse de terras raras e minerais críticos como poder de barganha para proteger os nossos produtos, né?
1: Exatamente. E eu acho até que o governo aprendeu muito bem na negociação das tarifas. Acho que o vice-presidente Geraldo Alckmin, que ficou encarregado dessa negociação, ela foi bem sucedida. Então, acho que acho que teve uma lição aprendida e realmente agora é a hora de sentar à mesa, colocar todos esses problemas e oportunidades e mostrar que não é bem assim. O PIX, mercado financeiro do Brasil, realmente é muito reconhecido com alta tecnologia. Então, é necessário, a gente não é desleal, senão é desleal com todos os outros países.
0: Até porque fez uma inclusão bancária enorme, né? Então, você tem, inclusive, mais gente para poder utilizar, por exemplo, um cartão de crédito de uma bandeira americana, né? Então, a ideia do governo brasileiro, inclusive, é demonstrar que não houve perdas e sim você tem...

0: condutor, ele precisa desses materiais que fazem a produção da tecnologia do desenvolvimento de lá acontecer, já que há tanto investimento nos Estados Unidos em tecnologia. Então, acho que realmente, assim, é negociação, faz parte, assim como eles estão vindo para a gente, porque não estão conseguindo negociar com China, mas temos que aproveitar a oportunidade, realmente.
1: É, pois é, e saber aproveitar essas oportunidades é o grande desafio sempre do Brasil. Como você falou, né? Uma galinha dos ovos de ouro que precisa ser aproveitada, porque o mundo todo está querendo fazer negócio com o Brasil. A China também está interessada, obviamente, nas terras raras. A gente finalmente fechou, depois de 20 anos de negociação, o acordo Mercosul-União Europeia. Então, o Brasil, pela primeira vez, está tendo oportunidade de se inserir nas cadeias globais de valor, olhar essas questões mais estruturais, né? Que é inclusive a cobrança nesse momento do Desenrola 2.0, para que não seja só um socorro pontual, para que haja uma agenda capaz de tirar o Brasil, por exemplo, de um juro estratosfericamente alto sempre, né? Então, essa agenda de longo prazo, uma agenda de Estado e não de governo, é algo que a gente está precisando há muito tempo, né, Andréia?
0: Não, com certeza, estamos precisando há muito tempo para ganhar eficiência, produtividade, a gente crescer de forma estrutural e aí conseguir gerar menos inflação. Acho que em todos esses sentidos. E aí sim a gente consegue trazer o juro para baixo. Então houve uma bancarização elevadíssima, como você bem mesmo mencionou, houve um excesso de atividade profissional por conta também de reforma trabalhista. Hoje o mundo, o Brasil mudou. As pessoas têm três empregos, igual nos Estados Unidos. Nos Estados Unidos é assim, então de manhã ela faz uma coisa, à tarde outra, às vezes à noite outra. Então foi um rendimento que veio para as famílias que ficou elevado. Só que o brasileiro, ele não guarda dinheiro, ele gasta. Acho que historicamente a gente não tem poupança no Brasil. E realmente agora chegou a hora de sentar à mesa e renegociar. O programa do governo, ele é bem desenhado, acho que para resolver algo, digamos, pontual. Mas realmente, você precisa sentar à mesa, Febraban e todos os outros bancos e discutir outro tipo de estrutura para o crédito brasileiro. Uhum. Não só para você conseguir fazer um crédito mais barato. Acho que o crédito mais barato vai ser consequência de reformas, de ganho de produtividade, de Brasil crescendo. Mas acho que o programa, para te responder, Ju, ele é realmente efetivo, porque pode atingir mais de 20 milhões de brasileiros, 90% de desconto. Mas acho que ele vai ser excelente também quando você tiver uma renegociação para adimplentes, né? Não só os inadimplentes. Por outro lado, você pode gerar mais demanda, você tem uma atividade mais forte neste momento que a gente continua discutindo que tem uma necessidade de uma desaceleração da atividade. Então, são coisas que em economia nunca é muito exato, né? A gente tenta fazer o equilíbrio de tudo, mas há essa percepção mesmo.
1: Tá certo. Vou agradecer aqui a participação da Andréia Ângelo, economista, estrategista de inflação da Warren Investimentos. Andréia, muito assunto sempre. Nosso tempo chegou ao fim, com gostinho de quero mais. Já te convido para voltar em breve.
0: Com certeza, volto com o maior prazer. Muito obrigada e até a próxima.
1: Até. Obrigada a você por estar aqui comigo.
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1: De 8 minutos e meio, 5:58. 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Que coisa, hein, rapaz? E quero mandar um dia para todos os nossos amigos da Vila Rocha, lá para o Mazarino, para Maria Rita e o Pajé também, que tá, a neta Yata, sumiram também, estão desaparecidos. Um dia para todos vocês aí. E para todos os amigos da região que estão sempre ligadão com nós aqui no, lá para o Estaque, lá no açougue do Estaque, também na Vila Reis, lá no Vermelho de Carvalho, 910. Um abração para o Estaque, toda a equipe deles também aí. Faz uma bacalhoada lá que dá até nojo de gostoso. Abração para o Estaque, toda a família, toda a equipe dele também. E agora vamos ouvir Santo Dia com Maria.

0: do Monte.
1: Louvado seja nosso Senhor Jesus Cristo, para sempre seja louvado e sua Mãe Maria Santíssima. Está começando o Santo Dia com Maria, desta sexta-feira, dia 8 de maio. São 6 horas da manhã, a semana vai chegando ao fim. Talvez com um certo cansaço acumulado, talvez com coisas que deram certo, outras nem tanto. E no fundo cada um carrega também aquilo que não aparece. Preocupações, dores, situações que vão pesando por dentro do nosso coração. E é justamente nesse ponto que a Igreja nos convida a olhar para algo que ninguém consegue evitar completamente, que muitas vezes tentamos fugir, mas que pode ser um caminho redentor para a nossa vida. É a cruz. Antes da nossa reflexão, rezemos juntos, saudando a nossa Mãe, a Virgem Santíssima. Ave Maria, cheia de graça, o Senhor é convosco. Bendita sois vós entre as mulheres, e bendito é o fruto do vosso ventre, Jesus. Santa Maria, Mãe de Deus, rogai por nós, pecadores, agora e na hora de nossa morte. Amém. Falar da cruz nunca é fácil, porque quando ela aparece na vida, a primeira reação não é acolher, é resistir, é fugir. Tanto é verdadeiro que quando olhamos para os amigos de Jesus, vemos que muitos fugiram diante da cruz. Praticamente todos. Somente João, o discípulo amado, filho da Virgem Maria, é que permaneceu, que não fugiu. A verdade é que a gente não quer sofrer, não quer passar por dificuldades, não quer enfrentar aquilo que não escolheu. Isso a gente precisa entender. Não tem nada de errado, isso é apenas o humano. É uma reação humana, fugir da dor, do sofrimento, querer o que é bom, o que é prazeroso, o que é mais cômodo. É assim que funciona, de alguma forma, as paixões humanas. Mas a fé cristã jamais ignora a cruz. Na verdade, a cruz é o mistério central da vida cristã. E sobretudo porque a cruz, ela pode ter um sentido grandioso na nossa vida. O sofrimento, e aqui não somente o sofrimento drástico, vamos colocar assim, uma situação muito atípica, né, sei lá, uma doença grave ou algo assim, não, às vezes também ali o sofrimento da vida acontecendo, né? Ambos, tanto esse sofrimento mais agudo como aquele sofrimento do dia a dia, se vivido com fé, não é inútil. Ou seja, a gente pode aproveitar o sofrimento. E é uma forma de nos unirmos ao próprio Cristo crucificado. Olha que mistério grandioso, que é fácil perceber que tem um poder de transformar tudo. Porque quando a dor é unida a Cristo, ela se transforma em amor. Nossa Senhora viveu isso de forma única. Ela não ficou distante da cruz de Jesus, ela ficou ali aos pés da cruz, com a espada transpassando a sua alma, se cumprindo a profecia de Simeão, aquela dor de ver o seu filho. Mas ela permaneceu. E aqui também é algo interessante, porque além da dificuldade de sofrer, às vezes a gente perde, né? No ditado popular, perde as estribeiras, ou seja, a gente se revolta, a gente perde a razão, a gente começa a permitir ali que as emoções tomem conta. Nossa Senhora, ela permanece em silêncio. A nossa tendência é sempre querer fugir, querer resolver rápido, querer sair da situação o quanto antes. E quando não consegue, o coração se revolta, se fecha, se endurece. Maria, ela não faz assim, ela não foge, não grita, não se desespera. Ela permanece. Não porque a dor seja pequena, imagina. É o seu filho amado, que ela carregou em seu ventre, que ela carregou no colo, que ela fez andar, ensinou as primeiras palavras, que viu todo o seu ministério desde o início, ela que fez de alguma forma o ministério de Jesus começar lá nas bodas de Caná, no primeiro sinal público de Jesus. Mas Nossa Senhora permanece porque a sua confiança é maior. E isso gera nela uma esperança. Nossa Senhora sabia que a cruz não é o fim. Naquele momento parecia o fim. Para muitos, era essa a conclusão. Os discípulos de Emaús que saíram, foram saindo de Jerusalém tristes, dizendo que tudo acabou, até que o próprio Cristo aparece. Eles não reconhecem num primeiro momento, mas vão reconhecer ao partir do pão, como meditamos nas últimas semanas, esses encontros com o ressuscitado. Isso vale também para a nossa vida. Talvez hoje exista uma cruz concreta na nossa vida, uma dificuldade familiar, uma preocupação no trabalho, uma dor interior, uma doença, algo que não depende de você. A tendência é pensar: isso não deveria estar acontecendo, não faz sentido, isso precisa acabar logo. Mas às vezes a pergunta não é como fugir disso, mas como viver isso com Deus. Viver a cruz com Maria não significa gostar do sofrimento. Significa não viver aquele sofrimento sozinho. É dizer: Senhor, eu não entendo tudo, mas quero passar por esse vale tenebroso junto contigo, porque o Senhor é o pastor que conduz a minha vida. Isso aos poucos vai transformando o coração. Nossa Senhora nos ensina essa presença fiel. Ela não tira a cruz, mas caminha junto conosco. E com certeza, isso faz toda a diferença em nossa vida. Convido você a rezar comigo. Senhor, nesta manhã nós te apresentamos a nossa cruz. Aquilo que pesa, aquilo que nos preocupa, aquilo que não conseguimos resolver. Tu conheces tudo. Dá-nos a graça de não fugir, de não nos fechar, de não endurecer o coração, mas de aprender pouco a pouco a viver essas situações contigo. Nossa Senhora, tu que permaneceste ao pé da cruz, ensina-nos a permanecer. Quando o dia estiver difícil, quando o coração estiver pesado, quando não houver respostas, fica conosco e ajuda-nos a confiar que Deus continua agindo, mesmo no meio da dor. Amém. Este foi mais um Santo Dia com Maria, que vai ao ar nas manhãs de segunda a sábado, às 6 horas da manhã. Nós estivemos reunidos em nome do Pai, e do Filho, e do Espírito Santo. Amém. Salve Maria.

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1: Seis horas e nove minutos, rapaziada. 6:09. Eu quero mandar um dia ao nosso amigo Jardim Casagrande, lá pro Miro, churrasqueiro do Olimpiado, um bastão pro Miro, pro Mavi, pro seu Daíjo, pai do Pingo d'Água também, toda a família, grande rei da pescaria, grande companheirão também, todo o pessoal do pedaço aí do Casagrande. E quero mandar um dia ao nosso amigo do Bar da Ana, na rua Padre Inácio, da Vila Oeste, lá pra Ana. Pra Ana e as meninas lá, a Elaine, a Alessandra, Alice Maria, a Elaine, a Maria Clara, o subtenente Augusto. E hoje é sexta-feira, hoje aquele bolinho de frango da caipira pra ninguém botar de feito, hein? Ontem a Maria Clara já puxou o pescoço do Carijó e já dormiu no tempero, hein? Um bolinho de frango lá no Bar da Ana hoje que dá até nojo de gostoso, hein? De Cailane. Então tá aí, já não sei o que se chegar, então passa lá, dá um sargado no beijo na Bar da Ana. E quero mandar um dia pro nosso amigo Churrascaria Ripiado, no Domingos de Aveiro, também lá pro nosso amigão Nardo, rei da farofa. Grande companheirão também pro Nardo, a Lenda, a Sandra, o Purguinho, o Purgão. Lá na casa do Sado Moreto, vira por si, lá pro Zé Moreto, toda a equipe também, companheirão, João Moreto e Ari Moreto no açougue. E para todos os amigos da churrascaria Terraça Itália, no Jardim Itália, lá para o nosso amigão Robson. O Robson e a Marcia também continuam fazendo uma paçoca de carne focada no pilão, lá que dá até nojo de gostoso. Aquele rojão, aqueles espetinhos de diversos sabores, aquele jabá caseiro, um rojão, é tudo, meu gente. E no fim de semana, é uma feijoada federal também lá para Carioca, não botar de peito. 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Brincadeira, né, Rolf? Quer mandar um dia pro Carlão Bonigueiro no 4L também, toda a família. Pro Nivaldo Anhoque, daí tá com o governo de saúde, mas se não quiser logo tá bom, Nivaldo. Um dia pro Nivaldo, toda a equipe também. E quero mandar um dia pro Amor Doce, a Ana Paula Mendes. 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Eu assino embaixo também, viu, gente? Já são 6:11:30 e vamos derrubando música. Tem um pedido do Guilherme da Viola, lá do bar, do Jubran Bar, no Nova Itapetininga. Grande violeiro, grande companheiro também, Guilherme, que é um pedra modão aqui. Manda para sua mãe, a Rosana Jubran. Manda pro João Moreto, Ari Moreto, Zé Moreto, Adeus Carrel, Luiz Carrel, Sabia Una. Manda pro pessoal da Pesada, o Idaga, lá pro João do Caio, que tá acamado. Rubo Capesado, João de Ringo, Rei do Gatilho. E para todos os amigos do Bar da Ana, para Ana e todo o pessoal do Bar da Ana aí na Vila, na Rua Palinácio, na Vila Oeste também. Para todo o pessoal do Bar da Ana, manda a modona. E para todos os ouvintes, vai a modão, né, Guilherme? E é uma modona, né? Zita Carreiro e Carreirinho. Nuvens Pardas.

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1: 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E vamos, 6:17, hein, gente? Vamos atender um pedido aqui do Dito, lá do Rechão. Um abração pro Dito, todo o pessoal do Rechão aí. Então, Dito pede modão e manda para todo o pessoal do Rechão, para toda a sua família e para todos os ouvintes ligados com o Naquim, né? Dito vai modão. Entendendo o Dito, vai cantar para vocês aí, Zico e Zeca, A Caneta e a Enxada.
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1: Seis horas, 20 minutos e meio. Quero mandar um bom dia ao nosso amigo da Vila Aurora, lá pro Zé Carlos, Zé Carlos, Sandrinho, pro meu dedo, comandante da Força Armada, e o Napoleão e Inês também, toda criançada. E pro Cristiano da Borracharia Marajá, toda a família da equipe, grande companheirão. Pro Cardinei, na Serraria Metal Forte, também companheirão, toda a família, toda a equipe dele. E pro Neto, cabeleireiro, que tá firme nem concreto, pro Neto, Nenê, Tetê, toda a criançada. E no fundão lá, e na Vila Rua, lá podiam de fato ver a rapaziada dela, Luciano, Anderson, Anora, Júlia, Netinha, Helena. E bem no fundão lá pra Isabelzinha, pro João, pro Carmelo, pro Toninho da Eletricana, pra Dionei, depois a Carlos Felipe, pra todos vocês da Vila Ruda, Belo Horizonte, região aí, nosso bom dia. E mais um modão pra todos vocês que estão firmes na audiência, gente. Mandar pra todo o pessoal da Vila Ruda, Belo Horizonte, Vila Aurora, pra todos vocês, vai um modão. Milionários é rico, dê amor pra quem te ama.

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1: Seis horas, 24 minutos e meio. Quero mandar um dia pro nosso amigão lá, o Leco Leco, da prefeitura. Grande companheirão também, toda a família, o Paquetá. Pro Puro Suco, na Vila Sônia. Pro Laerta, no Passa Três, também, toda a família. João Verbeno, Zé Verbeno, Zé Bode. Pra Luísa, na Vila Oliveira, também, toda a criançada. Pra todos vocês, no Bairro do Fundão, em Buri, lá pro Arnaldo e Dona Maria também. A Celia, Boneca Loura e o Paulo, manda um abração pra vocês aí. E no Parque da Lagoa, lá pra Margarida Lopes, a filha Conceição Rosa, toda a família Margarida Lopes, nossa família também. E para todos os amigos que estão sintonizados aqui no 94,5, aqui é o nosso bom dia. E vamos trazer uma Madonna aqui, uma Madonna que vai ser dia das mães, dia 10, especialmente para todas as mães que estão ligadas com nós na Subdifusora. Especialmente para todas as mães que estão ligadas firme na audiência aqui, lá, a Nádia, que ligou para nós aqui lá no Gramadinho, quando lá para o Cacilda, Gramadinho. Para todas as mães, vai o Madonna. Tonico e Tinoco, mamãe, mamãe, mamãe.

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1: Seis horas e 33 minutos e meio, já caiu o dia, rapaziada. Você do Guatambu aí, da Duas Caras, do Rabo Seco, tá, já passou do tempo de escorregar no pedaço, companheiro. Brincadeira, né, Zé? Não foi na escola que não era Zé Vicente, deu no que deu, né? Deu aquele rabo seco danado, hein? Que coisa, hein, rapaz? Eu quero mandar um dia para nossa amiga Conceição, lá pro Cravo, delegada Conceição, pro Cravo, toda a família, pro Ricardão Ventura, pro Armerense, pro Mir de Bom também, e a filha Luísa, irmão Davi, toda a família do Ricardão, o sogro dele, o seu Benedito Salles, dona Elizabeth Salles também, toda a família do Ricardão, e na Ergo Tubia, lá pro Zé Tubia, a rapaziada dele, o Leandro e o Giovanni Tubia, lá pro Hugo, pro Zé Manso, Zé Brabo, pro Cláudio Corozzi, todo o pessoal da Conceição aí, nosso bom dia. E quero mandar um dia nosso amigo Gramadinho também, lá pro Dona Nilson, o Paulino, toda a família, pra Cacilda, o William.

toda a família Cacilda também, para a Nádia, que vou falar aqui, o Francisco, o Guilherme, o Francelo, toda a família da Nádia, para a Natália, para a Muniz, para o Enel do Buquerque, o Donizete, o Talvão, o Leiro com o Salão de Chão, para o Nair, do Nazir, na Chá Queiroz, para o Luiz Jimena, para todos vocês do Gramadinho, e lá no Faxinal dos Almeida, lá para o nosso amigão René do Nascido, toda a família também, toda a criançada, o Rei do Aio, o Rei da Pimenta, e para o Toninho Caliço, o Rei da Cerca, o Rei da Oito Baixos, Zé Alão, o Rei do Gado Confinado, Zé Norvaz, João do Adão, todo o pessoal do pedaço aí, e no Bairro do Retiro, lá para o João Perpétuo, na Creuza, a Laíra também, toda a família, companheirona também, e no Bairro das Antas, lá fazendo marca de casca, lá para o Gerson Gaúcho, companheirão também, o Zé da Alvorada, Ricardão Permerença, manda um abração para todos vocês aí. E vou mandando na parte musical, gente. Vamos atender um pedido aqui do João de Deus. João de Deus pede uma Madonna aqui, manda para sua noiva Cecília, todas as amigas dela no Tatetu. Manda para a Célia Criançada em Alambari, para o Zé do Pito, para o pessoal da Prefeitura em Alambari. E para todos os ouvintes ligados com nós aqui, vai o Madonna que o João de Deus está mandando aí. Querido Irineu, Bica d'Água.

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1: Seis horas 38 minutos, rapaziada. 6:38. 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Chuva no pedaço, muito buraco na área aí. Deve ter até aí para acertar a sua situação. 6 horas e 38 e meio. 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Estão construindo, reformando, adegou um porto, batendo guarnições. 6 horas 39 e meio, mais um modões para você. Que coisa, hein, Zé? Que coisa, rapaz? Vamos atender o pedido da Nádia, lá do Gramadinho. Nádia pede uma dona que manda para Cacilda, para sua mãe, para Cacilda, e para toda a sua família lá, toda a sua família, pra, e para todas as mães, pelo dia das mães, de domingo, para todas as mães que estão ligadas no subscritor aqui. A Nádia manda um modão. A Bel e Caim, mãe amorosa.

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1: Seis horas e 44 minutos, rapaziada. 6h44 em Rio da Santa Perona, final de semana. A coisa vai por aí, meu gente. 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Então tá aí um perfume árabe e uma cesta de café da manhã, foi sorteado no Dia das Mães. Então vamos participar e ganhar e fazer o presente para a pessoa que a gente quer bem, é ou não é? 6 horas e 46 minutos, a hora passa, hein, gente? 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É o Dr. Valdir Siqueira, 6 horas e 46 minutos e meio. Agora quer mandar um bom dia para o nosso amigo supermercado Robertinho também, lá para os proprietários, a rapaziada Mir de Boa, lá o Daniel, o Gabriel. E pro motorista, o Mário motorista, também toda a família, companheirão, tem pai do Mário, o Marião no 4L. E pra Rosângela, que trabalha no caixa, guarda dinheiro pro patrão. Pra Noemi, que aposentou agora, tá com o Cauã no lugar dela, um bonito pro Cauã também, grande companheirão. Rapaz, Mir de Bom. Cauã é rapaziada do açúcar, que tá dizendo muito bem também. O Marco Góes, o Eliel, o Edson Rosa, o Cid, o Toninho, o Sandro, o Edinho, a secretária Kelly também, todo o pessoal aí. Supermercado Robertinho, região aí, o nosso bom dia. E vamos trazer a última do programa, gente. Ontem tinha pedido o Simão Bueno lá da cidade de Rio Grande. Vou tocar uma hoje, a outra vai no outro dia, viu, Simão? Atendendo o Simão, vai cantar pra todo ele, parece lá pro Carlos Manuel, pro Ezequiel Coveiro lá, Ezequiel Coveiro e o toda a rapaziada estão bebendo mais do que o Minho Velho subir também, né, Simão? Estão pedindo um sete par, mano, que coisa, né? Sete Par do Fundura, é brincadeira de que é o Coveiro, o Valino Baiano, o Zé Baiano, o Sr. Minigildo, estão bebendo uma garapa mais ou menos, né? Então para todos vocês da Rio Grande, Simão Mano Modão, Lourenço Lurival, o vendedor de linguiça.

Estamos chegando ao final de mais um programa, gente. Quero agradecer a audiência e participação de todos vocês. Quem não atendeu hoje, eu vou atender no próximo pedido, de acordo com o pedido, de acordo com o indicado no próximo programa. Agora você vai ficar com o jornal Primeira Hora, depois o Pingo D'Água comandando o Rancho Filipino e vai por aí. Cada um melhor do que o outro, nós se encontrarmos se quiser no próximo programa. Um bom dia a todos vocês, nosso técnico de som, que até agora com nós da Mereção, nosso amigão Rapinha. Quero desejar a todos vocês um ótimo fim de semana, com muita paz, muita saúde, que nós se encontremos de novo na segunda onda, se Deus quiser, às 5 da matina, viu, gente? Fiquem com Deus, um bom dia a todos e até o próximo, se Deus quiser.

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1: Hora oficial do Brasil, 7 horas.
2: Sexta-feira, 8 de maio de 2026.
1: Após encontro longo com Donald Trump, Lula diz que quer países investindo em terras raras no Brasil e defende cooperação no combate ao crime.
2: Ministros dos dois países vão discutir tarifas e apresentar propostas.

0: resposta em 30 dias.
1: Chuvas causam estragos no Rio Grande do Sul e prefeituras suspendem aulas.
0: Na guerra no Oriente Médio, Estados Unidos e Irã trocam acusações sobre ataques que podem colocar cessar-fogo em risco.
1: Jogo do Flamengo na Libertadores é cancelado após confusão e invasão do gramado. Tempo.
2: A sexta-feira começa com a aproximação de uma frente fria com o sudeste do país. Na capital paulista, o tempo segue mais abafado e a máxima alcança os 29 graus. E as rajadas de vento aumentam em várias áreas do estado, com chuva apenas no final do dia no sul e oeste paulista. Em Porto Alegre, a frente fria avança e há risco de temporais com raios e rajadas de vento intensas. A máxima alcança os 25 graus. Já em Brasília, sexta-feira será de sol, tempo firme e calor à tarde. E a máxima alcança os 27 graus.
0: 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Após mais de 3 horas de encontro entre Lula e Donald Trump, Lula anuncia discussões sobre tarifas e fala que a conversa com Donald Trump foi bastante positiva. O Felipe Campbell, da Bandeirantes de Brasília, tem mais informações sobre esse encontro. Campbell, bom dia.
3: Bom dia, Ana. Bom dia, Nelson.
1: Bom dia.
3: Exatamente, uma longa reunião e um grupo de trabalho com representantes de Brasil e Estados Unidos deve apresentar em 30 dias uma proposta sobre as tarifas comerciais. A informação foi confirmada ontem pelo presidente Lula em entrevista coletiva na Embaixada Brasileira em Washington, após o encontro com Donald Trump. A reunião desta quinta-feira foi a portas fechadas no Salão Oval da Casa Branca e durou mais de uma hora. Em seguida, Trump ofereceu um almoço a Lula, onde as conversas continuaram. Ao todo, o encontro durou mais de 3 horas. Assim que o presidente brasileiro deixou a Casa Branca, o líder republicano se manifestou sobre a reunião pelas redes sociais. Segundo Trump, foram discutidos diversos temas, incluindo comércio e tarifas. O presidente americano afirmou que o encontro foi muito produtivo e chamou Lula de muito dinâmico. Trump também destacou que os representantes dos dois governos farão novos encontros para discutir pontos-chave. O presidente destacou que houve um ponto de atrito durante a conversa sobre as tarifas, mas reforçou que tem a sensação de que as negociações vão terminar bem.
4: Nós levantamos a tese de que está havendo uma fiscalização, que nós achamos que não tem procedente essa fiscalização contra o Brasil. Ele levantar a tese de que o Brasil tem coisa que o Brasil está cobrando mais de imposto. Então eu sugeri ao Trump que a gente colocasse os nossos ministros para em 30 dias resolver esse problema, para nós decidirmos o que vai acontecer. Eu acho que vai terminar bem.
3: A comitiva brasileira apresentou a Trump o projeto aprovado pela Câmara que cria a Política Nacional de Minerais Críticos e Estratégicos. Lula afirmou que não só os Estados Unidos, mas todos os países interessados em investir na área dentro do Brasil estão convidados.
4: Nós não temos preferência. O que nós queremos é fazer, sabe, parceria, compartilhar com as empresas americanas, chinesas, alemãs, japonesas, francesas, ou seja, quem quiser participar conosco para ajudar a gente a fazer a mineração, para fazer a separação e para produzir a riqueza que essas terras raras nos oferecem, estão sendo convidados para ir no Brasil.
3: Mais tarde, o republicano voltou a elogiar o brasileiro, dizendo que ele era um bom homem e um cara inteligente.
5: Tivemos uma ótima reunião com o presidente do Brasil. Estamos fazendo muito comércio e vamos aumentar ainda mais esse comércio. Falamos sobre tarifas. Eles gostariam de algum alívio nas tarifas. Mas foi uma reunião muito boa. Ele é um bom homem, é um cara inteligente.
6: Mas tivemos uma reunião muito boa. Ele é um bom homem, é um cara inteligente.
3: Sobre os conflitos internacionais, Lula afirmou que mostrou a Trump a visão brasileira em relação às guerras em curso. O presidente defendeu o diálogo como alternativa a intervenções militares e Lula também afirmou que alguns temas levantados antes da reunião não entraram na pauta do encontro com Trump, como a possível classificação de facções criminosas brasileiras como organizações terroristas e também a questão do PIX. O presidente brasileiro afirmou que, como Donald Donald Trump não trouxe esse assunto do PIX para a reunião, o presidente Lula também preferiu não comentar sobre o assunto. Lula falou ainda que teve momentos de descontração durante a reunião com Trump. Segundo Lula, os dois conversaram sobre a próxima Copa do Mundo. E Lula teria dito para Trump que o Brasil iria vencer a Copa. Fotos divulgadas pelo governo brasileiro mostram um clima amistoso entre os presidentes Lula e Trump na Casa Branca. Volto com vocês.
0: Obrigada, Campbell, pelas informações. 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
1: Em entrevista à Band News TV, o ex-embaixador do Brasil em Washington, Rubem Barbosa, avaliou a reunião.
7: Para que as negociações fossem desbloqueadas, teria que haver um encontro entre os presidentes. Foi exatamente isso que aconteceu. As negociações agora estão desbloqueadas e nós vamos chegar a um acordo. Nem sempre favorável, mas enfim, nós vamos minimizar o custo dessas medidas que os Estados Unidos estão querendo impor sobre o Brasil.
0: No meio empresarial, o encontro entre Lula e Trump também foi considerado positivo, como destaca a colunista de economia da Rádio Bandeirantes, Juliana Rosa.
8: Nas negociações, dois pontos são fundamentais. O primeiro, terras raras e minerais críticos. Um outro ponto importante na mesa de negociações é a Seção 301, uma investigação contra práticas no Brasil que supostamente prejudicam americanos. PIX, etanol, a lista é grande. O resultado dessa investigação deve sair em até 2 meses e pode significar aumento de tarifas.
1: O encontro também foi destaque na imprensa internacional.
0: O jornal The New York Times, por exemplo, publicou na página principal do site a manchete: Trump recebe o líder do Brasil após meses de altos e baixos.
1: Para o professor de Relações Internacionais da ESPM, Leonardo Trevisan, a reunião marca uma nova fase da relação entre os dois países.
0: Segundo ele, o presidente Donald Trump sentiu que precisa do Brasil.
9: É uma fase completamente nova no relacionamento com Trump. Isso é sinal de que Trump se convenceu de que será preciso uma negociação com profissionais e uma discussão menos midiática. Se você me perguntar por que que isso está acontecendo, eu não tenho nenhuma certeza, mas eu tenho a sensação que, de alguma forma, Trump sentiu que a gasolina subiu 40%. Trump sentiu que ele precisa do Brasil do lado dele para evitar a China entrar tanto no Brasil.
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10: Fortalecer o combate ao esquema do crime organizado na área financeira é um dos destaques do novo plano que o governo anuncia em alguns dias. Com esse plano, o presidente Lula espera atrair a colaboração dos Estados Unidos para um programa amplo e intenso de ações conjuntas contra o narcotráfico e a lavagem de dinheiro, com abrangência suficiente para superar de uma vez por todas a ideia americana de enquadrar as facções como terrorismo, o que ficou em aberto nesse encontro dos presidentes. Vamos ver. Essa é uma das expectativas que o bom ambiente entre Lula e Trump já está alimentando. No final das 3 horas de conversa, Lula deixou com Trump um texto completo sobre as posições e interesses do Brasil na relação entre os dois países, que em linhas gerais foram tratados no encontro. E na excelente entrevista que deu em seguida, Lula confirmou seu otimismo nas relações com esse país, que não custa lembrar, foi o primeiro a reconhecer a nossa independência.
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13: Os investigadores da Polícia Federal analisam o material apreendido na nova operação relacionada ao escândalo do Banco Master, que teve como alvo um senador da República.
12: Então vamos voltar à capital federal da Bandeirantes Brasília,
14: Felipe Campbell, bom dia.
15: Bom dia, Nelson. Olha, a avaliação inicial de investigadores da PF sobre o material entregue por Daniel Vorcaro, controlador do Banco Master, em sua delação premiada, é de que as informações são superficiais e não acrescentam elementos relevantes, além do que a própria corporação já havia apurado. A expectativa gerada pela colaboração não se confirmou, ao menos nesse primeiro momento. O ministro André Mendonça, do STF, afirmou nesta quinta-feira que uma colaboração premiada deve ser séria e efetiva. Mendonça disse que não teve acesso ao material entregue aos órgãos, mas ponderou que uma colaboração premiada deve produzir feitos para ser efetivada. O ministro também ressaltou que as investigações sobre o caso Master vão seguir normalmente, independentemente de delações. Segundo fontes ligadas à investigação, Vorcaro explicou os contratos firmados com a empresa da mulher do ministro do STF Alexandre de Moraes, Viviane Barsi, mas blindou o próprio ministro, evitando aprofundar qualquer envolvimento direto dele nas tratativas. O empresário também apontou nomes de políticos, entre eles o senador Ciro Nogueira, alvo de operação da PF nessa quinta-feira. Segundo as investigações, o parlamentar recebeu uma mesada e tinha despesas pagas pelo dono do Master em troca de favores políticos. O primo de Daniel Vorcaro, Felipe Cansado, foi preso nessa quinta-feira em Minas Gerais. Ele é apontado como responsável por executar movimentações financeiras do esquema. A Polícia Federal chegou cedo à casa de Ciro Nogueira e saiu com malotes de documentos apreendidos. Segundo a PF, Ciro recebeu uma mesada de R$300 mil, que depois teria sido reajustada para R$500 mil. Mensagens recuperadas do celular do dono do Master mostraram conversas com Felipe Cansado. Em um dos diálogos, o primo de Vorcaro reclamou que ainda precisava aportar valores altos todos os meses. O advogado de defesa, Antônio Carlos, conhecido como Cacai, se pronunciou na manhã de quinta-feira e afirmou que a defesa não tem nenhuma preocupação com o material que foi apreendido na operação dessa manhã de quinta.
16: Para nós, há uma estranheza, porque, claro que foi uma surpresa, ter uma medida de busca e apreensão com base, até onde podemos ver, claro, nós não temos o conhecimento completo da investigação, agora que nós vamos fazer o pedido. A próxima medida é pedir acesso a tudo que tem lá. Nós apenas tivemos acesso à decisão do ministro André, nós respeitamos, evidentemente, e o que foi apreendido não tem nenhuma preocupação.
15: Segundo a investigação, Ciro Nogueira era citado por Vorcaro apenas como alguém próximo, sem detalhamento dos pagamentos. Volto com vocês.
13: Obrigada pelas informações. 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
14: Começando mais um É da Sua Conta, numa parceria da Bandeirantes com o PicPay Bank. E a gente já vem conversando nesses últimos dias sobre o Dia das Mães. Mas a vida é corrida e provavelmente muitas pessoas, assim como eu, viu, ainda não conseguiram ou não decidiram ainda o que querem comprar para a mãe ou para a mãe dos seus filhos. Por isso, hoje a Renata Flores mais uma vez participa com a gente para trazer dicas para nos ajudar. Renata, quem não quer comprar um presente, como roupa, cosméticos, que costumam ser os mais comuns, qual outra alternativa tem para presentear a mãe? Bom dia.
17: Bom dia, Vitor, bom dia para quem nos acompanha. Eu vou pegar o gancho do que você falou da correria, porque muitas vezes, seja pela correria ou seja por outro motivo, as mães acabam saindo menos de casa, ou quando saem é somente para aquelas tarefas básicas, né? Um médico, mercado. Então eu começo sugerindo, que tal levar sua mãe para uma experiência, por exemplo, você que não decidiu ainda, ir ao cinema, a uma boa peça de teatro, ou a um restaurante, a um show, até a um parque de diversões com os netos, né? Porque esse tipo de presente, com certeza, ela não vai colocar na prateleira em casa, mas pode gerar memórias inesquecíveis e momentos muito felizes em família. Já uma dica para você e para quem nos ouve.
14: Gostei, hein, Renata? Acho que eu vou nessa dica também esse ano para presentear minha mãe. Um programa como esses que você sugeriu pode ser realmente um dia inesquecível para as mães. E onde nossos ouvintes podem procurar uma atração que mais combina com a mãe deles ou que caiba no orçamento, né?
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14: Ouvimos então algumas opções de experiências para presentear nesse domingo, Dia das Mães, aqui no É da Sua Conta. E na segunda nós voltamos com mais dicas. Renato, um bom fim de semana para você. Feliz Dia das Mães antecipado. Até segunda.
17: Muito obrigada. Um ótimo Dia das Mães a todas. E que você encontre a sua mãe e dê um ótimo presente para ela. Até segunda.
14: 7h21.
18: O hacker Walter Delgatti Neto recebe o benefício de progressão de pena para o regime aberto e deve deixar a prisão nos próximos dias.
13: Ele está custodiado na Penitenciária 2 de Potim, na região de Aparecida, Vale do Paraíba, em São Paulo.
18: Em maio do ano passado, Delgatti foi condenado a 8 anos e 3 meses de prisão pela invasão aos sistemas e adulteração de documentos do Conselho Nacional de Justiça.
13: Além disso, ele também foi condenado a pagar R$2 milhões em multa por danos materiais e morais coletivos.
18: Esse foi o mesmo processo em que a ex-deputada Carla Zambelli foi condenada a 10 anos de prisão.
13: De acordo com a decisão de Alexandre de Moraes, Walter Delgatti Neto deverá comprovar que está trabalhando e utilizar tornozeleira eletrônica.
18: O ministro do Supremo citou um comportamento ótimo para conceder o benefício.
13: Ele deve permanecer em casa entre as 7 da noite e as 6 da manhã, além de estar proibido de usar as redes sociais.
18: Procurada, a Secretaria de Administração Penitenciária de São Paulo ainda não se manifestou sobre a soltura de Delgatti.
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14: Copa do Mundo chegando. E aí, vai apostar em quem? Que o México é uma das sedes da Copa, isso aí todo mundo sabe. Mas vocês precisam saber que Irving Lozano é conhecido pela velocidade e capacidade de decidir jogos grandes. Com experiência no futebol europeu, ele segue como uma das principais armas ofensivas do México. Aos 30 anos de idade e com passagens por Napoli, PSV e atualmente no San Diego FC, Lozano pode ter papel ainda mais decisivo, liderando a seleção mexicana no Mundial, jogando em casa com apoio do torcedor. Olho nos mexicanos, hein?
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6: Vamos ao Rio de Janeiro. O repórter Daniel Henrique traz as informações sobre a nova prisão do goleiro Bruno, condenado pela morte de Elisa Samúdio.
8: O goleiro Bruno Fernandes é preso durante uma ação da Polícia Militar em São Pedro da Aldeia, na região dos Lagos, na madrugada desta sexta-feira. De acordo com a PM, Bruno, que era considerado foragido da Justiça, não apresentou resistência e colaborou com as equipes policiais. A ação aconteceu após troca de informações entre agentes de inteligência da Corporação do Rio e de Minas Gerais. O ex-jogador do Flamengo tinha um mandado de prisão em aberto contra ele após não se apresentar para cumprir a determinação de retorno ao regime semiaberto. Segundo o Ministério Público, Bruno descumpriu uma série de condições impostas à prisão domiciliar. Ele foi condenado a 23 anos e um mês de prisão pela morte e ocultação de cadáver da modelo Elisa Samúdio. O crime aconteceu em 2010.
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1: Hora oficial do Brasil, 7:30. 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
23: Bom dia para você ligado na Superdifusora FM. Eu sou Ednei Beltrame e agora você ouve os destaques regionais. Uma operação surpresa do Tribunal de Contas do Estado, realizada ontem, quinta-feira, identificou diversas irregularidades em farmácias e unidades de saúde de cidades do estado de São Paulo. Entre os problemas encontrados estão medicamentos armazenados em caixas de papelão, presença de mofo, infiltrações e falhas na segurança dos locais. A fiscalização tem como objetivo verificar as condições de armazenamento, distribuição e controle de estoque dos medicamentos. Com apoio do Conselho Regional de Farmácia, os auditores encontraram falhas em nossa região, nas cidades de Itapetininga e São Miguel Arcanjo. Em Itapetininga, os agentes encontraram mofo, infiltrações e goteiras dentro de uma das unidades fiscalizadas. Em São Miguel Arcanjo, os medicamentos estavam armazenados de forma inadequada em caixas de papelão. A fiscalização busca evitar o desperdício de dinheiro público e o desabastecimento. Segundo o Tribunal de Contas do Estado, os agentes avaliam quatro pontos principais: responsabilidade técnica, gestão de estoque, condições sanitárias e direitos do usuário. Em nota, a Prefeitura de Itapetininga, por meio da Secretaria de Saúde, informou que os apontamentos feitos são relacionados a questões estruturais e que não há relação com os medicamentos. A pasta também incluiu que os ajustes serão realizados. Já a Prefeitura de São Miguel Arcanjo afirma que está adotando as ações necessárias para regularizar a situação no menor prazo possível, em conformidade com as normas sanitárias vigentes. Itapetininga participa da campanha Maio Amarelo. A informação chega com Antônio Luiz. Bom dia, Antônio.
24: Bom dia, Ednei Beltrame. Bom dia, ouvinte do Primeira Hora. A já tradicional campanha Maio Amarelo, uma iniciativa do Observatório Nacional de Segurança Viária, traz em 2026 o tema No Trânsito, Enxergar o Outro é Salvar Vidas. A frase é uma reflexão sobre promover a empatia, o respeito e a atenção aos vulneráveis. A campanha destaca a necessidade de reduzir sinistros, com ênfase na proteção de motociclistas, ciclistas e pedestres, incentivando incentivando a responsabilidade coletiva. Pensando nisso, a Secretaria de Trânsito de Itapetininga, a exemplo de anos anteriores, realiza diversas ações no mês de maio que destacam a importância da campanha. O objetivo do movimento é uma ação coordenada entre o poder público e a sociedade civil. A intenção é colocar em pauta o tema segurança viária e mobilizar toda a sociedade, envolvendo os mais diversos segmentos, para efetivamente discutir o tema, engajar-se em ações e propagar o conhecimento, abordando toda a amplitude que a questão do trânsito exige. Em Itapetininga, as ações estão concentradas na realização de palestras educativas para crianças, jovens e adultos, bem como na realização de blitz educativa. A programação completa está no site itapetininga.sp.gov.br. Volto com você, Ednei.
0: Antônio Luiz, obrigado. De volta logo mais no Jornal do Meio-Dia. O PAT, Posto de Atendimento ao Trabalhador de Itapetininga, oferece hoje, sexta-feira, 298 vagas de emprego. São 67 vagas para pessoas sem experiência, 174 para trabalhadores com experiência, 15 para jovem aprendiz, 7 para estágio, 2 para PCD e 33 para trabalhar na região. Os interessados devem comparecer ao PAT com RG, CPF, carteira de trabalho e comprovante de residência. O endereço é Rua Monsenhor Soares, número 251, no centro. O horário de funcionamento é das 9 da manhã às 5 da tarde. Esse foi o Boletim de Notícias da Superdifusora, comigo Ednei Beltrame. Eu volto às 8h05 no Rancho do Frisbino. Continue em 94,5 FM. Segue Jornal Primeira Hora.
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1: O repórter Guilherme Oliveira traz agora informações sobre a invasão da sede da reitoria da USP em meio à greve na universidade. Guilherme, muito bom dia.
26: Tudo bem, Nelson? Bom dia para você, para Ana, para quem nos acompanha aqui no Primeira Hora. O prédio da reitoria da USP segue fechado pelos grevistas desde a tarde de ontem. Esses grevistas passaram a madrugada e nesta manhã o prédio ainda fechado. A polícia militar de prontidão para intervir a qualquer momento. ontem já houve um prazo dado pela Polícia Militar. Esse prazo não foi respeitado pelos estudantes da USP, então a polícia pode agir a qualquer momento. Esse prédio da reitoria que fica no campus do Butantã, na zona oeste de São Paulo. Os alunos da USP estão em greve há pelo menos 3 semanas. Já houve uma negociação com a reitoria e, de acordo com a própria reitoria da Universidade de São Paulo, houve avanços e, com isso, as conversas foram encerradas. Mas os grevistas decidiram invadir ontem o prédio da reitoria por volta das 4 horas da tarde. Eles quebraram, destruíram 2 portões, um portão de segurança e um outro portão já na entrada do prédio da reitoria. A USP, na noite de ontem, divulgou uma nota. Rapidamente aqui eu vou ler 2 trechos dessa nota. A Universidade de São Paulo vem a público lamentar profundamente a escalada de violência que levou à invasão do prédio principal da reitoria por manifestantes com danos ao patrimônio público, principalmente desses 2 portões. Ainda nessa nota, a USP garante que as unidades de ensino e pesquisa, institutos especializados, museus e órgãos da administração central manterão regularmente as atividades, cumprindo a missão institucional. Esses grevistas, eles reivindicam principalmente melhorias na universidade, assim como melhorias no campus do Butantã, na zona oeste, além de programas de auxílio para os próprios estudantes. Pessoal.
1: Obrigado, Guilherme Oliveira. Bandeirantes 7h40.
6: A IP afirma que laudos comprovam que os produtos da empresa são seguros e afastam qualquer tipo de risco aos consumidores.
1: Ontem, a Agência Nacional de Vigilância Sanitária determinou a suspensão da fabricação, venda, distribuição e uso de diversos itens com a marca da companhia.
6: A decisão foi tomada após a identificação do risco de contaminação microbiológica em itens produzidos em uma unidade de amparo no interior de São Paulo.
1: Haveria a possibilidade de presença indesejada de micro-organismos patogênicos, bactérias, fungos e vírus que produzem toxinas que podem causar doenças ou irritações.
6: Segundo a Anvisa, uma inspeção feita na fábrica identificou o risco do problema e levou à tomada da medida.
1: Em novembro, a própria IP já tinha detectado a presença de uma bactéria que representa risco para pessoas imunossuprimidas em lotes específicos de lava-roupas.
6: Em nota, a agência não especifica se a mesma contaminação foi identificada agora.
1: A professora da Universidade Federal do Rio Grande do Sul, Andressa Martins, explica os riscos apontados pela Anvisa.
3: Essa bactéria, nessas situações, normalmente ela está relacionada a infecções do trato respiratório inferior, então pneumonias, né, muito associada a pneumonias associada à ventilação mecânica, pneumonias hospitalares, né, mas pode causar infecções.
6: Na lista de produtos atingidos pela determinação da Anvisa estão detergentes, sabão líquido para roupas e desinfetantes.
1: Para saber quais itens precisam ser descartados, o consumidor deve ficar atento à embalagem e procurar o lote.
6: A orientação da Agência Nacional de Vigilância Sanitária vale para todos os itens que têm numeração com o final 1.
1: Em nota, a IP manifestou indignação com a decisão, classificou a medida como arbitrária e desproporcional e informou que vai recorrer.
6: A fabricante desconfiar na reversão da medida no menor prazo possível.
1: Os consumidores foram orientados a procurar o serviço de atendimento ao cliente da empresa.
6: A marca IP é uma das líderes no segmento de higiene e limpeza no Brasil.
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0: Vai apostar em quem? Que o México é uma das sedes da Copa, isso aí todo mundo sabe. Mas vocês precisam saber que Irving Lozano é conhecido pela velocidade e capacidade de decidir jogos grandes. Com experiência no futebol europeu, ele segue como uma das principais armas ofensivas do México. Aos 30 anos de idade e com passagens por Napoli, PSV e atualmente no San Diego FC, Lozano pode ter papel ainda mais decisivo, liderando a seleção mexicana no Mundial. Jogando em casa com o apoio do torcedor, olho nos mexicanos, hein?
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3: Vamos a Porto Alegre, o repórter Juan Romero traz agora informações sobre as chuvas no Rio Grande do Sul. Juan, bom dia.
4: Bom dia a todos. 24 cidades do Rio Grande do Sul registraram danos depois da chuva e do vento forte que passaram pelo estado durante esta noite de quinta-feira e ainda segue afetando algumas cidades. Santana do Livramento está entre os que registraram estragos. Por lá, a prefeitura decretou situação de emergência depois do temporal. Mais de 100 casas ficaram destelhadas e 33 mil clientes seguem sem luz. Uma escola, um posto de saúde, prédios públicos e a prefeitura também foram afetados. Houve, inclusive, a queda da turbina de um aerogerador no Parque Eólico Cerro Chato, por conta dos ventos fortes registrados no local, mas ninguém ficou ferido. Em Santa Maria, na região central do estado, as rajadas de vento chegaram a 65 km por hora. Centenas de casas ficaram destelhadas. Uma unidade básica de saúde está sem energia elétrica e a Defesa Civil mantém o monitoramento das áreas atingidas. Um voo da Azul, que partiu de Porto Alegre em direção a Santa Maria, teve que arremeter e voltar para Porto Alegre e os passageiros continuaram o deslocamento por ônibus. Já em Venâncio Aires, a Festa Nacional do Chimarrão, que completa neste ano 40 anos, vai ter as comemorações de hoje começando só às 2 da tarde, porque por lá a forte ventania destelhou algumas das estruturas e o show do grupo Chocolate de Pagode, que seria realizado na última noite, teve que ser cancelado. Também foi registrada falta de energia elétrica no parque. Em Porto Alegre, esta madrugada foi de forte vento e apenas algumas ruas tiveram também o atingimento por conta de árvores que caíram e algumas casas ficaram destelhadas. Volto ao estúdio.
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3: Hora Oficial do Brasil, 7h45.
2: Novos ataques são registrados no Oriente Médio após violações do cessar-fogo e troca de acusações entre os dois lados do conflito.
3: Os Estados Unidos disseram que o Irã atacou embarcações que navegavam pelo Estreito de Hormuz. Segundo um comunicado, não houve danos nem feridos.
2: Como retaliação, os americanos atacaram alvos militares no mar e no território iraniano.
3: Mas, de acordo com o Irã, os Estados Unidos foram quem violaram o cessar-fogo primeiro, com as ações em Hormuz e mísseis lançados contra bases, inclusive próximas à capital Teerã.
2: Os Emirados Árabes também disseram que os iranianos lançaram drones e mísseis que foram interceptados.
3: Diante da nova escalada na tensão do Oriente Médio, o preço do barril do petróleo tipo Brent voltou a superar a marca dos 100 dólares.
2: Ontem, o presidente dos Estados Unidos, Donald Trump, disse que a trégua continua em vigor, mas fez um alerta ao Irã.
5: Eu vou avisar vocês quando não tiver cessar-fogo. Vocês não vão precisar saber. Só vão precisar olhar para um grande clarão saindo do Irã. E é melhor eles assinarem um acordo rápido. As conversas estão indo bem, mas eles têm que entender que se não assinarem, haverá muita dor. Eles querem assinar muito mais do que eu quero.
3: No Líbano, Israel mantém a invasão ao território libanês e emitiu novos alertas para a evacuação de cidades e vilas no sul do país, próximas à cidade litorânea de Tiro.
2: Um agente que trabalhava nas buscas por desaparecidos debaixo dos escombros, deixados por ataques israelenses, morreu em um novo bombardeio.
3: Desde o início de março, cerca de 2.800 libaneses morreram em ataques de Israel.
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6: Alô, amigas e amigos do esporte motor. Charles Leclerc chamou de inaceitável o erro que ele cometeu na última volta do GP de Miami, que o fez perder 4 posições. Leclerc era o terceiro colocado até a penúltima volta, quando foi ultrapassado por Oscar Piastri e, em seguida, acabou rodando. E com isso, terminou a corrida com a suspensão quebrada. Para terminar essa última volta, ele já nem conseguia virar o volante de forma correta. Cortou várias vezes o traçado e cruzou a linha em sexto lugar. Mas acabou punido, caindo para oitavo, porque os comissários entenderam que os danos no carro não justificaram os erros de pilotagem da última volta.
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4: Bandeirantes 752, Pedro Cohen, muito bom dia.
8: Bom dia, Nelson, Ana Paula, todo mundo que nos acompanha aqui no Primeira Hora. Chegando com as notícias, eu queria dizer do esporte, mas falar um pouco daquilo que aconteceu na Colômbia ontem. Né, durante a partida, dá para se dizer, né, entre Independiente Medellín e a equipe do Flamengo, que durou 2 minutos. A gente estava conversando aqui fora do ar exatamente sobre isso. Começou o jogo e logo parou por conta das confusões envolvendo a torcida da equipe do Independiente Medellín. Link jogou rojões, bombas dentro do gramado. A partida demorou mais de uma hora para ser cancelada, ficou suspensa boa parte deste tempo. O Flamengo desceu com 5 minutos do primeiro tempo para o vestiário e de lá não saiu mais. Foi cancelada ontem às 10h48 da noite do horário de Brasília e agora, por protocolo, a Conmebol deve julgar este caso, mas sim, o que está no regulamento da Conmebol é W.O. para a equipe do Independiente Medellín, que perderá por W.O. no caso, e o Flamengo vence o jogo. jogo e ganha os três pontos assim. Se isso acontecer, e deve acontecer, porque já aconteceu outras vezes em competições da Conmebol, o Flamengo estará classificado à próxima fase da Conmebol Libertadores de 2026. Ontem também teve jogo do São Paulo, que empatou em 0-0 no Chile contra a equipe do O'Higgins, resultado importante de forma negativa para o tricolor, que agora segue como líder do grupo com 8 pontos, mas viu os adversários encostarem, porque o vice-líder, o próprio O'Higgins, tem 7 pontos, e a equipe do Milionários, que é o próximo adversário do São Paulo, inclusive, também tem 7 pontos. Então, o tricolor corre risco até mesmo de ficar fora da zona de classificação aos playoffs. Agora precisa vencer as próximas partidas. Fim de semana de muita transmissão aqui na Bandeirantes, inclusive no domingo, tem clássico majestoso na Arena Corinthians. Corinthians e São Paulo jogam pela próxima rodada do Campeonato Brasileiro. Lembrando que o tricolor venceu apenas uma vez no estádio. Joga também a equipe do Palmeiras às 4 horas da tarde contra o Remo, e o Santos recebe a equipe do Bragantino no mesmo horário do clássico majestoso.
4: Obrigado, Pedro Cohen. Bom, agradeço. Final de semana. Igualmente. 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
4: Bandeirantes 7:57, Jade Ramos, bom dia.
5: Bom dia, Ana, Nelson, todos os nossos ouvintes. Amanhã começou com fortes ventos em grande parte das áreas de São Paulo, isso porque a frente fria já começa a se aproximar de alguns pontos do centro-sul do estado e a nebulosidade aumenta ao longo do dia de hoje em grande parte das áreas. Chove agora em alguns pontos próximos de Rosana, Teodoro Sampaio e região de Presidente Prudente, mas ao longo do dia essa nebulosidade já deve começar a aumentar. As rajadas de vento ficaram agora próximas dos 40 km por hora e devem também aumentar ao longo do dia, alcançando entre 50 e 60 km por hora. Então a atenção também continua para o fornecimento de energia elétrica, que pode ser prejudicado ao longo do dia de hoje por conta dessas rajadas de vento. No final de semana, essa frente fria já começa a avançar em mais áreas do estado de São Paulo, principalmente no sul e oeste do estado. E aqui na Grande São Paulo, a chuva e o frio, realmente, os ventos mais intensos mesmo, devem começar a partir do domingo, de Dia das Mães, com um dia bem chuvoso aqui, e a mínima alcançando os 14 graus e a máxima de 21 graus. Semana que vem, bastante frio em grande parte de São Paulo e também várias áreas do sul e centro-oeste até o norte do país, com frio intenso na semana que vem. Deve ser a primeira onda de frio do ano de 2026, Ana.
4: É, primeira grande onda de frio que vai atingir a maior parte do país a partir deste fim de semana. Jade, obrigada, viu? Bom fim de semana para você.
5: Um beijo, bom final de semana para todos.
6: Tchau. Termina aqui o Jornal Primeira Hora.
4: Apresentação Nelson Gomes
6: e Ana Paula Rodrigues.
4: Diretor responsável João Carlos Saad.
6: Bom dia, Brasil!
4: Bom dia!

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1: Bom dia! Bom dia com muita alegria. Alô, você ouvinte da Super Difusora FM 94,5, feita pra você. Você do rádio, você do site, você do aplicativo, ótima manhã de sexta-feira. Ednei Beltrame em mais um Rancho do Felizbino, começando a sexta-feira gaúcha, a sexta-feira baguala. Gente, muita música regional gaúcha a partir de agora nos 94,5 da Super Difusora FM. O Rancho do Felizbino é o rancho sem tramelas, é o rancho que acorda a cidade, acorda a região há 67 anos. E hoje, mais um dia de vida, mais um dia de trabalho, com aquela alegria, com aquela satisfação de todas as manhãs, o Rancho do Felizbino está no ar.

0: tenha, que todo mundo tenha um dia lindo, um dia maravilhoso, um dia incrível, um dia cheio de realizações, porque é sexta-feira. E sexta-feira no Rancho do Felisbino é dia de Sexta-feira Baguala. Rosana Berranteira, abre a festa aí.
1: 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E Rosana Berranteira assina embaixo com muita satisfação.
0: Muito obrigado, Rosana Berranteira, pela sua participação na abertura de toda sexta-feira aqui do Rancho do Felisbino. E é isso, hein? A partir de agora, 8h11, o melhor da música regional gaúcha. 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Dona Cristina, dá bom dia para esse povo aí.
2: Bom dia aos ouvintes da rádio Super Difusora de Tapetininga. 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
0: Grande abraço para a senhora, Dona Cristina, para o seu Mauro, para toda a equipe, inclusive para a Maurinha. Bom dia, Maurinha.
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0: 8h12. 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
1: Rancho do Filisbino na Super Difusora FM, acertando o seu relógio, não perde o compromisso. Já estamos na sexta-feira, sexta-feira que antecede o Dia das Mães. E aí, domingão, hein? Aquela foto em família, aquela foto com a mamãe. A saúde bucal precisa estar em ordem, né? Dr. Neto Salem, Clínica Integrada Salem, já no estúdio da Super Difusora FM. Bom dia, com muita alegria.
2: Bom dia, Ednei. Bom dia ao compadre Felisbino. Bom dia ao Pedro Paulo e bom dia a você que nos escuta. Tudo bem com você, Ednei?
1: Graças a Deus, doutor. Tudo certo, tudo bem. Pedro Paulo, dá um bom dia para nossa audiência aí.
3: Bom dia para todos.
1: Maravilha. 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
1: O que você não vai encontrar é o doutor dançando.
2: Se tiver 1 milhão de curtida lá, eu danço. Mas tem que ser 1 milhão. Antes disso, não vai rolar, não.
1: Vai se comprometendo, vai. Pedro Paulo, obrigado pela sua presença. Ótima sexta-feira. Grande abraço pra você.
3: Posso falar uma coisa?
1: Fala, cara.
2: Lá vem.
1: Lá vem, vai.
3: É que... Sábado, eu vou ter uma apresentação de Dia das Mães.
1: Tá? Amanhã, sabadão.
2: Amanhã. Manda um beijo pra mamãe.
3: Beijo pra mamãe e pra todos, porque no domingo eu vou ficar no Dia das Mães.
1: Ei, maravilha. Diz assim, ó, feliz Dia das Mães, mamãe.
3: Feliz Dia das Mães, mamãe.
1: Feliz Dia das Mães pra todas as mamães ouvindo a rádio. Fala aí.
3: Feliz dia de todas as mamães que estão ouvindo na rádio e abraço pra vovó Eva e pra vovó Sandra.
2: Aí sim.
1: Maravilha. Doutor Neto, obrigado pela sua presença. Feliz dia das mães em família. Grande abraço pra Mariana, que é a mamãe do Pedro Paulo. Pra todas as mamães que são... clientes, né? Pacientes. Exato. Da Clínica Integrada Salém. Um grande abraço e até semana que vem.
2: Até semana que vem. Feliz Dia das Mães a todas as guerreiras.
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5: Rancho do Filisbino na Super Difusora FM 8:29. Atenção para as notas de falecimentos, segundo informações do site do Plano Familiar Camargo. Faleceu ontem em Itapetininga com 66 anos, o aposentado Miguel Nunes Pereira. Seu corpo está sendo velado na Igreja Católica do bairro São Roque e o sepultamento será às 12 horas no cemitério do bairro São Roque. Faleceu ontem em Itapetininga com 69 anos a aposentada Maria de Lourdes Borges da Silva. Seu corpo está sendo velado na unidade Jardim Monte Santo e o sepultamento será às 13 horas no cemitério Jardim Colina da Paz. Informamos, portanto, os falecimentos de Miguel Nunes Pereira e Maria de Lourdes Borges da Silva. Notas de falecimentos, segundo informações do site do Plano Familiar Camargo Itapetininga.

0: 8:30, sexta-feira gaúcha, sexta-feira baguala, oferecimento Tatá Parafusos nesta super sexta-feira. Muito obrigado pelo seu carinho, muito obrigado pela sua audiência. Você do rádio, do site, do aplicativo, pode mandar mensagem pra cá. 15996097213. A gente quer mandar aquele bom dia com muita alegria para você que está acompanhando a nossa programação. 8:30. Já faz exatamente uma hora que o homem tá batendo ardido. Alô, Newton Peixoto, bom dia com muita alegria.
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0: 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Ótima sexta-feira, excelente trabalho. 8:33, alô Valdir! Alô, Comunidade Sagrada Família! Bom dia para você, Valdir!
3: Bom dia, Ednei. Bom dia, compadre Felisbino. Bom dia a todos os ouvintes da Rádio Super Difusora de Itapetininga. Passando por aqui para convidar a todos para a Santa Missa amanhã às 19h30 na Comunidade Sagrada Família. Na rua Evilásio Massaini Pires, 1715, em Vila Prado. Venham participar conosco. Deus abençoe a todos.
0: Valeu, Valdir. Abração, hein? Todo mundo convidado, então, para a missa na Comunidade Sagrada Família, Avenida Evilásio Massaini Pires, 1715, lá na Vila Prado. 8:34. 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
1: Rancho do Filisbino na Super Difusora FM, acertando o seu relógio, não perde o compromisso, 8h40, 20 para as 9. 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
3: Olha, olha aí a hora certa, certinha, modulando no rádio. 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Ó, olha que hora boa, né? 8h52? Beleza, né?
4: Vamos, Gui.
3: Certeza?
4: Absoluta.
3: 8h52. É barbaridade. Por isso que eu digo, né? As coisas não é como a gente quer. É como Deus quer. 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
3: Beleza, maravilha. Vamos falando que nós estamos com a nossa campanha do Dia dos Pais. Você vai participar para ganhar uma linda homenagem do Dia dos Pais. Você não vai ficar querendo sem ela, hein? Porque é maravilhosa, é diferente. E ontem nós tivemos doações para essa campanha lá na loja Torra Tudo do Jura Paraná. Recebemos da Maria Aparecida Camargo, é Maria Aparecida e Alcides, R$ 20. A Leonilda Silva, Bairro dos Crasos, R$ 20. Geraldo e família, o Geraldo e a Ângela, R$ 50. Clarícia de Camargo, R$ 50. Osmarina de Camargo, R$ 50. Foram amigos que deixaram ontem doações lá na loja Torra Tudo do Jura Paraná, na Rua da Feira, há 25 anos, no coração da cidade. E agora vamos saudar então os nossos pré-candidatos. Vamos saudar Miguel Turmeiro, candidato. Pré-candidato, né? Porque está há 28 anos na vereança de Itapetininga, trabalhando, lutando com o povo, com presteza, dedicação e uma atenção sempre redobrada. Alô, Miguelito, bom dia!
5: Bom dia! Com muita alegria, meu amigo compadre Filisbino. Bom dia, com muita alegria a todos, querido ouvinte do Rancho do Filisbino. Continue soqueteando a coisa! Um bom dia do Miguel

0: do seu amigo e do seu companheiro Marcelo Nanini.
1: Ei, Nanini! Meu amigo Ednei não falou nada de futebol.
2: É, compadre Felisbino, no ritmo da sanfona, no ritmo da sexta-feira gaúcha, a gente atualiza, né, o futebol, o pessoal que tá acordando agora não sabe exatamente o que aconteceu. Ontem tivemos a transmissão da Copa Sul-Americana através da Bandeirantes aqui no Sonzão da Superdifusora, lá em Rancagua. O'Higgins do Chile e São Paulo 0-0. Foi um jogo pela quarta rodada do Grupo C e, apesar do empate, o tricolor paulista continua líder do grupo, agora com 8 pontos. Vale lembrar, Felisbino e ouvintes, que na Copa Sul-Americana se classificam para as oitavas de final de forma direta apenas os primeiros colocados de cada grupo. Então, apesar do empate, o tricolor continua aí liderando esse grupo que pode levar diretamente para as oitavas de final. Vem aí o Campeonato Brasileiro, hein? Final de semana, transmissões especiais aqui na Superdifusora. Final de semana, entenda, domingo. Não temos grandes de São Paulo em campo amanhã. Todos os jogos serão no domingo. 16h lá no Mangueirão, com transmissão da Superdifusora FM. Remo e Palmeiras, 18h30 na Vila Belmiro, com cobertura da Superdifusora FM, Santos e Bragantino. No mesmo horário, 18h30 na Neoquímica Arena, com transmissão da Superdifusora FM, o clássico Corinthians e São Paulo. A 15ª rodada do Brasileirão vai ter ainda Coritiba e Internacional, Fluminense e Vitória, Bahia e Cruzeiro, Atlético Mineiro e Botafogo, Mirassol e Chapecoense, Grêmio e Flamengo, Vasco e Atlético Paranaense. 15ª rodada, vale destacar, que é a antepenúltima rodada do Brasileirão, antes da parada para a Copa do Mundo, compadre Felisbino.
1: Isso aí, vamos aguardando, aguardando e ouvindo aqui na Superdifusora. Quem vem agora, Ednei?
2: Às 8h59, faltando um minutinho para as 9h, a nossa homenagem para todas as mamães ligadas aqui na programação, no próximo domingo, Dia das Mães, e a gente traz Chiru Missioneiro, Nossa Senhora Aparecida.
1: Soquetei.

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Nossa Senhora Aparecida, pela saúde, pela luz e pela paz, e por me guiar pelos caminhos da vida, por este mundão de meu Deus, de alma, de coração, muito obrigado. 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
1: 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Sextou, sexta-feira gaúcha, sexta-feira baguala aqui no Rancho com o melhor da música regional gaúcha. Sexta-feira também, que antecede o Dia das Mães. Próximo domingo, essa data toda especial para toda a família estar reunida em torno da mamãe para a gente comemorar mais um dia dela, né? 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
1: 97, ouvinte da Superdifusora FM, cliente da Real Itapetininga, recebe aquele abraço.
2: Vamos, Adinho, um abraço para dona Célia Nogueira, lá da Vila Nova. Um forte abraço para dona Célia, é ouvinte assídua, Adinho.
1: Maravilha, dona Célia, qual que é o bairro?
2: Vila Nova.
1: Vila Nova. Dona Célia, obrigado, viu, pela preferência na Real Itapetininga, pela audiência aqui na Superdifusora. Uma curiosidade, uma pergunta, algo assim apenas para fechar a nossa conversa. O que está tocando aí no som da Real Itapetininga, hein?
2: Estávamos escutando vocês, mas como eu estou falando, tem que estar pausado.
1: É, porque você sabe que ontem foi uma traição na cara dura, né?
2: Exatamente.
1: A Tuti ficou muito chateada. Se você quiser, você pode inclusive pedir desculpas para ela. A Tuti, quando ela chega em parceiros, quando ela chega em pessoas que ela considera, que ela confia, fala, poxa vida, esse daqui é cliente da Superdifusora, amigo nosso, e tá ouvindo a concorrência, é um golpe muito baixo, Ricardo.
2: Ô, Tuti, me perdoe, Tuti, não foi falha, foi falha minha, então agora não vai acontecer de novo. Tanto é que ontem escutamos o programa do Baita Macho a tarde toda.
3: Muito mais

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8: Olha, olha, olha, certa, certinha, motulando no rádio. 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Já são 9 horas e 18 minutos. 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
13: 9h22, compadre Felisbino, passamos pelo nosso WhatsApp. Muita gente acompanhando o rancho nesta super sexta-feira. Aquele bom dia, muito obrigado pelo carinho, pela audiência. Carlão da Piscina, casal Alcides e Maria Paulino no Pinhal. Tânia Sene do Jardim Fogaça, Neuza Rolim do Jardim Itália. Claudinei e Sidney, os irmãos Alves na Vila Nova Itapetininga. Alice Terezinha tá com a gente no Jardim Brasil. Márcia Meira na Vila Santana. Diego Fernando no Jardim Mesquita. Agnaldo Puro Suco e o tio Cassinho da Pimenta com a gente também. Neuza Fadiga na Vila Hungria. Conceição Rosa e Margarida Lopes. Filha e mamãe acompanhando o Rancho do Felisbino no Parque da Lagoa. Hora de colocar a cadeira de um lado, a mesa do outro e dançar com os serranos, que recebem Sérgio Reis, nossa vaneira.
8: Então, sou que tem.

0: isso. Só que lá eu tomo meu chimarrão, faço meu churrasco, quieto.
1: Churrasco que nós já participamos contigo, Sérgio Reis, e te recebemos com o maior carinho aqui no Rio Grande, para tomarmos um chimarrão, o melhor vinho e aquela carne que só o Rio Grande tem.
0: Ah, tinha aquela costela, nem vou falar mais nada. Falar em costela, deixa eu dar uma dançadinha mais com essa morena.
1: Deixa
0: eu pegar assim na costela.
1: Então eu vou puxar o fole aí pra tu dançar com a morena, Sérgio Reis. Vamos lá!
0: Segura!
1: Vamos lá! Não vai pisar nos pés da

0: você.
1: Rancho do Filisbino, Super Difusora FM, 9:27. Sextou, minha gente. Sexta-feira gaúcha, sexta-feira baguala, do Tatá Parafusos, com o melhor da música regional gaúcha, aqui nos 94,5 da Super Difusora FM. 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
1: 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Obrigado, viu, pela sua participação aqui. 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
1: Maravilha, muito obrigado pela sua participação aqui, feliz Dia das Mães para todas as nossas amigas da Financar Itapetininga e até semana que vem.
2: Obrigada, Irene, tchau, tchau.
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2: 9h40. 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
2: 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Bom dia!

0: Minha o que é que é? Tá, tá, para tudo. Tá, tá, para. Nossa querida, a nossa Rosana Berranteira vai trabalhar. Alô, Rosana, bom dia.
1: Alô, meu povo de Tapetininga e região. 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Compareçam, vale a pena prestigiar nosso evento. Com carinho da Rosana Berranteira.
0: Ei, Rosana Berranteira, chegando no Sabiaúna. Meu amigo Ednei, amanhã é sábado.
2: Amanhã é sabadão, vai cair a temperatura, dia de feijoada, Bininho.
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2: Você acha que a polícia vai deixar o negão sozinho?
0: De jeito nenhum. Ô, dona Santinha, gruda, gruda no colorebe, porque aí a coisa fica ginebre. Tempero do jovem. Bom dia, olha os telefones para ligar, 3537-1296, WhatsApp 98-13-97-64. Bom dia pro jovem, dona Santinha, o mestre Eduardo e o Tiago também. Aquele abraço e o nosso bom dia. 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
2: 9h47, especialmente para Daniele Aparecida, do Residencial Vida Nova Itapetininga, para Dalva Ribeiro na Vila Piedade, Lisete Siqueira Turbo dos Rodrigues, Laís Ferrarese na Vila Rio Branco e para Maria da Conceição Faria no Jardim Brasil, Porca Véia, O de casa!
0: Oi, de fora, só que
3: tem! O de casa! O de casa!

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4: Que horas são, vovô Felizbino?
5: Olha aí, agora já são 9h54. Bom dia lá pro meu amigo Quinho, lá no pesqueiro do Barquinho. Isso, ali na Varginha. Ô, oh, barbaridade, gente boa. 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
2: Oh, coisa boa. 9h59, um minutinho para as 10 da manhã. 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
0: Felipe, vambora.
1: Vambora. Bom final de semana a todos. Um grande abraço, Suzuki Correia Motos e Difusor FM. Um abraço e feliz aniversário, feliz Dia das Mães para todas as mães de Itapetininga e região também.
0: Muito bem. Vambora.
2: 10 em ponto, especialmente para o casal Thelma e José Abrão. Nesse momento eles param, elevam o pensamento a Deus e rezam com Luiz Neto a oração final do programa.
4: Santo anjo do Senhor, meu zeloso guardador, já que a ti me confiou a piedade de Vila, sempre me rede, me guarde, me ilumine. Amém.
0: Amanhã estarei na Comercial Peixoto, a loja aqui da Agosto, para Sertão de Outrora, Instante de Saudades no seu rádio. Nosso muito obrigado pela sua amável atenção. Que Nossa Senhora Aparecida proteja a todos e que ela continue cuidando de nós também. Vamos em frente, porque Deus está presente. O Senhor é meu pastor e nada me faltará. Bom dia, Itapetininga! Bom dia, São Paulo! E bom dia, meu
5: Brasil! 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

ontem não foi como você planejou, não pense em desistir. Pode estar quase lá. Se proponha novos recomeços e outras oportunidades virão com certeza. A vida segue, minha gente. Ela segue como tem que ser. Confie mais na sua capacidade de vencer. Confie mais no processo. Confie. Siga adiante. E agradeça sempre. Uma ótima sexta-feira para você.

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3: Bom dia, minha gente. Coisa boa, alegria, sexta-feira. E aí, como você tá? Já fez um monte de coisa? Já planejou um monte de coisa? Tá recalculando alguma rota aí? Tá pensando no almoço? Já tá fazendo o almoço? O jeito que for, a gente tá querendo aqui, ó, fazer companhia pra você. Continuar fazendo companhia pra você. Muito obrigada pela sua audiência, pela sua companhia. Hoje é sexta-feira, você já sabe. 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Bom dia.
4: Bom dia, chefia. Bom dia pra você. Bom dia pro ouvinte do Manhã Super Difusora. Sexta-feira, você já sabe, né? Jornada dupla, com a maior alegria, com o maior prazer. Continuo no microfone mais importante do sudoeste do estado de São Paulo, Super Difusora FM 94,5, a rádio que é feita pra você. A Tuti já tá saindo correndo daqui, já foi, já voltou, tá voltando de novo. É um serelepe, né? Temos o serelepe do Rancho do Felizbino, que é o nosso querido José Carlos Correia, e temos a serelepe da Super Difusora, que é a Tuti. Tem molinha nos pés assim, ó. É uma loucura essa mulher. Tuti, bom trabalho, tamo junto e até às 11h55, Manhã Super Difusora, com a sua participação. 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Como disse a Tuti, e eu repito, a partir de agora, 10h11, todo mundo tacando o dedo no zap, hein? 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Se você está em Tapetininga, o nome da sua cidade, se você está em qualquer lugar da região, manda mensagem para cá, 15996097213, 15996097213. Com a palavra Select, seu nome completo e o nome do seu bairro ou da sua cidade. 10h13, Manhã Super Difusora, nesta sexta-feira toda especial, sexta-feira que antecede o Dia das Mães. Alô, mamãe, ouvindo a Super Difusora FM, minha mãe, Dona Luzia, com certeza tá ouvindo a Super Difusora agora. Feliz Dia das Mães, de forma antecipada. Feliz Dia das Mães também para a mamãe de todos nós aqui, né? Dona Thelma Abrão, feliz Dia das Mães.
5: Muito obrigada, um ótimo final de semana, Deus te abençoe sempre. Estou aqui na academia, um beijo, tchau, tchau, querido.
4: Tá na academia, Dona Thelma Abrão, se preparando pro Dia das Mães, hein? 10h13, sobe o volume do rádio. Pode colocar no máximo, meu amigo, minha amiga. A Superdifusora aguenta, sabia? O Manhã Superdifusora está no ar.
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1: Manhã Super Difusora, edição especial de sexta. Sexta que antecede o Dia das Mães. Alô, chefia! Como essa mulher corre, hein? Saiu aqui da Super Difusora, já está na Padre Albuquerque, já está no Tenda. É com você, Tuti!
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2: 10:42, Manhã Super Difusora, edição especial de sexta, atualizando as notícias da cidade e da região, na parceria do Manhã Super Difusora com o Jornal Panorâmico. Alô, Juliana Cirila, bom dia para você.
3: Bom dia, Ednei Beltrame, bom dia, ouvinte do Manhã Super Difusora. Um homem foi preso por tráfico de drogas na tarde de ontem, quinta-feira, no bairro Gramados, em Itapetininga. Segundo a Polícia Militar, equipes realizavam patrulhamento quando perceberam um suspeito tentando esconder uma sacola em frente a uma residência. Durante a abordagem, foram encontradas porções de drogas embaladas para venda, além de dinheiro e um celular. De acordo com a corporação, o homem admitiu que comercializava entorpecentes no local e ele foi encaminhado para a central de flagrantes e permaneceu preso à disposição da justiça. A Anvisa determinou a suspensão da venda e do uso de produtos da marca IP após identificar falhas no processo de fabricação. A medida vale para detergentes, lava-roupas líquidos e desinfetantes de lote com numeração final 1. Segundo a agência, os produtos também deverão ser recolhidos do mercado. A orientação é para que consumidores verifiquem a numeração dos lotes e não utilizem os itens afetados. A lista completa dos produtos pode ser consultada no site gov.br/anvisa. Para saber mais ou para mais notícias, acesse jornalpanorâmico.com.br e siga as redes sociais do Jornal Panorâmico. Até segunda-feira, ouvinte. Até mais, Ednei.
2: Até mais, Juliana. Grande abraço para você, para toda a sua equipe de trabalho, super equipe do Jornal Panorâmico. Obrigado sempre por essa parceria. 10:44, hora de atualizar a agenda do fim de semana das transmissões da Super Difusora. O Sonzão da Bandeirantes está aqui nos 94,5 FM. Domingo, duas transmissões especiais, hein? 16:00, ao vivo, direto do Mangueirão, Remo e Palmeiras. 18:30, da Neoquímica Arena, o clássico Corinthians e São Paulo. No mesmo horário, 18:30, na Vila Belmiro, toda a cobertura para Santos e Bragantino. A 15ª rodada do Brasileirão vai ter ainda Coritiba e Internacional, Fluminense e Vitória, Bahia e Cruzeiro, Atlético Mineiro e Botafogo, Mirassol e Chapecoense, Grêmio e Flamengo, Vasco e Atlético Paranaense. Já vamos viver aí as emoções, então, da 15ª rodada do Brasileirão. Lembrando que essa é a antepenúltima rodada antes da Copa. 10:45, 15 para as 10. Precisão do tempo, hein? O que vai acontecer? A gente já sabe que no domingo cai a temperatura, né? Dia das Mães, gelado em toda a cidade e em toda a região. Mas hoje, sexta-feira, qual vai ser a temperatura máxima? Vai chover, não vai chover? É só o Zé que sabe. Pode marcar e cobrar do Zé depois, hein? Alô, Zé, bom dia pra você.
4: Bom dia, Ednei. Bom dia, ouvintes. Tudo bem com vocês?
2: Bom.
4: Hoje, 27 graus, não chove.
2: Não chove,
4: hein? Eu quero mandar um abraço e um ótimo final de semana a todos os ouvintes da Superdifusora. Um abraço a todos. Fique com Deus.
2: Amém, Zé. Muito obrigado, viu, pela sua participação sempre aqui no Manhã Super Difusora, desse jeito descontraído, desse jeito peculiar, eu diria, trazendo a precisão do tempo para todo mundo ficar sabendo o que vai acontecer no dia aqui em Itapetininga. 10:46. 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
2: 11 horas em ponto, Manhã Super Difusora, na edição especial de sexta, abraçando a Lohane Janaísa Oliveira da Vila Mazei, aniversariante de hoje, hein? Alô, Lohane Janaísa Oliveira, Vila Mazei, parabéns, muitas e muitas felicidades ao lado de toda a família, de todos os amigos, todos nós aqui da Super Difusora te abraçando pelo aniversário. 996097213, bom dia para Alice Terezinha no Jardim Brasil, Tânia Sene no Jardim Fogaça, Renê no Jardim Casa Grande, Agnaldo Puro Suco, casal Isabel e Zé da Cataia no Jardim Paulista, Lisete Siqueira, Turvo dos Rodrigues, muito obrigado pelo carinho, muito obrigado pela audiência. 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Estamos atrasados, hein? Um minutinho atrasado já. 11:01, bora virar a hora.
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2: 11 horas mais 6 minutos, Manhã Super Difusora, na edição especial de sexta, trazendo agora as manchetes, os destaques, tudo o que você vai ouvir daqui 54 minutos no principal jornal de rádio do interior de São Paulo. Jornal do Meio Dia é produto da Super Difusora FM, é da nossa terra, é da nossa gente, informando, claro, a cidade, a região, o Brasil e o mundo. Tudo o que você precisa saber está no Jornal do Meio Dia. Hoje, não tenho certeza, mas assim, pelo que eu tô vendo, são os Antônios, né, que vão apresentar o jornal hoje, porque a Juliana parece que deu no pé, né? Se alguém quer se esconder da Juliana, é só ficar aqui na rádio, que vai ficar muito bem escondido, né, Juliana? Grande abraço pra você, bom passeio, minha querida. Mas deixou tudo prontinho, deixou tudo certinho aqui, e o Antônio Luiz, a voz do jornalismo, diretamente do estúdio do jornalismo, traz pra gente agora os destaques. Bom dia, Antônio!
3: Bom dia, Ednei Beltrame. Bom dia também para você, ouvinte do Manhã Super Difusora. Pois é, nós estamos passando por aqui para trazer alguns destaques que você vai acompanhar daqui a pouco no Jornal do Meio Dia. Olha só, nós vamos falar de saúde pública, porque ontem aconteceu uma operação do Tribunal de Contas do Estado em 16 municípios da região, inclusive aqui em Itapetininga. E essa operação identificou irregularidades em unidades de saúde e farmácias. Aqui na cidade, foram apontados problemas estruturais na unidade de dispensação de medicamentos, como infiltrações, mofo e falhas de higiene. A prefeitura informou que são ajustes estruturais e que vai tomar as providências. E esse cenário de movimentação na cidade também aparece, só que aí na área da cultura. Cultura e também solidariedade. O Grupo X do Drama apresenta amanhã o espetáculo Romero e Juliana. Esse espetáculo será apresentado de forma beneficente, né? Porque tem uma ação também aí que visa arrecadar fundos para ajudar aí o ator Roger, que teve a sua moto furtada. A produção conversou com o diretor Fábio Jureira, que vai explicar então no Jornal do Meio Dia de hoje toda essa mobilização. Agora, saindo da cultura, atenção para quem busca trabalho. A JBS realiza na próxima terça-feira, dia 12, um mutirão de emprego aqui em Itapetininga. São 120 vagas operacionais. Atendimento a partir das 8 horas da manhã, lá na JBS, na rodovia Raposo Tavares, quilômetro 176 mais 800 metros. No esporte, a noite foi de confusão na Libertadores. O jogo entre Flamengo e Independiente Medellín foi cancelado após vandalismo no estádio lá na Colômbia. Vamos falar também do presidente Lula, que deu uma entrevista comentando o encontro com Donald Trump e classificou a relação entre Brasil e Estados Unidos como muito boa. A fala foi durante a agenda oficial realizada lá nos Estados Unidos. Então, continue ligado, porque daqui a pouquinho a gente volta aí com o Jornal do Meio Dia, com todos esses assuntos aqui na Super Difusora, a rádio que é feita para

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1: 11h15, continuamos no Manhã Super Difusora, edição especial de sexta. Que sexta, hein? Sexta que antecede o Dia das Mães. Alô, mamães, ouvindo o Manhã Super Difusora, aquele abraço, nossa homenagem, nosso carinho pra você. 11h16, essa mãe aqui é uma serelepe, hein? Ela pula pra cá, pula pra lá, tem molinha no pé. Alô, chefia, alô, serelepe, é com você.
2: Ai, chefia, tanto vai pra lá, vai pra cá, dona Irelice Zorzan acabou de sair daqui e falou, você não para mesmo não, menina? Oh, que coisa! Isso mesmo. E daí eu já entrei duas vezes e não falei do nosso kit. Sorte que você falou, né, Chevia? 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
3: 11 horas mais 29 minutos, manhã Super Difusora, nesta super edição especial de sexta, sexta-feira que antecede o Dia das Mães, 15996097213, registrando a mensagem da Andresa Oliveira, lá do bairro Pinhal. Estou mandando mensagem para dizer que estou ligadinha aqui na rádio com a minha mãe Aparecida. Manda um abraço para ela. E quero dizer que eu a amo muito, minha rainha, e desejar feliz Dia das Mães para todas as mamães do Brasil, de nossa região. Desejo a todos um final de semana abençoado por Deus. Andresa Oliveira Pinhal, obrigado, viu, pela sua mensagem. Parabéns para a mamãe, Dona Aparecida, em seu nome, né, Andresa? Para todas as mamães também. Feliz Dia das Mães, que seja um dia especial para todos em família. 11 horas mais 30 minutos, 11:30. 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Tá chegando a hora, hein? O sorteio é daqui 20 minutinhos, daqui 15, né? 14, 11:31, 11:45. A gente já vai fazer o sorteio por aqui, chefia.
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4: 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Repositor, hoje a sua vaga, que te deu a porta aberta aqui no Tenda, também está disponível nessa loja aqui de Tapetininga.
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5: Não tenho dúvida. Quando eu vou fazer uma análise de promoção aqui de algum colaborador, o primeiro corte é, você quer? 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
3: 11h49, reta final do Manhã Super Difusora, nessa edição incrível, nessa edição especial de sexta-feira, que antecede o Dia das Mães. Sempre bom estar com você, ouvinte da nossa programação. Chefia, chegou a hora do fim. Abraço pra você, obrigado sempre pela confiança, viu?
4: Ai, chefia, muito obrigada sempre, muito obrigada a você estar aí e fazer com que tudo isso aconteça de sexta-feira. Chefia que cuida do nosso roteiro, deixa tudo organizado, faz um programa tão especial, agora com presente surpresa do Tenda, faz tudo acontecer com maneira de maestria mesmo, como você faz. Obrigada, viu, chefia? Obrigada também a Maria Clara, que tá no nosso WhatsApp e tem toda essa cicata aí dos nomes das pessoas que querem participar e ganhar do kit Select aqui do Tenda Atacado. Obrigada a todo mundo que participa com a gente, obrigada a todo mundo que veio hoje aqui no nosso café. Obrigada, gente. Fiquem todos com Deus. Obrigada. Sexta-feira que vem a gente volta aqui no Tenda. E agora, o chefia, na sua despedida também, tem os sorteios de Santo André Alimentos, de Padaria Conquista e do nosso kit aqui de produtos Select do Tenda Atacado. Obrigada, gente. Fiquem todos com Deus. Tchau, tchau.
3: Valeu, Tuti. Obrigado, viu? Mais uma vez, muito obrigado pela confiança depositada em nosso trabalho. Foi um prazer enorme estar aqui em mais uma sexta-feira no Super Manhã, Super Difusora. Que alegria! 11h51. Atenção, quem vai levar o kit de produtos Santo André Alimentos? Yuri Augusto da Silva Dias. Final do celular 5950. Residencial Reserva da Mata, Itapetininga. Alô, Yuri Augusto da Silva Dias. Pode passar a partir de agora aqui na Quintino Bocaiúva 328 para retirar o seu kit, tá bom? Rita de Cássia Ribeiro, final do celular 4016, pertinho aí, ó, Vila Nova Itapetininga, fatura o Vale Compras da Padaria Conquista. Pode ir direto para a padaria retirar os seus produtos aí, tá bom? Rita de Cássia Ribeiro, final do celular 4016, Vila Nova Itapetininga. E a cesta, né, de produtos Select saindo para Lilian Aparecida de Matos Ribeiro. Alô, Lilian Aparecida de Matos Ribeiro, Vila Arruda. Você fatura, então, esse super kit, essa super cesta de produtos Select. Muita coisa boa, muita coisa gostosa. É só passar a partir de agora no Tenda. Vai direto pro Tenda, seu nome já está lá. Lilian Aparecida de Matos Ribeiro, Vila Arruda. Fatura a super cesta com produto Select. 11h52, feliz Dia das Mães para você acompanhando a nossa programação. Excelente final de semana. Eu volto no Giro Super Difusora falando de esporte. Eu volto no início da noite com as músicas mais tocadas da semana. Eu tô aqui, tô por aí, certo? Mas ao vivaço, aqui no microfone da Super Difusora, tô de volta com o compadre Firisbino na próxima segunda-feira. Feliz Dia das Mães! A gente se fala!
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0: Olá, muito boa tarde! Está entrando no ar mais uma edição do Jornal do Meio-Dia e é o jornal desta sexta-feira, 8 de maio.
1: E hoje é comemorado o tempo de recordação e reconciliação pelos que perderam a vida durante a Segunda Guerra Mundial.
0: Hoje é também dia do profissional de marketing,
1: dia da vitória,
0: dia do artista plástico
1: e dia internacional da Cruz Vermelha.
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1: A apresentação hoje, Antônio Luiz
0: e Antônio Rodrigo, que também responde aí pela nossa mesa de som, mesa de áudio e tudo mais.
1: Produção de Juliana Fernandes.
0: Diretora responsável, Cristine Abrão Morelli Atuti.
1: Uma realização da Central de Jornalismo da Superdifusora.
0: É, e a partir de agora, você vai conferir.
1: Tribunal de Contas do Estado faz operação em 16 municípios, incluindo Itapetininga, e encontra irregularidades em unidades de saúde e farmácias.
0: Grupo de Teatro X do Drama apresenta amanhã o espetáculo Romero e Juliana. Evento também terá ação beneficente.
1: Oportunidade de emprego na cidade, JBS abre mutirão de emprego na próxima terça-feira, dia 12, com 120 vagas operacionais.
0: Confusão na Libertadores. Partida entre Flamengo e Independiente Medellín é cancelada após atos de vandalismo no estádio lá na Colômbia.
1: E você vai saber também, no cenário internacional, presidente Lula comenta encontro com Donald Trump e afirma que relação entre os dois é muito boa, durante a agenda oficial nos Estados Unidos.
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0: Doze horas e três minutos, pulou. 12 e 4 agora, vamos acertar aí, né, a situação.

0: Vamos ver como fica o tempo nesta sexta-feira, também já se preparando para o final de semana. Muito boa tarde, Juliana Fernandes.
1: Boa tarde, Antônio. Boa tarde a você ligado aqui no Jornal do Meio-Dia. E já estamos em clima de fim de semana, um fim de semana especial de Dia das Mães. Aquele momento de reunir a família, planejar o almoço de domingo e, claro, já ficar de olho no que o tempo vai reservar para a gente. E atenção, vai precisar a gente ser redobrada em todo o Brasil. Isso porque um ciclone bomba que se formou na Argentina está avançando pelo continente e deve influenciar o tempo principalmente nas regiões sul, sudeste e centro-oeste. Esse sistema traz ventos que podem chegar a 100 km por hora e está associado a uma frente fria que provoca temporais e uma queda mais acentuada nas temperaturas. E apesar de não ter impacto direto aqui em Tapetininga, os reflexos chegam sim ao interior paulista neste fim de semana. E o destaque é justamente essa virada no clima. O ar frio ganha força e derruba as temperaturas em várias regiões, especialmente entre amanhã e domingo, com sensação de frio mais intensa para o Dia das Mães. Hoje em Tapetininga começamos o dia com aquele cenário bem típico de outono, bastante neblina nas primeiras horas da manhã, mas agora temos sol já entre algumas nuvens e ao longo da tarde a tendência é de aumento dessa nebulosidade, com períodos de céu mais fechado, principalmente à noite, quando as nuvens ficam mais presentes. Na temperatura, o dia começou novamente bem gelado, mínima de 18 graus. E ao longo da tarde, a máxima pode chegar aos 29 graus, trazendo aquele contraste entre a manhã fria e a tarde mais abafada. E chuva, nada por enquanto. A previsão segue zerada para hoje. A umidade relativa do ar cai novamente no período da tarde, chegando em 46%. Então vale aquele alerta clássico, hidratação ao longo do dia é fundamental. E o vento sopra de norte com intensidade em torno de 25 km por hora no meio da tarde, ajudando a dar aquela sensação já de mudança no tempo. E o recado de cuidado vai junto com essa previsão. Atenção com o frio que vem ganhando força no fim de semana, especialmente para idosos e crianças. Evite mudanças bruscas de temperatura, se agasalhe bem nas noites mais frias e mantenha a hidratação mesmo com um clima mais ameno. Uma ótima tarde para você, um excelente começo de fim de semana e eu volto amanhã no Jornal do Meio-Dia.
0: Ok, combinado, Juliana Fernandes, uma ótima tarde a você também. Agora, 12:07.
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0: É, e a gente começa este Jornal do Meio-Dia, edição de sexta-feira, falando de saúde pública e de uma fiscalização que chamou a atenção em cidades da região de Sorocaba e também em Itapetininga.
3: Uma operação surpresa do Tribunal de Contas do Estado de São Paulo, realizada ontem, identificou uma série de irregularidades em farmácias e unidades de saúde de 16 municípios, dentre eles Itapetininga, Laranjal Paulista, Porto Feliz, São Miguel Arcanjo e Sorocaba.
0: É, e a fiscalização teve apoio do Conselho Regional de Farmácia e o objetivo foi verificar como está o armazenamento, a distribuição e o controle dos medicamentos entregues à população.
3: Em Itapetininga, os auditores estiveram na unidade de dispensação de medicamentos e encontraram problemas estruturais.
0: Pois é, e entre os apontamentos estão forro com mofo, infiltrações, goteiras, equipamentos quebrados e falta de higiene no espaço.
3: Segundo o Tribunal de Contas, a fiscalização também analisa se há farmacêuticos durante todo o horário de atendimento, controle correto da validade dos medicamentos, armazenamento adequado e sistemas para evitar falhas na distribuição.
0: A preocupação é evitar desperdício de dinheiro público, perda de medicamentos e até desabastecimento nas unidades.
3: Em nota, a Prefeitura de Itapetininga informou, por meio da Secretaria de Saúde, que os problemas apontados são estruturais e não têm relação direta com os medicamentos. A administração municipal também afirmou que os ajustes serão realizados.
0: Jornal do Meio-Dia, agora 12:09.
3: E a gente segue falando de mobilização em Itapetininga, mas agora em um cenário diferente, envolvendo cultura, teatro e solidariedade.
0: É, o grupo de teatro X do Drama promove amanhã o espetáculo Romero e Juliana, uma releitura caipira e bem-humorada inspirada no clássico de Shakespeare. Mas desta vez, além da apresentação, o evento também ganha um caráter beneficente.
3: Isso porque durante uma apresentação em Sorocaba, o ator Roger teve sua moto roubada. A situação mobilizou amigos, artistas e apoiadores que agora organizam uma corrente solidária para ajudar o ator a recuperar parte do prejuízo.
0: É, a proposta é unir arte e apoio ao artista em uma noite aberta ao público em Itapetininga.
3: Nossa produção conversou com o diretor do Grupo X do Drama, Fábio Jurera, que explicou como será o espetáculo e de que forma a população pode colaborar com essa ação beneficente.
0: Olá, Fábio Jurera!
4: Olá, muito bom dia! Aqui é o Fábio Jurera. Queria agradecer primeiramente aí a equipe da Superdifusora, agradecer aos ouvintes, né? As pessoas também que assistem aqui a Superdifusora. Eu estou passando para fazer um convite sobre teatro, de uma peça que nós vamos apresentar na Casa Kennedy, uma peça chamada Romero e Juliana. Romero e Juliana é inspirado na obra de William Shakespeare, né? O Romeu e Julieta. E nós demos assim uma roupagem caipira, mais tradicional aqui, mais regionalista, né? Esse espetáculo tem sido apresentado desde o ano passado, né? Esteve em alguns festivais também. E nós estamos fazendo essa apresentação em específico por uma ocasião muito especial, onde nós estamos doando, né, essa bilheteria para o nosso amigo Roger. O Roger é um dos atores, né, da peça, que esteve em Sorocaba com a gente na última apresentação lá em Sorocaba. E nessa situação em que ele estava apresentando, a moto dele foi roubada, né? Levaram a moto aí do nosso amigo. E para minimizar os danos, os amigos estão se unindo, né? Fazendo uma ação social, cultural entre amigos. E essa ação social é essa apresentação na Casa Kennedy, às 20 horas neste sábado, tá? Neste sábado, às 20 horas na Casa Kennedy, tá? Ingressos no local. Os ingressos ali na hora são R$15, na hora são R$20 e quem comprar antecipado é R$15, tá certo? Eu conto aí com a colaboração de quem puder, de quem gosta de prestigiar teatro e de quem gosta de fazer boas ações, porque é importante o tempo que ele dedicou pra gente, o tempo que ele dedicou pro espetáculo, que ele dedicou ao X do Drama, né? Nós queremos retornar isso a ele com mérito, com merecimento, porque, enfim, porque é um artista local e a gente, né, prestigia, gosta, né, de ajudar, de ser parceiro, afinal de contas somos um grupo, né? E enfim, contamos com vocês, muito obrigado, tá, pela oportunidade de estar fazendo esse convite para vocês. Então, a peça Romero e Juliana, inspirada em Romeu e Julieta, neste sábado na Casa Kennedy, às 20 horas, tá certo? Até lá, muito obrigado.
0: Tá aí, Fábio Jurera, um abraço a você também, todo mundo envolvido então aí em prestigiar o X do Drama e ajudar o ator, o Roger.
3: Jornal do Meio Dia, agora 12:13.
0: É, e saindo agora do teatro, a gente vai para o universo geek, de tecnologia, dos games e da cultura pop.
3: A FATEC Itapetininga realiza amanhã mais uma edição da Unicom, a Unicom 2026, evento que já virou referência entre os fãs deste segmento em Itapetininga e região.
0: É, a programação reúne atrações voltadas para diferentes públicos ligados ao universo geek, com atividades, interação, entretenimento e ingresso solidário.
3: A proposta do evento é aproximar estudantes, comunidade e o cenário da cultura digital, movimentando também o ambiente acadêmico com iniciativas ligadas ligadas à criatividade, inovação e troca de experiências.
0: E para explicar o que o público vai encontrar nesta edição, a nossa produção conversou com um dos organizadores da Unite com 26, o Eduardo Mizu.
3: Boa tarde, Eduardo.
5: Fala pessoal, tudo bem? Aqui é o Eduardo Mizu, eu sou organizador e produtor do evento UniteCon e eu vim trazer algumas informações importantes para vocês que vão participar do UniteCon. O UniteCon vai ser lá na FATEC de Itapetininga, a partir das 12 horas até as 7 horas da noite. Todas as pessoas estão livres de participar do evento, mediante a 1 kg de alimento não perecível por pessoa, fazendo a sua inscrição e adquirindo seu ingresso através do link nossa bio, tá? A gente deixou aqui no nosso Instagram, @uniticom, oficial, tá? É só você clicar ali no nosso link da bio e adquirir o ingresso para o evento, tá bom? Crianças menores de 12 anos não pagam e não precisam levar alimentos, é só uma identificação no momento do evento e elas não podem estar desacompanhadas, obviamente, de algum responsável para participar do evento. É um evento geek focado na família, filhos, crianças, idosos, pais podem estar participando, tios, qualquer pessoa pode estar participando desse evento, tá? E nesse evento vai ter várias lojas, vai ter barracas gourmets para aproveitar da parte culinária também, e a gente vai ter algumas atrações específicas, como por exemplo o K-pop, né? O pessoal que faz a apresentação de dança K-pop inspirada na cultura coreano, e também a gente vai ter os nossos cosplayers, né, as pessoas que vão fantasiadas para o evento, e também a gente vai ter a inédita presença da dubladora Gigi Pata, que é a dubladora da Mao Mao, também ela dublou outras séries como Bridgerton, então é imperdível, eu espero que vocês todos participem. E esse tipo de evento fomenta a cultura, a criatividade das pessoas em estar participando de eventos assim, poder, por exemplo, participar de um concurso cosplay, usando a criatividade para fazer fantasias e tudo mais. Também socialização, né, do pessoal, você criar novos vínculos de amizades no evento. E lógico, né, sem dizer que vocês vão estar participando de algo grande, como, por exemplo, a participação de dubladores, né, pessoas que são realmente referências na sociedade hoje em dia, né, principalmente na parte da cultura, do entretenimento. Então, isso é bem bacana. E falar também da FATEC, que tem nos ajudado bastante nessa questão de realizar os eventos na instituição da FATEC, para o pessoal também conhecer os cursos, os vestibulares, ficar sabendo de como funciona a instituição de forma geral, com profissionais capacitados para dar as aulas, para capacitar novas pessoas para poder, para um futuro distante, para que essas pessoas também elas possam no futuro carregar esse DNA, não só da questão dos estudos, mas também da cultura, do entretenimento, do lazer.
0: Aí, unindo então cultura, entretenimento, alegria e tudo mais, né? Obrigado aí ao Eduardo.
3: E aí esteve então o Eduardo Mizu, um dos organizadores da UniteCon 26, trazendo os detalhes dessa nova edição do evento que acontece amanhã então na FATEC de Itapetininga. E os ingressos solidários estão disponíveis pelo site supertix.com, repetindo, super, o tix é T-I-X-S.com.
0: Legal, agora meio-dia, 17 minutos e meio.
3: Agora eu quero falar com você que está procurando uma oportunidade no mercado de trabalho em Itapetininga.
0: A unidade da JBS vai realizar na próxima terça-feira, dia 12 de maio, um mutirão de emprego com oferta de 120 vagas operacionais em diversos setores da empresa.
3: O atendimento começa às 8 da manhã na unidade localizada na rodovia Raposo Tavares, quilômetro 1, quilômetro 170. 76 e 800 metros no bairro do Pinhal, em Itapetininga.
0: Segundo a empresa, as oportunidades são voltadas para diferentes áreas operacionais. A JBS atua em mais de 20 países e reúne mais de 158 mil colaboradores no Brasil.
3: Quem tiver interesse deve comparecer ao local, levando documentos pessoais e currículo.
0: Repetindo então, mutirão de emprego da JBS, terça-feira, a partir das 8 da manhã. São 120 vagas disponíveis em Itapetininga.
3: Jornal do Meio-Dia, agora meio-dia e 19.
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0: 12 horas 22 minutos e agora a gente abre espaço para o esporte aqui no Jornal do Meio-Dia.
3: Tem informação para você que gosta de corrida, acompanha os eventos esportivos em Itapetininga e já está se preparando para garantir vaga em mais uma competição que deve reunir atletas da cidade e de toda a região.
0: É que acontecem amanhã e domingo as inscrições do segundo lote da fase online da segunda meia maratona Terra das Escolas. O cadastro será feito exclusivamente pela internet a partir das 8 horas da manhã até o preenchimento das vagas disponíveis.
3: Depois da inscrição online, os participantes ainda precisam fazer a validação presencial que acontece nos dias 12 e 13 de maio, das 8 da manhã às 5 da tarde, na Secretaria de Esporte, Lazer e Juventude, na Avenida José de Moraes Terra, número 2001, na Vila Bart.
0: Para confirmar a participação, será necessária a doação solidária de um cobertor novo, adulto, de casal ou solteiro, e todo o material arrecadado será destinado ao Fundo Social de Solidariedade.
3: A organização reforça que somente a inscrição pela internet não garante vaga definitiva na corrida. A participação será confirmada apenas após a entrega do cobertor e a retirada presencial do chip do kit do atleta com número de peito e chip.
0: E quem não fizer a validação dentro do prazo terá a inscrição cancelada automaticamente.
3: Jornal do Meio-Dia, agora 12:24.
0: E do esporte regional, a gente segue agora para o futebol sul-americano, porque a noite desta quinta-feira foi marcada por confusão na Taça Libertadores da América.
3: A partida entre Flamengo e Independiente Medellín, na Colômbia, válida pelo Grupo A da competição, acabou cancelada após atos de vandalismo registrados no estádio Atanásio Girardot, em Medellín.
0: E quem traz os detalhes desse caso é a repórter Daniele Esperon.
11: A partida entre Independiente Medellín e Flamengo na Colômbia pela quarta rodada da Copa Libertadores da América acabou cancelada. E a decisão da Conmebol foi por conta de uma invasão de torcedores colombianos ao gramado, com menos de 2 minutos de jogo. O Independiente Medellín vive uma fase muito conturbada e por isso foi alvo de grandes protestos da torcida local. Antes mesmo da bola rolar, o time colombiano já recebia vaias. O clima era hostil. Membros das organizadas foram à partida vestidos de preto e com o rosto todo coberto. No momento em que a bola ia começar a rolar, eles começaram a atirar bombas e sinalizadores em direção ao gramado. Também houve um princípio de incêndio nas arquibancadas. O clima muito hostil e a atmosfera tensa não era uma surpresa para a organização local. Inclusive, foi feita uma reunião no início da semana e a opção de portões fechados não foi aceita pela diretoria do Independente Medellín e, por isso, toda essa situação em relação à torcida. Independente Medellín e Flamengo se retiraram do gramado por determinação da arbitragem com pouco mais de 5 minutos de jogo. O tempo ficou mais ou menos de 1 hora e meia sem definição até que a Conmebol decidisse pelo cancelamento. Inclusive, na página oficial do X, o antigo Twitter da Conmebol, já foi oficialmente determinado o cancelamento. Agora, o que vai acontecer? O código disciplinar da Conmebol prevê que quando uma equipe for considerada responsável pela suspensão definitiva ou um cancelamento, como é o caso, a sanção é a determinação do placar final da partida como um W.O. No caso do futebol de campo, o adversário é declarado vencedor por 3-0, é o que diz o regulamento. É bem possível que a Conmebol decrete o W.O. do Medellín, que acarretaria na vitória rubro-negra e, consequentemente, a classificação do time brasileiro para as oitavas de final da Copa Libertadores. Outra partida que envolve brasileiro na competição nesta quinta-feira foi Mirassol e LDU, e vitória para a equipe de São Paulo. Mirassol venceu dentro do Maião pelo placar de 2-0, lidera o Grupo G, também encaminhando a classificação para a próxima fase. O Mirassol tem 9 pontos e engatou a segunda vitória consecutiva na competição. 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Produção e reportagem, Daniele Esperon.
3: E além da Libertadores, a bola também rolou pela Copa Sul-Americana na noite de ontem.
0: Mesmo com uma equipe reserva, o São Paulo empatou em 0-0 com o O'Higgins no estádio El Teniente, em partida válida pela quarta rodada da fase de grupos.
3: Já o Red Bull Bragantino teve uma atuação dominante fora de casa.
0: É, jogando no estádio Ramon Aguilera, em Santa Cruz de la Sierra, na Bolívia, o time paulista goleou o Blooming por 6-0 e praticamente controlou a partida do início ao fim.
3: Jornal do Meio-Dia, agora 12:28.

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0: Muito bem, são 12 horas e 32 minutos. Este é o Jornal do Meio-Dia de sexta-feira. 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Bom, nós estamos nos aproximando do domingo, Dia das Mães, uma data que movimenta homenagens, encontros, presentes, reflexões, tudo isso envolvendo aí o universo feminino, autoestima, cuidado, valorização da mulher, valorização da mamãe, enfim. E é justamente nesse momento que acontece o evento Beleza com Propósito, uma iniciativa voltada especialmente para as mulheres. Bom, e agora a gente recebe aqui então nos estúdios do Jornal do Meio-Dia a organizadora do evento, a Daniela Guimarães, para contar para a gente, não é, o que está por trás dessa proposta, dessa iniciativa, e nos dizer como é que surgiu a ideia, né, e o que o público pode esperar dessa programação. Daniela, muito boa tarde, bem-vinda aqui.
1: Boa tarde, obrigada pelo convite.
0: Prazer tê-la conosco, muito simpática. O que é o Beleza com Propósito?
1: Vamos lá. Eu não sou a organizadora sozinha, né? Pelo contrário, tem toda uma equipe ali de mulheres por trás, né? O evento ele surgiu de uma conversa pós um culto no lar.
0: Certo.
1: Né? Que nós promovemos dentro da nossa igreja. E aí veio começar a conversar sobre por que não cuidado com a mulher, porque sempre tem um evento voltado, casais, dia da mulher, dia da criança, mas não com esse intuito. E a gente foi fomentando melhor as informações, as ideias, o que poderia ser, como poderia acontecer, e se criou o Beleza com Propósito.
0: Você falou nossa igreja, eu estou vendo aí pelo símbolo, é a igreja do Evangelho Quadrangular?
1: Isso mesmo, é a Ieque da Vila.
0: Ah, Ieque da Vila?
1: Ieque da Vila.
0: Igreja do Evangelho Quadrangular.
1: Isso.
0: Vila Nova Itapetininga?
1: Vila Nova Itapetininga.
0: Ah, legal. Bom, agora, daqui a pouco a gente já fala do endereço, mas quando vocês escolheram esse nome, Beleza com Propósito, qual era a principal mensagem que vocês pretendiam transmitir?
1: A mensagem é o cuidado, o autocuidado da mulher, porque às vezes ela passa ali no dia a dia, é filho, é trabalho, e ela vai se deixando às vezes de lado, né, em algum momento. Então ela ser acolhida, ela entender que ela não é só o físico que ela tem que cuidar, tem o espírito, o mental, então que ela pode ser acolhida, que ela pode ter um dia ali de se olhar e falar, não, eu vou cuidar mais da minha pele, da minha unha. E assim a gente foi criando conexões com outras pessoas, outras mulheres, e vai ser essa junção de tudo.
0: Agora, esse evento foi pensado para que público? Qual mulher vocês querem alcançar com essa proposta?
1: Todas.
0: Desde a mais novinha,
1: a
0: mais
1: idosa. Desde a mais novinha, porque ela tá entrando no mundo da mulher, então ela quer arrumar um cabelinho, ela também quer cortar, fazer a unha, passar um batom, né, entender esse processo, né, dessa mutação de criança para adolescente e mulher. Então, o nosso público são todas as mulheres sem faixa etária.
0: Que beleza, hein? Bom, e quem participar, então, vai encontrar o que nesse evento? Quais atrações,
1: olha,
0: atividades?
1: Olha, nós vamos ter palestras falando sobre esse autocuidado, com a pele, né? Vai ter a Letícia Assunção falando, ela é uma mãe atípica, então muita gente já conhece. Vai ter a Fernanda Campos falando também sobre maquiagens, vai ter sorteio, vai ter brinde, vai ter um café muito gostoso. É um evento totalmente gratuito, então, assim, convida uma amiga e vá participar, vá fazer parte dessa experiência.
0: Muito bem, vamos agora então ao endereço e a data e horário.
1: O endereço é na Tenente Urias, número 403, amanhã, 9 de maio, a partir das 19 horas.
0: Deixa eu ver, amanhã, sábado, 9 de maio, na Avenida Tenente Urias, esse encontro, essas palestras, esse evento denominado Beleza com Propósito. Bom, hoje, Daniela, muitos eventos femininos têm buscado discutir autoestima, saúde emocional, é isso que vocês vão tratar também, empreendedorismo, fortalecimento feminino. Alguns desses temas também estarão incluídos, né, nesse ciclo de palestras?
1: Exatamente, vai estar sim, vão ter alguns expositores no local também. Então é exatamente esse momento para você se conectar, talvez com você mesmo, algo que você não tenha uma informação, que gostaria de saber.
0: Muito bem. Agora, vocês esperam receber mulheres de diferentes histórias, diferentes realidades. Claro que as mulheres da Igreja do Evangelho Quadrangular estarão lá, sim, mas não é somente para elas, é para todas as mulheres, né? Então, eu queria que você registrasse para nós aqui o convite, né, para todas as mulheres de Itapetininga.
1: Vamos lá, mulheres de Itapetininga, independente de placa, né? É um evento aberto a todo o público de mulheres. Então, convido uma amiga, traz a filha, a sobrinha, venha fazer parte desse movimento.
0: Desculpa interrompê-la, mas tem que levar alguma coisa, tem que levar algum
1: vamos
0: produto?
1: Vamos ter um café. Caso queira levar, quero compartilhar um bolo que eu faço, tá, um salgado. Fique à vontade. Uhum. É pra você, mulher, esse evento.
0: Muito bem. Daniela, muito obrigado pela sua presença. Daniela Guimarães conversando conosco, fazendo o convite para o Beleza com Propósito amanhã, né?
1: Amanhã às 19 horas, Tenente Urias 403. Não perca essa oportunidade.
0: Não perca essa grande oportunidade. Obrigado, Deus
1: Obrigada,
0: abençoe.
1: Obrigada, Deus abençoe.
0: Amém. Agora meio-dia e 38.
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0: Meio-dia e 41, a Guarda Civil Municipal localizou ontem uma motocicleta que havia sido furtada na noite de quarta-feira no estacionamento subterrâneo do Itapetininga Shopping.
7: O veículo, uma Honda CG160 Start, foi encontrado abandonado na região da Vila Nova, na rua Antônio Luiz Bertato, após uma denúncia feita à corporação.
0: Segundo as informações apuradas, a motocicleta estava praticamente intacta. Não houve violação do baú e o único dano registrado foi na chave da ignição.
7: Após a localização, o veículo foi recuperado e devolvido à proprietária.
0: O caso segue agora sob investigação. para identificar os responsáveis pelo furto ocorrido em Itapetininga.
7: Jornal do Meio-Dia, agora meio-dia e 42.
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0: Faleceu às 2h30 da tarde de ontem, em Itapetininga, Miguel Nunes Pereira. Miguel contava com 66 anos, era aposentado, casado com Alcinda Colasso Bueno Nunes Pereira. Não deixa filhos e o seu sepultamento está sendo realizado neste momento no cemitério municipal do bairro São Roque, no município de Itapetininga. E faleceu ao meio-dia e 45 de ontem em Itapetininga, Maria de Lourdes Borges da Silva. Maria de Lourdes contava com 69 anos, era aposentada, viúva do saudoso Ismael Martins de Gouveia. Deixa os filhos Luiz Eduardo e Cirlei. Seu velório está acontecendo na unidade da Camargo do Jardim Monte Santo e o sepultamento acontece daqui a pouco, a 1h da tarde, no cemitério Jardim Colina da Paz. Essas foram as notas de falecimento de hoje e os nossos sentimentos às famílias enlutadas.
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0: O governo do estado de São Paulo anunciou um novo pacote de obras viárias que vai destinar mais de 483 milhões de reais para melhorias em rodovias concedidas e também em estradas administradas pelo DR, o Departamento de Estradas de Rodagem.
7: O anúncio foi feito pelo governador Tarcísio de Freitas durante a apresentação do balanço de um ano do programa do SP para toda a obra.
0: De acordo com o governo estadual, os investimentos vão beneficiar 12 cidades da região, com intervenções que incluem duplicações, recapeamentos, pavimentação e melhorias no fluxo de veículos.
7: Entre os principais destaques está a rodovia SP-127, no trecho entre Itapetininga e Capão Bonito, que vai receber mais de 137 milhões de reais em obras de recapeamento.
0: Já a SP-255, que liga municípios como Avaré, Botucatu, Igaraçu do Tietê e Pratânia, terá um investimento de 268 milhões de reais, voltado para duplicação e implantação de faixas adicionais.
7: Em Ibiúna, a SP-250 vai receber a construção de uma nova passarela.
0: Também foram anunciadas intervenções em estradas vicinais da região.
7: Em Cerqueira César, está prevista a pavimentação da estrada CQC-114.
0: Capela do Alto e Araçoiaba da Serra vão receber melhorias na estrada Canguera.
7: Cesário Lange terá obras de pavimentação na estrada CSL-274.
0: E em São Roque, as melhorias vão ocorrer na estrada do Ranário.
7: Segundo o governo do estado, o objetivo é ampliar a segurança viária, melhorar o deslocamento dos motoristas e fortalecer o desenvolvimento econômico regional.
0: Quem quiser acompanhar mais informações sobre o programa, pode acessar o portal oficial do governo de São Paulo no endereço sp.gov.br.
7: Jornal do Meio-Dia, agora 12:48.
0: E agora a gente muda de assunto e vai para a política nacional, com uma operação da Polícia Federal que envolve um senador da República.
7: A defesa do senador Ciro Nogueira, do PP do Piauí, negou as acusações de que ele teria recebido uma suposta mesada do banqueiro Daniel Vorcaro, do Banco Master.
0: O caso veio à tona após o parlamentar ser alvo de mandados de busca e apreensão em uma nova fase da Operação Compliance Zero, realizada pela Polícia Federal nesta quinta-feira.
7: A defesa do senador afirma que as acusações não procedem.
0: E quem traz os detalhes é o repórter Yuri Hudson.
13: A defesa do senador Ciro Nogueira reagiu à operação da Polícia Federal que investiga um suposto favorecimento ao Banco Master em troca de vantagens financeiras ao parlamentar. A operação foi autorizada pelo ministro do Supremo, André Mendonça, dentro de um novo desdobramento da Operação Compliance Zero. Segundo a investigação, Ciro Nogueira teria atuado no Congresso Nacional em favor de interesses do Banco Master. Em troca, teria recebido benefícios como uma mesada que poderia chegar a 500 mil reais mensais, viagens, hospedagens e operações societárias consideradas suspeitas pela Polícia Federal. O advogado do senador, Antônio Carlos de Almeida Castro, conhecido como Cacai, criticou a operação e afirmou que as medidas foram precipitadas.
14: Não, o que a defesa estranhou é o fato de ter uma busca e apreensão, que é uma medida altamente invasiva, com base na análise somente de celular de terceiro. Isso causa espécie.
13: A investigação também apura suspeitas de pagamentos mensais ligadas ao senador, que, segundo a Polícia Federal, poderiam variar entre 300 e 500 mil reais. A defesa nega qualquer irregularidade.
14: Ele certamente não recebia uma mesada em mesmo valor. Nós vamos agora investigar o que, que existe na empresa do Piauí, mas que tinha algum tipo de negócio. Eu não conheço ainda, posso garantir que não foi criada para nenhum repasse.
13: Entre os pontos investigados está uma emenda apresentada pelo senador para ampliar a cobertura do Fundo Garantidor de Crédito. Segundo a PF, esse texto teria sido elaborado por integrantes ligados ao Banco Master. Ao rebater o tema, Cacai afirmou que é prerrogativa do parlamentar apresentar emendas e projetos.
14: Que um representante, senador ou deputado, apresente medidas que ele julga importantes para determinado setor. Como mais era o advogado do senador Jucá, houve exatamente essa investigação, inclusive uma acusação de emendas que foram apresentadas pelo senador Jucá ainda na Lava Jato, que favorecia determinado setor. E depois o Supremo entendeu que esse é um dos papéis do senador e do deputado.
13: O primo do banqueiro Daniel Vorcaro, o empresário Felipe Cansado Vorcaro, foi preso por determinação do STF. Ele é apontado pela investigação como peça central do núcleo financeiro operacional. Agência Rádio Web, de Brasília, Yuri Hudson.
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7: O presidente Lula, do PT, falou ontem sobre seu encontro com o presidente dos Estados Unidos, Donald Trump.
0: A declaração foi dada durante uma coletiva de imprensa na Embaixada do Brasil em território norte-americano.
7: Segundo Lula, o relacionamento entre os dois é considerado muito bom.
0: A fala ocorre em meio ao contexto de agendas internacionais e encontros diplomáticos envolvendo o governo brasileiro.
7: E quem traz mais detalhes dessa declaração é o repórter Alan Barbosa.
15: O encontro do presidente Lula com Donald Trump nesta quinta-feira era para durar uma hora, mas quase bate em três horas de conversa. Com ministros do Brasil e dos Estados Unidos presentes na Casa Branca, a pauta foi extensa com a discussão de temas de interesse bilateral, entre os quais comércio, tarifas, cooperação contra crimes transnacionais e minerais críticos. Segundo o presidente Lula, houve até uma conversa descontraída sobre a seleção brasileira. O esperado encontro com a imprensa no Salão Oval não aconteceu, mas o presidente Lula concedeu entrevista coletiva na Embaixada do Brasil em Washington, detalhando o encontro com Donald Trump. De acordo com o presidente brasileiro, a qualificação das facções criminosas do Brasil como terroristas não foi discutida, mas ele e Trump conversaram sobre drogas e crime organizado.
16: Eu disse ao presidente, muitas vezes os Estados Unidos falavam em combater o crime organizado, a questão das drogas, tentando ter base militar dentro dos outros países, quando na verdade, para você fazer com que os países deixem de plantar ou fabricar aquilo que a gente chama de droga, é preciso que a gente crie alternativa econômica para esses países. É importante, eu disse para ele que nós estamos dispostos a construir um grupo de trabalho com todos os países da América do Sul, com todos os países da América Latina e, quiçás, com todos os países do mundo, para a gente criar um grupo forte de combate ao crime organizado. É importante também que tem lavagem de dinheiro que é feita em estados americanos.
15: Lula defendeu a soberania brasileira na exploração de terras raras.
16: O que nós dissemos para os Estados Unidos é que nós não temos veto a nenhum país que queira participar com o Brasil. O Brasil tem a obrigação de ter uma regulamentação em que o Brasil seja soberano, o Brasil tem a obrigação, sabe, de compartilhar com quem queira participar conosco, seja os Estados Unidos, a China, a Alemanha, a França, qualquer um que quiser, a Índia, o Brasil estará aberto a construir parceria. O que nós não queremos é ser meros exportadores dessas coisas. Nós não queremos repetir o que aconteceu com a prata na América Latina, o que aconteceu com o ouro de cento e poucos anos no Brasil sendo mandado para fora, com o minério de ferro em que a gente manda muito minério para fora e a gente poderia fazer um processo de transformação interna que a gente não fez.
15: Os presidentes também conversaram sobre tarifas.
16: Ele sempre acha que nós cobramos muito imposto. Nós sempre, não, porque nós temos a média do imposto que nós cobramos de vocês é 2,7%. Mas ele continua temendo, mas tem produto que é 12%. Então eu falei assim, então vamos fazer o seguinte, vamos colocar um grupo de trabalho e vamos permitir que esse moço da indústria do comércio do Brasil, junto com o teu moço do comércio, sentem em 30 dias, apresente para nós uma proposta para a gente poder bater o martelo.
15: Nas contas do Brasil, o déficit comercial com os Estados Unidos é de 20 bilhões de dólares. Na contabilidade estadunidense, o Brasil perde ainda mais, 30 bilhões de dólares. Lula também respondeu a perguntas embaraçosas. A primeira sobre as críticas públicas que fez a Trump, como querer ser o imperador do mundo, no caso da guerra contra o Irã.
16: Olha, o Trump não vai mudar o jeito dele ser por causa de uma reunião que durou 3 horas comigo. O que eu fiz questão de dizer para ele é o que eu penso das coisas que eu acho que podem ser feitas. Eu acredito muito mais no diálogo do que na guerra. Eu acho que a invasão do Irã, ela vai causar mais prejuízo do que ele está imaginando.
15: A segunda pergunta foi sobre Cuba. Segundo Lula, Trump disse que não pretende invadir a ilha comunista.
16: Cuba quer dialogar e Cuba quer encontrar uma solução para colocar fim a um bloqueio que nunca deixou Cuba ser um país completo, livre, desde a vitória da Revolução de 59.
15: Outro tema que era esperado e que não entrou na pauta foram as possíveis ações do governo Trump contra o PIX, mas a cassação de vistos de brasileiros, sim.
16: Entreguei para ele também a lista dos nomes brasileiros ainda continuam proibidos de entrar no Brasil, nos Estados Unidos. Como foi aprovada a dosimetria no Congresso Nacional, vai diminuir a pena de todo mundo. Quem sabe o Trump reconheça a necessidade de, sabe, liberar o visto, sabe, dos brasileiros que estão proibidos de entrar aqui.
15: Após um encontro marcado por cuidados e estratégias dos brasileiros, Lula voltou a falar de química entre ele e Donald Trump.
16: Que sabe aquela história, amor à primeira vista, aquele negócio da química? É isso que aconteceu. Eu espero que continue assim. E eu espero que seja assim com qualquer presidente do Brasil e qualquer presidente do mundo.
15: Ainda sobre a guerra dos Estados Unidos contra o Irã, o presidente Lula entregou a Trump a cópia de um acordo de 2010, assinado pelo Irã e mediado por Brasil e Turquia, em que o país persa se comprometeu a enriquecer urânio para fins pacíficos. O acordo foi ignorado pelas potências mundiais. Agência Rádio Web de Brasília, Alan Barbosa.
0: E assim, a gente coloca um ponto final no Jornal do Meio-Dia de hoje.
7: Uma ótima tarde, eu volto mais tarde.
0: Boa tarde e até amanhã.

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1: Cubra-me com seu manto de amor. Guarda-me na paz desse olhar.
2: Ó incomparável Senhora da Conceição Aparecida, Mãe de Deus, Rainha dos Anjos, Advogada dos pecadores, refúgio e consolação dos aflitos e atribulados. Ó Virgem Santíssima, cheia de poder e bondade, lançai sobre nós um olhar favorável para que sejamos socorridos em todas as necessidades em que nos acharmos. Lembrai-vos, Clementíssima Mãe Aparecida, que não consta que de todos os que têm a vós recorrido, invocando o vosso santíssimo nome e implorando vossa singular proteção, fosse por vós alguma vez abandonado. Animado com esta confiança, a vós recorro. Tomo-vos de hoje para sempre por minha mãe, minha protetora, minha consolação e guia, minha esperança e minha luz na hora da morte. Assim, pois, Senhora, livrai-me de tudo o que posso ofender-vos e a vosso Santíssimo Filho, meu Redentor e meu Senhor Jesus Cristo. Virgem bendita, preservai a esse vosso indigno servo, a esta casa e seus habitantes da peste, fome, guerra, assaltos, ruas, tempestades e outros perigos e males que nos possam flagelar. Soberana Senhora, dignai-vos dirigir-vos em todos os negócios espirituais e temporais. Livrai-nos das tentações do demônio, para que, trilhando o caminho da virtude, pelos merecimentos de vossa puríssima virgindade e do preciosíssimo sangue de vosso Filho, vós possamos ver, amar e gozar na eterna glória. Assim sendo, por todos os séculos dos séculos. Amém. Nossa.

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0: Alô, Itapetininga! Está começando pela nossa super difusora mais um show de alegria, mais um show de música bonita, música sertaneja, tem pagode, forró, ou melhor, da música gaúcha, um show de audiência total, porque não tem pra ninguém. Você ficou muito bem informada, tivemos aí ó, mais uma baita edição do tradicional Jornal do Meio Dia. O melhor jornal de rádio, sempre com os melhores, Antônio Luiz, Juliana Fernandes, Antônio Rodrigo, informação de montão. Daqui pra frente tomba o carrinho de mexerica, só dá show do Liba, show sertanejo só dá nós.
1: Brasil!
0: Aquele super boa tarde pra você que mora pela nossa região, bairros e distritos vizinhos, cidades vizinhas na audiência, boa tarde. E boa tarde pra você aqui da nossa querida e grande Itapetininga. Chegamos com você em mais uma sexta-feira, sextou, bebezinho do papai. Hoje, dia 8 de maio do ano de 2026, tarde gostosa, temperatura na casa dos 28 graus na terra das escolas. E eu aproveito para mandar aquele super abraço, aquele boa tarde todo especial para você na lida, vencendo mais uma semana de trabalho. Ótima tarde, ótimo final de semana para você que me ouve no seu carro, aqui pela cidade, pela região, tá trabalhando com seu táxi, ônibus, Uber, van, caminhão, obrigado pela carona, pela sintonia certa. Para todos os motoristas eu sempre mando
2: aquele abraço.
0: E a você, amigão comerciante, semana do pagode, dia das mães, tô na torcida para que você continue faturando bastante.
3: Mas esse vazio no coração me diz que não vai.
0: O show sertanejo mais uma vez tem sim a produção e a apresentação do seu amigo Libório.
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0: Programação sempre sua, o ouvinte mais inteligente do rádio que vai comigo até as 3 da tarde. Ouvir muita moda, moda boa, nova, véia, bem véia. Tem moda mais ou menos por aqui também, moda meia boca. Aqui tem de tudo pra você, o seu zap, o seu áudio. Eu combino, hein? Até as 13 horas e 45 minutos você pode deixar o seu recadinho aqui pro Liba. Até 15 pras duas e o seu áudio também tendo 15 segundinhos. A gente manda bala, manda pro ar, a gente coloca você no rádio. 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E já de cara, deixa eu mandar um boa tarde pra dupla especial, casal do meu coração, firmes e fortes, graças a Deus, na nossa Aurora Ville, Caboclão Zé Vicente, Inha Camomila, firmes, ó, na sintonia, paiê, bença pai.
5: Deus te abençoe, fião.
0: Mãe, tchutchute, bença, mames poderosa.
6: Deus te abençoe, tchutchute da mãe, bom programa.
0: Obrigado, já tô abençoado, meu povo de Deus, já tô abençoado, prefeitão do povo Jefferson Brum.
7: Boa tarde, Liba, boa tarde, ouvintes do show do Liba.
0: E?
7: Segue o líder.
0: Segue o líder, garotinho, e o nosso pré, e o nosso tubarão, tá correndo pra todo canto. Alô, Marcelo Nanini, manda um salve aí, garoto.
8: Boa tarde, Liba, tamo na sintonia aí, ó, 94.5. Um abraço pra você e pra todos os ouvintes aí. Um grande abraço do Marcelo Nanini.
0: Valeu, segue o líder. Valeu, garoto, diga que valeu. Ai, ai, ai. 1:09, 13:09 na maior audiência da sua tarde. Opa, olha só, rapaz. Você viu como é que é a coisa aqui, né, Antônio Rodrigo? É só você pra me salvar, garotinho. Começo com o Tiãozinho e Alessandro, de Paulo e Paulino, amor de trem, ou moda boa, moda chonada, melada, trincada e lascada, pra fazer a bandida suspirar.

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2: Já vou para São Miguel Arcanjo porque o Marcinho Lopes está aqui. Liba, tamo aqui na lida e curtindo o seu programa, xerife. Toca pra nós uma, ó. Uma vez por mês com Eduardo Costa e Leonardo. Essa, Liba, machuca o coraçãozinho do Galdério. Ai, ai, ai, ai, ai. Chama na gaita aí essa sexta-feira boa demais, Liba. E ofereço para todos os são miguelenses que não perdem seu programa. Forte abraço, meu amigo. Tchau, obrigado e segue o líder. Segura aí, Marcinho Lopes. Olha que moda boa. Uma vez por mês. 1h13.

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10: É, já estamos por aqui. Já já duas antigueiraças, hein? Aguenta aí, meu, é a melhor. 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
10: 1h24, agora 13h24, na tarde de sexta-feira, hora certa, Big Forte informando para você, Big na economia, muito forte na qualidade. 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
10: 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Hora certa no rádio, 1h28 agora, Davizinho.
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14: Tião Carreiro, rei da viola, no futebol rei é Pelé, na Super Difusora FM, no show do Liba, o programa toca moda nova, moda véia, do jeito que nós quer. 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
10: Aô, Rogério Lima, nosso locutor de rodeio oficial aqui do Show do Lima, direto do Sabiaúna, aquele abraço!
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3: Tudo preparadinho para mais dois pedidos aqui. A segunda música deste quadro é um pedido da Dilma de Fátima. Ela está pedindo Belmonte e Amaraí, está oferecendo para Lisete. Encontrou com a Elisete ontem, conversaram bastante, tia nós. Manda também para o Caboclão Zé Vicente e para o Guilherme da Viola. E o Luciano também oferece aqui Belmonte e Amaraí para o Libório, para o Marcos e a Rose, para o Luizinho e o Cláudio, Luizinho Carpinteiro, para o Cláudio, para a Dilma. E ele deseja um feliz Dia das Mães para a Dilma, pela data de domingo. Para todas as mamães aí, o nosso programa dedicado com muito carinho aqui hoje. A Renata, no Orquidário Machado, tá ligada, já mandou joinha pra cá. Aquele abraço pra você aí, tá bom, Renata? Deixa eu mandar um abraço pra dupla J. Hernani e Ricardo. Estarão hoje no RT 166. Showzaço hoje, hein? Aquele acústico hoje com o nosso querido J. Hernani e com o nosso querido Ricardo, meus irmãozaços do coração aí. Em mais uma apresentação hoje no RT 166. Sucesso para vocês aí, meus queridos. E um abraço para o segurança da dupla, nosso querido Alex China. Ô, Alex China! Abraço, garotinho, o detetive Alex China. A Marlene Banharoto também está na escuta aqui do nosso programa. Liba, manda uma música para nós aqui, ó, para toda a família Banharoto. Deus abençoe e segue o líder. Ô, Marlene, abençoado final de semana para você aí, feliz Dia das Mães, tá bom? E obrigado pela companhia sempre aí no nosso programa. A Tânia Sene no Jardim Fogaça Lima, um ótimo Dia das Mães a todas. E para todos os seus ouvintes, aquele boa tarde especial. Valeu, Tânia Sene! Tudo de bom para você aí no Fogaça, minha filha? E parabéns pela data do Dia das Mães para você também, tá bom? Meu amigo Tuxê, o cavalão das armas, meu Deus!
4: Fala, cavalinho, boa tarde, manda um modão pra nós aí, quero oferecer pra todas as mamães aí ligadinhas no Show Sertanejo, pra minha mãe lá acompanhando, pra sua mamãe lá em Acamomila, pra todas as mamães aí, tá bom? Que Deus abençoe, Nossa Senhora cumpra com o manto sagrado aí, bora, bom final de semana e segue o líder!
3: Falou, garoto, valeu, obrigado pelo carinho aí, Tuxê, em nome da minha mãe, pra sua mamãe também, a Sueli Teodoro, boa tarde, grande líder, Deus abençoe o seu final de semana, beijos, desejo um feliz Dia das Mães a todas as mamães, principalmente a sua, beijos. Ô Sueli, obrigado, querida, obrigado. Quero também aqui mandar um grande abraço para o Paulo, ali na região do Cercadinho, região do Carvão. Mandou o áudio pra cá. Fala aí, Paulo.
5: Boa tarde, eu quero pedir uma música pra você. Tonico Tinoco, minha mãe. Fez pra minha mulher Lúcia, pro meu cunhado Toninho, pra minha mãe Maria, que mora lá em Tapuninga. Pra todas as mães do Brasil. Segue o líder. Obrigado.
3: Valeu, garoto. Valeu. Abraço pra você aí, Paulo. Deixa eu mandar um abraço para Dalva Ribeiro, no alto de Vila Piedade. Alô, Dalva, Liba, ótimo final de semana para você, seguindo o grande líder aqui. Alô, Dalva Ribeiro, no alto de Vila Piedade, aquele abraço. A Conceição Rosa e a Margarida Lopes ouvindo a gente também ali no Parque da Lagoa. Abraço para vocês aí, pedindo aqui Chico Rei Paraná. Quando pintar, eu trago esse modão aqui, tá bom? Alô, Conceição Rosa, Margarida Lopes, aquele abraço. Deixa eu mandar uma boa tarde para o Claudinei Alves, ligado com a gente ali na Nova Itapetininga. Alô, Claudinei, aquele abraço, querido. Quem também está na sintonia é o Levino de Capão Bonito. Fala, Levino.
6: Boa tarde, Libório. É o Levino de Capão Bonito. Já que você não toca Menina da Aldeia com Lourenço Lorival, então toca para nós aí, Vendedor de Linguiça. Segue o líder e vai, Corinthians, e eu vou ganhar picanha no sorteio hoje.
3: Vai ganhar picanha, sim, vai. Vai pedir pro presidente picanha lá, rapaz, vai que você vai receber. É abóbora no lugar, hein? Nossa, Liba, como você é educado. Ai, Levino do céu. Se escutou o Vendedor de Linguiça hoje no Caboclo Zé Vicente, né? Se escutou, isso é terrível. Zé Vicente tocou hoje. A Daniele Choquete, boa tarde, Liba. Uma tarde abençoada para você e aos ouvintes. Sextamos, né? Estou aqui em casa, na sintonia com você, seguindo o líder. Grande abraço. Bom final de semana para todos vocês. Obrigado, querida. Valeu, Daniele. Bom final de semana para você aí, tá bom? A toda a sua família, eu obrigado sempre pelo carinho. A Kelly Vasconcelos, ligada com a gente também na Padre Albuquerque. Que todos tenham um abençoado final de semana e segue o líder. Valeu, valeu, Kelly. O Sidney Alves, na Nova Itapetininga, também tá ligado. Alô, Sidney. Bom final de semana, meu irmão. A Solange da Vila Palmeira, minha amiga do grupo Escolhidos a Dedo aqui. Boa tarde, Liba, tudo bem? Manda moda bem véia pra nós e pra todos da rádio. E a todos que estão ouvindo, certo? Segue o líder. Valeu, valeu, Solange. Cadê o pedreiro Nutella, agora mais velho, aniversário ontem? Fala, Lontra!
7: Ei, Liba, boa tarde. Manda um abraço pro Marcelão, na obra com nós. Para todos que estão escutando, para o tio Gago. E sextou, bebê, hoje é dia de piques. Chama, Liba, segue o líder.
3: Tá esquisito, o cara tá esquisito. Ô, Batista, Batistão do Pimenta, Batistão do Rechan. Amanhã tem grupo na Gandaia, no Hotel Carina, hein? Batista vai estar por lá, fervendo o caneco.
8: Boa tarde, Libório. Seguindo o líder sempre aqui, hein?
3: Opa!
8: Amanhã bailão, ali no Salão de Festa do Hotel Carina. Grupo Fúria Campeira e depois nós do grupo Nagandaia.
3: Olha só.
8: Fazendo aquele bailão, marchinho da antena na promoção, hein? Convidar toda a região pra estar com nós amanhã lá, tá certo? A partir das 22 horas. Segue o líder, manda um modão pra nós aí.
3: Ô, Batistão, é a noite da cerveja amanhã. 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Vai ferver, hein? Vai ferver a coisa. A Maria de Fátima e Osvaldo me ouvindo ali na Belo Horizonte, grande abraço. A dona Nilde e o seu Paulino no Gramadinho, sogros do meu Gabriel na sintonia também. E falta o Farelo, que fez pedido aqui. Alô, Farelo, manda localização aí, garoto.
9: Fala, Libório, beleza? Bom?
3: Bom.
9: Farelo de São Miguel Arcanjo, Estadão de São Paulo, Brasil. Tamo aí levando o progresso, direto da Batinga, aqui em Itapetininga. Toca Lixeiro e o Doutor, para todos os meus amigos aí de Itapetininga e região.
3: Ô, garoto, vai ser a primeira aqui com Irídio e Irineu. Não esqueceu de nada não, garotinho?
9: E segue o líder, xerife. E vamos pra cima, boiadeiro. Vamos que vamos e deixe que vá. Um abraço a todos aí, um bom final de semana. E o frio tá chegando.
3: Tá chegando, friozinho. Alô, Dalva Ribeiro, obrigado pelo carinho, viu? Ela diz aqui, Libório, parabéns para sua esposa pelo Dia das Mães, que Deus abençoe. Para a sua mãe pelo Dia das Mães também. Para todas as mamães. Valeu, Dalva Ribeiro. Obrigado pelo carinho, viu? Obrigado aí pela audiência. E em nome de todas as mamães do nosso mundão de meu Deus, a gente vai aqui parabenizando em seu nome também. O Lixeiro e o Doutor, o nosso querido Farelinho, pediu moda boa, Irineu. Na sequência do Mundo Nada Se Leva.

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9: E já estamos de volta na sexta-feira, chique nobile, aqui na Melhor. Rádio feita pra você, meu.
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10: Armas de fogo na arena.
9: 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Bagualando, bagualando, hein? Ou acordou meio jururu? Ai, Liba, acordei meio jururu hoje. Ai, Jesus, ó. 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

0: 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O nome já diz tudo. Tempinho tá querendo virar, hein, Luciana Gimenez? Boa tarde, querida.
1: Boa tarde, Libório. 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Segue o líder.
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0: 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Meu amigo Jura, tá na ponta da linha, você ainda não comprou o presente pra sua mamãe do Dia das Mães? 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
3: 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Tudo bem, Libório?
0: Ô, garoto, tudo na paz e por aí, tudo como é que tá? Tudo na paz.
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3: Falou.
0: Aí, meu amigo.
3: Obrigado, Libório.
0: Até mais.
3: Até mais.
0: Valeu. 2 minutinhos para as 2. 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Eu vou com mais participações aqui no Show do Liba. Lembrando, hein? Se não for Santo André... Pode erguer o quadro, mulher. Isso mesmo, faça como Liba. Até o filtro de papel tem que ser Santo André. Arroz e Paz, da Vila Prado. Liba, meu amigo, hoje estou aqui, ó, acompanhando o seu programa, oferecendo todas as músicas do Show Sertanejo para as duas aniversariantes. A mana Eunice Paz. A Eunice mora em Salto de Pirapora. Legal. E a pequena Isis, completando 3 aninhos, filha da minha sobrinha Lena. Abraços da Rose Paz, da Vila Prado, seguindo o líder. Hoje é aniversário da Mana, Eunice Paes e da Isis, completando 3 aninhos então. Valeu, valeu, Rose, parabéns para as aniversariantes, bênçãos de Deus aí, muita paz, muita saúde, muitas felicidades. O meu amigo Mirtinho, Mirtinho tá lá em Coimbra, Portugal. Liba, manda um abraço pro pessoal aí, saudades. Manda pro Caculé, um grande amigo, e todos os funcionários, diz...

0: e a todos os amigos aí, o Libório, o Birocalho, o Celso Marques, Proguela e a todos os ouvintes. Marcos Blumer, alô Marcos Blumer, tarde xerife. Estamos sintonizados aqui, só que tem as antigueiras para nós aí. Ah, e manda lá para o Alex, para o Bocudão e toda a galera da Ita Center Móveis. Alô Alex, alô Bocudão, a todos aí da Ita Center. Abraço do Marcos Blumer, o nosso Zé do Caixão. Ó, eu já trouxe as antigueiras, mas tem uma do Tonico e Tinoco aqui que o Paulo lá do Cercadinho pediu. Vou trazer Tonico e Tinoco já já, tá bom? Para todas as mamães. O Alemão do Autoelétrico mandou um joinha pra cá. Alô, Alemão, aquele abraço, meu querido. Aqui na Nishimbo do Brasil, ouvindo a gente. A Eveli Aparecida, deixa eu ver aqui. Tá ouvindo a gente ali na casa da Dona Neuza Fadiga. Dona Neuza Fadiga comigo na campanha já de maio também. Alô, Dona Neuza, feliz Dia das Mães aí, tá bom? A Maria da Conceição Faria tá mandando pra todas as mamães aqui o nosso programa. Pra quem mais, querida?
1: Eu mando o programa para todas as mamães, sabe? Mando para sua mãe, para a mãe do Juninho, para a mãe de todos vocês que trabalham aí na Super Difusora e para as mães de todas as minhas amigas de rádio, sabe? Este ano é muito triste porque é o primeiro dia das mães sem a minha mãe. Mas eu mando para todas as mães do mundo, sabe? E se possível, coloca o nome da minha mãe e a alma da minha mãe nas suas orações. Muito saudades também.
0: Tá dado o recado aqui, querido. Nome da mamãe?
1: Nome da minha mãe é Maria Delfina.
0: Saudosa Dona Maria Delfina, que esteja num bom lugar, que a sua alma descanse em paz. Depois a gente manda as orações aí, tá bom, Maria? Não esqueceu de nada não, fia?
1: E segue o líder.
0: Ah, então tá bom, então tá joia, querida. Gaúcho, você tá por cá, gaúcho guapo, velho? Solta a voz aí, menino.
2: Aê, Libório, boa tarde, gaúcho por cá. Mais uma sexta-feira, Libório. Que Deus abençoe todos os ouvintes, abençoe a todos vocês do rádio. Que todos tenhamos um excelente final de semana.
0: Amém.
2: Segue o líder.
0: Amém, querido. Para você e sua família também. Alô, Osmar Antunes, no Distrito do Bom Retiro da Esperança. Abraço para você aí, querido. Obrigado pela sintonia. O Zete, o Leco Leco da Prefeitura. Alô, Zete. Abraço para você aí, menino. Ligado com a gente. O Orlandinho da Sabesp, Liba. Ah, Orlandinho, você não tem jeito, hein? Direto da Terra do Ovo, seguindo o líder, o Danver, a Marcinha e o Juninho, junto com nós aqui, Liba, comigo e com a Ju. Abração pra vocês aí, meus queridos, direto da Terra do Ovo. Mas não levou o produto pra vender aí não, Orlandinho?
3: Tá meio tarde, mas quer comprar lambari?
0: Venda lambari aí pro povo, rapaz, largue mão de ovo, largue mão de ovo. Alô, Danver, Marcinha e Juninho. Alô, Orlandinho e Ju, aquele abraço pra vocês aí. Bom final de semana. A Cida, Sacida, de uma perna só, tá ligada comigo. Feliz Dia das Mães pra mim, Liba. Pra sua, pra todas as mamães que estão seguindo o líder. Legal, fala comigo aí, Cida.
4: Boa tarde, amigo Libório. Sacida de Capão Bonito, de Capão Beleza. Tudo bem? Toca pra mim hoje, Menino da Aldeia. E segue o líder.
0: Vai ouvir na cadeia, no Tremembé, lá com o Robinho, você vai ver o que é bom ficar perto do Robinho. Você vai ver só o tamanho da encrenca. Alô, Sandrão Araújo, nosso querido Sumô. Tô seguindo o líder aqui, Liba. Beleza, valeu, Sumô. A Josi de Alambari, estou aqui seguindo o líder. Desejo feliz Dia das Mães para todas as mamães do mundo. Valeu, Josi. Alô, Alambari. Marquito Delgado. Essa choquete aí é figura, Liba. Parente de quem? Parente vossa, né? Tinha que ser parente vossa. A Daniele Choquete, né, Marquito Delgado? Bom final de semana, meu querido. A Cida Morena tá por aqui. Liba, oferece música aí para os filhos, netos, bisnetos, para o casal preto e todas as mamães, um ótimo final de semana, beleza? Ó, o Pereirão do Posto de Sementes, estava sumido, Pereira!
5: Boa tarde, amigo Liba, aqui é o Pereira, estou passando para desejar para você uma ótima sexta-feira, um ótimo programa para você e todos os seus ouvintes. Manda um abraço para minha mãezinha, para tua mãe e todas as mães do Brasil e do mundo inteiro, e que Nossa Senhora nos cubra todas elas com seu manto sagrado. Um abraço, desde já, bom final de semana e segue o líder. Valeu, garoto.
0: Valeu.

0: Pereiraço, bom final de semana, meu amigo. Seu Pedro na oficina Terra Tratores, ligado com a gente também, querendo o milionário José Rico. Ô, Jéssica, o seu irmão já acordou, aquele mala?
1: O Tatá tá dormindo. Vou acordar ele. Ele amanheceu na rua hoje.
0: Fala uma novidade agora, fala uma novidade. Nossa, como tem gente mandando mensagem agora ainda. Agora já não recebo mais, meu povo. Agora já não recebo, é só até 15 pras duas. É só até 15. Muita gente vai ficar, ó, vai ficar pra lá, pra segunda-feira, certo? Ah, o Tatamota acordou já, o Tatazinho, só foi mexer com ele. Começou a andar com o Juninho Baitamacho aí, desandou, moleque, hein? Cascão tá que tá, só gandaia. Antes tem o Bocudão aqui, você viu que o Zé do Caixão mandou moda pra você aqui, Bocudão.
2: Fala, Liba, mandei um modão pra nós do milionário Zé Rico aí. Hoje é meu aniversário, tá? Ai. Segue o líder, Deus abençoe, garoto.
0: Ô, garoto, parabéns, que Deus te abençoe e te proteja muitos e muitos anos aí na sua caminhada, parceirão, amigão. Valeu, querido, tudo de bom. A Ju tá aqui, a Ju da rádio. Mano, fala dele logo, telefone na mão, ouvindo você. Eu devo ter matado muito passarinho no ninho. Aí, Landinho, chegou foto vossa aqui, ouvindo aí pelo aplicativo, garotinho, gente boa. Essa Ju aí é terrível também, viu? Essa Ju aí foi feita sob encomenda, hein? Deixa eu ver aqui, Ai, pai amado, é cada peça aqui, hein? Alô, João, na cidade de Cesário Lange. Abraço pra você, querendo Altemar Dutra aqui, olha só, rapaz. Altemar Dutra. Mando pra todos vocês aí, Liba, todos que estão ouvindo o programa, ofereça essa música pra Josi Campos, mora em Alambari, ela é fã do seu programa também, ela é de Alambari, ô, a Josi já participou aqui, viu? Já chegou no trecho aqui a Josi, certo? Deixa eu pôr só mais esse áudio aqui pra fechar esse bloco, que é do Daniel, a equipe ali da Dridic Versatilidade.
3: Fala, meu amigo Liba, beleza? Boa tarde. Aqui estamos ligados na sua programação, passando pra pedir uma música do Jorge Matheus, em homenagem a todas as mães desse Brasilzão, em especial a minha, Ciclo, do Jorge Matheus, tá bom? É, bom final de semana e segue o líder.
0: Valeu, garoto, diga que valeu, Tata Mota, tem Tonico e Tinoco, Tata!
4: Fala, Lima, Tata Mota seguindo o líder, sexto bebê, hoje tem Rancho Fundo às 11 da noite, Sábado Pesqueiro Recanto Fogaça às 2 da tarde e Quiosque do Ney no Morro do Alto às 10 da noite, domingo tem Bar da Curva na Varginha às 7 da noite. Manda um abraço especial aí pra minha mãe, pra sua mãe, pra todas as mães aí desse mundão, um feliz dia das mães. Manda um modão pra nós e segue o líder!
0: Pra todas as mamães, olha que hino da nossa música raiz sertaneja, Tonico e Tinoco, lá pra Inhacamomila, olha que modão, mamãe, mamãe.

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5: É, já estamos aqui de volta em espetinho, feijoada, Ave Maria, hein, Robson? 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A toda a família aí, grande abraço, hein, Robson? Obrigado sempre pela parceria, meu amigo!
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0: 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E chegou, finalmente chegou, hein? 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
0: 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É o preço do convite. 2h24 agora. 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
0: E aí, Inácio, não fala nada? Gostou do poema aí? Do poema do caboclão, Inácio?
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0: 2h26, eu vou com as últimas participações de hoje. A Luísa de Vila Oliveira tá ligada comigo aqui. Alô, Luísa, abração pra você aí, querida. Feliz Dia das Mães, tá bom? Quem também participou comigo aqui, quem participou, deixa eu ver, foi a Valdirene da Vila Rio Branco. Alô, Valdirene, abraço pra você, boa tarde, querida. O Diego Pena ali do Tupi, ele que de vez em quando ataca de cantor também. Fala, Dieguito!
6: Boa tarde, grande Liba! Aqui é o Diego Pena do posto Tupiliba, caprichando o modão daquele bagualado, trincado, melado e lascado pra arrancar o pica-pauzão do oco. Agradecer pra toda a galera do fundão da grota aqui, pro João, pro Demilson, pro Vitão, pro Davi e pro Bolívia. Positiva. E pra toda a galerinha que tá escutando aquela que é o melhor, segue o grande líder. Tchau, obrigado.
0: Alô, garoto. Manda um abraço pro pica-pau aí no Tupi, o Dieguito, que se encontrar com ele por aí. Manda um abraço pro pica-pau aí. Gente boa, hein? Alô, Vera, no Jardim Paulista. Boa tarde, Liba. Deus abençoe seu final de semana. Amém. A Terezinha Benedita tá aqui na Alfredo Maia. Tá lá ligada.
7: Boa tarde, Liba. Aqui é a Terezinha Benedita da Alfredo Maia. Manda uma música pra nós aí, Liba. Quero participar do sorteio também. Segue o líder.
0: Valeu, querida. Hoje tem sorteio de pastel de costela no final. 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O Marco Cleto lá de Tatuí. Liba, tudo bem por aí? Andei sumidão, mas estou sempre ligado. Me coloca nas orações. Hoje é meu aniversário. Ô, Marco Cleto, que Deus te abençoe, meu querido. Muitos e muitos anos de vida, muita paz e muita saúde para você. Daqui a pouquinho a gente manda as orações, tá bom? Vamos para a nossa Aurora Ville, porque o nosso Paulo Sérgio tá aqui, ó.
8: Boa tarde, amigo Libório, Paulo Sérgio do Aurora Ville, curtindo aqui o show sertanejo. Soqueteia modão aí pro véio, o Fábio, o Félix e pro amigo Bicudo, que também está ligadaço no seu programa. Santa tarde, abençoado fim de semana, e segue o líder.
0: Valeu, querido, bom final de semana. O Thiago Alapone, ali no Curuçá hoje. Liba, manda moda pro meu japa da pastelaria e para todos os meus amigos, e segue o líder. Tá dado o recado aqui, Tiagão. O Gabriel de São Miguel Arcanjo. Liba, toca a moda do Daniel e Zé Camilo aí, campeão do Pialo. Tchau, obrigado. Alô, Gabriel. Alô, São Miguel Arcanjo. Ô, Marco do Rechan. Alô, Marco do Rechan.
9: Iba, eu queria ouvir uma música aí do fundo da grota, oferecer para todas minhas irmandades o distrito do Rechan.
0: Ai, Jesus amado, fundo da grota, Paulo Lopes do Jardim Brasil. Liba, gostaria de desejar um santo dia das mães para todas as mamães, especialmente para minha esposa Maria de Lourdes, que Deus a abençoe todos os dias. Coloca ela em oração, se possível, finalize o programa com uma música bem bonita para todas as mamães. E não esqueçamos das que já estão junto de nosso Deus. Amém. Valeu, Paulo. Deixa com a gente aqui, tá? Quero também agradecer a Rosângela Aparecida da Vila Santana. Liba, manda um abraço para nós aqui na Vila Santana, pro meu marido José Maria, para o meu irmão Sandro e sua esposa Rose. Ele tem uma loja de fogões ali perto do Mercado Extra. Feliz Dia das Mães para todas as mamães. Valeu, Rosângela. Rosângela da Vila Santana. André, pintor. Alô, André.
10: Fala, Liba. Ei, é nóis, tá? Aqui estamos no barracão, tem uma Bela Vista e tal. E estamos um parceiro aqui, o Rafael, tá? O nosso amigo Zé e o nosso amigo Natan também. E tamo junto. E segue o líder. Vai pra Palmeiras, tá? É, manda uma música para nós aí, Zé. É nóis, tá, parceiro? Tamo junto.
0: Ô, vai Palmeira, que conversa, Palmeira, rapaz.
10: É, manda um abraço pra minha mãe, o dia do final do dia das mães, tá? Porque minha mãe faz já 6 meses que tá no céu, tá bom? Deus abençoe, tá? Isso aí.
0: Ô, meu amigo, que a sua mãe esteja em paz, a alma dela descansando. Olha o Salvador da Autoescola Vieira, fala aí, Salvador.
11: Tá de bola, Salvador da Autoescola Vieira, de bola, tudo bom? Sextou, viu? Manda uma Madonna bem boa pra nós, um musicão aí pra nós escutar, bem gostoso. Abração pra você, viu, Libório? O Caipirão falou pro patrão: patrão, faz 3 meses pro trabalho aqui, não perco um dia, mas amanhã é jogo do Brasil. Vai dar folga pra mim, falou, você foi convocado lá? E segue o líder!
0: Ai, meu pai, meu pai amado, se o senhor dependesse de piada pra viver... Ia tá pedindo esmola, meu Deus do céu. Boi da funilaria, boa tarde, um ótimo abençoado final de semana, Liba. Alô, boi, aquele abraço pra você. Ó o Marlon aqui, Marlon, vou quebrar o seu galho hoje, que eu sei que você tem um probleminha de lerdeza. Você tem um probleminha de lerdeza na mente, então já viu, né?
12: Eu lembro, só pra infernizar a sua vida, pra que a sexta-feira... É, toca fundo da grota pra mim, né, bora? Eu não quero nem saber que passou do horário. Toca fundo da grota, aqui é Marlon Brando Silva, o homem da madrugada, cachorro.
0: Ai, pai do céu, dai-me paciência, meu Deus, que se der força, eu dou na orelha do cara, dou um soquetão na orelha dele. Hoje tem J. Hernani e Ricardo no RT 166, 8 da noite, hein? 8 da noite hoje. J. Hernani e Ricardo bombando, estão de volta, os irmãos estão de volta. 8 da noite no RT 166. E amanhã na Record, hein? É aquele programa em que teremos o compadre Felisbino também, tá no ar. A partir das 2 da tarde amanhã na Record, J. Hernani e Ricardo, compadre Felisbino e muita coisa boa de Itapetininga para todo mundo assistir. O Rafael Saboia do Jardim Maricota também tá ligado. Alô, Rafael, isso é hora de mandar, filho? Isso é hora, vou quebrar o seu galho também, hein?
13: Fala, Libório! Boa tarde, beleza?
0: Bom!
13: Toca o fundo da grota para nós aí, Libório.
0: Ah, não acredito.
13: O fundo da grota, o Nildo tá doente querendo escutar essa música. Manda um abraço pra você.
0: O cara chega atrasado, quer pegar a janelinha, vem fazer pedido ainda aqui, rapaz. E fundo da grota ainda, vai ouvir lá no Tremembé, rapaz, lá com o Robinho. Lá com o Robinho você vai escutar. Agora é o momento gago no programa, o momento gago. Chegou o meu xará, Adilson Gaguinho da LM. Ai, Jesus. Ele tá mandando abraço aqui pro Lontra, Digão, Tatá Cascão, Tatá Gaguinho vereador e para todos os ouvintes, né, xará?
14: Bom dia, Libório, meu amigo. Deus abençoe.
0: Amém.
14: Tenha um final de semana abençoado. Mando um abraço especialmente pro meu filho, Cauã, da LM. Tá fazendo aniversário hoje, Libório. Manda um abraço pra ele e deseja um feliz aniversário pra ele. E manda aquela música lá, fazendo um favor. E eu sei que você não manda mesmo, mas é do Rick Renner, é filho. Abraço, Liba. Deus abençoe. E segue o líder.
0: Alô, garoto. Parabéns para o Cauã pela data de hoje. Tá aí o Gaguinho cumprimentando o filhão. Tchô, aqui agora momento batata no programa. Os xaropes pra gente encerrar. É isso mesmo, é isso mesmo. Cadê? Ah, tem o Chiruzinho, esqueci do Chiruzinho aqui. Fala, Edilson Carneiro.
15: Boa tarde, Liva. Sextou, data especial, domingão. Manda a música da Nayara Azevedo. Obrigado, mãe. Vai para minha esposa, que é a mãe especial, além de ser minha esposa. Minha mãezinha querida, que está lá no céu. E para todas as mães de Itapetininga do Brasil. Tchau, obrigado.
0: Falou, garoto. Vamos lá com o Bisteca. O Bisteca tá aqui. Fala, Bibi.
16: Fala, seu lindo da buzina. Boa tarde, beleza? Manda a música lá pro nosso amigo, pro Mauro Mortadela, Mr. M, Pai pro Datinho, pro Funileiro, pro Nata Funileiro, pro Pafúncio, pro Juliano Tapeceiro, pro meu amigo Puro Suco. Liba, toca pra nós hoje pra encerrar a semana. César e Paulinho, companheiro é companheiro. Segue o líder. Tchau, obrigado, pressão 12 por 8, Bibi.
0: Tá, 12 por 8, sim.
17: Atenção, Casabec. Bibi, um alô pro Cacinho do Planeta Sardinha da Bocharia, sem raleria na linha do jogador, Marina Piroto, Márcio Pistec, Bebavador, Poeta, Pó do Mecanto, Pouco, Sendeiro, Tanto Pulo, Joutor, Popo, Afonso. Ô, Liba, toquei pra nós essa aí, pra arrebentar o final de semana. Desça daí, seu corno, Ninho, e segue o líder, Bibi.
0: Essa daí, você viu, né? Você viu essa daí, o que que deu? Mandei pra você aí, você tava querendo, hein? É, meu filho. Deus deu chifre, você não deu asa, rapaz. Vai querer pular do sobrado aí. Cadê o mentor? O mentor que é o patrão dessa turma.
18: Boa tarde, Liba. Mentor falando. Até que enfim, sexta-feira. Liba, na sexta toca aí Caju e Castanho, Mulher de Amigo Meu. Essa é chique. Mandar um abraço pro Vareta, um pro Miltinho e um pro João, lá da adega, lá na Chapadinha. Um pro Eduardo Santista. E um pra você, meu querido. E segue o grande líder.
0: Valeu. Pafúncio, você é o último da semana, Pafúncio. Você não é gago não, viu, filho? O senhor tá forgando no tempo aqui. Maneira aí, viu? Maneira aí. O senhor não é gago não.
19: Bibi. Ah, seu Zé da Buzina. Boa tarde. Ah, sabe o que começou a ajudar bem hoje? É tarde. O taco lá, rapaz. O chifre de rosca lá que o Márcio Bisseca tá fazendo, né, rapaz? Ele é muito bobão demais, ele bora. Caiu na onda já do Puro Suco. Já o Puro Suco falou pra ele: assim, dá até pra vender esse chifre de rosca. E o pessoal compra, rapaz. Às vezes o pessoal quer mesmo, daí ele já compra a vossa, já, rapaz. Ah, ele já levou lá no barcão, né, no lojão, né, pra vender lá, rapaz. Aí chegou um casal lá, rapaz. O rapaz chegou com a namorada lá. Ele já caiu no becerro falar pro rapaz lá, rapaz: você não quer. Não tá querendo não um par de chifre de rosca? Eu tenho guia de rosca, é bom demais, rapaz. Ei, pensa no homem bravo, rapaz. Na hora que falou em apanhar a chifre nele, rapaz. Ele queria bater lá no bisteco, o bisteco tem que correr lá pro fundo, lá, rapaz. A sorte dele que tava o Marcelão, né, Marcelão? É forte, alto, o Marcelão salvou ele, rapaz. O homem queria pular o barcão, rapaz. Queria catar ele pro pescoço, lá, o bisteco, lá, rapaz. Senhor amado, segue o líder, Libor. Ah, o Pix deu pra outro, Libor. É muito pouco esse, rapaz. Senhor, não mudei nada.
0: Não gostou do Pix que eu mandei pro senhor, não? Ah, então é isso que eu passei lá, o bisteca não tava no balcão lá, então ele tava escondido. Entendi, entendi. Alô, Celinho, Santos Carlos. Calhas, abraço a você e a toda a família Santos Calhas, a melhor de Itapetininga, a melhor de todos os Brasil. Aí a Conceição Rosa e a Margarida Lopes pediram, eu trago Chico Rei Paraná, Leão Domado, 2h37 agora. É o show do Liba, caminhando para a reta final.

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9: É, já estamos de volta. 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Bom final de semana. 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
2: Ô, Libório, boa tarde. Newton Peixoto na escuta, tudo bem?
1: Tudo, baitaquinha.
2: Toca o fundo da grota pra nós aí. Abraço. Segue o líder.
1: Até tu, Brutus, até tu. 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Tem Dridic Portões, que vai trazer a saideira de hoje para todas as mamães. Pedido do nosso ouvinte Paulo de Angatuba. Alô, Paulo! Ele manda para a mamãe dele, em especial, Dona Rosalina Venâncio. Também para todas as mamães. Para o pai Albertino, irmão José Roberto, Daniel e Adriana, sobrinho Luiz Daniel, amigos da Gil Rodrigues e ao João do Táxi. Um abraço e segue o líder. Sou o Paulo de Angatuba, ele diz aqui. Alô, J. Hernani, alô, Ricardo. Hoje, hein? Hoje no RT166. E amanhã, na Record, 14h, no programa Tá No Ar, com Marcos Paiva. Falei no André, já confirmou a audiência aqui. Alô, André, toda a família Mixtelhas. Aquele abraço para vocês aí, obrigado pelo carinho para todas as mamães, hein? A última de hoje em especial lá pra Inhacamomila, que tá ligada comigo, ela tá lá ouvindo. Vamos recordar essa aqui, ó. Essa música é linda demais, hein? Titãozinho e Chororó pra fechar a tampa, pra fechar a semana. Alô, Emerson do Uber, fã incondicional dessa dupla. Segura aí, pra sua esposa Rosângela também, fogão de lenha. Ô Emerson, quando passar lá em frente à casa do Liba, chega a tomar um café, menino. Só nessa correria, só nessa loucura, garotinho.

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1: E amanhã, sábado, teremos o Bazar Beneficente na comunidade de Nossa Senhora do Sagrado Coração. Amanhã, sábado, das 9 da manhã até as 3 da tarde, ali na rua Maria Diniz Vieira de Souza, número 500, Jardim Fogaça. Peças a partir de R$ 2. Toda a renda será revertida para as obras e projetos dessa comunidade. Contamos com a presença de todos vocês aí, tá bom? Comunidade Nossa Senhora do Sagrado Coração, amanhã realizando este bazar beneficente. A Rose Paz dedica as orações de hoje aqui para as aniversariantes, a irmã dela, a Eunice Paz, lá em Salto de Pirapora, e também para a pequena Isis, 3 aninhos de vida, filha da Lena. Bênçãos de Deus aí para as aniversariantes. Para o Marco Cleto, em Tatuí, que pediu as orações pelo seu aniversário, que Deus te abençoe, meu querido. Paz e principalmente muita saúde para você. O Paulo Lopes, do Jardim Brasil, pede as orações para a esposa Maria de Lourdes, pela data do Dia das Mães, e para todas as mamães e também para aquelas que já estão junto do nosso Deus Pai Todo-Poderoso. Também quero aqui dedicar as orações para o Cauã, filho do nosso querido amigo Gaguinho, Adilson Gaguinho, aniversariando, que a data se repita por muitos e muitos anos. O Diego Fernando pede orações para o filho Theo Augusto, pai José Fogaça e a todos os amigos, e também para a mamãe dele, a dona Silvia Soares Nogueira, pela data do Dia das Mães. Eu amo muito ela, Liba. Aí sim. Né? Eu também amo muito a minha camomila e dedico as orações de hoje com carinho para ela, pedindo a Deus muita saúde e felicidades por mais um Dia das Mães. Também para a Rê, para a Dona Maria, para a Tia Tere, para toda a nossa família, para todas as mulheres amigas que a gente tem, que são mães. Então, para todas vocês também, as nossas orações. Para a Dona Nilde ali no Gramadinho também, para o seu Paulino, bênçãos de Deus. 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

0: você e toda a sua família, todos tenham um abençoado final de semana, em nome do Senhor Jesus.
1: Abençoa, Senhor.
0: As orações finais aqui para a Luísa de Vila Oliveira, para a Rosana Gilbran também pela passagem do Dia das Mães, para a Cida que pediu lá em Capão Bonito. Alô, Cida, para você e felicidades pela data de domingo. Para a Ju da rádio também, tá bom, Ju? Quem ganha o pastel de hoje foi a Terezinha Benedita, aqui da Alfredo Maia. Bom final de semana, feliz Dia das Mães e até segunda-feira, meu povo de Deus.
2: Em nome do Pai, e do Filho, e do Espírito Santo. Amém. Pai nosso que estais nos céus, santificado seja o vosso nome. Venha a nós o vosso reino. Seja feita a vossa vontade, assim na terra como no céu. O pão nosso de cada dia nos dai hoje. Perdoai-nos as nossas ofensas, assim como nós perdoamos a quem nos tem ofendido. E não nos deixeis cair em tentação, mas livrai-nos do mal. Amém. Ave Maria, cheia de graça, o Senhor é convosco. Bendita sois vós entre as mulheres, e bendito é o fruto do vosso ventre, Jesus. Santa Maria, Mãe de Deus, rogai por nós, pecadores, agora e na hora de nossa morte. Amém. Glória ao Pai, e ao Filho e ao Espírito Santo, como era no princípio, agora e sempre. Amém. Jesus, manso e humilde de coração, fazei o nosso coração semelhante ao vosso. O Senhor esteja convosco. Ele está no meio de nós. A nossa proteção está no nome do Senhor, que fez o céu e a terra. O Senhor Jesus Cristo esteja contigo para te proteger. Esteja à tua frente para te conduzir, e atrás de ti para te guardar. Olhe por ti, te conserve e te abençoe. Amém. E a bênção de Deus Todo-Poderoso, Pai, Filho e Espírito Santo, desça sobre vós e permaneça para sempre. Amém.

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Sexta-feira, dia 8 de maio de 2026. Tem muita música, tem a sua participação, óbvio, de grande importância pra gente, através do WhatsApp oficial da SD, a rádio que é feita pra você. Anota aí, 15 996097213. Mensagens em áudio, texto, pede sua música, oferece pra quem quiser. Importante é que você participe com a gente. 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Deixa eu fazer um convite pra vocês. Amanhã, dia 9, amanhã, sabadão, 9 de maio, tem Luiz Júnior com o melhor do sertanejo no Tropical Gastrobar, ali no Alfredo Maia. Vocês são os meus convidados pra lá de especiais, tá bom? Então, neste sábado, amanhã, 9 de maio, a partir das 8 da noite, tamo lá, mandando muito modão sertanejo pra vocês! E quando faz amor...

0: Givaldo.
1: Do Givaldo Dantas, Fortaleza. O Guilherme!
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Canudinho! É amanhã, gente! Sabadão! Tem

0: Bitininga, 13h14. 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
7: Já estamos de volta em Itapetininga, 3:18. Amanhã tem Luiz Júnior ao vivo no Tropical Gastrobar. Muito modão sertanejo. E tem Zé Neto e Cristiano.

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0: voltamos já. 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Entra Pitininga 3:29. Muita música, prêmios e além. 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

0: já estamos de volta. E com esta volta tem o Flash Sertanejo. Vou falar em Flash, amanhã no Tropical Gastrobar vou tocar muito Flash Sertanejo, tá?
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0: Essa aqui é a Claudinha Ama de Paixão. Sinônimos, Chitãozinho e Chororó, Ana Castela. Vai para a amada Claudinha. Também para Maria. Sobe o som.

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0: 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Como anjo! Alô, Claudinha! Tarde de sexta, hein?

0: Voltamos já!
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0: Eita, Bitininga 3:43. Amanhã tem Luiz Júnior no Tropical Gastrobar.
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0: Vamos que vamos, gente!
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1: Já estamos de volta em Itapetininga, 3h47. Tem muita música, tem a sua participação. Em falar em participação, passadinha no WhatsApp da Superdifusora. 15 99609-7213. Diego Fernando, Jardim Mesquita. Boa tarde, meus queridos amigos Juninho, Maria Clara, toda a equipe Super Difusora, aqui na sintonia, ouvindo, curtindo o programa do Juninho. Diego Fernando, Jardim Mesquita. Tudo bem aí com vocês? Tudo jóia. Um ótimo final de semana para todos da rádio. Forte abraço e vamos que vamos. Eita, Deus abençoe a todos. Amém nós todos aí, Diego Fernando. Tânia Sene, Jardim Fogaça. Boa tarde, Juninho. Curtindo seu programa, tá top demais. O Gabriel e a Rafaele em Sorocaba. Fala, Juninho. Tá top demais o programa, meu querido. Aquele abraço pra vocês. A Ana, a Beatriz e o seu primo Otávio estão curtindo o programa em Itapetininga. Juninho, manda uma do Bruno Marrone. Vai! Essa aqui a Claudinha gosta, barbaridade. Primeiros erros. Amanhã tem o Luiz Júnior. Sabadão, Tropical Gastrobar. Chama!

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Tem Luiz Júnior ao vivo com o melhor do sertanejo, ali no Tropical Gastrobar. Espero vocês.

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Nossa senhora, que música boa, gente. Edson e Hudson, não tem dia, não tem hora. Temos sim compromisso amanhã no Tropical Gastrobar.

0: voltamos já. Programa do Juninho. Eita, Pitininga, 4 e 1. Muita música, prêmios e além. Amanhã, sabadão, tem Luiz Júnior no Tropical Gastrobar. Que vamos, gente! 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

Já estamos de volta. Entra Pitininga 4 e 6. Tem muita música, tem a sua participação. Juntos até as 5 da tarde. Vamos que vamos, gente!

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Henrique Juliano, Última Saudade.

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0: Voltamos já!
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0: Renda Vitininga 4h16.
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0: A melhor hora em seu rádio 4h16.
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0: Vamos que vamos, gente!
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2: Já estamos de volta em Itapetininga, 4h20. Tem muita música, tem a sua participação juntos até as 5 da tarde. Vamos que vamos, gente!
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4: Toca Raul, vai.
2: O pessoal lá de Alambaria, Josi. Pessoal de Sarapuí também. Alô, meu amigo velho, do rancho do velho. Que vamos, gente!

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Vitor e Léo, Nada Normal. Convitão especial para vocês. Amanhã, sabadão, dia 9, tem Luiz Júnior ao vivo, com muito modão sertanejo, ali no Tropical Gastrobar. Espero vocês.

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Marcos e Belucci. E a dupla Solidão.

0: Itapetininga, 4h30.
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0: Amanhã, sabadão, tem Luiz Júnior no Tropical Gastrobar. Vamos que vamos, gente!
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0: 7h35. Tem muita música, tem a sua participação. Vamos juntos até as 5 da tarde. Amanhã tem Luiz Júnior no Gastrobar.
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0: Em falar em Luiz Júnior no Tropical Gastrobar, vamos matar a saudade? Vamos só, então vamos com saudade, vai lá. Luiz Júnior e Leandrinho. É, amanhã eu vou trazer muita música boa pra vocês no Tropical Gastrobar. Vamos lá!

0: Eita, coisa boa, dona Tereza, o café tá na mesa. Deixa eu mandar um abraço pro meu amigo Rafinha, tá curtindo o programa do Juninho lá no hotel La Soledad. 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Tamo junto. Alô, Rafinha. Beleza. Deixa eu procurar o compadre Felisbino na tarde de sexta-feira. Por onde será que anda o meu pai? Oi, benção, pai!
1: Oi, Juninho! Boa tarde! Deus te abençoe, meu filho! Estamos aqui na Comercial Peixoto, a loja Tiragosso, porque amanhã temos aqui Sertão de Outrora, Instante de Saudades no seu rádio. A partir das 8 horas e 8 minutos, estaremos naquele programa que realmente revive os momentos da nossa vida. E aqui do meu lado, ela. É barbaridade! Janaína!

0: Boa tarde, Janaína.
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0: 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Atenção. Alô, Jura Paraná. Senhor. Tá chegando às 5 horas. 5 horas chegando canecas aí. O meu amigo Jura Paraná. Alô, meus amigos das Lojas Real. Chegando também 5 horas. Estarei levando aí as canecas para que os amigos estão ajudando, né? E ajudaram, vão receber essa linda lembrança do, das botas de ouro aqui do Santuário Nossa Senhora Aparecida do Sul. 5 horas estaremos chegando. Juninho!
3: Oh.
0: Aquele abraço!
3: Benção, pai!

0: que vamos, gente!
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da Petininga, 4h50, 10 para 5 da tarde. É o programa do Juninho. Vamos que vamos, gente. Edson Hudson.

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Nossa Senhora! Madão dos bons! Amanhã tem Luiz Júnior ao vivo no Tropical Gastrobar, aqui em Itapetininga, na Alfredo Maia. Só modão pra vocês, tá bom, gente? Amanhã, a partir das 8 da noite, Tropical Gastrobar. Eu, Luiz Júnior, ao vivo e convidados.

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1: Olá, boa tarde, ouvinte Super Difusora. Tudo bem com você? Agora são 5 horas, 1 minuto. Está começando o seu Giro Super Difusora. A partir

0: identificou na rua, pelas ruas da nossa cidade, da nossa região, alguma intervenção, alguma obra, alguma coisa, pode mandar aqui pra gente, assim você me atualiza do que está acontecendo e atualiza também a audiência da Super Difusora. Agora 5 e 2, vamos juntos porque o Giro Super Difusora está começando.
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0: E o Giro começa com uma oportunidade gratuita de capacitação em Itapetininga. O Fundo Social de Solidariedade... Opa, o Fundo Social de Solidariedade abre já nesta segunda-feira, dia 11, as inscrições para o curso gratuito de preparo de pães e bolos caseiros. O atendimento será das 9 da manhã até as 4 da tarde, diretamente na sede do Fundo Social, que fica na rua Gaspar Ricardo, número 1, ali na antiga estação de trem. E um detalhe importante, tanto as inscrições quanto as aulas vão acontecer no mesmo endereço. O curso começa já na quarta-feira, dia 13, e vai até o dia 20 de maio, tendo então duração de uma semana. E vai ensinar desde técnicas básicas de preparo de massas, até fermentação, organização dos ingredientes e produção artesanal de pães e bolos. A proposta é atender tanto quem quer aprender por hobby ou para uso em casa, quanto quem pensa em gerar renda extra ou até mesmo iniciar uma atividade no setor de alimentação. Então é uma baita de uma oportunidade para você. E como normalmente os cursos gratuitos têm bastante procura, a orientação é sempre chegar cedo. As vagas são limitadas e o atendimento será feito por ordem de chegada. Mais informações podem ser obtidas pelo telefone 15-3271-1801. Repetindo, 15-3271-1801. E vou repetir também o endereço da sede do Fundo Social. É a rua Gaspar Ricardo, número 1, ali na antiga estação de trem, próximo ao Cofesa do Centro. Super Difusora 5 e 4. E às vésperas do Dia das Mães, vamos falar sobre uma iniciativa criada para promover acolhimento, autoestima, saúde emocional e valorização feminina em Itapetininga. É o evento Beleza com Propósito, que será realizado amanhã, às 7 da noite, na Avenida Tenente Urias, 403, na Vila Nova, Itapetininga. Com entrada gratuita e programação aberta para mulheres de todas as idades. A organizadora do evento, Daniela Guimarães, esteve hoje em nossos estúdios para trazer mais detalhes e a proposta do evento. Daniela, boa tarde.
2: Boa tarde. O evento ele surgiu de uma conversa pós um culto no lar, que nós promovemos dentro da nossa igreja. E aí veio começar a conversar sobre por que não cuidado com a mulher, porque sempre tem um evento voltado, casais, dia da mulher, dia da criança, mas não com esse intuito. E a gente foi fomentando melhor as informações, as ideias, o que poderia ser, como poderia acontecer, e se criou o Beleza com Propósito. A mensagem é o cuidado, o autocuidado da mulher, porque às vezes ela passa ali no dia a dia, é filho, é trabalho, e ela vai se deixando às vezes de lado, né, em algum momento. Então ela ser acolhida, ela entender que ela não é só o físico que ela tem que cuidar, tem o espírito, o mental, então que ela pode ser acolhida, que ela pode ter um dia ali de se olhar e falar, não, eu vou cuidar mais da minha pele, da minha unha. E assim a gente foi criando conexões com outras pessoas, outras mulheres, e vai ser essa junção de tudo. Vai ter a Letícia Assunção falando, ela é uma mãe atípica, então muita gente já conhece. Vai ter a Fernanda Campos falando também sobre maquiagens, vai ter sorteio, vai ter brinde, vai ter um café muito gostoso. É um evento totalmente gratuito, então assim, convida uma amiga e vá participar, vá fazer parte dessa experiência. O endereço é na Tenente Urias, número 403, amanhã, 9 de maio, a partir das 19 horas.
0: Então tá dado o recado e tá feito também o convite pela Daniela Guimarães. 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Aqui você fica atualizado sobre o que aconteceu ou está acontecendo em nossa cidade, na região, no Brasil e no mundo. E hoje é sexta-feira, não poderia ser diferente com músicas pra cima. Bora então dar o giro musical.

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1: Super Difusora 5:17 e acontece amanhã e domingo as inscrições do segundo lote da segunda fase online da segunda meia maratona Terra das Escolas. O cadastro será feito exclusivamente pela internet no site runnerbrasil.com.br a partir das 8 horas da manhã até o preenchimento das vagas disponíveis. Depois da inscrição online, os participantes ainda precisam fazer a validação presencial, que acontece nos dias 12 e 13 de maio, na terça e na quarta-feira da semana que vem, das 8 da manhã às 5 da tarde, na Secretaria de Esporte, Lazer e Juventude, na Avenida José Moraes Terra, número 2001, na Vila Bart. Para confirmar a participação, será necessária a doação solidária de um cobertor novo adulto, de casal ou solteiro. Todo o material arrecadado será destinado ao Fundo Social de Solidariedade. A organização reforça que somente a inscrição pela internet não garante vaga definitiva na corrida. A participação será confirmada apenas após a entrega do cobertor e a retirada do kit do atleta, com número de peito e chip. Quem não fizer a validação dentro do prazo terá a inscrição cancelada automaticamente. 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
1: Vamos falar agora de futebol, já que o São Paulo jogou ontem pela quarta rodada do Grupo C da Copa Sul-Americana. Teve confusão da torcida na Libertadores e domingo tem jogos pelo Brasileirão. Vamos aos detalhes com Ednei Beltrame. Boa tarde, Ednei.
2: Muito boa tarde para você, Antônio Rodrigo. Muito boa tarde para você, ouvinte do Giro Super Difusora. O São Paulo entrou em campo na noite de ontem pela quarta rodada do Grupo C da Copa Sul-Americana e segurou a liderança do grupo, hein? Os comandados de Roger Machado, com reservas, empataram sem gol com o O'Higgins, do Chile, em Rancagua. Vale destacar que na Sul-Americana, somente o primeiro colocado de cada grupo avança de forma direta para as oitavas de final. Por isso, é muito importante o tricolor manter a ponta. Vale lembrar que o time do Morumbis vai jogar as duas últimas partidas da fase de grupos em casa. Ontem não tivemos nenhum grande de São Paulo pela Libertadores, mas não podemos deixar de falar do confronto entre Independiente Medellín e Flamengo, que foi cancelado por conta de confusão na torcida colombiana. O jogo, inicialmente, foi paralisado após protesto de torcedores contra a má fase do time local. Os colombianos arremessaram bombas, sinalizadores, grades e acabaram invadindo o campo. Depois de cerca de 1 hora e 15 minutos, a partida foi cancelada. É possível que a Conmebol decrete WO, o que garantiria uma vitória do Flamengo por 3 a 0. Vamos virar a chavinha e falar agora da 15ª rodada do Brasileirão. Amanhã, sábado, não teremos transmissão da Bandeirantes. Isso porque os quatro grandes de São Paulo jogam domingo. Atenção para a agenda. 16h, Remo e Palmeiras medem forças no Mangueirão e a narração será de Rogério Assis com comentários de Alexandre Petzel. 18h30, Ulisses Costa comanda a emoção do clássico Corinthians e São Paulo na Neoquímica Arena, com comentários de Leandro Quesada e Ronaldo Giovanelli. No mesmo horário, todas as informações de Santos e Bragantino que se enfrentam na Vila Belmiro. A 15ª rodada do Brasileirão vai ter ainda Curitiba e Internacional, Fluminense e Vitória, Bahia e Cruzeiro, Atlético Mineiro e Botafogo, Mirassol e Chapecoense, Grêmio e Flamengo, Vasco e Atlético Paranaense. Vale lembrar que depois de tudo, 18h30, Ricardo Capriotti apresenta o apito final. Por hoje é isso, Antônio Rodrigo e ouvinte. Ednei Beltrame falando de futebol aqui no Giro Super Difusora.
1: Muito obrigado, Ednei Beltrame. 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Superdifusora 5h22, bora dar um giro na música.
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7: Super Difusora, 5 horas 32 minutos, e a Defesa Civil do Estado de São Paulo emitiu um alerta para queda nas temperaturas e rajadas de vento de até 85 km por hora em cidades da região de Itapetininga entre hoje e quarta-feira. De acordo com o órgão, uma massa de ar polar deve passar pela região junto a uma frente fria, derrubando as temperaturas no início da semana. As cidades próximas a Itapeva também podem registrar números abaixo dos 10 graus entre segunda-feira e quarta-feira. As rajadas de vento perdem intensidade no sábado. No entanto, a frente fria avança pelo estado. No domingo, é esperado um acumulado de chuva entre 20 e 30 milímetros para a região de Itapeva. A Defesa Civil orienta a população a redobrar a atenção durante a passagem do sistema meteorológico, especialmente diante do risco de queda de árvores, destelhamentos, interrupção de energia elétrica, alagamentos e transtornos provocados pelos ventos e chuvas. Então evite permanecer sobre árvores durante rajadas de ventos. Não estacione veículos próximo a árvores, postes ou estruturas metálicas frágeis. Durante temporais, procure abrigo em locais seguros e nunca enfrente áreas alagadas. Em caso de ventos fortes, mantenha portas e janelas da casa, do comércio, bem fechadas. Com a queda das temperaturas, redobre o cuidado com crianças, idosos e pessoas em situação de vulnerabilidade. Animais domésticos também devem ser protegidos do frio intenso. Caso de uso de aquecedores, mantenha a ventilação do ambiente para evitar acidentes. Em caso de emergência, os telefones são 199 para a Defesa Civil, 193 para o Corpo de Bombeiros e 190 para a Polícia Militar. Super Difusora 5:34.
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0: E agora a gente abre a nossa agenda cultural, a agenda de coisas que vão acontecer no final de semana aqui na nossa região. E para me ajudar aqui no estúdio, eu estou recebendo aqui Beatriz Abrão, que vai dar uma passadinha com a gente por essa agenda cultural aqui da nossa região. Beatriz, boa tarde.
1: Boa tarde, Antônio. Boa tarde para você que está aí ouvindo de casa.
0: Seja muito bem-vinda, Beatriz. E nós vamos começar agora por Alambari, que recebe amanhã um dos eventos mais tradicionais que antecedem a Festa do Peão. É o Baile de Escolha da Rainha do Rodeio 2026.
1: O evento será realizado amanhã, a partir das 8 da noite, na Praça de Tatetu, com entrada gratuita e integra as comemorações pelos 34 anos do município.
0: Isso mesmo. Quem traz mais detalhes e faz o convite a toda a audiência da nossa região é o prefeito de Alambari, João Paulo Carioca. João Paulo Carioca, boa tarde.
2: Boa tarde, Antônio. Boa tarde a todos os ouvintes. Aqui quem fala é o prefeito João Paulo Carioca, do município de Alambari. É sempre um prazer estar falando com você e com todos os seus ouvintes. Neste sábado, nós seguiremos com a programação em comemoração ao aniversário de 34 anos de Alambari. E no bairro Tatetu, na Praça Ciro Albuquerque, nós teremos o concurso para a escolha da Rainha do Rodeio. E logo após a escolha, nós teremos um baile com a banda Mate Quente para encerrar a noite com chave de ouro, animando todos os presentes. E eu gostaria de deixar um convite muito especial para todos os seus ouvintes, para que estejam junto conosco, prestigiando esse momento e celebrando essa data muito importante em que Alambari completa 34 anos de emancipação política e administrativa. Muito obrigado pela oportunidade de estar compartilhando com vocês a nossa programação e na próxima semana inicia o grande rodeio aqui em nosso município e em breve eu vou estar falando com você aí sobre essa programação também, que tem início no dia 14 de maio. Um forte abraço, que Deus abençoe a todos, fique com Deus.
0: Maravilha, prefeito João Paulo Carioca, então está feito o convite para toda a nossa região prestigiar a cidade de Alambari, que está completando 34 anos. 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
1: O grupo de teatro X do Drama promove amanhã o espetáculo Romero e Juliana, uma releitura caipira e bem-humorada inspirada no clássico de Shakespeare. Mas dessa vez, além da apresentação, o evento também ganha um caráter beneficente.
0: Quem vai explicar para a gente como será o espetáculo, o que é essa ação beneficente e como a população pode colaborar é o diretor do grupo X do Drama, Fábio Jurera. Fábio, boa tarde.
3: Olá, muito boa tarde, Antônio. Boa tarde, ouvintes da Superdifusora. Parceiraça nossa aí do X do Drama, do teatro, da cultura da cidade. Tô passando aqui para fazer um convite. Nesse programa especial aqui, abrir essa lacuna para fazer um convite tão especial quanto esse programa, quanto essa rádio. Amanhã, às 20 horas, às 8 da noite, na Casa Kennedy, a apresentação do espetáculo Romero e Juliana. Romero e Juliana é uma peça inspirada em Romeo e Julieta, onde nós fizemos uma adaptação e, né, reconfiguramos algumas coisas, né, uma adaptação livre da obra de William Shakespeare, e fizemos uma versão mais caipira, mais regional, de maneira que nós possamos nos identificar mais com os personagens. Então, amanhã, na Casa Kennedy, Romero e Juliana, inspirado em Romeo e Julieta, às 20 horas, às 8 da noite, tá certo? Ingressos no local, R$20. Então, vale a pena lembrar que essa apresentação, em específico, ela é uma atividade entre amigos, uma atividade cultural entre amigos, para fazer uma arrecadação para um dos nossos atores que infelizmente aí teve um pequeno problema com a moto, perdeu a moto dele, perdeu não, roubaram a moto dele. Então é uma ação entre amigos, geralmente esse espetáculo ele é feito gratuito, mas essa apresentação em específico, né, ela vai custar R$20. Então se você quiser ajudar a arte, quiser ajudar um amigo aí, uma pessoa a recomeçar, né, a dar um start aí na sua vida novamente, toda a arrecadação desse dinheiro vai ser convertido para esse ator que teve esse pequeno problema, né? Agora é pequeno, na hora ali foi um pouco tenso, mas o fato é que estamos todos unidos, tá? Para ajudar aí o nosso amigo Roger a recomeçar as atividades dele. Então, toda a arrecadação vai ser convertida aí para esse nosso amigo, para o Roger, um dos nossos atores que teve a moto roubada na nossa última apresentação. Pois é, tá? Então eu espero vocês lá na Casa Kennedy. Muito obrigado. Valeu, muito obrigado, Antônio. Até a próxima.
0: Valeu, Fábio. Muito obrigado e parabéns aí por essa iniciativa de unir a cultura, a amizade, em prol a um bem aí a um colega de trabalho de vocês. 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
1: O fim de semana também será bastante movimentado no SESI Tapetininga, com programação gratuita para toda a família.
0: Amanhã, às 14h, tem Histórias na Kombi, uma contação de histórias itinerante com música, interação e participação do público.
1: Logo depois, às 15h, acontece o espetáculo A Farra dos Bichos, reunindo música, teatro e circo em uma apresentação voltada principalmente para o público infantil.
0: E ainda amanhã, às 16h e também no domingo, às 15h, o SESI recebe oficinas criativas com as atividades Mapa Afetivo e Cobras e Escadas. 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E a gente continua aqui pelo entretenimento. Eu vou deixar esse espaço agora para Beatriz Abrão, que vai trazer pra gente o lado B, o lado das músicas que ninguém te contou ainda. Com exagero ou sem exagero, é com você, Beatriz.
1: Obrigada, Antônio. E hoje a gente vai falar sobre uma das músicas mais intensas da música brasileira, Exagerado, do inesquecível Cazuza. Porque talvez você tenha passado a vida inteira ouvindo essa música, achando que ela era só uma declaração de amor desesperada. Mas a verdade é que existe um lado muito mais irônico por trás dela. Eu nunca mais vou respirar se você não me notar. A letra parece a coisa mais apaixonada do mundo. Um homem completamente obcecado, dramático e intenso, quase que sofrendo fisicamente por um amor. Mas o que muita gente não percebe é que o próprio Cazuza tinha um jeito muito teatral de escrever. Ele gostava do exagero, gostava do drama, gostava de brincar com personagens. E existem entrevistas e relatos em que ele explica que Exagerado não era necessariamente uma declaração literal de amor. Na verdade, a música tinha um toque quase irônico, como se ele estivesse brincando com aquela figura clássica do apaixonado obsessivo das músicas antigas. E a maior pista de tudo isso está em uma frase que quase passa despercebida, quando ele diz: "Eu adoro um amor inventado." Essa frase muda tudo, porque quando ele fala isso, ele praticamente entrega aquela paixão toda, que aquela paixão toda talvez seja mais uma fantasia do que um amor real. É como se o personagem da música estivesse performando o amor, vivendo um romance cinematográfico dentro da própria cabeça. E aí entra uma história muito curiosa. Existe uma lembrança de entrevistas e relatos dizendo que uma mulher acreditava que Cazuza era completamente apaixonado por ela, quando, na verdade, ela estaria exagerando a situação de propósito, quase como uma provocação, uma brincadeira, uma encenação emocional. Não existe um registro oficial dele dizendo exatamente isso dessa forma, então essa parte acabou virando quase que uma lenda da música brasileira. Mas o que é verdadeiro é o que Cazuza já explicou várias vezes, que a música tinha ironia, teatralidade e um exagero totalmente consciente. Inclusive, em alguns momentos, ele chegou a dizer que a inspiração da música nem era uma mulher específica, mas sim o produtor e amigo dele, Ezequiel Neves, conhecido justamente por ser extremamente intenso e dramático. Ou seja, a música que virou um dos maiores hinos românticos do Brasil talvez tenha nascido quase como um deboche carinhoso do amor exagerado. E talvez seja exatamente isso que ela faz, que faz ela funcionar até hoje. Porque todo mundo, em algum momento da vida, já exagerou por amor. Ou pelo menos quis viver uma história grande o suficiente para parecer essa música. Eu sou a Beatriz e você ouviu o lado B, o lado que ninguém te conta. E agora, faz sentido tocar Exagerado.

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1: Super Difusora, 5 horas 56 minutos. E aí, o que você achou do programa nesta semana? Essa foi a primeira semana que eu faço companhia para você nesse horário. Eu garanto para você, eu posso garantir para você que você gostou muito e eu também gostei demais de estar com você aqui nesse horário. E o Giro Superdifusora vai ficando por aqui. Muito obrigado pela sua audiência, pelo carinho e pela companhia de sempre. Amanhã eu volto na previsão do tempo e também na operação do Jornal do Meio-Dia. E já aproveito para deixar uma mensagem especial pelo Dia das Mães, que neste domingo o amor, a gratidão e o carinho estejam presentes em cada lar. Um abraço especial para todas as mães que, com sua força e dedicação, fazem a diferença todos os dias. A você, mãe, que é ouvinte, parceira da rádio, as mães de todos os ouvintes, as mães da família Super Difusora, um feliz e abençoado Dia das Mães. A seguir você fica com um momento de reflexão, em seguida Boletim Cuidado Idoso. Às 6h10 da noite, as 10 músicas mais tocadas da semana no Brasil, na companhia de Ednei Beltrame. E às 7h30 tem Esporte em Debate. Eu volto amanhã e na semana que vem. Tchau, tchau!

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1: Boa noite, amados ouvintes da Super Difusora FM. Jesus nos ensina que devemos gastar nossa vida tratando bem nossa família, nossos amigos e até as pessoas que nos magoaram. É importante valorizar as pessoas e encantarmos com as suas qualidades. É necessário elogiar mais e criticar menos, ajudar mais e reclamar menos. A reflexão desta palavra, da palavra de hoje, é tirada do Evangelho de João, capítulo 15, versículos de 12 a 17. Mas antes de ler esse texto bíblico, eu queria lembrar a vocês que domingo agora é Dia das Mães. Não podemos nos esquecer daquela mulher que nos deu a vida e que, abaixo de Deus, ela é a pessoa que mais nos ama aqui na Terra. Então, voltamos agora ao Evangelho de João, capítulo 15, versículos de 12 a 17. Este é o meu mandamento: amai-vos uns aos outros como eu vos amo. Ninguém tem maior amor do que aquele que dá a sua vida por seus amigos. Vós sois meus amigos se fazeis o que vos mando. Já não vos chamo servos, porque o servo não sabe o que faz o seu senhor. Mas chamei-vos de amigos, porque vos dei a conhecer tudo quanto ouvi de meu Pai. Não fostes vós que me escolhestes, mas eu vos escolhi e vos constituí para que vades e produzais frutos e o vosso fruto permaneça. Eu assim vos constituí a fim de que tudo quanto pedirdes ao Pai em meu nome, Ele vo-lo conceda. O que vos mando é que vos ameis uns aos outros. Amigos ouvintes, ouçamos agora a reflexão da palavra pelo Padre Elcio Roberto.
2: Queridos irmãos e irmãs sintonizados na Rádio Superdifusora de Itapetininga, hoje já sexta-feira, né? Dia 8 de maio, estamos aí celebrando, ainda vivendo, né? A quinta semana da Páscoa, as alegrias da ressurreição de nosso Senhor. E aqui estamos para partilharmos a palavra que acabamos de ouvir, de ser proclamada para nós. No evangelho que meditamos ontem, Jesus afirmou que quem guarda os seus mandamentos permanece no seu amor. Hoje, ele nos dá um novo mandamento, ou melhor, um mandamento que resume todos os preceitos judaicos e toda a nova lei presente no Sermão da Montanha. Esse mandamento supremo é o amor, amar ao próximo como o próprio Jesus nos amou, entregando sua vida na cruz para nos salvar. Jesus nos revelou o Pai de modo pleno e definitivo, como um irmão e amigo. Ele nos escolheu e nos orientou para que o imitássemos na prática do amor ao próximo. Sendo assim, ser discípulo de Cristo, portanto, implica a doação total de si no amor. Ser cristão significa amar ao próximo, mesmo sem conhecê-lo, assim como fez o nosso Mestre e Senhor. É nessa ação que manifestaremos e colheremos os frutos da alegria e da vida eterna. Que hoje, né, possamos pedir ao Senhor essa graça de amá-lo com todo o nosso coração, mas também de amar ao nosso próximo, como assim Ele nos ama. Essa é a grande exigência da vida cristã: A vida cristã nos exige o amor pleno, ou seja, a Deus, mas também ao próximo. Rezemos. Rainha do céu, alegrai-vos, aleluia, porque quem merecestes trazer em vosso seio, aleluia. Ave Maria, cheia de graça, o Senhor é convosco. Bendita sois vós entre as mulheres, bendito é o fruto do vosso ventre, Jesus. Santa Maria, Mãe de Deus, rogai por nós, pecadores, agora e na hora de nossa morte. Amém. Ressuscitou, como disse, aleluia, rogai a Deus por nós, aleluia. Ave Maria, cheia de graça, o Senhor é convosco. Bendita sois vós entre as mulheres, bendito é o fruto do vosso ventre, Jesus. Santa Maria, Mãe de Deus, rogai por nós, pecadores, agora e na hora de nossa morte. Amém. Exultai e alegrai-vos, ó Virgem Maria, aleluia, porque o Senhor ressuscitou verdadeiramente, aleluia. Ave Maria, cheia de graça, o Senhor é convosco. Bendita sois vós entre as mulheres, bendito é o fruto do vosso ventre, Jesus. Santa Maria, Mãe de Deus, rogai por nós, pecadores, agora e na hora de nossa morte. Amém. Rogai por nós, Santa Mãe de Deus, para que sejamos dignos das promessas de Cristo. Oremos. Ó Deus, que vos dignastes alegrar o mundo com a ressurreição do vosso Filho Jesus Cristo, Senhor nosso, concedei-nos, os suplicamos, que por sua Mãe, a Virgem Maria, alcancemos as alegrias da vida eterna. Por Cristo nosso Senhor. Amém. E que desça sobre você a bênção do Deus Todo-Poderoso, Pai, Filho e Espírito Santo. Amém.
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4: Boa noite! Sexta-feira chegou e como foi a sua semana? Eu sou Antônio Luiz e encerramos a semana falando sobre procedimentos estéticos na terceira idade, com um olhar para a saúde como um todo. Quem conversa com a gente é Ana Gabriela de Souza, consultora da Clínica Magras. Em entrevista a Juliana Fernandes, Ana Gabriela explicou como esses procedimentos podem impactar diretamente o metabolismo do idoso.
5: Por quê? Porque hoje o nosso tratamento, ele engloba tanto orientações médicas, nutricionais e os procedimentos estéticos. Então, quando o idoso passa conosco, ele vai passar com o nosso médico, vai contar todo o seu histórico de saúde, o médico vai fazer um laudo ali daquele paciente. Depois ele passa com a nutricionista também, que passa uma dieta específica para ele. Para ajudar realmente no metabolismo. Então, após isso, fazemos os procedimentos estéticos também para auxiliar nesse metabolismo, para o metabolismo ficar mais rápido.
6: Então, é uma equipe que vai trabalhando junto. Um setor vai ajudando o outro para que
5: Exatamente.
6: Tenha um resultado bom no final.
5: Exatamente. É toda uma equipe. É individualizado, porém trabalhamos todos em conjunto. Tanto a nutricionista, a parte estética, a médica, a consultora também que acompanha todo o processo.
4: Quando bem orientado, o cuidado pode ir muito além da estética. A entrevista completa já está disponível em nosso canal do YouTube, @superdifusoraoficial. Eu volto na semana que vem com a continuação desta conversa com a consultora da Clínica Magras, Ana Gabriela de Souza. Desejo a você e sua família e amigos um excelente final de semana. E domingo é Dia das Mães. Então, desejo também um feliz dia a todas as mamães. Não saia da sintonia. Em instantes tem sequência de sucessos aqui no seu rádio. Ednei Beltrame está chegando com o Top 10 Brasil e as 10 músicas mais tocadas em todo o país. 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

0: 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Muito boa noite para você ligado na Super Difusora Itapetininga. Eu sou Ednei Beltrame e começa agora o desfile das 10 músicas mais tocadas da semana em todo o Brasil. É a nossa viagem por mais de 5 mil emissoras em todo o território nacional. Sextou com S de sucesso. 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

0: Mas olha a bagunça que deixam isso aqui. Olha a bagunça. Eu fico imaginando, quando nós migrarmos definitivamente para o estúdio novo, eu vou ter que fazer uma... Assim, a equipe vai acabar. Vai acabar a equipe, cara.
1: Não, aqui também, ó. Aqui, ó.
0: Papel amassado no chão.
1: Aí.
0: O que é isso? O que é isso? Não é possível. Não, eu não me conformo com isso.
2: Quero dizer que foi o pior início do Esporte em Debate da história.
1: Não, calma que você não viu nada ainda.
0: Porque,
1: deixa ele abrir, gente, o programa pra você ver.
0: Olha só, papel pra todo lado, espuma de microfone, papel no chão. Eu vou acabar com essa bagunça no nosso novo estúdio. Ou eu acabo com a equipe, ou acabo com isso
1: definitivamente. Ou você acaba com a equipe, ou a equipe acaba com a gente.
0: É, porque não é possível isso. Esse povo mora onde? Será que eles moram no meio do papel picado no chão?
1: Boa pergunta. Quer abrir o programa?
0: Favor, 7h33, abre o programa aí, vai. Vou deixar um bolacha aqui também. Querem bolacha?
3: Não. Não, qual é a qualidade dessa bolacha?
1: Essa é a piroquê lá que o Pretzel gosta?
0: Pacote,
1: não é essa aí? Piraquê, essa aí.
0: Ó, a última bolacha no pacote, eles resolveram achar as três últimas bolachas do pacote. Aí, parece que gosta.
3: Qual é a qualidade dessa bolacha aí?
1: Não, na moral, ideia, acho que a validade é 2014. Essa tá aí há 300 anos.
0: 7h34, muito boa noite a você que está na Bandeirantes nesta sexta-feira. Coisa linda!
4: Ah, dá um tempo, né?
5: Vai, Corinthians!
6: Quem é o cantor?
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8: Quero ver o som de Bob Marley sacudindo o partideiro.
6: Ô, velho, nojento!

0: Festa do Cavaco.
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2: É show demais.
3: Renovadinha.
4: Ficou Joel da Pena, nossa, escuta.
3: Achei cada porcaria aqui.
4: Concordando que é uma das piores aventuras da história do
3: Joelzão, é nóis.
5: Aliás, Joel da Atena, tem um texto de articular que aqui, esquecido no estúdio.
4: Só entrou no ar 1 da tarde.
5: Então, ele deixou aqui no estúdio. Viu, Joelzito? Você deixou o seu texto aqui, perdido aqui no meio das bolachas, no meio da espuma de microfone, papel picado. Todos bem?
4: Bem, graças a Deus.
3: Tudo
5: chegaram
3: graças a
5: Deus. Chegaram felizes a sexta-feira, coisa linda?
3: Sim. Eles
5: chegaram felizes, todo mundo motivado. Domingo tem um Corinthians em São Paulo aí. Delícia, não quero ver ninguém cabeça baixa aqui, não é? Quero ver todo mundo aí...
3: apontando pro
5: pra
3: céu.
5: Pra cima, né? Todo mundo... Vocês estão meio pra baixo,
4: Palmeiras, aí,
5: gente.
4: Palmeiras, quem sabe, abre uma vantagem ainda maior. Porque o Palmeiras pega o Remo em Belém, que eu não
3: jogo
4: espero.
3: Jogo chato.
4: Não espero.

0: Jogo fácil.
1: Onde é o jogo?
0: Belém.
1: Não, mas qual estádio?
0: Onde tu gosta de ver balançar o estádio. Que é o Mangueirão.
1: Ai, não, né? Já esteve lá, irmão? Hã? Já esteve lá?
0: Não, é aquilo que tu perguntou. Tu já viu o Mangueirão balançar?
2: Não é possível isso, gente. Não é possível isso.
1: Eu só perguntei onde era, você se entregou.
0: Essa é antiga, né? Desfile na Sapucaí. Você gosta de ver a Mangueira passar?
1: Não, a Mangueira entrar.
0: Que coisa, hein,
1: Capricho? É sexta-feira, pessoal. Calma aí, pô.
3: Sexta-feira. Não é nem quinta série, é terceira série. Sexta-feira.
2: Esse é um programa de debate esportivo sério. Sim. Então, por favor, vamos começar esse programa aqui, porque já vocês vão reclamar que não dá tempo, não consegue falar. 7h36. Eu quero abrir o programa hoje. Nós temos muitos assuntos, muitos temas importantes, relevantes para que serão tratados aqui. Mas eu queria só falar. Às vezes a gente coloca alguma coisa na rede social e acha que não vai acontecer nada, né? Esse post, você vai colocar um post, meia dúzia ali, vai interagir, tudo certo. Eu fiz uma postagem.
1: Você viralizou, assim, eu vi.
2: O Casemiro ali, isso é despretensiosa, né? A postagem despretensiosa ali sobre o Casemiro e a entrevista que ele deu à TNT Sports. Meu Deus, o mundo falando sobre o Casemiro. E pouca gente contrária àquilo que eu postei, a maioria concordando com aquilo que eu falei sobre o Casemiro.
1: Eu achei que, e eu concordo contigo.
2: Eu achei que o Casemiro foi muito mal, né? Tem gente que interpretou que a fala do Casemiro, aliás, vamos trazer aí a fala, o Lucas, joga pra gente aqui. Algumas pessoas interpretaram a fala do Casemiro como uma proteção ao Endrick, e a gente já vai reproduzir aqui. Né, para os nossos ouvintes tirarem as suas conclusões, quem não ouviu ainda. Para mim, foi uma declaração infeliz do Casemiro, porque ficou na minha visão, na minha interpretação, que ele apartou o Endrick do grupo da seleção. Ele, ali, quando ele fala que o Endrick não faz parte ainda do grupo, ele quis dizer que há uma panela na seleção, um grupo já definido, jogadores que estão na seleção e que o Endrick não está nela. Então, achei ruim a declaração e disse isso. Escrevi, olha, achei ruim a declaração do Casemiro, não foi bacana. Foi uma declaração dirigida à patota dele e corporativista. E os torcedores, os internautas, o público também teve, na sua maioria, essa visão. E acho ruim que, faltando um pouquinho mais de um mês para a Copa, a gente esteja discutindo isso. Quando era para a gente estar aqui falando, poxa, será que o Endrick vai para a Copa? Será que o Endrick estará na relação final? Para mim, deve estar. Eu gostaria de ver o Endrick na seleção.
1: Tem que estar.
2: Eu também acho. Para mim, o Endrick tem que estar na Copa do Mundo. Pelo que ele está jogando, por merecimento, eu acho que ele tem que estar.
0: Na lista dos 55, certo? Ah,
1: mas sim, a declaração.
2: Na lista dos 55, até você vai estar.
1: Exato.
2: O senhor vai estar lá também.
0: É que segunda-feira tem entrega da lista dos 55. O Neymar estará na lista.
1: Dia 18, né? Dia 18.
0: Não, dia 11 e 55.
1: Ah, dos 55, perfeito. Perfeito. Perfeito. Só para deixar claro, Capri, essa declaração do Casemiro.
0: Bruno Formiga. Trabalhei com ele.
1: Grande Formiga.
0: O que fizeram com a frase do Casemiro sobre o Endrick é uma mistura de ignorância, falta de interpretação, pressa em dar opinião e canalice. Eu respeito demais o Bruno Formiga, já debati muito com ele, trabalhei com ele, mas isso aqui que tu escreveu, Formiga, é simplesmente lamentável.
2: Lamentável.
0: Isso é uma falta de respeito com
2: desrespeito
0: quem pensa,
2: com a opinião.
0: Quem pensa diferente de ti.
1: Exato.
0: Que é algo normal, assim como claro. Tu pensa diferente de mim, do Capri, do Quesada e do Capelanes. Certo? Porque nós três aqui, eu não sei o
1: que. O que ele escreveu? Eu tenho o maior respeito e carinho assim, pelo Formiga.
0: Nós três temos a mesma interpretação, certo? Não, que o Casemiro se expressou mal. E foi mais para dizer que o Endrick não está preparado do que para protegê-lo, na minha opinião. Qual a tua opinião, Quesada, sobre isso?
3: Não, Prete, eu tenho a mesma opinião de vocês. Eu não sou comentarista de comentário dos outros. Só queria deixar claro.
0: Eu trabalhei com ele.
3: Não,
0: perfeito.
3: Eu tenho certeza
0: que ele.
3: Eu não sei qual é a opinião dele.
0: Ele escorregou nesse texto aqui. Eu acho que numa autocrítica dele, ele vai ver que ele foi muito mal.
3: Essa é a opinião dele, ele pode falar para quem ele quiser. Eu tenho a minha e cada um da opinião que tem. Mas assim, eu não vou ficar comentando a opinião dos outros. O que eu acho é o seguinte: eu tenho uma leitura e vou me aprofundar nela. Como tem muita gente fazendo a média dentro da seleção, entendam, jogadores, para o Neymar ir, é porque o Neymar não está garantido. Essa é a interpretação que eu faço. E se tem tanta gente incomodada com o fato do Endrick poder estar na lista, é porque ele está na lista. Ou seja, o meio do futebol ali, envolvido no bastidor da seleção, Pretzel, Capriotti e João Paulo Capelanes, já tem a informação dos 55 jogadores. Certo? O Neymar está na lista dos 55 jogadores. Mas não há nenhuma garantia de que ele esteja na lista de 26 na convocação final do dia 18 de maio lá no Rio de Janeiro. E a gente estará lá. Então, tem muita gente obcecada por esse assunto porque não há garantia de que o Neymar estará na Copa do Mundo. E muita gente achando que o Endrick está roubando a vaga do Neymar, que eu acho um absurdo. Até porque não são jogadores da mesma posição. Nós estamos discutindo o que aqui? O Neymar não joga na posição do Endrick, então eu acho que quem tem que reclamar seria com o Paquetá. De repente, Paquetá e Neymar fazendo aquela função de 10, falso 10 ali, entendeu? Acho.
0: Mas qual é o problema de fazer uma interpretação? Ninguém aqui está dizendo que o Casemiro é um idiota, que ele não serve. Ninguém está fazendo isso.
2: Eu só achei que ele foi mal.
1: Eu acabei de ler.
2: Assim como a gente vai... Às vezes a gente dá uma...
1: Eu vou dar um pitaco aqui, ó.
0: O problema é que
2: tem... Tá aí a declaração?
1: Do Casemiro?
0: É. Não sei. O problema é que tem uma parte, viu? Tem uma parte da imprensa brasileira que acha que só eles torcem para a seleção.
1: Não.
0: Que só eles é que querem ver, sim, o bem da seleção e que se a seleção for campeã é por causa deles.
1: Não, outra coisa.
0: Viu? Só essa parte
1: da imprensa. Só me dá uma parte aqui, só para falar aqui o seguinte.
0: Professores da razão.
1: A Copa do Mundo de muita gente não vai ser a mesa se o Neymar não for para a imprensa.
0: Exatamente.
1: Os bajuladores, os paga-pau, os baba-ovo, tudo isso. Vou dar um exemplo aqui, se o Neymar no dia 18 não estiver na lista do Ancelotti, acho que uma boa parte da imprensa entre aspas, né? Eu considero imprensa que os caras têm acesso ao microfone nas entrevistas coletivas, e isso aí deveria ser repensado, não tô segregando nada. Só acho que você deveria ter minimamente a imparcialidade para você poder fazer um questionamento ao Ancelotti, para não passar a vergonha à imprensa brasileira que passou na última Copa do Mundo, que teve imbecil jogando pergunta para jogador, perguntando se tinha imprensa nós contra eles, tá? E o recado tá dado aí. Agora, essa declaração que você deu, um beijo no coração do Formiga, que é meu amigo. Mas aqui foi muito mal, de fato, nesse tipo de comentário. Porque o Casemiro abriu margem para interpretação. A partir do momento que algumas pessoas pensam diferente daquilo que ele tentou colocar, e talvez ele tenha se expressado mal, qual é o problema de cada um pensar da sua forma? Outra coisa que eu queria falar aqui...
2: E só para dizer aqui o meu post, eu abro o post dizendo o seguinte: respeito opiniões contrárias.
1: Sim!
2: Mas, na minha opinião, o Casemiro foi mal na declaração dele.
1: Ô, pessoal, o Capriotti.
2: Porque tem gente que pode achar que a declaração dele foi ótima e
1: ótimo,
2: tá tudo certo.
1: E tá tudo bem.
2: Tá tudo bem.
1: Só que esse tipo de coisa, parece que essa imprensa pacheca, nada que vá contra a seleção, eles vão fazer de tudo pra atacar. O Casemiro, ele... O que ele fez na entrevista pro Caldeira? Ele deu um banhinho de água fria na empolgação, talvez, do Endrick. E aí, em determinado momento, ele fala assim: o Endrick não vai solucionar todos os nossos problemas. Mas quem tá achando que o Endrick vai solucionar todos os problemas? Ninguém espera que o Vini Júnior, que foi eleito recentemente o melhor do mundo, solucione os maiores problemas da seleção brasileira, porque não tem um cara pra resolver. Essa é a verdade. Então, o meu ponto de vista aqui é o seguinte: criou-se uma batalha ou uma guerra que parece que realmente há uma imprensa nós contra eles. Por exemplo, eu sou um crítico da seleção brasileira, mas vou torcer para que o Brasil, principalmente, chegue muito longe na competição, até pelo apelo na nossa cobertura. Que se o Brasil cair cedo, perde o apelo emocional do povo, interatividade, informação, e assim vai.
2: Acho que o futebol, é básico. Eu adoraria ver o Brasil campeão novamente, até para a gente poder resgatar essa coisa do torcedor brasileiro.
1: Total.
2: Infelizmente, de 2014 para cá, depois do vexame do Mineirão, eu vejo com tristeza essa parte da torcida brasileira, do público brasileiro, que diz que não liga mais para a seleção, que não quer mais saber de seleção. Gente, não é porque algumas pessoas fizeram mal para a seleção, porque algumas gerações ou uma geração aí não deu certo, que a gente tem que abandonar o patrimônio nacional, que é a seleção brasileira.
1: Ninguém se sente mais representado, que ajudou, Capri.
2: Eu sei, dentro e fora de campo, ninguém se sente mais representado. Por isso que eu vejo a importância de ganhar um título, para a gente tentar resgatar isso. O futebol faz parte da cultura do país. A seleção brasileira faz parte da nossa cultura, da nossa formação como país, como sociedade. Tem muitos aspectos importantes do nosso cotidiano, do nosso dia a dia, que o futebol contribuiu e contribui. E a gente não pode simplesmente achar que é normal que hoje uma boa parte da torcida brasileira não se identifique mais com a nossa seleção. Isso é ruim. É como você ir para os Estados Unidos e uma parte dos americanos fala, não queremos mais saber de NBA, não queremos mais saber de basquete. Por que que na Argentina ainda amam a seleção? Nos outros países a seleção é idolatrada? Insisto, erramos. A seleção errou, né? Gente que passou lá fez mal, jogadores que não representaram. Mas isso tem que passar e a gente precisa resgatar essa coisa. Eu lamento muito que uma parcela importante da população brasileira hoje dê de ombros para a seleção brasileira. Não se interesse mais. As novas gerações, essa garotada que está chegando aí, por que isso? Por que que esses garotos não podem ter jogadores, ídolos, uma seleção para mirar, para idolatrar como nós idolatramos a seleção de 70, de 82, as antigas gerações?
0: A seleção se afastou muito do Brasil.
2: Né? Sim, total país, sim. Brasil. Então, né? Aliás, não, agora não é porque erraram. O Ricardo Teixeira errou em levar muito seleção para os cafundós do Judas.
0: Ricardo Teixeira
2: a gente
0: nunca
2: vai
0: gostou
2: agora
0: de futebol.
2: É, então, e agora a gente vai achar que está tudo certo? Não, eu gostaria muito que esse resgate acontecesse. Né? E, mas claro, passa pelos jogadores, passa pela CBF, passa por quem faz essa.
1: Quem representa essa o povo na toda, seleção, né, brasileira? Hoje, dentro e fora de campo, quem?
0: Povo.
1: Povo. O povo. Os
0: jogadores são milionários.
1: Jogadores que vivem numa bolha, estão nem aí pra nada. Treinador que tem um distanciamento gigantesco desde a época dos últimos aí.
0: A seleção vai jogar no Brasil. Quantos treinos são abertos ao povo?
1: Nenhum.
0: Um quilo de alimento não
1: oferecido. Nada.
0: Pra escolas.
1: Exato. É, pro ingressos, torcedor, valores.
0: Torcedor que não consegue no estádio.
1: A CBF, lembra do slogan da CBF? Quando eram com todos os outros 300 que passaram, era o seguinte: venham ver a seleção, mas a este preço. Que era um preço inacessível. Às vezes o ingresso era maior que o salário mínimo. Como é que o povo vai estar no estádio?
0: Se tiver vaia no treino, azar. Grande coisa, se tiver vaia no treino, vai atrapalhar.
2: Vamos ouvir então aí o Casemiro.
3: Em cima disso, só para dar informação, né? Dia 13... estará aberta a possibilidade de comprar ingressos para o último amistoso do Brasil aqui no território nacional contra o Panamá. O jogo acontece no dia 31 de maio, no Maracanã. Ingressos que vão de R$100 a R$400, tá? De R$100 a R$400. Você entrar lá no site da CBF, quem quiser comprar, tem todas as informações lá. Um valor menor do que aquele que a gente vê sendo praticado em jogos de eliminatórias aqui no Brasil, né? Quando é eliminatório, os ingressos vão lá para o espaço. Ainda assim, boa parte de uma parcela da nossa sociedade não vai ter condição de pagar esse valor de ingresso, né? Porque R$100 para um assalariado é muito dinheiro, né? Isso representa 10% de um salário mínimo.
2: Panamá, vamos ouvir o Casemiro. Panamá tá na Copa. Vamos lá.
4: Brasil, Brasil, Brasil! Jogar. Independente de onde seja, o jogador tem que estar sempre competindo. Independente do nível de competição, mas o jogador tem que estar sempre competindo. Mas assim, acho que foi boa a saída dele para o Lyon, para ele ver, para ele ter a sensação de jogar. Mas é muito jovem. Acho que a gente não pode colocar uma pressão nele, a gente não pode dizer que ele vai solucionar um problema nosso na Copa do Mundo, porque é muito jovem. Se ele for para a Copa do Mundo, se ele for, porque ainda ele não é uma das pessoas, dos jogadores, e temos que ser realistas que ele não é um dos... do grupo assim, exatamente. Mas ele, a gente não pode botar uma pressão nele, ou que ele vai resolver, ou que ele vai entrar nos jogos para resolver, não. Não pode colocar essa pressão nele.
1: Ele já colocou, o Casemiro acabou de colocar.
2: E assim, nós tivemos um tal. Eu não tô comparando, hein, com o Endrick, não é nada disso. Mas assim, se a gente fosse levar por esse lado. Em 58, Pelé não teria ido para a Copa, não é? Com 17 anos, porque
0: Ronaldo
2: era muito jovem.
0: Ronaldo em 94.
2: Ronaldo em 94.
0: Kaká em 2002.
2: Ronaldinho Gaúcho em 2002, o Kaká, não é? Então, essa coisa da juventude, para mim, não cola. Não cola mesmo. Eu acho que o que conta é a qualidade.
1: Se quando o Casemiro tá decidiu alguma coisa pela seleção brasileira? Alguém refresca a minha memória aí. Mesmo ele já experiente. Você, Casemiro, que tá apontando o dedo para todo mundo aí. Quando que você resolveu algum problema da seleção brasileira em uma Copa do Mundo?
2: Nessa geração não tem ninguém que resolva nada. A gente tem que torcer pelo coletivo. Nós temos que torcer pelo coletivo nessa geração. Se a gente for apontar para fulano que tem que resolver, ciclano, não vai dar. Nós não temos. né, jogador desse nível. Nós temos que torcer para que o Ancelotti consiga criar uma seleção coletiva. Aí, quem sabe a gente tem um pouco mais de chance. Então, nesse contexto da coletividade, o Endrick se encaixa. Ele pode estar lá, pode jogar. Vai ser titular? Não. Mas ele pode entrar no segundo tempo, pode, enfim, pode vir a ser titular no meio da Copa.
1: Pode resolver algum problema, por que não? Pode,
2: claro. Tá resolvendo pro Lyon, lá no, na França.
3: Ô Capri, pra mim ficou bem claro que tem um clube do Bolinha aí dentro da seleção.
2: Sim.
3: Os caras das antigas aí que fazem parte desse time do Neymar, né? Os caras que estiveram nas últimas Copas do Mundo. É curioso porque alguns deles são homens de confiança do técnico, né? Menos o Neymar, né? Porque o Casemiro é homem de confiança dele. Danilo é homem de confiança dele, né? O Vini também, só que o Vini é de uma geração posterior e o Rodrigo que tá fora também, o Militão também. Mas esses caras trabalharam com o Ancelotti, né? Então, eu tô curioso para saber, Preto e João, até que ponto o Ancelotti para ouvir esses caras. Até que ponto ele será suscetível...
0: Zero,
3: né? Porque assim, tá muito assintoso. O Casemiro, eu posso fazer isso, você, o Capriotti, o João. Quem está dentro da seleção como jogador não pode ficar fazendo campanha pró-Neymar ou qualquer outro jogador e dando declarações, no meu entendimento, cada um entenda da forma que quiser, eu não achei legal. Tirando meio que o moleque da história, entendeu? Ah, não é do nosso grupo, não tá nesse grupo. Mas quem é o jogador para definir se o cara é ou não? É a mesma coisa aqui, a gente ficar dando palpite no trabalho do Capriotti. O Capriotti é o nosso chefe.
1: Do grupo eu entendi que ele quis dizer.
3: Ele define as coisas e ponto final.
1: O Casemiro já sabe quais são os jogadores definidos na Copa. É isso que ele quis dizer. O Endrick não está na cabeça do Casemiro.
3: Mas o Neymar também sabe. Não.
1: Pois é, porque isso que os caras fazem
3: lobby.
1: Porque
3: se estão fazendo esse baita barulho pro Neymar tá, é porque não tem certeza que o Neymar estará.
0: Só pra te dar um spoiler, domingo a gente vai apresentar a entrevista com o Rodrigo Caetano, sim, exclusiva. Um ótimo trabalho do Guilherme Agrela, nosso produtor. E ele falou sobre... Ele chegou a ironizar também, viu, o Quesada? Se alguém acha que o Ancelotti vai se preocupar com o apelo de alguém para escolher a sua lista final.
3: Opa, isso é bom, isso é importante, hein?
0: Chegou até a dar uma ironizada, né? Porque ele já está convivendo com o Ancelotti há um ano, né?
3: Essa resposta é forte,
0: não,
3: hein?
0: Essa resposta é interessante. Ele até diz assim, não, se alguém pensa, isso não vai acontecer e tal, certo?
1: Nem por pressão de bastidor, de patrocinador, de empresário, que tudo isso aí conta.
0: Ele chegou a dizer, o Mister não será incoerente na chamada.
1: Vamos aguardar. Vamos aguardar. Tomara que não seja.
0: Ele vai ser coerente.
3: Então, olha só. Quando ele fala não ser... Não
0: pode ser chamado para jogar durante a Copa.
3: Eu fiz uma listinha...
0: Só para te ajudar, tem o Rodrigo Caetano sobre o Casemiro, sobre o Endrick, se você quiser.
5: É muito difícil. Não, a gente projeta chegar a uma final, ou chegar numa semifinal, ou ganhar um mundial desse como se o trajeto fosse simples. Não é simples. Bom, primeiro que assim, acompanhei e ele se refere à questão de não jogar a pressão sobre um jogador tão jovem como o Endrick, porque foi perguntado sobre ele. Quando ele fala de grupo, é no grupo dos mais experientes, obviamente, que devem ou que deverão assumir essa responsabilidade. O Casemiro é um deles, é um dos líderes, né? Assim como temos outros, né? O Marquinhos, enfim, tem Alisson, tem outros cantos, Rafinha, por exemplo, o próprio Vini, temos Bruno Guimarães, que é capitão do Newcastle, nós temos vários líderes positivos, Danilo, que já foi também destacado pelo Mister, ou seja, mas para mim particularmente, para nós todos, foi muito claro isso, a intenção dele de proteger o Endrick em relação a jogar no Endrick, a responsabilidade de fazer a diferença em uma Copa do Mundo, para mim. E é isso que ficou claro, porque eu posso também te afirmar que temos, obviamente, esses líderes, isso é da natureza de qualquer grupo, mas esse tipo de influência de escolha, ou de ir esse ou aquele, obviamente, que não é pauta da conversa que temos com esses líderes. Né? Isso não resta a menor dúvida, isso é uma questão da comissão técnica. E, por outro lado... a intenção dele, como jogador experiente, é justamente trazer para si essa responsabilidade e não para os mais jovens. Eu acho que está de acordo com aquilo que a gente espera de um líder, né? É de tirar um pouquinho essa tensão e essa expectativa elevada em cima dos jovens num momento tão importante como o de uma Copa do Mundo.
2: Ó, na íntegra, a entrevista nesse domingo, no Concentração, com o Capelanes e com o Preto, a partir da 1 da tarde, Rodrigo Caetano falou muita coisa importante nessa conversa de quase 40 minutos. Então, nesse domingo, estamos há praticamente um mês aí do início da Copa do Mundo. Uma entrevista bem esclarecedora e importante do Rodrigo Caetano. Ele é um cara que não foge de pergunta, não é?
1: Não.
2: Ele responde todas.
1: Ele é um bom gestor.
2: Ele é.
1: Agora, eu queria só fazer uma pergunta rápida. O Oyarzabal, atacante da Espanha, será que ele vai dar alguma declaração falando para não colocar toda a pressão em cima do Yamal?
0: Ah, não.
1: Será que o Pamecano, com a sua experiência, vai falar para não jogarem toda a pressão em cima de um Olise? Só aqui no Brasil, né? Que tem um cara que nunca decidiu porcaria nenhuma, que vive numa bolha distante do povo brasileiro, falar para não jogar pressão em cima do Endrick. Aí quem tem que chamar responsabilidade? Quando que o Alisson chamou uma responsabilidade na seleção? O Casemiro, o Marquinhos? Quando algum desses caras representaram alguma coisa?
0: Sabia que
1: nunca!
0: Sabia que quem é convocado pela primeira vez tem que pagar uma prenda lá, né? Sabia disso?
1: Sim, sim, sim.
0: Tem um trote lá, né?
1: É, trotezinho. Trote, é.
0: Até hoje eu não sei qual foi o trote com o Endrick. Até hoje. Eu queria saber.
2: Faz cantar, até uma.
0: Não, cara, eu queria saber se o Endrick reagiu mal e causou uma antipatia ao elenco. Entendo o que eu quero dizer, porque o Endrick é diferente. O Endrick tem personalidade. O Endrick, né, sabe, diz o que pensa com 19 anos, cara.
2: É.
0: E isso os veteranos falam. Ah,
2: às vezes. O João hoje falou uma coisa que pode ter uma realidade sobre aquela pergunta que fizeram para ele lá sobre o Bellingham e o Neymar, né?
1: Deu uma entrevista, sabe aquele bate ou rebate? É. Você ou fulano, Beltrano ou ciclano? Aí perguntaram para ele, isso em 2024, hein, pessoal? Estamos em 26. 2024, ele estava com o influenciador, e aí o cara perguntando, e aí o cara sugeriu, né? E aí, você prefere quem, o Bellingham ou o Neymar? E ele falou Bellingham. Por quê? Até entendo o contexto, ele tinha acabado de chegar ao Real Madrid, e era o parceiro de ataque, parceiro de time dele. E acho que ele jogou uma sardinha mais uma forma leve, entendeu? Sem querer. E aí o que aconteceu? A publicação reverberou mundialmente e vários jogadores da seleção brasileira, incluindo o Neymar, as pessoas comentaram com uma forma de ironia, com emoticons. Thiago Silva fez, Rafinha fez, Neymar fez. Ele, nessa mesma entrevista, ele cita o Bob Charlton como um dos grandes ídolos da história do futebol para ele. E pra muita gente, pô, você saiu da fralda agora, moleque, você não sabe nem quem que é esse sujeito. Então, assim, reverberou mal perante a imagem do sujeito, que pouco fala e quando fala causa esse estrago todo, né, esse barulho estrondoso, mas eu achei desnecessário os jogadores ironizarem.
0: A do Bob Schalter, ele quis fazer médico, ele foi jogar na Inglaterra, sim, lá sim, pela sim. Seleção.
1: Exato, exato.
0: Entende,
1: fez um mas você concorda que os jogadores ironizando com emoticonzinhos, não, postezinhos e tal, aí é a panela, entendeu? Então, eu não sei se a partir daí, de 24 pra frente, quando ele deu essa declaração e aí reverberou mal internamente, porque realmente aparentemente não tem adoração interna do povo aí, né?
2: É. Bom, minha gente, olha, 7h58, vamos deixar esse capítulo para trás. Você prepara
1: levaria
2: a música,
1: o Endrick,
2: hein?
1: Você levaria o Endrick, né?
2: Claro, certamente.
1: Todos vocês levariam
2: certamente.
1: O Endrick, né?
2: Pra mim, o Endrick
1: levaria,
2: tá na relação.
1: Eu levaria fácil.
0: Porque pra mim o Neymar tá fora, então eu levaria.
2: É, fácil.
1: Não, com o Neymar ou sem Neymar, levaria de qualquer jeito.
2: Então eu levaria Endrick, o menino do Vasco lá, o...
1: Rayan, fácil.
2: O Rayan... E o Pedro, sei lá, se vira aí, Antelope.
1: Pedro ou João Pedro?
2: Arruma. Pedro.
1: Você prefere o Pedro ou o João Pedro?
2: Prefiro.
1: Eu prefiro o João Pedro. Pedro ou o João Pedro. Pedro deu uma declaração. Pra quem que foi a declaração do João Pedro nessa entrevista? Capri, eu sei que você quer mudar o assunto, mas só pra não perder, o João Pedro deu uma declaração, ele deu uma entrevista pra quem, Xandão? Porque, sabe, me ajudem aí. Eu tava lendo a entrevista, mas esqueci quem, pra quem foi.
0: Foi pra ESPN?
1: Foi pra ESPN?
0: Eu acho.
1: Que aí ele fez uma lista de jogadores que ele acha que... Jogadores que estão acima e jogadores que estão abaixo dele. Eu achei uma pretensão muito grande,
6: foi
1: cara.
6: Foi pra Tati Montovani. Ah.
1: Pra Tati Montovani, então foi pra TNT. Então tá bom.
3: O João Pedro, ele deu essa declaração rápida. Eu fiz hoje a lista de todos os convocados pelo técnico Ancelotti, né? Sabe quantos jogadores ele convocou nesses 10 jogos?
1: Quantos?
3: 57. Aí eu fiz uma listinha aqui. Alguns, obviamente, que devem ficar... Devem não, ficarão fora, né? Militão, Vitor Roque e Rodrigo foram chamados por ele. Esses três estão fora, certo, gente? Esses daqui não tem jeito. Aí eu acrescentei como a lista num trabalho que eu estou fazendo aqui, os nomes de Pedro, Neymar, e ainda coloquei o Douglas Luiz, que tinha sido chamado anteriormente, o zagueiro que era do Corinthians, que está lá na Inglaterra,
0: Murilo,
3: e ainda o Savinho, que chegou a ser chamado também na lista anterior do Ancelotti. Eu vou apresentar depois aí no meio da semana, quando tiver tempo, Capri, todos esses nomes. Eu acho que não vai fugir desses convocados que ele fez. Ele não vai acrescentar nada além de, por exemplo, um Neymar e um Pedro. Eu acho que se fugir vai ser um Neymar e um Pedro. Fora isso, mais nada. E a lista realmente é uma lista que não vai fugir daquilo. Se o Capriotti falar os 26 dele, não vai ter nome diferente do que está aqui nessa lista. Você também, Pretzel. Você, Capelanes. Depois vou até passar aqui nas internas essa lista para vocês. Porque eu tenho certeza que os 26 jogadores estarão dentro dessa lista de 57. Tirando, obviamente, Rodrigo, Vitor Roque e Militão, repito, três jogadores contundidos que não poderão ser chamados.
1: Maravilha. Oh, achei aqui a lista rapidinha. Só para matar, o João Pedro ele falou que ele é melhor para ele que o Dzeko, que o Luis Suárez do Sporting, que o Memphis Depay do Corinthians, que o Gyökeres, finalista da Liga dos Campeões da Europa pelo Arsenal, e que o Lukaku. Ele falou que está no mesmo nível do Julian Álvarez, da Argentina, e disse que é pior que Haaland, Mbappé, CR7 e Harry Kane.
0: Ele é melhor que o Lukaku?
1: Ele falou. Tá aqui, ó. Na visão dele.
0: Pretencioso ele.
1: Não, melhor que o Gyökeres. Pela fase.
0: O Lukaku, o Lucas Bueno lá, Pachecão.
1: O que ele falou?
0: O Lukaku foi afastado do Napoli, mas pega a carreira do Lukaku até hoje, irmão. Pelo amor de Deus.
1: Pachecaço, hein?
0: Pachecado, hein? Nossa
1: Senhora. Bom, vai, Brasil!
2: Vamos lá, então, minha gente. Vamos falar aqui, ó, 8 e 2. Notícia
0: do Corinthians, viu? Importante. Pensa. 25 de maio. Pensar do canhão. Pensar do canhão do Tite. 25 de maio. Julgamento de André Sanches. Expulsão ou não dele do clube.
6: O fantástico mundo de Alexandre Pratzo.
1: Ele é meio budum. Já tô antecipando que a gente sabe o que vai acontecer.
0: Não, é que tá o detalhe, vai haver a votação. Já ter chegado na votação já é uma grande vitória.
1: Hein? Se chegar a votação.
0: Ter chegado na
1: Quero
0: votação.
1: Quero ver se vai chegar a votação. Não, vai, aí que está. Vamos aguardar. Quantas vezes a gente viu coisa marcada no Corinthians e virou pizza, né? Então prefiro esperar.
0: Se não acontecer, acho que as uniformizadas vão quebrar tudo.
3: Eu acho importante, mas assim, meu palpite, tá, Pretzel?
0: Não passa.
3: Tá tudo tão entrelaçado tudo.
0: Mas não te surpreende,
3: né?
0: Chegar ao limite, à última instância?
3: Não, eu me surpreendi, me surpreendi, porque há uma remota possibilidade. Exatamente. E o Corinthians atrasou o salário de abril, né? Então eu só queria, viu, Capri? Como pode o time que está atrasando o salário de abril ficar discutindo nos bastidores a renovação de contrato de um cara que ganha 3 milhas ou mais por mês?
2: É que o Corinthians não quer pagar nada,
3: é
2: quer arrumar um parceiro para pagar tudo, né?
3: Tudo muito incoerente, tudo muito incoerente. O Corinthians é um poço de incoerência a cada minuto, né? A cada minuto.
0: Thiago Fernandes, nosso colega da Band Minas, acaba de noticiar que o Santos deve 3 meses de direito de imagem e 1 mês de CLT. Tá lá.
3: Fora o que deve pro Neymar, né? Que é a cor do futuro, que tá devendo grana pro Neymar, né?
0: Pessoal, não se brinca com atraso de salário no futebol hoje. Aí não dá mais. Ninguém normaliza mais isso, né?
3: A gente fala e as pessoas se voltam contra a gente porque não estão preparadas para ouvir a verdade.
2: É lamentável, né? Porque o buraco que enfiaram esses clubes, esses times, o Santos, o Corinthians, o São Paulo, né? O buraco que enfiaram esses times é um negócio muito triste. Muito triste. E precisam ser responsabilizados. O Sandro Barbosa, essa semana, levou ao ar uma reportagem no Jornal da Band, em que ele fala sobre a ameaça que um membro do Ministério Público está sofrendo por parte de torcedores do Corinthians, porque ele, esse promotor, ele é palmeirense, então descobriram que ele é palmeirense, por conta disso, por ele ter pedido uma intervenção lá no Corinthians, estão ameaçando a família desse promotor. Será que os caras estão querendo o quê? Será que a torcida do Corinthians, esses torcedores que ameaçam...
0: Só pra eu entender, esse promotor é palmeirense.
2: Ele é palmeirense.
0: Ele tá investigando
2: o que porque chegou...
0: No
2: chegou,
0: Ministério Público,
2: chegou claro. Ao Ministério Público,
0: tá investigando essas questões do Corinthians.
2: Claro.
3: É o trabalho dele.
0: Perfeito, é o trabalho do cara.
2: Isso, os desvios, aí tudo, claro. Né? Essa coisa toda. E ele aceitou a denúncia lá. E aí, a família dele passou a sofrer ameaças. Aliás, eu vou mandar pra você aí, Lucas... É curtinha, tem 2 minutos, a reportagem do Sandro Barbosa. Nós vamos ouvir aqui para vocês.
3: Posso perceberem... contar mais uma rápida, Capri? Mais uma rápida em cima dessa coisa de grana do Corinthians, João e Pretzel. O CAS, né, que é a Corte Arbitral do Esporte, condenou o Corinthians no caso do Charles, na vinda dele do Midtjylland para cá.
1: O transferban?
3: Então agora vai ter que... Agora é uma corrida contra o tempo para acertar essa grana. Houve um descumprimento aí, desse valor. Nem sei direito quanto é o valor.
1: Qual
3: tá,
1: a instância, mas... Quezadinha? É a última?
3: É o caso,
1: agora,
3: né?
1: Agora tem que pagar.
3: Tem conversa. Pensado, Corte arbitral do esporte.
0: O Charles não tem culpa agora. Se tu toma um transfer ban porque tu contratou o Cristiano Ronaldo.
1: Beleza, vai.
3: O Memphis. Pagar, o Memphis ainda vai.
0: Então, sabe, mas nada contra o Charles. O Charles não podia estar no Corinthians.
1: Pelo amor de Deus.
0: Ele não tem culpa.
1: Não tem nível.
0: Ele não tem culpa disso, mas ele não poderia estar aqui.
3: Lembrando que o Corinthians ainda está buscando um acordo com outra questão de transfer ban, que é o do Garro com o Tajeres da Argentina. Então é transfer ban em cima de transfer ban.
2: É muita coisa pendurada.
3: Muito.
2: É muita dívida, muita coisa pendurada.
0: Mas o presidente Osmar Stabile está convicto que está fazendo uma boa gestão.
1: Mas alguns conselheiros já estão ameaçando protocolar mais um pedido de impeachment para afastá-lo do cargo antes da eleição.
0: É mesmo?
1: É. Quem? Tem uma boa ala no Corinthians pensando em protocolar já um pedido de impeachment, mais um impeachment no Corinthians. Acho que não passa porque não tem muita força em ano de eleição. Mas a gente sabe que depois da Copa do Mundo, Corinthians, Santos e São Paulo, se já está uma zona do jeito que está, no ano de eleição, no segundo semestre, as portas de um novo presidente, imagina o que vai ser.
0: Estou votando no São Paulo agora, no afastamento ou não do Ontem
3: Ares. Isso, vocês lembram, eu não sei se vai rolar o impeachment do Stabile, mas é o seguinte, aí tira o Stabile. Aí o próximo, também, em 2-3 meses, vai sofrer.
1: O próximo seria o Armando Mendonça, antes, que é o primeiro vice agora.
3: Antes do que caiu lá, eu sempre esqueço o nome Augusto dele, Augusto Melo. O anterior quase também passou por um processo de impeachment. Sim. Que abafaram, que foi o do Willian. Lembra disso? Então, toda hora tem. Sabe o que o Corinthians está lembrando? A Comebol, que teve uns 5 presidentes até o Alejandro entrar. Aí entrava um, caía. Entrava outro, caía. Entrava outro, caía. CBF, né? Caía um, aí entrava outro. Gente, vocês têm que entender o seguinte. O cara que pegar o Corinthians, ele não vai resolver a situação do Corinthians. Exatamente. O problema de sábado na segunda. Esse é um negócio insolúvel. Isso vai demorar 7, 8, 9, 10 anos.
1: Será que essa dá?
3: Claro, do jeito que anda,
1: eu não,
3: assim.
1: Eu não.
3: O Corinthians tem uma dívida de quase 3 bilhões.
1: Eu não acredito nisso, mas tudo bem, cara.
0: Só isso, viu? O Corinthians perdeu a mão numa situação.
1: Qual?
0: Que é a relação com as uniformizadas. Perdeu a mão.
1: Ah, não, isso é verdade.
0: O Corinthians perdeu a mão. Ninguém terá mais sossego eternamente no Corinthians se não se locupletar com as uniformizadas. O Corinthians perdeu a mão.
1: Eu acho que se você colocar gestão profissional no Corinthians, gente... Não, mas tudo bem, isso é questão da organizada, que eu sou contra... Aliás, eu sou contra a organizada como um todo no Brasil. Torcida organizada não serve pra nada. Pra nada, não. Na minha avaliação, eu sei que tem muita gente com medo de falar de organizada, eu não tenho medo de falar. Torcida organizada não serve pra porcaria nenhuma. Pelo contrário, tem um monte de organizado aí milionário e o clube pobre. Porque é uma relação comercial direta. Com vários clubes, chancelado pelos atuais presidentes. Agora, o meu ponto de vista aqui é o seguinte, se colocar gestão profissional no Corinthians, não pessoas técnicas, que nem o Augusto Melo falava, nem aquele bando de bravata e de lorota do Duílio, do Andrés, essa turminha da Sem Renovação e Sem Transparência. Se você colocar gestão profissional num clube que tem um poderio de arrecadação de mais de 1 bi ano, por mais que tenha uma dívida de 3 bi, você organiza a casa.
3: Em 6
1: só
3: anos.
1: Que tem que parar de meter a mão na cumbuca, velho. É só
3: tempo.
1: Isso, tem que parar de fazer.
0: Ele sabe quem era o assessor? O assessor que eu digo, o cara que entrou junto com o Eduardo Bandeira de Mello no Flamengo, para melhorar o Flamengo, Fred Luz.
1: Ah, sim, que não tinha nem mesa no Parque São Jorge.
0: Ele pisou no Corinthians, os caras já olharam para ele, esse cara não serve.
1: Porque o estatuto não permitia.
0: Ele quer arrumar o Corinthians? Não serve. Esse cara aí não serve.
3: É. Ele fez um levantamento, apresentou o relatório.
0: Exatamente, defenestraram o cara.
3: No relatório tinha uma palavra mágica.
1: Qual?
3: Mas proibida. SAF, SAF. Quando os caras leram aquilo, tiraram a sala do Fred Luiz e falaram, Fred, muito obrigado e tchau.
2: É logo.
0: Embora.
3: Não esquece.
2: Pô, mas o Corinthians está dominado, não é, por um grupo aí de dirigentes há décadas. Há décadas. Grupo que ajudou a fundar o time, a fundar o clube, com a chancela do conselho. Conselhos passados que assinavam essas contas estapafúrias do Corinthians. O conselho ia vendo a dívida aumentar e chancelando. Até que está nesse ponto aí que é praticamente impagável.
0: Viste a frase do Rubão agora na votação das contas?
1: Não.
0: Vocês não viram?
1: Não.
0: Por que o senhor votou a favor da aprovação das contas? Não queria votar para aquele cara lá, né? Por causa do Corinthians.
1: Ah não, se eles votam a favor, eles entendem que eles estão indo contra o Corinthians, contra o clube. É que nem o São Paulo agora, ontem ele estava aqui.
0: Ele votou a favor da aprovação das contas.
1: Sim, mas é isso mesmo, se eles votam contra...
0: Ele acha que é contra o Corinthians.
1: É isso que eu tô falando. O ontem Ares já abriu o Júnior, estava aqui.
2: O Corinthians.
1: Os conselheiros do São Paulo que aprovaram as contas do Júlio Cazares são responsáveis no atual momento do clube. Eles só aprovaram as contas, claro. Não é porque eles acreditavam no Cazares e tal. É porque senão internamente eles seriam vistos como lá, tá indo contra o clube, não tá querendo aprovar. E aí um monte de empréstimo bancário, sem transparência, dívidas, não paga premiação, salário, direito de imagem, fica uma zona.
0: O que a gente recebe de coisa do São Paulo, tem muita coisa pra estourar ainda, viu? Muita coisa pra estourar no São Paulo ainda. O São Paulo definhou. São Paulo tem que recomeçar. E eu vou dar uma informação agora que
2: Paulo,
0: eu recebi hoje à tarde.
2: Que tristeza, hein? De modelo.
0: De vanguarda. Capri, o candidato da oposição à presidência de São Paulo está definido. Táurio Speranzini Júnior. Esse é o candidato à presidência de São Paulo pela oposição. Ele teve um problema na Lava Jato, não sei se tu te lembra. Até ele foi preso, né? Depois ele foi absolvido. Eu estou dando o nome dele, ele está se colocando à disposição para entrevistas quando a gente tiver oportunidade.
3: Eu vou me concentrar pro palpitômetro aqui. O senhor poderia me chamar só no momento do palpitômetro, porque olha...
0: Ah, eu quero agradecer.
3: Quem fala sério.
0: Eu acho que vocês receberam também. Eu quero agradecer pelo quinto convite que eu recebi do Armando Mendonça para almoçar com ele. Certo? E eu não tem como. Eu agradeço os convites, certo? Da assessoria e tudo. Mas não será possível, apenas isso.
1: Respeito. Já desistiram porque não tem muito o que falar com o Armando fora do ar.
0: Eu gostaria que ele falasse
1: alguma coisa, fala no ar.
0: Vem aqui no programa. Aqui, ó, cadeira livre aqui, né, Capri? Cadeira livre, microfone à disposição. Vem aqui no programa.
2: Fiquem à vontade.
1: Agora,
2: o espaço está sempre concedido porque a gente noticia tantos problemas, tantos desvios, tantas falcatruas. Se alguém quiser. E contrário a tudo isso, se posicionar de maneira contrária a isso tudo, o espaço está concedido. Mas o que a gente vê é esses clubes cada dia indo se afundando mais no buraco. Cada vez mais. E nada sendo feito para que a sangria estanque. Ao contrário, só vai aumentando o buraco, o rombo, o problema.
0: Tu viu quando é que é a reunião do Santos para a mudança no estatuto?
1: Dia 18.
0: Dia 18 às 7 da noite.
3: É. Dia da convocação?
0: Isso! O presidente Marcelo Teixeira. Presidente! O presidente pediu a reunião no dia 18 às 7. No dia da convocação.
2: Poderia ser às 5 também, né? Na hora que estivessem divulgando a lista lá. Primeira chamada. Vamos lá, todo mundo. Vai ser às 7 da noite, pelo menos. Bom, eu tenho certeza que não haverá quórum para essa votação, porque estarão ouvindo a nossa transmissão lá do Rio de Janeiro, lá do Museu do Amanhã, a nossa cobertura da divulgação da lista dos 26 convocados para a Copa do Mundo.
3: Quantas horas no ar, chefe?
2: Um monte, vão ficar um monte aí. Um monte de hora para a gente falar muito. Afinal de contas, vai ser o assunto do dia, da semana e do mês. Vamos ouvir aí então a reportagem do Sandro Barbosa, onde ele explica aí os detalhes do promotor que está sendo ameaçado aí. Vamos lá.
7: Um procurador de justiça que analisa um recurso em um processo contra o Corinthians denuncia que tem sofrido ameaças de torcedores.
8: Torcedor declarado do Palmeiras, o procurador Marcos Stephanie foi sorteado relator de um recurso do Corinthians contra uma intervenção dentro do clube. Marcos conta que a partir daí, ele e seus parentes passaram a ser alvo de ameaças nas redes sociais.
9: Dizendo que eu e minha família não teríamos paz, receberam xingamentos no sentido que eu estaria travando, que eu seria... um empecilho a essa investigação, quando, na verdade, isso é absolutamente falso. Né?
8: Com uma dívida de quase 3 bilhões de reais, o Corinthians é alvo de uma ampla investigação do Ministério Público de São Paulo. As ameaças estão sendo investigadas pelo Grupo de Combate ao Crime Organizado, o GAECO. O objetivo é identificar quem está por trás delas e se há participação de integrantes de torcidas organizadas do Corinthians.
9: A ameaça a membros do Ministério Público, ela é algo extremamente grave, né? Porque é uma tentativa de tolher as atribuições do Ministério Público, né?
2: É isso aí, então é isso. Esse promotor foi sorteado para o caso, né? Não é que ele se dispôs a ir lá, não. Houve um sorteio, o caso caiu para ele e ele... Né?
0: Você lembra das operações mãos limpas na Itália?
2: Sim, sim.
0: Promotores Giovanni Falcone e Paolo Borsellino foram assassinados pela máfia.
1: Não tá faltando muito pra
3: isso
1: acontecer.
3: Inclusive,
1: no Brasil,
3: isso, viu? Mudou a história do futebol italiano num processo em que depois o futebol italiano, quando começou a ter que mostrar de onde vinha o dinheiro, né? Ou seja, pagar imposto sobre tudo, o futebol italiano começou a ter uma queda, respirou pela última vez ali nos anos 2000, 2010 e ó, acabou. Coincidência ou não, a Itália não foi mais pra Copa também, né?
2: 8h16, lembrando que domingo tem transmissão Bandeirantes e um jogaço, hein? Corinthians e São Paulo na Arena do Timão às 18h30. No mesmo horário, o Santos recebe o Bragantino. Lá estará o Everton Ramos na Vila Belmiro informando tudo. Neymar em campo. Neymar tem que jogar agora,
0: Remo e Palmeiras.
2: Né? E a primeira transmissão no domingo, Remo e Palmeiras. Às 16 horas, tudo isso nesse domingão para a nossa
1: Flamengo
2: audiência.
1: Acho que a vida.
0: Flamengo vai entrar em campo sabendo o que o Palmeiras fez.
1: Acho que a vida do Neymar, já que a gente está falando de Santos aqui, ela vai ser definida no jogo contra o Coritiba, certo? 17. Na Arena do Corinthians.
0: 11 da manhã,
1: na Arena do Corinthians. Acho que esse jogo aí, o Santos, o staff do Neymar, tá todo mundo preparando o circo para que o Neymar faça uma grande atuação contra o Coxa pelo Campeonato Brasileiro.
0: Na Coritiba, né?
1: Pois é, para conseguir convencer o Ancelotti que ele merece estar na lista final. Vamos aguardar, né?
0: Vamos aguardar.
1: Pô, levaram o jogo pra Arena do Corinthians.
0: Aliás, amanhã tem Coritiba e Inter abrindo a rodada, 16h. Aí quarta-feira tem Coritiba e Santos pela Copa do Brasil no Porto Pereira. E domingo tem Santos e Coritiba pelo Brasileiro.
1: Arena Corinthians. Já tudo definido.
2: E... Bom, o gramado da Arena do Timão é praticamente natural. Tem um pouquinho ali de...
1: Híbrido,
2: né? Dá pro Neymar jogar, né?
1: Dá, é 80-20.
2: É.
3: Ah, eu não sei, viu? Acho que o gramado é muito bom, você não acha?
2: Não? É excelente.
3: Quem que foi lá no estádio e reclamou que o gramado era bom demais?
1: Foi o Abel, Felipe Luiz. Acho que foi o Abel, não foi?
3: O Abel elogiou.
1: Elogiou.
0: Felipe Luiz.
3: Não, teve um que foi, né? Falou, o gramado é bom demais, aí eu não entendo
1: mais nada. Né?
2: O gramado é muito bom.
3: Exato. Isso, cara. Eu não entendo mais nada, viu?
1: Por falar em Abel, a Conmebol abriu um processo para punir, um processo disciplinar contra o Abel por mostrar o dedo do meio pro Flaco Lopes no jogo do meio de semana pela Libertadores.
2: Eu duvido que foi pro Flaco Lopes. Eu duvido. Ele foi para outra vez. Foi pra outro, eu duvido.
0: A transmissão só mostrou depois do jogo. Durante o jogo a transmissão não mostrou. Você
2: eu
0: ficou meio perdida que tava falando, mostrou.
2: Eu duvido, mas tudo bem, vamos em frente. Porque já que você tá falando em punição, João, vai ter punição pro Independiente Medellín. Que ontem...
1: Tinha que ser excluído, né?
2: Ah, sim.
1: Excluído.
2: Vai excluir, o Flamengo vai ganhar o jogo por 3-0. Agora, é impressionante, né? A gente faz sempre essa comparação de Libertadores da América com Liga dos Campeões da Europa. Eu não me lembro de ter visto um jogo ser suspenso na Liga dos Campeões por conta de falta de segurança.
0: Não acontece.
2: Me lembro.
0: Não acontece lá.
2: Já teve briga, assim, entre torcidas.
0: Acho que foi Paris Saint-Germain que um jogador, né, disse que foi xingado de atitude racista e o Paris saiu do campo. Lembram disso? Voltou depois.
2: Mas assim...
0: Você lembra disso? O Neymar estava no Paris Saint-Germain.
2: Mas por conta de briga, por conta de torcida invadir o campo e ter que paralisar o jogo, eu não me lembro. E ontem lá em Medellín, cenas patéticas, né? Cenas... Futebol não pode ser isso. A torcida tem todo o direito de protestar, de reclamar. Mas fazer o que fez ontem, colocando em risco a integridade dos jogadores, quem estava lá trabalhando,
1: não,
2: isso
1: teve,
2: é muito
1: Roma, ruim. Agora eu lembrei. Roma, eu não vou lembrar quem que era adversário, mas era da Champions. 2000 pedrada, que teve um árbitro que tomou um sinalizador na cabeça e o jogo foi cancelado. Não sei se era Shakhtar Donetsk, Roma e Shakhtar, alguma coisa assim. Vocês lembram disso aí, não?
3: É.
1: Já aconteceu,
3: agora,
1: né?
3: Não vamos esquecer.
1: Mas hooligans, aquela coisa toda.
3: Acho que aquela da final da Champions foi a coisa mais problemática em termos de Europa, né? Aquela final que demorou uns 20 minutos para começar, lembra? Liverpool e quem? Liverpool e Real?
0: Pro Real, por lembra? Causa da invasão.
2: Aquela confusão, lembra? Lembra? Lembra?
1: Aqui, ó.
0: Thiago Bernabéu.
1: Achei.
2: Thiago Bernabéu. Não.
0: Parque dos Príncipes?
3: Que Parque dos Príncipes, é na França, né?
1: É, é. Eu falei o nome do time errado. Foi a Roma contra, não o Shakhtar, o Dinamo de Kiev. Foi isso aí. Tivemos Inter. Aí eu tô pesquisando aqui, ó. Inter e Milan, quartas de 2005. Partida encerrada após torcedores da Inter lançarem sinalizadores e objetos no gramado. O Rojão acertou o Dida, lembra? O Dida cai, etc e tal. Aí lembraram aqui, 2014, Borussia e Galatasaray.
3: E essa não final aí, Liverpool e Real Madrid?
1: A Liverpool e Real Madrid
3: agora, não precisa, foi agora, foi no... 4, não foi? Só uma rápida aqui. Essa entrevista para Placar aí, o Capri, ela repercutiu em muitas partes do mundo, né? O diário AS da Espanha colocou aqui uma manchete. Pô, é demais. Aí o Edric tá pedindo para realmente criar confusão com todo mundo, né? Eu não vi a entrevista inteira ainda. Cristiano es mi ídolo. Ojalá nos encontraremos en el Mundial. Pô, ele vai elogiar o maior rival do Messi, que tem como melhor amigo gringo o Neymar. Pô, aí o Edric também tá pedindo, não tá não?
1: Não tem rabo preso, que nem um monte de gente aí, mas eu entendi o seu ponto. E você tem razão, viu, Kessadinha? 36 minutos de atraso, essa final entre Liverpool e Real Madrid mais, aqui.
0: É. Torcedor sentado invadiu.
1: Filas gigantes, bloqueios de acesso, gás lacrimogêneo, spray.
2: Foi, isso aí é
1: verdade. Esmagamento nos portões.
2: Exato.
1: Olha
2: foi,
1: só.
2: Foi 24, né?
1: Agora, 24, é isso aí. 24.
3: E outra coisa, final da Copa América, Hard Rock Stadium. O Brasil vai jogar lá, a gente vai estar lá, né?
1: 22, Capri.
2: 22. 22.
3: Colômbia e Argentina jogaram a final da Copa América em Miami, Hard Rock Stadium, 24. É, o jogo também começou um pouco atrasado, mas teve super
0: sistema de ventilação,
3: uma coisa incrível, cara.
1: É, mas a Conmebol até agora, a Conmebol é uma entidade bunda mole, né? Desculpe aqui o termo chucro, mas assim, incomoda, porque os caras, eles reclamam atenção a Conmebol. Os caras punem os clubes sul-americanos quando eles fazem batuque, papel picado, rua de fogo, festa na arquibancada. Ela pune com força, fecha portão, punição pro clube em grana, mas quando tem clube com um torcedor racista, que acontece em praticamente todos os jogos, quando tem invasão, quando tem quebra-quebra, quando tem gente invadindo o estádio, eles não se posicionam. A Conmebol é a maior entidade para inverter valores que eu já vi na minha vida. Porque para racismo, para coibir, para conter, para punir,
3: fria.
1: É só nota fria, só. Porcaria. Mas para eles tomarem uma atitude, quando acontece um absurdo ontem, eles se calam.
3: Mas é o seguinte, eu não cancelaria o jogo, não suspenderia para sempre o jogo e daria a vitória pro W.O. pro Flamengo. Acho que esse jogo tem que ser realizado numa condição específica, porque o Flamengo também não pode ser prejudicado. Hoje eu estava num debate que é o seguinte, imagine se é a sexta rodada e o Flamengo precisa vencer por 4-0, tá? Ele perde a chance de fazer esse jogo, porque o placar fica 3.
1: Ah, mas 3
3: não, não,
1: é bom.
3: Não, isso tem que ser observado, não pode não, porque o Flamengo poderia ser... Não, eu tô criando aqui, eu tô criando uma situação,
1: gente. Pergunta pro Flamengo se eles topariam isso. Claro que não, eles 3-0 fora de casa tá lindo.
3: Mas você não tá entendendo, eu tô falando que se é sexta rodada, o Flamengo tá precisando de uma vitória por 4, você não pode cancelar simplesmente o jogo.
2: Mas então, Lele, aí seria uma outra situação.
3: Uma outra situação.
2: Que talvez o comitê disciplinar da Conmebol avaliasse de uma maneira diferente para determinar, vai ter que ter o jogo, porque tem essa possibilidade. Nesse cenário agora que não envolve isso, aplica-se a regra lá, que foi o que aconteceu com Fortaleza no passado contra o Colo-Colo.
3: Então, mas eu
2: estou
3: discutindo isso, Gabriel, sabe por quê? Não aconteceu o jogo foi parado há um minuto, aí aos 3 o árbitro falou, vamos esperar, e aí aconteceu isso. Tudo que a gente sabe. Então é o seguinte, patrocinador não teve a marca exposta, placa de publicidade, a televisão que paga uma bala para transmitir isso, não transmitiu.
2: Verdade,
3: e o torcedor do Flamengo, eu tô prestando atenção no torcedor do Flamengo, não é uma viagem barata até a Colômbia, gastou dinheiro, foi lá e não viu o Flamengo jogar.
2: Não, mas se tiver um outro jogo, vai gastar de novo.
3: Exato, tiro independente.
1: Pior, vai tiro independente. Mas você vai beneficiar o infrator?
3: Eu
1: vai
3: quero
1: dar possibilidade...
3: ver bola rolando.
1: Ah, não, mas que essa dia, mas nesse estado não tem nesse como. Caso, o Flamengo fez o papel dele. Claro que é.
3: Não, vai dar possibilidade. Prejudicar o futebol, prejudicar um jogo de futebol.
1: Mas já prejudicaram o futebol.
2: Esse cenário existe exatamente para uma situação como essa. Exatamente para... Está no regulamento essa condição para que aconteça exatamente isso. Ó, não teve jogo por falta de segurança, 3-0 W.O. Pô.
1: Tá 3-0 tá lindo,
2: então,
1: cara.
2: É, então não tem jeito, já tá lá, tá determinado já, Lelê. Agora entendo, se fosse um outro cenário...
3: Tá bom. Ganhar, perdi a discussão, saldo. Todos contra mim, não. O Prédio não se manifestou.
0: Eu tô quieto porque eu acho que time tem que ser expurgado se ele for reincidente.
2: Já tá mal.
1: Não, mesmo que não seja.
0: Pra mim, tá assim, ó, de perdeu lá. De 3-0 ontem, tá?
1: Sim.
0: Se houver um novo episódio de Medellín, tá expurgado.
1: Beleza.
0: Tá excluído da competição.
3: O que aconteceu a propósito?
0: E até suspenso por um tempo.
1: Claro que sim.
3: Foi no estádio lá do Independente, não foi? No AVGD daquele Independente
1: e Laú,
0: né? Isso. De final Universidade da Sul-Americana.
3: Aquilo foi um absurdo. Não, tiraram a roupa dos torcedores lá de Laú.
1: Os caras ficaram se tacaram do andar mais alto do estádio.
0: Eliminado, Independente. Sumariamente eliminado. Sim.
2: Ô, João. Oi. Que dia é hoje?
1: Hoje é sexta-feira, coisa linda.
10: Coisa linda.
0: Abandonou o campo contra o Başakşehir da Turquia, boa. Lembra? Em 8 de dezembro de 2020, o jogador Dembabá, lembra?
1: Dembabá,
0: acusou claro. O quarto árbitro, um romeno, de atitude racista.
1: Perfeito.
0: O jogo foi realizado, o restante, no dia seguinte. Foi histórico isso. E o PSG venceu por 5-1, 8 de dezembro de 2020.
2: Boa. Mas, ô João, hoje é sexta-feira, coisa linda, é dia de...
10: Coisa linda! Mas
2: nem parece que é sexta-feira, coisa linda. Cadê a música desse programa aqui?
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1: Curte um Backstreet Boys, não?
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1: não é nada, tem várias.
2: Um valor.
1: Curte ou não?
3: Foi inzão agora, hein?
1: É da hora.
3: Ah, você foi inzão,
1: Backstreet
3: hein?
1: Boys é da hora, velho. É
3: Elton
1: nada.
3: John. É melhor que Elton John.
1: É das
3: John.
1: Antigas, velho.
3: Melhor que Elton John.
1: Melhor.

0: curte, não curte Caprião Backstreet Boys, não?
1: Não, é menudo com grito. Eles têm o talento. Agora, o que é mais fácil? João Paulo Capelanes admitir que Elton John é um gênio ou serviço de atendimento do consumidor do detergente IP atender uma ligação?
2: Ou o Ancelotti convocar o Neymar? Acho que o Ancelotti convocar o Neymar é mais fácil.
1: Eu tô com 50 frascos do IP lote 1, final 1, e ninguém atende aquele telefone lá. Alô, IP! Vocês vão atender o telefone aí do consumidor ou não vão? Vão trocar o detergente do povo aí ou não vão?
3: Tá lavando louça normal com esse detergente?
0: Lava, não pode, né? Não pode, tá louco.
1: Tá contaminado,
3: tá,
1: né?
3: Contaminado?
0: Tá. Mas o sabão não mata essa bactéria aí? Deveria matar. Se o sabão é bom, ele mata a bactéria, né?
1: O doutor Evaldo que explica isso pra gente.
0: Pergunta pro doutor, o sabão se é bom, ele mata a bactéria, né?
3: É o nome do garoto propaganda da Bombril mesmo?
0: Ah, o do cara, isso.
3: Moreno, mas é do Limpol, né?
0: Bombril, lembra? Bombril, exatamente.
1: O Limpol vai eliminar o IP agora, vai limpar o IP.
3: Limpol versus IP, né? Tipo uma sigla, CT versus IPTU.
1: Nós recebemos reclamação hoje dos nossos ouvintes aqui que não conseguem falar lá no serviço de atendimento ao consumidor do IP.
0: Óbvio, né?
1: Ninguém atende. Imagina, tem 1 milhão de pessoas ligando lá.
3: Isso é ruim pra indústria também.
0: Tirar ruim pra todo mundo. Né? Imagina as pessoas contaminadas com esse negócio. Você compra, né, parada e pô, é duro, né, velho?
3: A Anvisa é séria, cara. A Anvisa, eu acho que
2: compra um negócio pra limpar e suja.
3: A Anvisa é uma entidade que ela foi muito atuante na pandemia, foi importante, né? Eu acho que a Anvisa é um órgão que deu certo, né?
0: Vamos elogiar muito, né?
3: Não, é que tá o detalhe. Eu tô
0: pisando em ovos.
3: Eu tô pisando em ovos pra elogiar.
1: Eu tenho um pé meio atrás com as agências, né? Porque a agência muitas vezes ela não tá ao lado do consumidor, do cidadão.
3: Boa.
1: Mas a Anvisa trabalhou bem na pandemia, fez um trabalho bem correto. Agora tem umas agências aí que eu vou falar.
3: Ah, vou te falar a ANAC. A ANAC é uma porcaria.
1: A ANAC, a outra do seguro saúde aí, dos planos de saúde.
3: A Anatel é outra também.
0: Nossa, a Anatel é a pior.
1: Tudo pagos com a nossa contribuição, os nossos impostos. E nunca estão ao lado do povo.
0: Nunca.
1: Estão sempre ao lado das empresas. Ah, louco.
3: Por volta de 10h30 quando as pessoas estão terminando a janta, sabe? Terminando o drink, pra dar uma esquentadinha na pista.
1: Quem são os integrantes do Backstreet Boys?
0: Ah, você quer saber demais, velho. Aí eu já não sei. Você sabe, mano?
3: João Paul Capela. Luke Bueno.
2: Leandro Kessler.
0: Alexander Pretzel.
3: Não, Guia Grell.
2: E Richard Capri.
3: Certo, né? Everton Ramos. Certo, esse, né? Veio do México, Everton Ramos.
2: Bruno Migliozzi.
3: Bruno Migliozzi.
2: Luiz
0: Fabiano. O farista me protesta na USP, viu? Lembrei do Migliozzi na hora hoje. No prédio da reitoria, tudo parado.
3: E o Migliozzi estava lá com a.

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9: Você sabia que o maior artilheiro da história da Copa Libertadores é equatoriano? Alberto Spencer foi para a rede 54 vezes entre 1960 e 1972, principalmente jogando pela equipe uruguaia do Peñarol. Já entre os brasileiros, o líder neste quesito ainda está em atividade. Gabriel Barbosa, conhecido como Gabigol, que já marcou 31 vezes com as camisas de Flamengo e do Santos.
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11: Amigos da Rádio Bandeirantes, aqui quem fala é Ronaldo Giovanelli. Que coisa ontem o Flamengo, hein? E o Independente de Medellín, hein? Que bicho pegou lá, hein, velho? Que é isso? Os

0: caras, quando cismam mesmo. Vamos ver o que a Conmebol vai fazer. Agora é tirar aí, dar os três pontos aí pro Flamengo e tirar esse time da competição, né? Porque outro time pra gostar de uma encrenca, hein? Agora teve um amigo meu que falou que era o Independente de Medellín. Que isso, Medellín? Aí fica difícil. Bom, vamos pro clássico, hein? Clássico, Coringão aí com o São Paulo. A tendência aí, o São Paulo poupou alguns jogadores, a gente viu, até o goleiro, né, poupou também, colocou o Coronel para jogar, dessa vez ele não deu aquela voltinha. Jogo difícil para as duas equipes, mas o favorito sabe quem é, né, o Corinthians, né, jogando na arena agora, Diniz conseguiu convocar a torcida, jogar junto com a torcida, e com certeza terá um grande resultado, porque o Corinthians precisa escapar da zona de rebaixamento, hein, porque classificado já para a próxima fase da Libertadores, o Coringão já está. 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
3: 8h39. 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
3: É isso aí, muito bom, 8h40, vamos palpitar já?
4: Vamos.
3: Já tá na hora do palpitômetro?
4: Bora.
3: Então, vamos lá.
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3: Começando, atenção, senhoras e senhores, todos com os palpites aí, começando pelo domingo, Mangueirão, 16h.
4: Peraí. Regra número 4 do palpitômetro. O integrante que não mandar o palpite até às 19h30 da noite está automaticamente anulado da rodada a respeito. Na minha pasta, não tem o conteúdo do Denis. Consequentemente, ninguém poderá votar por ele, dar o placar para ele. Denis está automaticamente expurgado dessa rodada do palpite.
5: Me mandou escrito os palpites dele.
4: O Denis mandou escrito. O Denis mandou. Aqui é rádio. Rádio é falado, ele não adianta.
5: Ele mandou às 7 horas da noite escrito os palpites dele.
3: É que ele estava lá, ele estava hoje no meio de um jantar em Roma, romântico.
4: Com quem?
3: Esposa, evidentemente. Ele não podia, no meio do jantar, à luz de velas.
6: Coisa linda!
3: É isso, Denis. Aquele jantar romântico.
6: Coisa linda!
3: Jantar de, à luz de velas.
6: Coisa linda!
3: Ele não ia ficar... Remo 10, Palmeiras 4, Palmeiras 5, né? Corinthians 2, então, São Paulo 0.
4: Você me deu uma informação importante. Então quer dizer que o Denis estava num jantar romântico, então hoje à noite ele vai ganhar de goleada.
6: Coisa linda!
3: Vamos lá então, atenção, solta de novo aí, vai, João, vamos lá.
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3: Domingo, 16h, Mangueirão, Remo e Palmeiras. Vai, Denis.
5: Palmeiras 2-0.
3: Queçada.
7: Palmeiras 2-1.
3: Pretzel.
8: Não vou mudar, 1-2.
3: Pra mim vai ser 1-0 Palmeiras. Fala aí, produção.
5: Eu vou de 1-0 Palmeiras também.
3: Fala, Manuel.
9: Palmeiras 0-0.
3: João.
4: Pegou meu palpite, hein, Capri?
7: Vai, Lanterninha, vai.
4: Pegou meu palpite, velho.
8: Pô, mas num palpitômetro de 7 pessoas, o Lanterna fica numa situação...
4: Tá morto. Complicado, né?
7: O Denis tá fazendo o dobro de pontos em cima de você, hein? Que vergonha.
4: Mas eu tenho o dobro de títulos dele, tranquilo.
7: Nossa, aí, que carteirada, hein?
4: Cara, não sei o que palpitar, velho. Ah, vou de
7: 2
4: a 1 Palmeiras.
7: Último título no tapetão, né, Capri?
4: 2 a 1 Palmeiras.
3: 2 a 1 Palmeiras. Domingo, 6:30, Vila Belmiro, Santos e Bragantino. Vai, Denis.
5: 1 a 1.
3: Vamos lá, Quesada.
7: 1 a 1.
3: Betzel.
8: 2 a 1, Santos.
3: Ficaram todos meus palpites.
7: Mas pode repetir, Capri. Tá proibido, não.
3: 1-0 Bragantino.
7: Ô, louco, hein? Pô, faz 3 se ganhar, hein?
4: Na cara não, chefe.
3: Vocês pegaram meus palpites.
8: Se for 1-0 Bragantino, vai cair todo mundo na vila, hein?
3: Nossa. Pô, mas vocês pegaram. Tem que dar um palpite diferente aí, né? Vamos lá, produção.
5: 2-1, Santos.
3: Manuel.
9: 2-2, Santos e Bragantino.
3: Bom.
4: Bragantino vem de uma goleada, né? Meteu 6 na Sula. Vai ganhar do Santos. 2-1.
3: Domingo, 6:30, Campos Maia, Mirassol e Chapecoense. Fala aí, Denis.
5: 2-1, Mirassol.
3: Quesada.
7: 2-0, Mirassol.
3: Pretzel.
8: 2-1, Mirassol.
3: O Mirassol tá mal no brasileiro, né? Até líder na Libertadores.
8: Cair. Nota aí que o Mirassol não vai cair.
3: Tá mal no brasileiro.
7: Mas a Chape tá mal também, né?
3: Também, é jogo de desesperado. O Mirassol vai ganhar. Já pegaram todos os palpites também. 3-1, Mirassol, vai. Você, Manuel.
9: Mirassol e Chapecoense. 1-0, Mirassol.
3: Fala aí, Lucas.
5: 2-1, Mirassol.
3: João.
4: 1-0, Mirassol, tô com o Manuel.
3: Finalmente, domingo, 6:30, Arena do Timão, Corinthians e São Paulo. Fala, Denis.
5: 2-1, São Paulo.
4: Olha.
3: Pesada.
8: Ganhou uma vez lá, hein?
10: 1-0, Corinthians.
7: Quer ver? Quer palpitar pra mim?
4: Tô imaginando.
7: Quer, você palpita. Quer palpitar?
4: Vai, palpita aí, meu.
7: Corinthians 1, São Paulo 1.
4: Ó!
3: Vai, Preto.
8: Mesmo que eu tento também, vocês são malas, hein? 1-1.
7: Obrigado, viu, Preto?
3: Vai ser... 2-1, Corinthians. Fala, produção.
5: É, não vai falar nada. 0-0.
7: Não vai falar nada do...
3: João, é, Manuel.
9: 1-1, Corinthians, São Paulo.
3: João.
8: Tá tão na cara que vai ser
4: 1-1. Tá, na cara que vai ser 1-1 esse jogo aí. Mas vai ser 1-0, Corinthians, no meu palpite.
3: Tá bom. Então, segunda-feira a gente confere tudo isso. 8:46. 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
11: Você sabia que o maior artilheiro da história da Copa Libertadores é equatoriano? Alberto Spencer foi para a rede 54 vezes entre 1960 e 1972, principalmente jogando pela equipe uruguaia do Peñarol. Já entre os brasileiros, o líder neste quesito ainda está em atividade. Gabriel Barbosa, conhecido como Gabigol, que já marcou 31 vezes com as camisas de Flamengo e do Santos.

0: 8h55. Vamos construir aqui, João.
1: Deixa eu mandar um abraço pro Guilherme Vicente primeiro aqui. Grande amigo meu, eterno, aí tá ouvindo a gente.
0: Guilherme Vicente?
1: Sim, gente boa demais, cara.
0: Mas não fazia trabalho em grupo com você, né? Na escola, né?
1: Capri.
2: Eles pulando. Nossa. Nossa.
0: Fala de bom, Dragão, por favor.
1: Mano. Fala de coisa boa aqui, Gabriotti, ó. 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
0: Intervalo, vai, João.
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0: Sexta-feira, né? Dia de terminar o programa com música. Sexta-feira, coisa linda. Espero que seja espetacular para todos vocês. E que vocês estejam conosco no fim de semana de muitas transmissões da Bandeirantes, principalmente no domingo. Né? Duas transmissões, dois grandes jogos. E segunda-feira estaremos juntos no Esporte em Debate para falar da rodada do fim de semana. E um feliz Dia das Mães. As mães, hein, João Paulo Capelanes?
1: Eita, que beleza, hein? Você sabe que quando eu era pequeno eu tinha uma agenda que eu anotava meu dia a dia. Você chegou a ter agenda, Capri?
0: Não.
1: Não? Nunca tive. Você que é sadinha?
2: É, tinha, mas assim, eu colocava coisas amenas, assim, datas, o que eu tinha que fazer, sim, assim, coisa mais simples.
1: Xandão?
3: Eu anotava, por exemplo,
4: anotava fatos semanais.